0: 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Eu sei que vai demorar para pegar um pouquinho, enquanto isso eu repito. 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

0: Pela graça de Deus, mais uma noite abençoada. Estamos entrando em vossos lares através da rádio Nova Mensagem, levando o programa Movendo as Águas. Hoje, terça-feira, está presente aqui no estúdio da rádio Nova Mensagem pastor Denir, que vos fala, presbítero irmão Haroldo e presbítero irmão Dirceu, nosso sonoplasta. Teremos uma hora de programação aí, meditando na palavra do Senhor, atendendo também os nossos ouvintes, que com certeza ligarão para cá, e assim meditando sempre e falando das coisas que edificam, as coisas que são do alto. Como diz a palavra do Senhor, buscai as coisas que são de cima, onde Cristo habita. E quando nós buscamos as coisas que são ali cima, com certeza vem em conta as nossas necessidades e teremos então aquela competência de falar das coisas que edificam a cada dia mais. Tivemos um final de semana abençoado, na presença do Senhor, fomos junto com o presbítero irmão Isaías, aí na localidade de Lapa, num culto abençoado, a ordenação do nosso irmão ali, Alex, que foi ordenado a presbítero. Então, a Lapa, graças ao bom Deus, além do trabalho que está maravilhosamente, também a recepção das nossas irmãs, nossas irmãs, que foram muito maravilhosos. Tivemos, então, um culto abençoado e uma viagem também muito abençoada. Fomos em paz e voltamos em paz. Como diz o presbítero Moarudo, levamos a alegria e trouxemos a alegria. Então, foi um final de semana que tivemos, então, se regozijando na presença do Senhor. Quero mandar uma saudação aí aos irmãos da Lapa, aonde estiveram ali, esteve presente ali, pastor Pedro Camargo, pastor Antônio Melo, de Passo Fundo, Rio Grande do Sul. Falando do pastor Antônio Melo, ele apacentou a Lapa por um bom tempo, colocando aquela semente maravilhosa, o qual hoje, né, podemos dizer que nasceu e já está dando fruto. Então, é uma benção. Então, pastor Melo esteve presente conosco lá e foi uma benção. Pastor Ismael, da localidade de Curitiba, e muitas outras pessoas que tiveram presente. E assim, o presbítero Moro também foi fazer algumas viagens por aí, junto também com seus amigos. Com certeza, quando vamos à busca das coisas que é de Deus, levando sempre a palavra do Senhor. E quem está com nós na live já é o Valdir, lá de Colorado. Não está muito frio aí, Valdir? Aqui no Paraná está um pouco frio. Está ouvindo nossa live, é um ouvinte assíduo nossa live aí, né? Está, então, na live, ouvindo nosso programa. Então, um abraço para você, Deus te abençoe, Deus que te guarde e tudo aí. Solange da Tibagi também está ouvindo nosso programa. E assim por diante, temos aí centenas ou milhares de ouvintes. Também pastor José de Passo Fundo já deu aí uma presença conosco aí. Então, Deus abençoe, pastor José, estamos com saudade de você, foi um bom trabalho, teve aí, então, seu parente ali na Lapa, e tivemos, então, o privilégio de estar junto. E aqui em Telemaco Borba, falando já em trabalho, teremos nesse final de semana, no dia de sábado, um trabalho de onde estará ordenado nosso irmão Celso, para diácono nossa igreja. Então vai estar um trabalho brilhante. Quero convidar você, a sua digníssima família, para fazer parte conosco desse trabalho. Vai ser sábado às 19h30 e no domingo teremos um ensaio regional da música pelo maestro encarregado, irmão Isaías. Convida todos os músicos e as pessoas que quiserem presenciar e participar do ensaio. Vai ser domingo a partir das 10 horas, dia 7 de junho. Estamos chegando, além do frio, que nada tem nós preocupado, tem trazido então esses belos trabalhos a ser realizado na santa e bendita obra do Senhor. Então está lançado o convite para você de Telemaco Borba, você de região, que puder estar presente conosco, será um prazer recebê-lo nesses dias. Graças a Deus por isso. Não é isso, presbítero Haroldo? Paz de Deus.
1: Paz de Deus, pastor Denir, paz de Deus, ouvinte. Graças a Deus, mais uma oportunidade, aqui estamos, mais uma terça-feira abençoada. Hoje estamos junto aí com o nosso irmão pastor, né? E os nossos irmãos Cirinaldo, que hoje não está com nós, o pastor José Domingos, um abraço para vocês. Deus abençoe Cirinaldo, Solange e irmão José, irmã Maria, um abraço para vocês, irmão Félix, irmã Ruta e todos os que estão aí sintonizados com nós em Telemaco Borba, em toda a região. Deus abençoe a todos. Tenham aí uma boa noite de paz, de bênção, na unção, na graça do Senhor. Uma noite na santa paz de Deus para todos os nossos queridos irmãos de toda a região que estão ligadinhos com nós. Deus abençoe a todos e são nossos convidados especial para ficarem conosco nesta hora de programação e estar participando, mandando a sua mensagem, mandando o seu áudio, o seu pedido de oração, você que tem uma necessidade, faça isso, não perca tempo. E se você não mandar a mensagem, ore juntamente com nós que estaremos orando pela tua causa, pela causa da tua família, do teu amigo, do teu vizinho. Vamos estar orando juntos em nome de Jesus. Como sempre falamos, se está tudo bem com você, glórias a Deus por isso. Mas se não está, vamos orar junto. E se está, vamos orar da mesma forma, orar por aqueles que não estão bem, por aqueles que está faltando coisas, algo, porque muitas vezes, para mim, comigo, está tudo bem, mas com meu amigo não está, com meu vizinho não está. E assim é com você também, da mesma forma. Então vamos fazer uma corrente de oração e vamos estar orando junto, pedindo as bênçãos de Deus para todos. Quero mandar um abraço aí para o seu Liversi, que está ligadinho com nós. Deus abençoe, meu pai. O irmão José esteve lá dando uma prosa com ele. Ficaram ali um bom tempo. Deus abençoe. E todos os irmãos ali do Embaú, que estão sempre participando com nós. Um abraço para todos ali da Charqueada de Baixo, Charqueada de Cima, né? Deus abençoe a todos de todas as Charqueadas lá, né? A irmã Iracema de lá da Charqueada sempre está nos ouvindo, mandando a sua mensagem. Deus abençoe, irmã Iracema. Irmão Isaías, Deus abençoe você, irmão Isaías, irmão Elias Gonçalves, toda a família. Deus abençoe a irmã Elis Regina, a irmã Johnny, a irmã, todas as que estão aí sintonizadas. A irmã Milta, que está ligadinha com nós, com certeza está nós ouvindo. Um abraço, irmã Milta. Também o irmão Tcheco, a sua família, Deus abençoe. Irmã Maria, lá da Barra Bonita, Deus abençoe. Irmã Maria, irmão Dino, todos os que estão aí ligadinho com nós. Deus abençoe grandemente a todos os nossos queridos irmãos e irmãs que estão aí na sintonia com nós. Deus abençoe os parentes do irmão Cirinaldo, Alim Curiúvo, que estão sempre aí participando pela live.

0: e estão junto com nós também. Deus abençoe a todos aí, né, pastor Lenir?
1: A irmã Sheila está conosco também, diz a paz de Deus, pastor Lenir, estamos na escuta do programa, está ouvindo o nosso programa, né? Também o nosso presbítero irmão Gelson Ladoir, lá de Passo, de Caxias do Sul, diz a paz de Deus, aí, está frio por aí, irmão Ladoir? A irmã Zilá, aqui em Tibagi, está ouvindo nossa programação e mandando a sua mensagem de texto. Deus abençoe vocês aí que estão na audição dessa programação. E além disso, que estão na celular, né, irmão Haroldo? Mandando o seu áudio, mandando a sua mensagem. Para nós é prazer atender de todo o nosso coração. E o nosso pastor presidente está dizendo aqui, né, a paz de Deus aí, né? A Deus abençoe a todos os irmãos que estão aí, né? Ouvindo essa programação, e vai uma saudação a todos. É isso aí, pastor José. Se puder, manda para nós aí um áudio aí, um versículo da Bíblia ou qualquer coisa aí, será para nós bem-vindo. Vamos ouvir o primeiro louvor aí desse programa. Aí então vai para o relevo espiritual de todos, para minha esposa, para o senhor Universi, para a Irmani, para o Celinaldo, para a Elis Regina e todos os ouvintes dessa programação.

0: Graças a Deus, um lindo louvor. E quem está conosco também pela live é o nosso irmão presbítero, irmão Ezequiel Rodrigues de Matos, da localidade de Carambeí, Paraná. Está convidado aí, irmão presbítero, irmão Ezequiel. Pastor João, como é que está? Esteve enfermo aí, está se recuperando, né? Aí passou uns dias difíceis, né? O presbítero, irmão Fabiano. Mas graças a Deus, cada dia mais melhor. E vocês estão convidados para estar conosco. Também o pastor José de Passo Fundo está convidando os irmãos e falando que lá em Campo Bom também tem ordenação. Graças a Deus pelo aumento, aumentando mais o número de obreiros da Santa Obra do Senhor. Deus abençoe, pastor. Com certeza estará presente lá em Passo Fundo, que é bem mais perto que Telemaco Borba. Mas estamos aqui aguardando a tua visita. E o presbítero Maroto já está com uma lista aí de pessoas que estão participando conosco, não é isso, presbítero?
1: É isso aí, pastor. Graças a Deus por isso, né? Pela presença aí dos nossos irmãos juntamente com nós. Deus abençoe a todos os que estão aí mandando as suas mensagens, né? O pastor José já mandou o seu áudio, também está ali o José de Souza, né? E os demais, o irmão Lauro Ortiz, o irmão Cirinaldo está dizendo a paz de Deus. Estamos ligados na 91,5. Ofereço o programa para todos os ouvintes. Deus abençoe, irmão Cirinaldo, você, a sua família, a sua esposa, a irmã Nilma, o Angostinho, que estão todos juntos aí, ligadinho e sentindo a presença de Deus, porque estamos diante de um Deus que tudo pode fazer na nossa vida, na nossa casa, na nossa família. Tem coisas que às vezes é impossível nos nossos olhos. No nosso olhar, são coisas impossíveis, mas para Deus todas as coisas são possíveis. Irmão Jesuel, Deus abençoe você, irmão Jesuel Tavares. Diz ele a paz do Senhor, irmão Haroldo, pastor Denir, irmão Dirceu, estamos na escuta. Deus abençoe, meu irmão, o seu trabalho, a sua família, a sua casa, em nome de Jesus. Irmão Vanadir, mandando a sua mensagem, então, seu áudio, né? Estamos aí juntos. Deus abençoe a todos. Irmã Lídia, um abraço para a senhora. Irmã Lídia, se estiver nos ouvindo, um grande abraço. Deus abençoe toda a família Trindade, que sempre estão ligadinho com nós. Deus abençoe, irmão Elias. Às vezes está no seu caminhão aí, um pouco longe, mas assim que pode, está sintonizado, está nos ouvindo e está sentindo sempre a presença de Deus, não só no seu trabalho, na sua casa, no seu, aonde estiver, no seu automóvel, né? Isso é muito importante, meus irmãos e irmãs, é procurar conservar aquilo que Deus tem concedido para nós.
0: Amém.
1: Porque estarmos na presença dele, estarmos caminhando, é a bênção de Deus na nossa vida. Estarmos enxergando é a bênção de Deus na nossa vida. Tem coisas que às vezes nós estamos aí participando, estamos com as bênçãos de Deus, estamos, muitas vezes, começamos a murmurar por uma tão pequena coisa, nós começamos a murmurar, né? Mas vamos glorificar a Deus, vamos exaltar o Senhor e vamos ser grato por todas as coisas que Ele tem concedido para mim e para você. Até o dia de hoje e com toda certeza continuará todos os dias. Amém?
0: Amém, graças a Deus, né? Como a Priscila está dizendo para nós, a esposa do presbítero João Fabiano, a paz de Deus aí, estamos a todos que estão ouvindo sua programação, né? Um abraço aí ao pastor, ao presbítero João Fabiano, que está se recuperando da sua saúde. E vamos ouvir os áudios aí, né, presbítero João Dirceu aí, para nós atender os pedidos das pessoas que estão pedindo louvor.
2: Pai do Senhor, meu querido irmão do pão desta noite, que desse programa para todos os ouvintes que estão escutando, e eu e minha esposa aqui pedindo oração para mim e por ela. Que gostaria de ouvir um hino com Gerson Rufino e Igreja Vera. Feliz para todos os irmãos e a todos que estão ouvindo. Tamo junto.
1: Amém, meu irmão.
3: Pastor José Demir, presbítero Haroldo, irmão Dirceu.
1: Amém,
3: todos os irmãos da rádio, aqui é o José, estamos na escuta. Fez esse programa para o Cirinaldo, para o Anderson Luciano Trindade Tecista, para todos os irmãos da rádio. Peço oração para toda a minha família. Para mim, que não estou muito bem de saúde, estou recuperando uma cirurgia. Desde já agradeço aos irmãos. Deus abençoe a todos.
0: Vamos orar, irmão.
4: Pato Senhor, Pastor José Dinir,
0: Amém,
4: Pato
0: irmão.
4: Senhor, irmão Haroldo, aqui é o Lauro Ortiz da Ortigueira. Ofereço programa à minha esposa Marli, meus filhos, meus netos, para toda a minha família, os Ortiz, o Cirinaldo, o irmão João Eloir, o de mamãe, o Pedro Bueno, o Reginaldo Poço Boa Vista, o Zé Pretina Vila Godói, o pastor Donico Moraes, vocês da rádio, para todo dia ouvindo. Peço oração para mim e minha família. Rode um louvor aí com o Jair Pires, Folha Seca. Pato Senhor, é o Lauro Ortiz.
1: Amém, irmão Lauro. Deus abençoe.
5: Nessa noite quero saudar a todos os nossos irmãos, todos os nossos ouvintes, com a gloriosa e santa paz do nosso Deus. Saudação, pastor Denir, saudação para o presbítero Haroldo e todos os irmãos que são envolvidos nessa belíssima programação para o elevo espiritual dos nossos ouvintes. Pastor Denir, este final de semana teremos na cidade de Campo Bom também a ordenação, né? Assim como o irmão tem na cidade de Telêmaco Borba, esse trabalho maravilhoso no sábado ali com ordenação de irmãos ao ministério. Campo Bom, né? Dia 6, 6 do 6, agora é sábado, teremos uma gloriosa festa ali, né? Irmão
0: Amém.
5: Mike, né? Estará sendo ordenado ao presbitério e, se Deus assim preparar, estaremos juntamente com os irmãos ali. E também com satisfação nós queremos falar aí que todas as localidades estão aí com prosperidade espiritual, crescimento espiritual, né? E Deus está abençoando, está fortalecendo, né? Final de semana tivemos ali na Lapa, né? Esta festa maravilhosa, os irmãos estavam ali e com certeza em todas as localidades.

0: oportunidades, o Senhor está estendendo a sua mão. Temos um objetivo espiritual de grande crescimento este ano e os irmãos estão batalhando. Notícias de várias cidades e localidades onde a obra está sendo realizada e Deus está estendendo a sua mão sobre a vida de todos. Então, Deus abençoe a todos e vamos seguir firmes em frente na obra de Deus. Amém.
1: Obrigado, pastor José, pastor presidente, por essas lindas palavras e também a divulgando a santa obra do Senhor. Graças a Deus, meus irmãos. Então, esses são as pessoas que têm passado os áudios para cá. Voltando a falar com o pastor José, teremos também logo, logo, ordenação em Ponta Grossa, né? Pastor Tiago, com certeza, estará conosco nesse final de semana, né? Que Deus abençoe aí. Já estamos se preparando para chegar aqui em Telêmaco Borba. Nosso irmão Carlos, do Sabor de Trigo, disse aí lá: Deus abençoe, irmão, pela programação aí, né? O Haroldo, o Príncipe Haroldo, o Pastor Denir e toda a família. Estamos juntos aí, né, Carlos Alberto Dias, Carlinho, dali do
2: Carlinho,
1: Sabor do Trigo. Aí,
2: irmão
1: viu, Mauro? Tá
2: Carlinho, um
1: mandando uma
2: abraço.
1: saudação para nós aqui na rádio. Vai para você também, meu irmão. Deus abençoe a tua vida. Que Deus sempre prospere, tanto na parte material, muito mais ainda na espiritual. Graças a Deus por isso. Então, vamos ouvir mais um louvor a pedido dos nossos ouvintes aí, né, Presbítero Maldisseu?

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0: Graças a Deus. Aquilo que é impossível, para Deus tudo é possível, meu irmão, minha irmã. É como ouvimos aquele louvor, é um milagre, tudo na nossa vida. Amém? Sueli, Deus abençoe você, diz ela, boa noite na paz. Gostaria de ouvir o louvor aí, né? Com Tamires, né? Que ela está pedindo aqui, se não me falha a memória. É Tamires, né, Garcia? No final aí do programa, daqui em seguida, o irmão Dirceu vai vendo se nós conseguimos tocar para você. Irmã Lídia está ligadinha com nós, digitando a sua mensaginha. Deus abençoe, irmã Lídia. Um abraço do pastor Denir para você, para toda a família Trindade. Diz o pastor Denir aí para toda a família Trindade. Deus abençoe poderosamente. Ela está perguntando aqui, ó, pastor Denir, o trabalho de domingo é com a orquestra, né? Que vai ser um ensaio musical, viu, irmã Lídia? Vai ser um trabalho de música, um ensaio musical com a orquestra. Mas se a irmã tiver a oportunidade, quiser ir lá, é muito prazer. Vamos ter um almoço, participa do ensaio, cantamos junto, né? Tocamos junto. Isso. E depois almoçamos. Muito bem-vindo. Se puder ir, estamos de braços abertos lá, viu, irmã Lídia? Deus abençoe toda a família, em nome de Jesus.
1: Graças a Deus, né? Vamos ouvir mais o louvor após o louvor, irmão de seu. Estaremos entrando com a mensagem da palavra do Senhor, atendendo então o pedido de vários que estão aí, né? Glória a Deus. E quem está nos assistindo também é o José Eudes da Costa. Ele faz parte do grupo Presbítero Marudo. E gostei muito das palavras que ele falou, viu? Ele conversando com a Armania, a Armania está passando por uma dificuldade. Dificuldade não, está enfrentando um desafio. E as palavras dele são palavras ungidas, a palavra do Espírito Santo no seu coração. Parabéns, Eudes. E isso aí é Deus agindo na nossa vida. Também quero mandar esse louvor aí para o irmão Isaías, né? Tivemos uma viagem muito maravilhosa, falando nas coisas de Deus aí, foi maravilha. Vai também para o presbítero irmão Fesker, para a irmã Ruth, para o irmão José, presbítero irmão José Caetano, pastor José Caetano, enfim, todos que estão ouvindo essa programação aí dos irmãos, né? Para a irmã Di também.

saudade. Mas que saudade imensa. É isto mesmo, minha velha igreja. É a saudade que está aqui dentro de mim. Quando me lembro daqueles dias maravilhosos que você me amava, como também me ensinou a amar. Olha, as coisas por aqui hoje estão muito diferentes. E com grandes saudades eu me lembro de você. Obrigado, minha igreja, por tudo que você fez por mim. Você continua aqui dentro de mim. Muito obrigado.

0: que você faria com R$500.000 de...
1: Nós ouvimos aí, lindo, maravilhoso, né, irmã Zilá? Lindo louvor, é verdade. Esse tempo, irmã Zilá, não existia celular na igreja, né, irmã Lídia Trindade? Lá não tinha, o pessoal chegava ali, fazia sua oração de comunhão, buscava Deus, andava quilômetros, quilômetros a pé, ia para a igreja. Hoje tem os seus belos carros, iluminado, tudo tranquilo, as igrejas com ar-condicionado, mudou muito. Mas poderia crescer muito mais a parte espiritual. E vamos meditar esta noite na palavra do Senhor, está escrito hoje que vamos meditar. Romanos capítulo 8, vamos ler um versículo. Diz assim: portanto, agora nenhuma condenação há aos que estão em Cristo Jesus, que não anda segundo a carne, mas segundo o Espírito. Amém? Oh, que versículo maravilhoso. Esse versículo enche o nosso coração a respeito da união do homem a Deus. Se nós observar esse versículo aqui, a profundidade dele, nós vamos lá naquela árvore, né? Da árvore onde diz a palavra do Senhor a respeito que ele é a videira verdadeira, o Pai é o lavrador e

0: Nós somos os ramos para dar as flores e dar os frutos. Esse versículo diz assim também. Primeiramente, a lei imperava nas pessoas, dizendo: não matarás, não adulterarás e assim por diante. Mas a lei era impotente para salvar. A lei não tinha condições de fazer uma transformação no coração das pessoas. Diz a palavra que aqueles que passaram no deserto por Moisés tentaram o Senhor por 40 anos, porque a palavra que receberam de Moisés não era misturada com a fé. Não era misturado com a, vamos dizer, com aquela fidelidade que devia ser. Embora sofrida nas mãos de Faraó, embora cada dia sendo mais massacrado e sujeito à morte, como muitas crianças morreram, era situação bastante difícil, mas mesmo assim, se não tem fé, não podemos agradar a Deus. Sem fé, diz a palavra, é impossível agradar o Senhor. Então, quando a fé, ela vem sendo confirmada, o quê? Com as obras. Se digo eu que tenho fé em Cristo Jesus, eu devo ter as obras confirmado também que a minha fé é viva e eficaz e acredito que Ele é galardoador daqueles que temem e bendiz o seu santo nome. Ó, que maravilha, meus irmãos. Então o apóstolo, ele fala a respeito dos homens aí, escreve o livro dos Romanos, que era um livro, já o povo aos romanos chegado muito à lei, e não entendia perfeitamente a respeito de Jesus Cristo, que era o homem que vinha superar a lei, fazer com que as pessoas tivessem uma transformação no coração. Há pouco momento estava conversando com o presbítero Moarodo a respeito dessa mudança. A mudança do homem, ela só sai, da mulher só sai, quando sai no seu íntimo, do seu coração, acreditar no sacrifício de Cristo Jesus, aleluia. Acreditar na sua palavra, acreditar na salvação, acreditar que tudo pode fazer na presença dele. Então diz a palavra do Senhor que nenhuma condenação há aos que estão em Cristo Jesus. Eu vejo pregar essas palavras na igreja, diz: ah, eu estou em Cristo. Mas quem está em Cristo, queridos irmãos, deve eles andar como Cristo andou. Às vezes, diante da circunstância, diz a palavra ali, o filho de Zebedeu, chega a mulher, a sua mãe, e fala a Jesus: Senhor, faz com que meus filhos, meus dois filhos, no teu reino, assentem uma à direita e outra à esquerda. Ele esperava ela que no reino de Deus, seria Jesus o rei, como é o rei, e seus filhos viessem tomar uma posição de destaque no seu reino. O Senhor Jesus disse àquela mulher: mulher, não sabes o que pedes. Pode ser batizado com o batismo que eu ser batizado, e beber o cálice que eu hei de beber, e assentar-se-á à minha direita, porque a esquerda não me pertence. Por isso eu digo para vocês, a nós, a cada momento da nossa vida espiritual, nós vamos chegando a Cristo, começamos a ser sábio quando a seiva do Espírito Santo começa a instruir nosso coração, as lindas palavras como doce a nossa boca como mel. Ela tem um peso para nós de responsabilidade, ela tem um peso de fé, ela tem um peso de atribuição. E às vezes choramos, às vezes passamos por aperto, andamos pelo vale da sombra da morte, às vezes passamos pelo deserto, passamos às vezes pelo vale, a situação difícil, mas só tem uma coisa, é como o lavrador que lavra a terra esperando colher os seus frutos na sua estação própria, assim também aquele que espera no Senhor e que não anda segundo a carne. Ah, segundo a carne, como diz a palavra do Senhor, meus irmãos, nesse versículo, não tem nenhuma condenação àquele que anda em espírito. O que é a segunda carne? A carne é todos os desejos, é a euforia e a glória deste mundo. Oxalá, se essas pessoas que tanto se procuram se maquiar, levar uma vida, uma transparência, né? Tanta coisa aqui na sua vida, É bom, é bonito, mas muito mais lindo quando você abre o teu coração para que o Espírito Santo faça uma obra interna na tua vida, que as tuas palavras venham fazer satisfazer a tua vida espiritual. Oh, como é lindo você começar a abrir o teu coração e voltar para Deus. Você que anda às vezes aí pelo mundo à procura de uma paz, uma alegria, à procura por um acalento para a tua alma, para a tua vida, eu te ensino e te falo o caminho. Jesus disse: eu sou o caminho, a verdade e a vida. E quando você vê, aleluia, as pessoas sendo condenadas num tribunal, você vê as pessoas às vezes aí numa situação difícil, como vemos hoje os nossos jovens levado, meus irmãos, ao entorpecente, muitos deles atrás das grades, e você não vê nenhuma condenação para aqueles que estão em Cristo Jesus nosso Senhor. Você que venceu o alcoolismo, você que venceu todo vício, você que venceu a si próprio, o próprio gigante que estava no interior de sua vida, e agora você pode dizer: não sou mais eu que vivo, mas Cristo que vive em mim. E a vida que vivo agora, eu vivo para Deus. Tão bom. Quer experimentar este amor de Cristo Jesus? Vamos ser sábios. Tem pessoa sábia, vamos dizer, financeiramente. Prepara a sua vida quando no jovem, começa a trabalhar, lutar. Começa a crescer, passa a sua juventude. Quando chega uma certa idade, ele começa a preparar a sua vida aí na sua aposentadoria. Mas eu digo uma coisa: existe uma vida além do rio. Existe uma paz. Existe novos céus e nova terra. Existe uma casa, como diz o Senhor Jesus: não turbe o vosso coração, credes em Deus e credes também em mim, que na casa do meu Pai há muitas moradas. Vamos continuar com essa vida, vamos fugir dessa congregação e vamos andar em Cristo Jesus. É isso, presbítero Maroldo.
1: É isso mesmo, viu, pastor? É uma palavra muito maravilhosa, irmãos, ouvinte, para mim, para você, para todos nós. É um exemplo muito maravilhoso o qual nós vimos, meditamos nessa noite. Portanto, agora nenhuma condenação há para os que estão em Cristo Jesus. Nenhuma condenação há. Então, por isso, sempre dizemos, nós, ouvinte, irmãos, devemos estar sempre alegre, sempre feliz, né? Porque se Jesus nos libertou, Ele nos libertou. Se Ele nos transformou, está transformado. Se Ele abriu os teus olhos, os olhos estão abertos, os olhos espirituais, né? Muitas pessoas nós vemos que não enxergam com os seus olhos, não contemplam, né? Algo aqui, ele tem que, para caminhar, tem que andar com a sua bengala, né? Aí tem que ter um auxílio para que possa fazer a sua caminhada, para que possa andar. Mas agora o que nós estamos falando não é desse olho o qual nós se conduzimos, né? Mas os olhos espiritual, irmão, irmã, que foi aberto pela graça e pela misericórdia do Senhor. Os ouvidos abertos para que possa ouvir as coisas boas. E na nossa mente, no nosso coração, após nós ouvir coisas boas, que nós venha então classificar todas as boas e colocar em prática. Colocar no nosso coração, né? E as que não são boas, vamos descartando, né, pastor Nidir? Todas as coisas que são boas, vamos ficando com ela. Vamos aproveitando ao máximo dela, na graça, na bênção, na nossa força, no nosso conhecimento, que aquilo que Deus vai dando para mim, para você. Então vai caminhando firmemente, feliz, e não deixe se abater por algo, por afronta, por tantas coisas às vezes que você ouve, por muitos não que você ouve, e assim por diante, Porque às vezes

0: uma visita, não tem uma visita de alguém, né? E vai ficando decepcionado. Nós conversamos com muitas pessoas que estão vivendo nessa situação, tão decepcionado, às vezes, com o seu próximo. Mas saiba de uma coisa, o Senhor é aquele que não esquece dos seus. Confie no Senhor e faça sempre a sua parte, porque o Senhor, se Ele te libertou, você está liberto. Você pode estar adorando ao Senhor em um lugar bem distante agora neste momento. Você pode estar pensando, mas eu não tive alguém hoje que viesse me fazer uma visita. Mas você está ouvindo essa palavra, saiba que o Senhor está contigo aí, aonde estiver. O Senhor está sempre olhando por aquele, por aquela, e tirando do nosso coração aquilo que não é bom, aquilo que vai nos prejudicar, vai tirando da nossa mente e vai nos dando sabedoria para caminhar. Porque tem momentos, irmãos, irmãs, que você começa a ouvir tantas, tem dia que você, muitas pessoas dizem, olha, hoje eu levantei com o pé esquerdo, né, pastor? Nada está dando certo, né? E tem alguns dias na vida do nosso que nada dá certo. Tudo que você vai fazer dá errado. Nada se ajeita. Mas por que não está dando certo? Você vai ficar nervoso? Você vai desanimar? Não, vai à oração. Comece, vai aos pés do Senhor. Senhor, não deu certo isto, mas eu vou orar, vou pedir ao Senhor e vou com calma, que o Senhor vai me abençoar. Eu não estou vencendo hoje, irmão, irmã, mas amanhã eu vou vencer em nome de Jesus. Não comece a baixar a cabeça. Eu muito, aí a gente lembra sempre daquele testemunho que o pastor Camargo sempre falou, né? Vivendo uma situação, já comentei com ele várias vezes, que ficou marcado desde o início da minha conversão, aquilo que Deus fez na sua vida, o qual a sua situação estava indo água abaixo, estava ficando sem nada por ser ali um avalista. Mas ele começou a clamar ao Senhor, pedir oração, e Deus o abençoou e deu a vitória. Então é assim, meus irmãos, irmãs, as nossas horas se foram, não temos tempo mais para nós comentar e falar de uma vida boa com Jesus, né, pastor? Né? Quando aceitamos Jesus, nós pensamos, que pena, eu poderia, né, ter aceitado Jesus quando eu tinha, desde a infância, desde criança, quando eu comecei a ter entendimento, né? E depois, mais feliz daqueles que ainda conseguiram ter essa mudança, essa conversão do caminho da morte para a vida eterna, para a vida e viver com Jesus. Como é bom, então. Portanto, então, agora, nenhuma condenação há para os que estão em Cristo Jesus. E aí, claro que estando com Cristo Jesus, não vai andar segundo a carne, mas vai procurar andar segundo o Espírito. Não vai andar 100%, né, pastor? Não vamos andar 100%. Vamos ter as nossas falhas, mas com essas falhas, nós vamos aos pés do Senhor e diz, Senhor, me perdoa das minhas falhas e me abençoa e me dá entendimento para que eu não venha falhar na próxima, né? Amém, ouvinte? Deus abençoe aí a todos. Daqui a alguns minutinhos já estamos orando por você, meu irmão, minha irmã, meu ouvinte, que tem pedido as nossas orações. Daqui instante o pastor já está ministrando essa oração, abençoando a tua vida em nome de Jesus. Irmão Gilberto está conosco, pastor. Deus abençoe, irmão Gilberto. Assis, Deus abençoe. Tem um áudio, né, pastor?
1: Vamos ouvir esses dois áudios aí, né?
0: É só dele, né? Só um áudio do Gilberto.
2: Rapaz,
0: isso também, né?

0: Amém, Jesus.
1: Amém, filho.
2: Esse problema pra minha mãe e pra todos os ouvintes. E pra vocês aí no rádio. Eu abençoe a paz de Deus. Um abraço.
1: Amém.
3: Pastor, estou movendo as águas marinhas hoje por Isaíra. Peço indo quando Jesus voltar ao canal de Cristo.
4: Pai do Senhor, meu irmão, estou ouvindo a programação aqui, 91.5. Tá bonito aí essa palavra. Olha, o irmão está falando tudo. Deus usando o irmão aí para falar tudo comigo aqui, viu? Bem assim acontece, decepciona, né, com as pessoas,
0: também,
4: né?
0: Também, pastor.
4: Isso é verdade mesmo, eu também estou passando por essa fase.
0: Deus abençoe.
1: Amém, Jesus. Vamos orar. Quantas pessoas têm pedido nossas orações? E convido você neste momento para orar. Senhor nosso Deus e Pai, agradecemos ao Senhor por esse momento que passamos aqui em diálogo com nossos irmãos através da Rádio Nova Mensagem, levando esse programa, chegando nos lares, ó Pai. Tem lares que estão, Senhor Jesus, com essa carência, pessoas que têm pedido as nossas orações. Eu peço também, ó Pai, que livre de todo mal, de toda tentação e que possa vencer esses obstáculos da vida. Como diz a Tua palavra, Senhor, a nossa carne é fraca. Devemos orar, vigiar e sempre estar atento à Tua palavra, Senhor. Agora despeça a nossa paz, a comunhão, que vocês todos tenham uma boa noite na paz do nosso Deus e que esse mês, que esse ano, seja o ano da vitória e você possa testemunhar em nome do Senhor. Senhor Jesus. Que a graça do Senhor Jesus Cristo, o amor de Deus e a comunhão do Espírito Santo repouse os corações. Até terça-feira, se Deus disser que sim, estamos aqui.

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7: Glória a Deus, louvado seja o nome do Senhor. Estamos aqui, né, irmãos, mais uma terça-feira. Quero saudar todos os irmãos com a paz do nosso Senhor Salvador Jesus Cristo. Estamos aqui juntamente com o presbítero irmão Dirceu Fernandes, nosso querido pastor Adailton, presbítero irmão Henrique, para juntos aí, irmãos, fazermos a programação Jesus é o Caminho. E hoje estamos com novidade aí, louvado seja o nome do Senhor. Hoje nós estamos iniciando a primeira programação do mês de junho, e essa programação aí vai estar na direção aí do grupo de jovens Soldados de Cristo. Todas as primeiras terça-feira agora vai estar na direção do grupo de jovens aí da Igreja Evangélica Jesus do Caminho, e quem está incumbido aí nessa responsabilidade é o pastor Ailton e o presbítero Henrique, que vão estar à frente aí desta programação. Louvado seja o nome do Senhor. E eu vou estar passando para o pastor Ailton, já está fazendo a leitura, e o presbítero Henrique vai estar fazendo a poderosa oração. Para dar início, né, pastor? Paz do Senhor.
8: Paz do Senhor, pastor Rodrigo. Paz do Senhor, irmãos que estão à escuta, todos que estão aí do outro lado do rádio. Estamos aí para estar dando início a esse novo projeto aqui, né, juntamente com o pastor Rodrigo aqui na rádio, onde já vamos estar juntamente com os Soldados de Cristo, com os jovens da nossa igreja, da Jesus ao Caminho. Nós vamos estar fazendo esse trabalho, né? E tenho certeza que vai ser bênção. A partir de hoje, nós vamos, toda primeira terça-feira, né, pastor Rodrigo, nós vamos estar dando início, né? E juntamente aqui com o presbítero Henrique, nós vamos estar junto com os irmãos, né? Nós não fazemos nada sozinho, precisamos do contato de vocês. Você que está do outro lado, manda sua mensagem no 3910-1230, manda sua mensagem aí da 91.5, sintoniza o rádio. Você que está aí pulando de rádio, agora você se deparou aí com a nossa bela voz, né?
9: Glória a Deus.
8: Mas agradeço a saúde dos irmãos também, em nome de Jesus.
9: Glórias a Deus. Cumprimento todos os ouvintes, todos que estão ouvindo, vendo na live também, com a paz do Senhor. Glórias a Deus, presbítero Dirceu, pastor Adailto, pastor Rodrigo. Amém. Glórias a Deus por mais uma noite fria. Glória a Deus, estamos aqui, né?
8: Com certeza. Graças a Deus, né? Um friozinho é bom para... Tudo é bênção, tudo que vem de Deus é bênção para nossas vidas. Como o pastor falou, né, vamos estar fazendo uma leitura. Eu separei uma palavra aqui no livro de Eclesiastes, no capítulo 12, onde fala acerca da mocidade, deve preparar-se para sua velhice e para sua morte. No verso 12 está escrito assim: lembra-te do teu Criador nos dias da tua mocidade, antes que venham os maus dias e cheguem os anos dos quais venham a dizer: não tenho neles contentamento. Antes que se escureçam o sol, e a luz, e a lua, e as estrelas, e tornem a vir as nuvens depois da chuva. No dia em que tremerem os guardas da casa, e se curvarem os homens fortes, e cessarem os moedores, por já serem poucos, e se escurecerem os que olham pelas janelas, e as duas portas da rua se fecharem por causa do baixo ruído da moedura, e se levantar a voz das aves, e todas as vozes do canto se baixarem, como também quando temerem o que está no

0: alto, e houver espantos no caminho, e florescer a amendoeira e o gafanhoto for um peso, e perecer o apetite, porque o homem se vai à sua eterna casa, e os pranteadores andarão rodeando pela praça, antes que se quebre a candeia da prata, e se despedace o copo de ouro, e se despedace o cântaro junto à fonte, e se despedace a roda junto ao poço, e o pó volte à terra, como o era, e o espírito volte a Deus que o deu. Vaidade de vaidade, diz o pregador, tudo é vaidade. Vou ler até aqui, irmãos. É aqui o pregador, né? O nosso sábio Salomão, né? Nos instruindo que nós devemos aproveitar nossa juventude enquanto temos força para se lembrar de Deus, se lembrar das coisas do céu. Hoje nós temos visto muita juventude, né, buscando prazeres para saciar talvez ali as suas vontades próprias e esquecendo do seu criador, né? E aqui então o pregador aqui ele fala, né, ele nos ensina que nós devemos primeiramente, independente da nossa idade, se lembrar do nosso criador, saber de tudo aquilo que ele tem feito para nossas vidas. Enquanto nós temos ainda o nosso fôlego de vida, nós temos força de fazer a obra. Hoje, como nosso primeiro programa aqui é direcionado à juventude, creio que os próximos nós vamos estar elaborando, né, conjuntamente com jovens aqui, vamos trazer mais jovens para estar participando conosco, mas é direcionado para você aí que está do outro lado, também jovem, que talvez você está prestando atenção no que o mundo está oferecendo e esquecendo de teu Criador. E nós, como verdadeiros cristãos, nós temos que lembrar do nosso Criador enquanto temos forças para fazer as coisas, né, Pastor Rodrigo? Enquanto nós temos ânimo, nós temos força, enquanto nossa visão ainda alcança, enquanto nossos ouvidos ainda estão ouvindo, enquanto nós temos força para falar, né? A palavra diz que nós temos que falar a todo tempo, mas enquanto nós temos força, nós temos, né, habilidade, nós temos que fazer a obra do Senhor. E aqui ele está separando essa mensagem para a juventude, né? Porque lá no final, enquanto chegar lá na nossa velhice, muitas pessoas pensam, tem aquele pensamento, ah, quando eu estiver com uma certa idade, quando eu estiver lá no fim da vida, eu busco a Deus. Aí eu acho errado, porque na sua força, você deixou de fazer para Deus, fez para tudo que você queria, talvez para, né, em vez de você louvar, agradecer a Deus, esqueceu do seu Criador. E é isso que, né, eu queria trouxe nessa mensagem, a qual eu estava meditando lá na minha casa, para que nós vamos fazer, né, presbítero Henrique?
1: É, pastor.
0: É importante você fazer. Você que é jovem, você que parou, você que está aí do outro lado ouvindo, ainda não conhece, né? Ah, mas eu não conheço esse Criador, qual vocês falam tanto, né, Pastor Rodrigo? Eu não tenho essa intimidade, eu não conheço esse Deus o qual vocês tanto falam. Parece tão cansativo, parece tão pesado isso que vocês fazem, mas não, nós fazemos com alegria. Por quê? Porque ele, diariamente, ele tem nos dado força. Diariamente, esse Deus nos livra, nos guarda. E nos prometeu coisas grandes e que o mundo não pode nos dar. Por mais que o dinheiro aqui compre, os poderes, né, quem influência possam te dar, é tudo momentâneo. Aqui no verso final ali, qual eu li, ele diz que tudo é vaidade. Na sua velhice, ele vê que tudo que ele correu atrás, tudo que ele procurou, tudo é vaidade. Mas ele entende que somente buscando conhecer, agradar, lembrar-se do seu Criador, aí vale a pena. Porque quando cessar a nossa carne retornar ao pó, quando nós cessarmos esse mundo, nós temos um Criador que nos aguarde de braços abertos. Amém?
1: E a gente vê que Salomão conseguiu chegar na velhice e vê isso. Mas muitas pessoas não vão conseguir ter esse retroceder e ver que gastou a vida era apenas uma vaidade. Muitas vezes a gente não vai chegar na velhice. Nem talvez na mais adulta. Muitas vezes jovens não vão conseguir chegar na fase adulta. Por isso que a gente tem que pensar, será que eu vou conseguir? A gente não sabe o dia de amanhã. A gente vê muitos jovens morrendo em acidente, em
0: droga. Por falta de vigilância, né?
1: A gente vê, às vezes, por má companhia. Talvez a pessoa não estava envolvida, mas a gente vê pessoas estão perdendo a vida por ato do inimigo. Verdade. Faz uma cilada e...
0: Verdade.
1: Por isso que a gente tem que colocar a mão na consciência, está valendo a pena? Talvez vamos chegar na velhice para ter mesmo pensamento que Salomão, de vaidade.
0: E ter essa visão, né?
1: Ter essa visão.
0: Porque talvez muitos olham e falam, ah, mas está valendo a pena viver pro mundo, viver buscando as coisas do mundo. Mas aqui vocês vão ver. Ele é bem claro em dizer que tudo é vaidade. Tudo é vaidade. E nós olharmos, esse dia nós estávamos debatendo, até com jovens, nós sempre fazemos, nos nossos ensaios, nós fazemos um encontro onde é aberto, né, para conversa com a juventude. E testemunhos a gente vê dizendo, a gente sempre está ouvindo que coisas que a gente almejava tanto, quando a gente consegue, aquilo perde a graça. Aquilo não tem tanto aquele, né, aquela graça que a gente tanto buscava, talvez. Isso aqui eu estou falando em coisas materiais, mas as coisas espirituais do qual Deus nos dá, ninguém nos tira, ninguém nos toma. É só nós mesmo, se não quisermos usar, nós vamos perder. Ou vamos deixar ali encostadinho num canto, um dom espiritual, vamos falar algo espiritual. Quantos jovens que poderiam estar sendo usados por Deus, né, nas mãos de Deus, estão hoje querendo viver aventuras, né, como aquele jovem que saiu da casa do pai, quis viver, pegou a sua herança e quis sair viver dissolutamente, achando que os prazeres do mundo iriam satisfazer o seu coração, encher a sua mente, o seu coração ali, mas tudo no final ele foi ver que tudo acaba, tudo cessa. Né? Mas quando ele toma consciência, opa, meu pai, ele está lá. Né? Por mais que aos meus olhos, quando eu estava na casa, eu achava que ele fosse um pai duro, um pai cruel, um pai que talvez não me desse a devida atenção que eu esperava, mas ele é alguém que me cuidava, alguém que me zelava. E muitas vezes Deus permite tirar coisas de nós para que nós venhamos conhecer e entender ele. Né? Assim como na vida do Jó também, né? A gente vê Deus permitindo o inimigo tocar na vida. E você talvez do outro lado, você está nesse momento. Você já saiu da casa, você já esteve na casa do pai, você já conhece o pai, você saiu por escolha tua, vendeu, trocou a tua, como diz, a tua aquele dizer, o meu pai, né? Eu saí da casa do pai, eu quero viver a minha vida. Mas hoje você está tendo consciência que não é isso que você quer. Você sabe que você não é daí. E você tem que retornar para a casa do pai, amém?
1: Amém. Vamos fazer uma oração, então. Foi na palavra. Glórias a Deus.
0: A glória.
1: Não importa, acho que é o que a gente tem enfrentado, não importa o que você tem enfrentado, muitas vezes uma decepção, uma mágoa, mas olha teu pai, como no filho pródigo, o pai estava ali esperando ele falou, eu não sou digno de ser chamado de filho, mas de servo. Mas ele falou, te dou nova roupa, nova sandália, um novo anel.
0: Tava lá
1: esperando. Então o pai tá esperando no mesmo lugar. Onde você talvez tenha deixado ele falar, não quero mais.
0: Novas sandálias para você trilhar os caminhos.
1: É, mas Deus... Mas
0: o anel apresenta... de aliança.
1: Glória, que você é filho. Filho, novas roupas.
0: Novas roupas. Talvez você hoje, mas eu só estou indigno, estou sujo. O pecado te contaminou, mas hoje ele pode te perdoar. Ele está com os braços abertos para te chamar. Venha, volte. Eu estou te esperando, ele não vai te julgar.
1: Venha.
0: Por mais que o irmão mais velho esteja ali apontando, mas como assim? Mas não olhe para o irmão, olhe pelo pai.
1: Me apresentando em oração, irmãos. Não importa o coração, não importa a fase, o cenário, mas apresenta a Deus. O Senhor continua te ouvindo. Às vezes o inimigo tem apontado o dedo e falar, oh, você não é mais digno de ser chamado de filho.
0: Essa é a função dele, né?
1: É, apontar o dedo, falar, oh, você não é mais digno. Deus não te ama mais, mas Deus continua te amando, irmãos.
0: É infinito, então, amor de Deus.
1: Fecha o teu olho, vamos orar. Pai, em nome do Senhor Jesus, ó Pai. Pai, louvo e engrandeço a Ti, ó Deus, por esse momento, Pai, por essa programação, ó Deus. Pai, te louvo a Ti, ó Pai, pela vida que está ouvindo, Pai, que está vendo essa live, ó Deus. Ah, Papai, não importa o cenário, ó Deus, não importa a dificuldade, ó Pai, não importa, Pai, o que tem passado, onde caminhou, Pai, o que viveu, Pai. Mas o Senhor continua sendo Deus, ó Pai, que muda cenários, ó Pai, que encontra, que lava, Papai querido, de todo mal, ó Deus. Ah, Papai, vem alcançando, Pai, vem mudando, Pai, corações. Muitas vezes endurecidos, ó Pai. Coração amargurados, entristecidos, ó Pai. Ah, Papai, que o Senhor venha mudando, Pai, encontrando, Pai, onde a voz chegar, Pai. Onde essa programação chegar com a Tua graça e a Tua presença, Pai. Vem mudando cenários, ó Pai. Vem quebrando toda a corrente, todo o poder do inimigo, ó Pai. Toda mentira que o inimigo tem inventado e falado, Pai, sobre vidas, ó Pai. Vem cair por terra nessa noite, ó Pai. Que possa haver um mover, ó Pai. Que possa haver, Papai, um encontro, ó Pai, com o Senhor, ó Pai, sobre vidas, ó Pai. Ah, Papai querido, traz a paz, Pai. Traz a vida, traz a graça. Traz a Tua presença, Senhor Jesus, sobre vidas, ó Deus. Ah, Papai querido, venha, Papai, ajudando o Senhor Jesus a levantar, Pai. A dar ânimo, a dar forças, ó Pai. Debaixo da Tua graça, debaixo do Teu nome, Papai poderoso, Pai. O nome que está acima de toda a depressão, ó Pai da câncer, Senhor, ó Pai.
0: Talvez
1: ah, Papai querido, vem fazendo a tua graça, a tua vontade, ó Deus.
0: Mas
1: faz, ó Pai, nessa noite, Pai, faz nessa noite, ó Deus, que possa haver testemunhos, ó Pai, que possa haver vida sendo encontrada.

0: Glória a Deus. Esse é o nosso Deus, irmãos. Quando nós estivermos orando aqui, se você quiser, manda mensagem aqui para a rádio para nós estar pedindo oração, pede um louvor. Fala onde você está, fala da onde você está ouvindo nós nessa noite. Nós vamos estar mandando um abraço, mandando uma oração. No final vamos ter a oração da fé. Se você está precisando de uma oração, precisando de algo de Deus nessa noite, eu tenho certeza, eu tenho fé que Deus, ele é infinitamente poderoso para poder fazer na tua vida. Seja lá uma cura, uma libertação, uma resposta de Deus para a tua vida nessa noite. Fique em espírito. Tenho certeza que Deus tem algo para a tua vida. Pega lá, abre o teu WhatsApp no 3910-1230. Manda sua mensagem aqui. Vai estar o presbítero Henrique, vai estar lendo a tua mensagem. Vamos estar colocando no ar aí, juntamente aqui com o presbítero Dirceu. Vamos estar colocando o teu áudio aqui para todo mundo estar ouvindo. Manda um abraço para alguém também, peça uma oração para alguém na tua família. Tenho certeza que nessa noite tem algo especial. Temos também na live, irmãos, aqui da Jesus é o Caminho, no Facebook. Estamos tendo live também. Você que também que está aí conosco assistindo, conecta lá, Jesus é o Caminho. É esse o nome que está lá, né, pastor? Jesus é o Caminho. No Facebook, Jesus é o Caminho, Igreja Jesus é o Caminho. Você vai estar lá ao vivo, nós estamos ao vivo neste momento. Vai lá, participa conosco, acessa lá no Facebook, manda lá sua mensaginha, pede sua oração, manda lá um joinha, um positivo, compartilha, porque eu tenho certeza que alguém vai estar ouvindo essa mensagem. Põe o nome de alguém, se for o caso, peça oração, ore por alguém também, né? Eu tenho certeza que aí na tua casa você também pode estar orando pelas nossas vidas, porque não é fácil, irmãos, nós vivemos num tempo onde estão cessando as orações, estão cessando a igreja, como o papel da igreja nada mais é do que um orar pelo outro, um interceder pelo outro, um buscar o outro, estender as mãos para aquele que está caído, aquele que está talvez sem força na caminhada, né, presbítero? Essa é a função da igreja. Então, vai lá, acessa lá o Facebook, Jesus é o Caminho, a Igreja Jesus é o Caminho, e entra lá na live, compartilha, ponha lá sua mensagem. Eu vou estar lendo aqui as mensagens que estão sendo escritas, vão sendo postadas ali, nós vamos estar, em nome de Jesus, colocando o teu nome em oração no final dessa programação, né, presbítero?
1: Temos pastor, mensagem já? Temos, o Vanadir mandou um áudio aqui para nós.
0: Glória a Deus.
2: Padre Samuel Rodrigo, irmão John, a todos que estão participando, estão falando no programa esta noite. Esse é o programa de Sr. Fernando, Ruth Fernando, eu mesmo aqui, e peço oração por mim e por ela. Gostaria de ouvir um hino, Gerson Rufino, use a fé, peço para toda a equipe, todo mundo.
1: Glória a Deus.
0: Seu irmão Vanadir, Deus abençoe, irmão Vanadir, abençoe a tua família, Deus tua casa, abençoe. Em nome de Jesus.
1: Tem o Sidney de Barros, mandou uma mensaginha. Pai do Senhor Jesus, estou ligado em Brusque, Santa Catarina.
0: Deus abençoe, longinho, hein? Irmão. Sidney de Barros.
1: Glórias a Deus.
0: Deus abençoe a tua vida, meu irmão. Deus abençoe a tua casa, a tua família. Aí, onde é que você estiver aí, que seja um ambiente tocado pelas mãos de Deus.
1: Glória a Deus.
0: Tua família, tua casa, em nome de Jesus. Teu ministério, tenho certeza que Deus tem algo na tua vida para esta noite. Amém, meu jovem?
1: Será que tá frio lá, pastor?
0: Será? Aqui tá um pouquinho, irmãos. Eu creio que lá tá um pouquinho mais gelado que aqui, né?
1: Mais uma mensaginha do irmão Doni Lopes. Mandou um joinha. Deus abençoe. Temos aí mensagem na live.
0: Vamos aqui pra live. Queria estar mandando um abraço aqui pra missionária Vitória.

0: Vitória, que está assistindo ali, juntamente com a minha esposa, a Joyce, missionária Joyce. Queria estar mandando também um abraço para a Julinha, para o Pedro Henrique. Ela falou, manda mensagem para mim lá, né? Aí, Julinha, um abraço, um beijo do papai aqui. Aí, Deus abençoe a vida de vocês. E também aqui do Adilson Viana, eu peço oração para minha família. Vamos estar orando sim, Adilson Viana. Deus abençoe.
1: Meu pai, isso aí, pastor Derto.
2: Sério?
0: Aí, ó. Aí sim, né? Deus abençoe. Glória a Deus. Seu irmão Adilson Viana. Aí,
2: eu nem me liguei no sobrenome aqui.
0: Glória a Deus. Deus abençoe em nome de Jesus. Então, aqui é o pai do nosso presbítero aqui. Deus abençoe a tua vida, Adilson Viana. Temos também a nossa irmã Francisca. Acabou de entrar aqui, está assistindo nós. E Deus abençoe, irmã Francisca. Manda uma mensaginha para nós. E em nome de Jesus, Deus abençoe a tua família, a tua casa, em nome de Jesus. Queria também aqui nosso irmão Cláudio Mariano dos Santos. A paz, irmãos, estamos na escuta aqui na área 3. Orem por mim e minha família. Se puder tocar um louvor da Palmeira. Amém. Amém. Deus abençoe nosso irmão Cláudio. Deus abençoe também a tua casa, a tua família. Vamos estar orando sim pela tua vida, pela tua família. Tenho certeza que Deus, né, já está abençoando a tua casa, a tua família. Tem aqui também a minha mãe, agora entrou aqui, a Cleide Mendes. Deus abençoe minha mãe. Deus abençoe a tua vida. Ontem ela passou um pouquinho lá em casa, deu que veio para me chamar para jantar e não quis jantar comigo lá. Tá bom, mãe? Um abraço para você, pro Ayrton. Deus abençoe a tua vida. Estamos aguardando vocês lá. Tá bom, mãe? Um beijo. Aqui a minha esposa Joyce também diz aqui, a paz do Senhor, Deus abençoe vocês, estamos na escuta, Deus abençoe, missionária Joyce, a minha parte da minha costela, que né, a minha costela aqui, ela fala assim, ela não é só costela, é meu braço direito, minha perna direita, ela é tudo, né, no meu ministério, graças a Deus, tudo hoje que eu consigo estar fazendo e para a obra de Deus, ela é a pessoa que me ajuda, né, ela é minha auxiliadora, eu falo que eu sou muito grato a Deus pela esposa com a dele, Deus me permitiu, né, eu encontrar, né, essa joia,
1: aí, porque não é fácil, aí,
0: não é fácil, né,
1: não é fácil.
0: Não é fácil encontrar, é como achar uma agulha num palheiro, mas Deus abençoe a minha esposa Joyce, pela família linda que ela me deu, né, pelos meus filhos lindos, qual, né, é uma honra dizer que eu vivi nessa terra e tive ela comigo, né, Deus abençoe, um abraço, um beijo, até daqui a pouco. Quer mandar um beijo pra tua também, esposa?
1: Depois dessa,
0: vou deixar você constrangido. O pastor Rodrigo tá ali pensando o que eu vou falar pro missionário Vitória também, né, pastor Rodrigo?
1: Mandar um abraço, um beijo pra minha esposa.
0: Aí sim.
1: A Tauana.
0: Tá aumentando a família, aí tá aumentando.
1: Daqui a pouco o Piazinho chega, o Azaf.
0: Glórias a Deus. É bênção aí.
1: Daqui mais um mês, se Deus quiser, ele tá aí.
0: Amém.
1: Glórias a Deus. E também mandar um abraço pro irmão Rosnei. Sempre fala que sempre tá na escuta. Ninguém sempre fala pra ele que eu vou lá e mandar um abraço pra ele. Ele falou, sempre tá corradinho.
0: Deus abençoe, irmão Rosnei. Também eu não prometi o abraço, mas já tô enviando um abraço em nome de Jesus e pela tua vida. Amém?
1: Ele falou que gosta de sempre estar vendo na radinha, sempre ser lá na programação ouvindo. Glórias a Deus, um abraço. Deus abençoe, irmão. Que o Senhor guarde sempre sua vida. Sua família, a mãe dele também, o pai dele, toda a família. Benção de Deus.
0: Amém. Tudo é benção, são bênçãos de Deus. Ali a irmã Francisca já mandou a mensagem. A paz do Senhor Jesus, peço oração por mim e para minha família, estamos de luto. É verdade, né? A irmã Francisca, ela perdeu ali a sua irmã, né? Queria estar dando as condolências, né? Que Deus venha confortar a família, junto ali também com o pastor Carlinho, né? A toda a família, né? Os demais irmãos. Não é fácil, né, irmãos? É um momento de luta, é um momento onde não tem palavras, né, que venham, que a gente possa consolar. Mas eu tenho certeza que o Espírito Santo de Deus já está consolando. E sabemos que tudo aqui na nossa vida, como foi lido no início, né, um tempo aqui para todas as coisas, tudo à vontade de Deus. Nós que estamos aqui, nós vivemos debaixo da vontade de Deus. E o nosso tempo a gente não sabe, né? E quando chegar o nosso tempo, que nós venhamos ter o que fazer, né? O que apresentar a Deus. E eu tenho certeza que, né, Deus nesse momento está consolando a família da irmã Francisca, os demais irmãos, a todos que ficaram, né? Queria estar mandando o meu abraço, né, e as consolações, né, para todos, em nome de Jesus. Temos também a nossa irmã Ivete Macedo. Estamos na escuta, Deus abençoe. A nossa irmã
1: minha mãe.
0: Ivete.
1: Minha mãe está a família inteira aí.
0: Glória a Deus. Eu estou conhecendo, irmã, é a primeira vez. Nossa, deixa eu ver de perto. Eita glória. Deus abençoe a irmã Ivete, então aí, ó. Um abraço do teu filhão, hein? Manda um abraço lá.
1: Um abraço, mano. Deus abençoe você.
0: Deus abençoe.
1: O Celso, a Monique, meu pai também, meu pai, a Leia. Deus abençoe vocês.
0: Eita glória. Temos também ali Elias Pimentel, a paz do Senhor, só bênção. Deus abençoe nosso irmão Elias Pimentel. Deus abençoe a tua vida, a tua casa, em nome de Jesus. É parente também, não?
1: Não, o Elias Pimentel tem um áudio aqui também, mandou tem pela um live e pelo glória. WhatsApp. Glória a Deus.
0: Eu dou uma seguradinha aqui. Lá.
3: É, estou me ouvindo, eu e a esposa Isaíra, Estego Alves, Marinha. Peço hino quando Jesus voltar. Deus glória. Abençoe. Cada um aí está na programação.
0: Deus abençoe, irmão Elias.
1: Deus abençoe.
0: Em nome de Jesus, né?
4: Pai do Senhor, varão de Deus.
1: Gilberto,
4: aqui é o irmão Gilberto, da área 3. Estou ouvindo a programação de vocês.
0: Glória.
4: Aí, se for possível.
0: Amém.
4: Roda um hino para nós. Deus é fiel. E eu ofereço para todos os irmãos aqui da área 3. Da área 6.
0: Abraço a todos e da área 3, área 6.
4: Chegando a 91.5. Ele é
0: com o Borgo, em geral, né? Todos estão conectados ali. Deus abençoe, irmão.
1: Tem uma da Elis Regina também, um áudio.
5: A paz do Senhor.
0: Paz do Senhor, irmão Elis Regina. Paz do Senhor.
5: Minha mãe e para todos os ouvintes. E pra vocês aí no rádio.
0: Tá glória.
5: É uma benção o programa.
0: Eita, benção.
1: Glória a Deus.
5: Que Deus abençoe.
0: Tamo aprendendo, tamo aprendendo, né?
1: Tamo aprendendo. Logo ficamos igual o pastor John.
0: Tamo com a guerradinha aqui, mas já nós pegamos o jeito.
1: Glória a Deus. Amém, Deus abençoe. Irmã Liz Regina. Temos mais uma aqui do pastor Greg. Mandou uma mensagem aqui. Pai do Senhor, meus irmãos. No Puma descarregando, Deus abençoe vocês.
0: Eita glória.
1: Trabalhando, homem.
0: Na hora dessa, trabalhando de novo. Eita glória. Deus abençoe, pastor Greik. Um abraço aí, pros pessoal. Queria mandar o pessoal dos caminhões ali, né? Todos aí que estão no puxa de madeira, do cavaco, de todas, não vou falar empresa aí, que senão a gente falha, né? Todos que estão dentro da cabine, na hora dessa aí, acelerando o carrão, botando pra derreter aqui, né? Deus abençoe e guarde a vida de cada um de vocês, hein? Manda mensagem, para o caminhão, não vai pegar no celular, senão dá tratativo, hein? Mas para o caminhão, manda mensagem, manda um áudio bem correndão aí, que vai ser, vamos estar lendo aqui, apresentando a vida de vocês, que em oração, para que Deus venha aguardando a vida de vocês. Só quem enfrenta essa noitada e essa... A boca não é bonita, não. A boca é escura aí na noitada e vocês matem.
1: Não é fácil.
0: Mas Deus guarda. Deus guarda e só, né, pastor Greik? Não é fácil. Tem vezes que a gente entra em cada bocada aí que... Mas Deus dá vitória. Deus abençoe a todos e os motoristas. E não vou dizer nome de nenhuma firma, senão vou esquecer aí. Mas a todos que estão na escuta aí, que está sintonizado na 91.5. Manda mensagem para nós e a todos aí que estão ouvindo nós nessa noite, em nome de Jesus.
1: Só porque eu ia falar do homem e olha quem apareceu.
0: Aí, falou de caminhão, o Vantuir já deu as caras aqui, ó. Tá glória. Paz do Senhor, na audiência, manda um agora. O que é? Manda um agora a todos da Jesus é o caminho e todos os motoristas da rodagem, operadores de máquina. É isso que eu falei, é. Operadores também, a gente não pode esquecer. Tem uns conhecidos que trabalham ali dentro do MA, dentro do Puma, puxando nos tritrem, tem uns irmãos que ficam nas máquinas, todo ligadinho no rádio ali, irmão, você não sabe a quantidade aqui, aonde que chega a sintonia dessa rádio, a todos vocês que estão aí na rodagem, vocês que estão nos pátios aí, nas balanças, esperando aí a nota, esperando para carregar o caminhão, esperando para descarregar, estão na fila, estão aguardando o carregamento, um abraço para todos vocês, em nome de Jesus, e abençoe a vida de cada um de vocês, hein?
1: Deus abençoe.
0: Em nome de Jesus. Abraço, Vantuir, Deus abençoe.
1: Glórias a Deus. Deus abençoe, Vantur. Só porque falar que ele não tinha aparecido, apareceu o homem.
0: Não, é dando sinal de vida aqui. Deus abençoe, né? Ali também, ó, minha mãe mandou mais um aqui. Ora por nós aí, filho. Está uma benção. Deus abençoe, mas vamos estar orando assim, colocando a tua vida em oração, a vida aí do Ayrton, a vida de todos e da nossa família. Tenho certeza que Deus já abençoa, né? Em nome de Jesus. Obrigado de ter mandado a mensagem aí. Manda também lá, Nona. No WhatsApp, né? Vamos estar lendo junto em nome de Jesus. Tem mais alguma mensagem?
1: Tem mais do Salinha Andrade aqui. Paz, meus irmãos, tudo bom? Tem como você tocar um louvor da viúva sem nada? Glórias a Deus, louvor abençoado. E tem do Osmar aqui também. Paz, Senhor, irmãos, estamos ouvindo o programa fresco. Programa para todos ouvirem. Osmar da Área 3. Deus abençoe, Osmar. Salim, Andrade. Deus abençoe a vida de vocês. A casa, Osmar, família.
0: Salim, né? Deus abençoe.
1: Deus abençoe. Vocês,
0: em nome de Jesus.
1: Glórias a Deus. Tem um louvor, presbítero de
0: Jesus. Pegou algum, né? Ele falou tanto louvor que ele fez. Tocar um trechinho de cada um, hein?

0: Glória a Deus, louvado seja o nome do Senhor. Estamos aqui acompanhando esses abençoados que fizeram a programação, irmãos. E tá uma benção, glória a Deus. Então não deixe de participar aí no 42, 39, 10, 12, 30. Mandar sua mensagem aí na live, compartilha para alcançar mais vidas. Irmãos, também queria aqui comunicar aos irmãos, louvado seja o nome do Senhor. Tivemos aí uma reunião com toda a liderança da igreja e nós unificamos o Ministério do Caminho. Agora nós tínhamos a igreja na área 3 e a igreja no Jardim Crawl. Agora nós unificamos e estamos todos congregando aqui na igreja do Jardim Crawl, ali na rua Arapoti, número 10, de esquina com a Travessa São Pedro. Então os irmãos que, louvado seja o nome do Senhor, congregavam conosco ali na igreja da área 3, estão congregando conosco aqui na sede. Agora ele vai ser benção, eu creio que foi algo que faz tempo que nós temos orado em cima e Deus confirmou e nós mudamos de endereço. Então agora estamos todos congregando juntamente, todos os irmãos aqui na nossa igreja sede, né? Que é aqui no Jardim Crawl, aqui na rua Arapoti, número 10, de esquina ali com a Travessa São Pedro. E já vamos ter um trabalho abençoado, né, presbítero Henrique?
1: Deus, quarta-feira, amanhã, vamos ter o nosso culto no Círculo de Oração, que o pastor João vai estar ministrando. Eita, a palavra Deus abençoada. Glórias a Deus. Coreografia Brilho Celeste vai estar louvando ao Senhor e também os da casa vai estar adorando, louvando ao Senhor.
0: Círculo de Oração, para ver de Deus.
1: Glórias a Deus. E sábado, vamos ter o culto novo de Deus.
0: Sábado, o pregador internacional.
1: Glórias a Deus. Deus.
0: Eita, agora o presbítero irmão Henrique vai estar ministrando a palavra. Incubido aí, ó.
1: Palavra.
0: Trabalhar enquanto é. Como que é a palavra, senhor Leandro? Fazer enquanto é novo, né? Buscar o senhor enquanto.
2: Tá com ânimo, com força.
0: Força. Glória a Deus. E daí no domingo vão ter a ceia do Senhor.
2: Não olhar pro tempo, ele não pode ver. O semeador não pode olhar pro tempo.
0: É verdade. Porque, ó,
1: e domingo. Seguindo reto.
2: Eita, não domingo, é pra trás, né?
0: E domingo vamos ter ceia do Senhor. Eu creio que vai ser bênção, presbítero Henrique. Vai ser glorioso. E o culto, irmãos, vai ser às 20 horas. Então, o início do culto aí às 20 horas vai ser bênção. Então, nossa igreja agora, irmãos, está localizada na rua Arapoti, número 10, de esquina ali com a Travessa São Pedro. Você chegar no Jardim Crawl e falar: onde que é a igreja aqui? Só tem a nossa igreja. Glória a Deus.
1: Glórias a Deus. Vamos fazer uma visita lá, irmãos. Vai ser bênção.
0: E vai ser bênção. Soldados de Cristo estão com os braços abertos, né, professor?
2: Estamos lá com os braços abertos para receber vocês. Não só o jovem, a todos, né? Para fazer uma visita. Vão lá, nos procurem lá. Eu tenho certeza que vai ser bênção. Vai ter. A obra tá ali. Tem um monte de ferramenta ali parado, esperando a tua. Às vezes é para você que está aí ouvindo. Para você nos ajudar nessa grande. Essa peleia, né? Essa peleia de alcançar almas.
0: Grande é a seara, né?
2: Grande é a seara. Maravilha. E eu tenho certeza que, né, quando o pastor Rodrigo falou, nós sentimos de estar unificando as igrejas, né, para que nós venhamos fazer com, não que nós não fizéssemos com excelência, mas fazer ainda mais. Porque agora, nós, de certo ponto, nós estávamos se.
0: Agora temos um corpo de obreiro maior.
2: Um corpo maior, né?
0: Tá trabalhando mais ainda para
2: nós. Exatamente.
0: Exatamente. Tivemos sexta-feira, o irmão fazendo um evangelismo ali na Praça Sem Casa, para o Júlio Jorge. Foi uma benção, glória a Deus.
2: O Monte Tiago lá que nos ajudou aí.
0: Monte Tiago do Leão de Judá, Deus abençoe grandemente. Equipe do Leão de Judá, eles são uma benção do Senhor. Sempre quando nós temos
2: lançado. Nos deu uma força ali, ele foi até regular o som da nossa igreja. Um abraço para ele.
0: Deus abençoe grandemente em nome de Jesus. E vamos continuar nessa pegada, né,
2: pastor? Exatamente. E quando se unimos força,

0: Né? Nós temos certeza que ideias novas surgem, né? A gente, quando a gente está muito... se torna talvez pesado, a gente vai se desgastando e vai perdendo aquele ânimo, né? Agora nós tivemos essa unificação, essa união, né? Não que nós não fôssemos unidos, mas agora a gente está com... abre horizontes para nós desbravar, né? E sair para o mundo, sair para o campo afora, fazer o trabalho de Deus, fazer o evangelismo, ao qual o presbítero Cristiano está sempre à frente ali também, né? E tenho certeza que vão surgir mais pessoas ali. E vocês estão todos convidados para estar participando conosco ali, né? Para estar louvando a Deus, adorando o nosso Deus maravilhoso, né? Tanto nas quartas-feiras, no sábado, nos domingos. Sempre tem um dia ali, qualquer dia que você passar ali, nós vamos estar ali. Sempre vai ter alguém ensaiando ali, né? Agora, os dias se encurtaram, agora nós estamos até quebrando a cabeça para acertar em questão de tempo, de espaço, né? Para nós conseguir agrupar toda essa igreja. E tenho certeza que qualquer momento que você for ali, vai ter alguém, né, preparado para orar para a tua vida. Vai ter uma palavra de Deus para a tua vida. Né? Igual aqui nós estamos fazendo essa noite, aqui através dessa rádio também, estamos aqui no mesmo intuito: orar pela tua vida, trazer uma mensagem de Deus para tua vida, para você que talvez não tenha tempo de ir numa igreja, de congregar, né? Talvez por causa de um serviço, por causa de... São infinitas possibilidades, né? Mas hoje estamos aqui para falar de Jesus para tua vida, para falar que nessa dificuldade que você está passando, vai passar, né? Porque Deus é maravilhoso. Por mais que o choro dure uma noite, a alegria sempre vem pela manhã. Se tiver difícil, põe na mão de Deus, confia nele, tudo vai dar certo, né? E eu tenho certeza que Deus é maravilhoso. E estamos aí para fazer a obra, né,
1: presidente? Glória a Deus. Tem umas mensaginhas. João Rodrigues mandou uma mensagem. Pai do Senhor, meus irmãos, estou na escuta, João Rodrigues. Deus abençoe.
2: Glória a Deus.
1: Sua vida, sua família, seu ministério.
2: Deus abençoe. João Rodrigues, uma benção. Deus abençoe, meu querido.
1: A irmã Lindaira mandou uma mensagem também. Pai do Senhor, estou ouvindo, é uma benção. Oração para o meu filho que está em São Paulo. Lindaira, da área 10. Glórias a Deus, Deus abençoe. Vamos colocar o nome do filho da irmã em oração.
2: Manda o nome dele aí, irmã. Nós vamos.
1: Glórias a Deus.
2: Tá apresentando o nome dele em oração aí. Não somente aqui na rádio, mas também nas orações das madrugadas. Né?
1: Amém. E o pastor John mandou também.
2: Um áudio. Um áudio,
3: Pai Senhor, pastor Rodrigo, presbítero Dirceu, pastor Adailto, presbítero Henrique. Tô na escuta aqui.
2: Amém,
3: pastor Tiqueira, vim aqui trocar dois pneuzinhos aqui. Tô na escuta da programação, hein? Deus abençoe grandemente vocês aí.
2: Amém.
3: E se for possível, toca aí o Deus de Israel para nós.
2: Deus. Tem que atender do pastor agora.
1: Tem que deixar no pente.
2: Deixar no pente. Deus abençoe, pastor John. Deus abençoe teu serviço e tua. Tô noitado, não sei até que hora que você vai, não. Na peleia, hein? Deus abençoe a tua vida. Irmãos, vamos passar então já para a mensagem aqui pro nosso presbítero que vai estar ministrando a palavra. O horário já voou, nem parece que. Já foi quase 40 minutos aqui de programação. O presbítero Henrique vai estar orando, vai estar ministrando a palavra de Deus em nome de Jesus.
1: Glória a Deus.
2: Amém?
1: Mas pode mandar o nome, irmãos, para fazer oração no final aí. Vamos fazer uma oração.
2: Exatamente, exatamente.
1: Apresentando os
2: nomes. Continue mandando os nomes aí, nós vamos estar orando no final aí, em nome de Jesus, depois da palavra aí. Tenho certeza que vai. Deus já tem vitória para a tua vida. E fique de butuca aí. Abra os teus ouvidos aí, porque tem uma mensagem de Deus para a tua vida nesse momento. Amém. Em nome de Jesus.
1: Glórias a Deus. Vamos. Queria estar lendo lá na palavra de Eclesiastes 3. Glórias a Deus. Diz Eclesiastes 3, no verso 1. Diz: há um tempo para tudo. Glórias a Deus. Você que quiser acompanhar, quiser, às vezes no serviço, na sua casa, em Eclesiastes, no capítulo 3, no verso 1, diz: para tudo há uma ocasião certa. Há um tempo certo para cada propósito debaixo do céu: tempo de nascer e tempo de morrer, tempo de plantar e tempo de arrancar o que se plantou, tempo de matar e o tempo de curar, tempo de derrubar e tempo de construir, tempo de chorar e tempo de rir, tempo de plantear e tempo de dançar, tempo de espalhar pedras e tempo de ajuntá-las, tempo de abraçar e tempo de se conter, tempo de procurar e tempo de desistir, tempo de guardar e tempo de jogar fora, tempo de rasgar e tempo de costurar, tempo de calar e tempo de falar, tempo de amar e tempo de odiar, Tempo de lutar, tempo de viver em paz. Glórias a Deus, irmãos. Então, nesse Eclesiastes 3, vemos aqui que há um tempo para todas as coisas. Como foi falado no começo, que o pastor leu, o pastor Adailton, que na juventude, na mocidade, eu vejo que há um tempo de vivenciar o novo do Senhor, há um tempo de vivenciar as promessas do Senhor. Muitas vezes na mocidade, na infância, na fase adulta, na velhice, mas o Senhor tem algo a mais para sobre nossas vidas. Sabe, irmãos, eu não sei que você tem enfrentado o cenário difícil, eu não sei as dificuldades que você tem enfrentado, eu não sei os seus pedidos, os seus sonhos, os seus projetos ao Senhor, mas há um tempo determinado para todas as coisas. Há um tempo certo de você viver as promessas, há um tempo certo de você viver o seu ministério, há um tempo certo de você muitas vezes viver no secreto, no escondido, há um tempo de você viver o público, há um tempo de você ver sua família salva. Há um tempo, irmãos, há um tempo. O Senhor nunca perde o controle das nossas vidas, o Senhor nunca perde o controle dos nossos passos. Sabe, tudo o que tem acontecido, tudo o que temos vivido, tenho certeza que o Senhor ainda está no controle. Muitas vezes pensamos, mas está difícil, está dificultoso, eu não estou vendo saída, o cenário está difícil. Glórias a Deus, mas sempre há uma saída. Sempre há um caminho, sempre há uma direção, sempre há a porta que o Senhor abre. Eu vejo Pedro, quando teve a tempestade, não havia saída. Glórias a Deus. Muitas vezes os pensamentos deles falaram, o barco vai virar, o barco vai ser quebrado pelas ondas, pelo vento forte, mas há uma saída. Glórias a Deus, e Jesus veio caminhando diante do mar, sobre o mar. Há uma saída, há um tempo de você se encontrar no Senhor. E que essa noite você venha se encontrar, que nessa noite você venha entender que há um propósito sobre sua vida, sobre sua casa, sobre o que você tem vivido. Há um moldar do Senhor sobre sua vida. Somos vasos na mão do oleiro. Confiamos nas promessas, confiamos nos nossos dias, nossas semanas, nossos meses, nossos anos. Confiamos no Senhor a nossos dias, irmãos. É o Senhor, pro Senhor. Antes de sair de casa, sempre vamos fazer uma oração. Senhor, que o dia seja como o Senhor quer, Pai. Pai, se o dia for difícil, amém. Mas que o Senhor esteja no controle, mas seja um dia abençoado, Pai. Ah, que o dia seja no Senhor. Sabe quando a gente se entrega, a gente confia, a gente quer vivenciar as vontades do Senhor, os propósitos. Muitas vezes o dia não vai ser difícil. Porque tem momentos difíceis sobre nossas vidas, tem, irmãos. Mas o Senhor está no controle de todas elas. Em Eclesiastes 3 fala que há um tempo determinado. Eu não sei o que você tem buscado, muitas vezes uma porta de emprego. Muitas vezes você quer sair do aluguel. Você tem orado pela tua família, pelos seus pais, pelo seu marido, pela sua esposa, sobre os seus filhos. Você tem orado sobre sua vida financeira. Você tem orado sobre paz. Você tem orado sobre o seu ministério, sobre sua igreja, você tem apresentado o Senhor, mas nessa noite eu vim falar, há um tempo certo de tudo se cumprir, há um tempo certo de vivenciar os propósitos do Senhor, há um tempo certo, irmãos. Mas não pare de caminhar, não pare de persistir, não pare de insistir no Senhor. O Senhor é fiel quem é fiel a Ele. O Senhor é fiel, quem se entrega, quem se faz para o Senhor. Mesmo as dificuldades, mesmo os cenários difíceis, o Senhor continua sendo Deus. Glórias a Deus, a gente vê desde Gênesis até o Apocalipse, o Senhor sendo o mesmo. Glórias a Deus, há cenários difíceis, há cenários controversos, há meio a fome. Glórias a Deus, há meio a gigantes afrontando o povo de Deus. Glórias a Deus, reis fazendo pessoas se ajoelharem, se prostrarem a eles. Mas a gente vê também jovens falando, vou me prostrar. Se for para jogar, o Senhor vai salvar, o Senhor vai Deus. Mas se o Senhor não salvar, nós sabemos para onde vamos, que é os céus. Glórias a Deus. Temos que entender os propósitos, temos que entender para que somos chamados. Muitas vezes se apegamos a bens materiais, a carro, a tudo que muitas vezes o mundo tem a oferecer. Glórias a Deus, mas quando vemos o que o Senhor tem para nós, entendemos que, como Paulo falou, eu considero tudo como esterco. O que Paulo estava dizendo? Tudo que o mundo tem eu considero como esterco, porque eu entendi a graça, eu entendi a salvação, eu entendi quem é o meu Deus. Eu entendi o que o Senhor tem para mim. Eu entendi que o Senhor tem no agora, no futuro. Apenas peregrinos numa terra alheia. Apenas de passagem, irmãos. Porque sabemos que o nosso lugar não é aqui. Por isso que eu falo há um tempo determinado. Que possamos gastar o nosso tempo aqui na terra adorando e glorificando a quem é merecedor de toda honra, de toda glória, irmãos. Que é o nosso Senhor. Vamos entregar nossa casa, entregar nossa família, continuar.

temos a fiel certeza que vamos colher. Muitas vezes estamos trabalhando, estamos plantando, confiando que o Senhor dá o crescimento. E temos que confiar e ter a certeza que o Senhor dá o crescimento, irmãos. Que o Senhor rega, que o Senhor dá o crescer, o Senhor dá o frutificar sobre as nossas vidas. Damos o primeiro passo, confiando no Senhor. Confiando que o Senhor faz. Continuar plantando, continuar caminhando, continuando na boa obra. Porque a boa obra é carente, irmãos. Todo aquele que pega na seara, todo aquele que pega para trabalhar, irmãos, não é digno de olhar para trás, de retornar mais, irmãos. Não importa o cenário, não importa a dificuldade, mas temos que persistir e seguir em frente, irmãos. Glórias a Deus, temos que continuar, irmãos. Persistir. Muitas vezes pensamos em desistir. Hoje é meu último dia na presença. Meu último dia é o meu último dia no ministério. Glórias a Deus. Mas quando acordamos no outro dia, continuamos e persistimos na boa obra. Começamos a fazer projetos e sonhos. Muitas vezes falamos, ah, eu vou parar de orar pela minha família. Mas amanhã estamos dobrando o joelho e orando novamente. Não é pelas nossas forças, irmãos. Não é porque somos bons, porque somos santos. Mas é a graça do Senhor. É a presença do Senhor que tem nos sustentado e nos guardado dia após dia. Ah, se não fosse pelas mãos do Senhor. Ah, se não fosse pela graça e a misericórdia do Senhor dia após dia sobre nós, sobre a nossa casa, sobre a nossa família, sobre os filhos, sobre os netos. O que seria de nós, irmãos? O que seria de nós? Pela graça estamos aqui. Pela graça e pela misericórdia do Senhor que estou falando nessa noite, irmãos. Porque o Senhor tem me encontrado, o Senhor tem achado graça sobre a minha vida, sobre a minha casa. Por isso que estou aqui proclamando as boas novas do Senhor. As boas novas de Jesus Cristo, que veio e que se entregou. Glórias a Deus. E o Senhor tem falado há um tempo determinado. Acalma o coração, acalma a sua vida, acalma toda a ansiedade. Muitas vezes o inimigo tem colocado ansiedade e pensamentos. Quando colocamos a nossa cabeça no travesseiro. E os pensamentos têm vindo. Glórias a Deus. Os pensamentos de inferioridade. Não vai dar certo. Não vou conseguir. Eu não vou continuar. Glórias a Deus. Mas o Senhor fala, continua. Continua na peleja. Continua insistindo. Continua fazendo campanha. Continua buscando. Continua insistindo que a oração está chegando. Glórias a Deus, assim como Daniel fez 21 dias orando, 21 dias jejuando. No primeiro dia a oração já chegou a Deus. Glórias a Deus, mas o poder do inimigo atrapalhou de chegar. Glórias a Deus, a resposta da oração. Mas não pare, que a tua oração tem chegado ao Senhor como um aroma agradável. Continua buscando pela sua casa, pela sua família, continua buscando pela cura. Pela porta aberta, continua buscando o Senhor, que você verás a glória do Senhor, verás a presença, verás as promessas se cumprindo, que você tem orado hoje, amanhã, daqui um ano, daqui um mês, você vai ver as promessas, você vai começar a vivenciar todas as suas orações, mas persista, irmãos, não é fácil, não é fácil, glória a Deus, mas pela fé, irmãos, pela fé, vivemos pela fé. Vivemos por confiar, não vemos, mas temos a certeza que o trono não está vazio. Glórias a Deus, nosso Deus está lá, assentado em graça e misericórdia e em poder. Glórias a Deus, Jesus Cristo à sua direita, intercedendo por nós, irmãos. Glórias a Deus, confie no Deus que você serve. Confie no Deus que tem te chamado e tem te prometido e tem falado, acalma o seu coração. Acalma a sua vida, acalma todos esses pensamentos. Glórias a Deus. Confia no Senhor, entrega no Senhor nessa noite. Glórias a Deus, irmãos. Quero fazer uma oração, como foi falado. A palavra é breve, mas confia no Senhor. Eclesiastes 3 fala, há um tempo certo para todas as coisas. Há um tempo certo que a tua família vai servir ao Senhor. Que as portas se abrirão, que a cura virá. Confia no Senhor, que há um tempo determinado para todas as coisas, mas o Senhor vai honrar você sobre essa terra. Glórias a Deus. Irmãos, vamos estar orando. Ore juntamente comigo, irmãos. Apresenta a sua família, sua casa, seus filhos. Eu não sei o cenário, a dificuldade que você tem enfrentado. Ou talvez seja uma oração de gratidão, irmãos. Glórias a Deus, mas apresente ao Deus. Seja grato.

Mas faça a oração já falando, Senhor, obrigado pelo que o Senhor vai fazer. Coloque sua fé em ação. Fala, Senhor, obrigado pela vida do meu filho. Obrigado, Senhor Jesus, pela porta que o Senhor vai abrir. Vai ser uma porta abençoada. Senhor, obrigado, Deus, pela cura que eu vou receber. Que vai ser, a medicina vai ser confundida. Glórias a Deus, que possa haver testemunhos, irmãos. Amém? Vamos estar orando. Pai, em nome do Senhor Jesus, ó Pai, Deus de poder, Deus de graça, Deus, eu venho apresentando vidas aqui, ó Pai. Eu venho apresentando cada ouvinte, Pai, cada filho seu, cada filha sua, Pai, que tem ouvido, papai, essa programação visto na live, Pai, onde a voz está chegando, onde essa programação está chegando, ó Deus. Eu venho apresentando cada um, ó Deus. Ah, papai querido, que a tua graça e teu Espírito Santo, ó Deus, venha, Senhor Jesus, ao encontro, Pai, trazendo a paz, trazendo, ó Pai querido, ó Deus, trazendo algo que só o Senhor dá aos seus, ó Deus. Ah, papai querido, Pai, que todo cenário é diferente. Todo cenário, Pai, dificultoso, ó Pai, vem caindo por terra, Pai, que cenário venham a ser mudados, ó Deus. Ah, papai querido, eu venho apresentando a vida de cada um nessa noite, Deus, que tem orado comigo, ó Pai, que tem apresentado ao Senhor a sua casa, a sua família, os seus filhos, ó Pai, tem apresentado o seu serviço, sua vida financeira, a saúde, ó Deus. Ah, papai querido, que o Senhor venha mudando, ó Papai, que o Senhor venha encontrando, ó Pai, que o Senhor venha fazendo um extraordinário, ó Deus. Ah, papai, não somos merecedores, pai, mas a tua graça, Deus. A tua graça, Senhor Jesus, e a tua presença, pai, tem nos sustentado, pai. Ah, papai, que todo mal, papai, que todo espírito maligno, Deus. Todo pensamento, toda depressão, toda ansiedade, ó Deus, vem caindo por terra, papai, nessa noite, em nome do Senhor Jesus. Vem caindo por terra, papai, porque eu venho declarando o nome, ó Pai, que tem poder. Eu venho declarando o seu nome, Jesus. Ah, papai, venho apresentando a vida, papai, do filho da irmã Lindaira, pai. Divaneia, ó Senhor Jesus, que ela vem apresentando ao Senhor, ó Deus, com a fé, confiando em ti, Deus poderoso. Que o Senhor venha guardando, ó Deus, a vida, papai. Que o Senhor venha guardando, ó papai querido, onde ele estiver, pai. Guarda os passos, ó pai. Guarda a família dela, Senhor Jesus, e guarda também toda a família, Deus poderoso. Vem apresentando, Senhor Jesus, a vida de cada um que mandou a sua mensagem, ó Deus. Vem apresentando a vida de cada um, Senhor Jesus, que viu na live, Deus poderoso. Vem fazer o teu querer, o teu mover, ó Pai, sobre vidas. Encontra, Senhor Jesus, nos leitos de UTI, Pai, em leitos de hospitais, ó Deus. Em presídios, ó Pai, sobre a casa de cada um, sobre o automóvel, Pai, sobre o caminhão, sobre a máquina de cada um, ó Deus. Vem apresentando e o Senhor vem guardando e nos dando uma noite abençoada, Pai. Uma noite da tua paz, da tua graça, Senhor Jesus. Em nome do Senhor Jesus, amém.

0: Irmãos, tivemos mais mensagem aqui. Vamos falar bem rapidinho o nome dos irmãos que mandaram aqui. Irmão Adonir, nosso irmão Carlos Alves, nosso irmão Loreci, Lore Maia, aqui na live, que entrou conosco, Loreci, Adonir Lopes, Rosidete Bueno, Loreci de novo, e é o meu irmão Maius, que estava... está assistindo aqui, né, em nome de Jesus. Deus abençoe a vida de cada um de vocês, em nome de Jesus.
1: Glórias a Deus. Tem a irmã Sueli também, que mandou um boa noite. Glórias a Deus, paz do Senhor, irmão. E a Cristiane Pinheiro também. Deus abençoe a vida de cada um, irmãos.
0: Deus abençoe a todos. Fiquem com Deus, em nome de Jesus. Amém.

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1: 11,6.

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1: Onze e trinta e três.

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2: 11:41.

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2: 11:47.

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2: 11:52.

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2: 6:07.

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1: Meia-noite e 43.

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1: 1:58.

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1: 12 e 7.

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2: 12:27.
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2: 2:38.

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1: 12h58.

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1: 3:47.

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1: 4h44.

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1: 5 e 1.

0: Oh, aleluias! É com grande prazer que eu gostaria de convidar este que é o maior compositor revelação da música gospel do Brasil nos últimos tempos. Anderson Freire, vem cantar comigo. Cuida do meu coração, Senhor.
1: É pra já, Nada de Jesus. Vamos! Como é que anda esse coração aí? Fala pra nós.
0: Meu amigo Anderson Freire, Deus tem sempre sido fiel e tem cuidado de mim.

0: Todo el mundo verá al Señor. 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
2: 5:20.

Olha para a pessoa que está do teu lado e diz assim: eu, você e Deus, somos um cordão de três dobras que nada pode quebrar. Aleluia. Dá um abraço no teu irmão.

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1: 5h47.
2: Todos nós passamos por um processo chamado deserto. As lutas, as provações. E foi num desses momentos que eu tive um diálogo com Deus. E enquanto eu falava com Ele, Ele me respondia. E nesse momento, eu escrevi essa canção.

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Amados e preciosos ouvintes, que a mão forte, a mão de misericórdia do nosso Deus seja estendida para abençoar a todos os nossos milhares de ouvintes, que faz deste programa um culto. Nesse momento, momento de adoração a Deus. Muitos nas casas, tem gente ouvindo o programa de rádio escondido. Não pode ouvir os programas de rádio no meio de todos. Se esconde. Deus te abençoe. Mas Deus te dá a força. E você vai vencer. Outros dezenas da cabina do caminhão, no teu carro, na viagem, Deus abençoe a todos. Polícia Militar, Polícia Civil, Corpo de Bombeiro, nossos vigilantes, Deus abençoe a todos vocês. Que o Todo-Poderoso conceda o desejo da alma, do coração que clama por misericórdia. Meus preciosos ouvintes, através da Rádio Antena Sul, FM 102,7, e a Rádio Nova Mensagem, FM 91,5. Deus te abençoe. A Rádio Nova Mensagem, nós teremos só esse mês, nesse horário das 20 às 21 horas. Aí vamos permanecer das 6 às 7 da manhã. Mas esse programa de rádio, que tem 31 anos de programa de rádio nesse horário, ele vai... Nós vamos parar agora. Deus tem os seus programas, há um tempo de começar e há um tempo de encerrar, não é? E agora, pela graça de Deus, nesse domingo passado, a igreja em Telêmaco Borba, região Palmital do Natingui, Natingui, toda essa região, foi passado para o pastor de Milson. Pastor de Milson agora é pastor da igreja em Telêmaco Borba. Meu ouvinte, não fui tirado de Telêmaco Borba, não. A mensagem nós não temos um diretor acima de outros pastores. Cada pastor que tem suas igrejas, ele é presidente da sua igreja. Ele é autônomo. Pastor de Milton agora em Telêmaco Borba, ele é o pastor presidente. Eu não dou as ordens ao pastor. Não. É ele e a igreja. Não é como o mundo religioso. Tira um pastor daqui, muda ele para lá. Ele fica 2, 3 anos, 4, 5 anos. E a igreja não quer que ele saia e passe para outro lugar, não. No caso de Telêmaco Borba, a igreja desejaria que nós continuássemos. Mas eu vou indo para 70 anos de idade. E da minha casa até Telêmaco Borba dá 160 quilômetros. Então, chegou o tempo de um pastor mais novo assumir essa região. E o mesmo Deus, o mesmo Espírito Santo, esteve comigo por todo esse tempo, estará com esse novo pastor, que é o pastor de Milson. E ele vai ser abençoado. Então, funciona assim dentro da mensagem, de acordo com a Bíblia. A igreja tem o direito de escolher o seu pastor. Se a igreja votou e escolheu o pastor, não é o assunto do outro pastor dizer isso não serve.
Não, é a igreja que decide. Também no meu caso, eu decidi, foi uma decisão minha, não ir mais a Telêmaco Borba devido à minha idade e o tempo, ter muito trabalho para cá. Eu agradeço toda a igreja em Telêmaco Borba. Agradeço todos aqueles que com tanto amor, tanto carinho, por mais de 30 anos estivemos juntos. E agora, no momento de separar em Telêmaco Borba, choramos. Parece uma despedida, assim, não é? Choro e choro, porque eu estava saindo, deixando eles, mas deixando numa boa mão, que é o pastor de Mils. Que coisa! Como eu falei com a igreja de Telêmaco Borba, pela graça de Deus, nunca um cobrador foi até a igreja para cobrar conta que eu não paguei. Dentro desses 31 anos, nunca entristeci uma família, nunca desrespeitei ninguém, nunca. Eu entrei ali de cara limpa. E há 31 anos mais tarde, saí de cara limpa de novo. Por isso eu estou agradecido a Deus. O irmão mandou a mensagem para mim ontem, né? Ele mandou assim: difícil esse momento. Não está sendo fácil, pastor Aparecido, para todos nós da igreja de Telêmaco Borba. O Senhor é um pai na fé para todos nós. Com seu cuidado, sua paciência, seu amor pela igreja, mas pelo amor que nós sentimos pelo Senhor, nós entendemos que era necessário pela sua saúde, pois queremos que o Senhor por muitos anos, usando esse dom que Deus deu ao Senhor de evangelizar, salvar almas através de suas pregações. Venha logo nos visitar e abençoar a igreja com sua presença. O Senhor e a nossa amada irmã Olívia. Obrigado, pastor, por mais de 30 anos cuidando com muito esforço, dedicação, praticamente uma vida por nós. Que Deus continue te abençoando, Senhor. Meus amados irmãos, e assim veio dezenas e dezenas de mensagens para mim. Eu agradeço a igreja, mas vocês estão bem. Um pastor melhor do que o pastor Aparecido está na região de Telêmaco Borba e vai abençoar a todos, não é? Logo, deixa-me dizer a vocês assim: mantenha-se unidos. Aqueles que estiverem ali, mantenha-se unidos. Vocês estão fazendo, estão juntos, porque o pastor de Mils não entrou aí esforçado. Eu não vendi a igreja para o pastor de Mils. Ele não me deve nada. Simplesmente ele assumiu a igreja pela direção de Deus e vai trabalhar com vocês. Louvado é o nome de nosso Senhor Jesus Cristo. O Senhor é muito maravilhoso para todos nós. Ô Mateus, escolhe um hino bonito aí, Gabi. Mateus e Gabi, para nós rodar para essa audiência maravilhosa. Audiência também através do canal do YouTube. Deus abençoe, obrigado. Obrigado, Deus os abençoe. Vamos ouvir mais um hino.

Amados e preciosos ouvintes, é só o Senhor Jesus, é o nosso grande ajudador nos momentos e horas difíceis de nossa vida. Convide Ele nos momentos de sua alegria. Convide Ele para estar junto com você. Convidaram Ele para o casamento. E Ele foi. E quando chegou no casamento, sabe, Gabi, quando chegou no casamento, Jesus foi convidado para o casamento. Gabi, você vai convidar Jesus para o seu casamento? É o primeiro convidado? Muito bem. Quando Jesus chegou no casamento, tudo estava normal. Ele vai na festa que você convidar ele. E logo, numa altura, acabou o vinho. Meu Deus! Uma festa de granfina acabar o vinho naquele tempo era uma vergonha muito grande.

Mas os noivos tiveram sorte. Eles haviam convidado Jesus. E o mestre, então, chamou. Pegou uma vasilha com água e mandou-os despejar na outra vasilha. E ele só conversou com a água. E a água transformou-se em vinho. Água transformada em vinho. O mestre Sala estava no casamento. Quando ele provou o vinho, disse: por que vocês deixaram para servir o melhor vinho por último? Sempre é servido o melhor vinho no começo. Vocês deixaram para servir o melhor vinho. Chama Jesus no teu casamento. Chama Jesus no teu namoro. Chama Jesus na tua família. Os momentos difíceis, ele vai colocar a transformação. Ele tomará o pequeno ponto e te abençoará bem ali. Essa é a verdade. Não é isso, pastor Alacir, irmã Silmara, pastor Alacir, lá em Piraí do Sul, irmão Isaías, lá em Piraí do Sul, Deus abençoe vocês grandemente em o nome do Senhor Jesus Cristo. Chame Jesus. Você está depressivo? Cansado, cansada, não suporta mais nem falar em nome de igreja. Você foi ferido pela igreja. Você foi explorado pela igreja. Que coisa, pastor? Que você está falando? Você está cansado disso. Jesus disse: vinde a mim, todos os que estáis cansados e oprimidos. Você está com opressão? Depressão? Vinde a mim, todos que estáis cansados e oprimidos. Eu vos aliviarei. Venha, se entregue a ele. Ele nunca decepcionou ninguém. Ele nunca pediu de oferta o teu décimo. Ele nunca pediu de oferta o teu dinheiro extra, não. Ele é Deus. E ele é Deus maravilhoso. Claro que as pessoas odeiam a verdade, mas a verdade nos libertará. E a verdade nos liberta do sistema religioso. Com certeza. Meu precioso irmão, há uma pergunta ali. A pessoa perguntando: pastor Aparecido, mas eu moro longe, muito longe. Eu quero congregar com o senhor. Eu se alimento das mensagens que o senhor prega. Eu posso congregar com o senhor? Pode, você pode vir. Pode vir aqui, congregar, adorar, tomar sua ceia. Talvez eu não vá dar assistência, 99,9%. Eu não vou dar assistência para você lá longe. Não. Eu tenho um irmão que está vindo a 450 quilômetros tomar a ceia aqui, irmãs. Outros a 300 quilômetros. E eles vêm até aqui, e eles ouvem, e eles são alimentados e abençoados. Não faz política. Não, não, não. Você pode fazer, sim. Com certeza. Deus te abençoe grandemente em o nome de nosso Senhor e Salvador Jesus Cristo. Olha o telefone do pastor Aparecido Araújo para você enviar a sua mensagem. Fazer a sua pergunta.
fazer o seu pedido de batismo e também o seu pedido de oração, anote o número do telefone do pastor Aparecido. O código de área é o 42. O telefone é o 9-99-77-71-77. Vou repetir o número do meu telefone para que você possa enviar sua mensagem. 42 é o código de área. O telefone é o 9-99-77-71-77. Envie sua mensagem agora. Eu estarei te atendendo com muito amor, com muito carinho. Deus te abençoe tua fé. Então as coisas não estão andando bem na tua casa? Vamos juntos. Chama Jesus. Mas chama depressa. Chama Jesus. Dá uma oportunidade para Jesus. O que acontece é que nós queremos Jesus na nossa casa, para Jesus escutar os nossos palavrão, para Jesus na nossa casa, para escutar nossas murmurações. Nós queremos Jesus na nossa casa para Ele ouvir nós falar mal da vida dos outros. Não, Jesus não fica em casa. Jesus é santo, mas chama Ele, peça-lhe a Ele a graça dEle para colocar o ambiente em ordem, ordem para agradar o Mestre. Diga para Ele: Senhor, eu preciso do Senhor, eu dependo da Sua graça, eu sou fraco, mas o Senhor é forte. Ó Deus forte, ajude as famílias que estão me ouvindo. Vamos agora ouvir mais um hino. Vamos lá, Mateus, com muita fé, vamos lá.

Amados e preciosos ouvintes, a leitura da Bíblia Sagrada foi em Êxodo, no capítulo 23 de Êxodo, o versículo 20 ao versículo 22. Êxodo, capítulo 23, versículo 20 ao 22. Aonde Deus promete enviar um anjo, Deus cuidando do seu povo. Deus havia tirado um povo do Egito, através do ministério de um profeta Moisés. E logo ele faz a promessa de um anjo. Por quê? Quando Deus te chama para um êxodo, para uma saída, Ele cuidará de você. Vocês notaram? Israel saiu do Egito com mão poderosa. E caminharam 40 anos por aquele deserto. Deus cuidou de cada um deles. Vem os testes da vida, vem. Mas toma o seu êxodo, saída. Saída do mundo religioso. Saída da cachaça, saída da incredulidade, um êxodo para a palavra de Deus. Logo quando Israel encontrou o primeiro obstáculo, eles estavam tão animados. Por quê? Eles tinham a promessa de uma terra prometida, a qual manaria leite e mel. Deus te dá uma promessa e não te mostra o caminho. E logo então eles pairaram à margem do Mar Vermelho. Montanhas de ambos os lados. E quando os espia olharam, escutaram o barulho, a poeira levantando. E o sentinela gritou: é o exército de Faraó que está vindo atrás de nós. O povo entrou em desespero. O povo entrou em angústia. O povo murmurou, porque eles voltaram-se contra Moisés, dizendo: não havia sepultura lá no Egito? Tirar nós de lá para morrer aqui? E quando Moisés se separou e foi falar com Deus, Deus então disse a Moisés: diga aos filhos de Israel que marchem. Eu posso pensar, era 2 milhões de pessoas. Não tinha WhatsApp, não tinha rádio. Nada, nem um poder de transmissão, nem um microfone. Posso ver o homem de Deus gritando: povo, desmancha suas tendas. Vamos marchar. O povo podia parar e pensar: como? Estamos cercados de todos os lados. Mas Deus mandou marchar. E aquele homem, simples e humilde, com aquela vara na mão, aquele bastão, vai até o mar. E quando ele bate aquela vara na água, o mar se abre e fez um caminho para Israel passar a seco.
Preste bem atenção nisso. Mas Moisés não ficou contemplando o problema de longe. Não, ele se aproximou do problema. Vamos, filhos de Israel, marchem. Em outras palavras, me segue, aqui é o caminho. O câncer tem te apanhado, a morte tem te rodeado. Olha, os males têm rodeado sua família, a pressão tem vindo. E você pergunta, onde está o Deus de Abraão? Aonde está o Deus dos milagres? Ele é o mesmo ontem, hoje e eternamente. O Deus dos milagres está vivo. O Deus dos milagres está em ação. Que coisa! E logo Israel atravessa o mar a seco. E quando Faraó e seu exército viu, entrou pelo caminho que foi aberto para os filhos de Israel. O mundo se afogarão pelo caminho que Deus abriu para você. Deus abre caminho só para você, que é chamado, só para você, que toma um êxodo de saída. Por isso, tome sua decisão, peça o seu batismo em o nome de nosso Senhor Jesus Cristo. Encontrou a escritura de Êxodo, capítulo 23, o verso 20 ao 22. Eis que eu envio um anjo diante de ti para que te guarde neste caminho e te leve ao lugar que tenho aparelhado. Aleluia! Guarda-te diante dele, ouve a sua voz, e não os provoques à ira, porque não perdoará a vossa rebelião, porque o meu nome está nele. Quando ele envia um mensageiro, ele está com aquele mensageiro. Jesus disse aos seus discípulos, aqueles que recebem a voz, a mim me recebe. Ao verso 22, mas se diligentemente ouvires a sua voz, e fizeres tudo o que eu disser, então serei inimigos dos teus inimigos e adversários dos teus adversários. Você quer que Deus seja teu amigo? Inimigo dos teus inimigos? Inimigo ele é dessa sua depressão? Inimigo dessa sua angústia, inimigo desse ataque epilético, inimigo desse tumor maligno, então ouça a sua voz. Não seja rebelde à voz do Deus Todo-Poderoso. Eu sei, meu ouvinte, eu sei

Deus está falando com você. O anjo estava naquela coluna de fogo, no deserto. Sim, durante a noite era uma coluna de fogo. Durante o dia, uma coluna de nuvem, para que o sol não castigasse aquele povo que aceitou aquele êxodo, aquela saída. Veja como o anjo cuida de você. Não tenha rebeldia perante o anjo. Ouça a voz do anjo. Não desagrade ao anjo do Senhor. E aquele anjo era Cristo. E agora mesmo, a mensagem que você está ouvindo é Cristo. Porque a mensagem precursora da segunda vinda de nosso Senhor é Cristo. É a palavra revelada, a qual você se alimenta desta palavra. Olha, centenas e centenas de pessoas por anos e muitos anos que não perde um programa de rádio, se alimenta da palavra. E esta palavra é Cristo. Esta palavra é o pão da vida, que alimenta a nossa alma. Eu estou feliz nessa noite. A irmã Jaqueline, lá em Palmeira, pediu batismo. Ô, irmã Rosinha, já tem mais gente para batizar junto com a irmã. Graças a Deus, os filhos de Deus estão ouvindo a voz de Deus, tomando decisões pela verdade. Quando faltou pão ali no deserto, o anjo proveu o maná do céu. E logo ele disse aos filhos de Israel: não guarde para amanhã. Colhe só o que vocês precisam para hoje. Amanhã tem mais. Deus estava falando, o anjo estava falando: eu estou cuidando de vocês. Eu vou prover o pão para vocês, a comida para vocês. Aí vem Jesus nos dar a lição, ensinando-nos a oração do Pai Nosso. Pão nosso de cada dia nos dá hoje. E você está em desespero que vai comer o ano que vem, o mês que vem? Descansa. Você está caminhando no caminho de Deus, descansa. Descansa o pensamento que você vai passar fome. Faça a sua parte. Saia ali apanhar o seu pão, a sua comida. Faça a sua parte. Plante a sua lavoura, ó agricultor. Plante sua lavoura, faça a sua parte. Como falou o irmão Luiz Vieira, não é? Irmão Luiz do Mão Quintino. Creio que ele está me ouvindo. Esse pastor, peça a Deus que manda chuva. Logo ele mandou mensagem: pastor, veio 7, 8 centímetros de água, de chuva, já ajudou a lavoura. Mas hoje ele mandou mensagem: pastor, choveu 70 centímetros aqui de chuva. Oh, meu Deus, o Senhor cuida dos seus filhos e cuida de todos. Quando faltou pão ali, estava o anjo. Faltou água ali, estava o anjo, para fazer a água amargosa se tornar em água potável. Esse anjo cuida da nossa caminhada. Quando veio as enfermidades, 2 milhões de pessoas, pessoas enfermas, crianças enfermas, mas ali estava o anjo. E o anjo curava as pessoas. Sim, o Mar Vermelho se assustou diante do anjo
e o caminho se abriu. Lá na frente, o homem chamado Moisés, chegou o tempo de Deus tirar ele da frente. Era o tempo de Deus. O povo de Israel não queria que Moisés fosse embora, mas era o tempo de Deus. Logo o mesmo anjo veio e disse a Josué: como eu fui com Moisés, assim serei contigo. Aleluia! Você pode ouvir a mesma voz. Assim como eu fui com William Branham, o profeta desta era, eu sou contigo, noiva eleita. Eu sou contigo, igreja eleita, predestinada, que crê no assim diz o Senhor, que toma Deus em sua palavra. Assim como foi com William Branham, que falou a palavra e Esquilo apareceram. Que falou a palavra e os mortos ressuscitaram. Que falou a palavra e o câncer caiu na plataforma. Eles não tinham que estar agora dizendo: aonde está Moisés? Oxalá se Moisés estivesse aqui. O Jordão está diante de nós. A terra prometida está do outro lado. Não, acalma-te. O anjo é o mesmo. Era com Moisés, agora é com Josué. Era com William Branham, agora está na noiva. Era um homem ungido, agora é um povo ungido. Uma palavra ungida. Levando a voz da palavra, a voz do Deus Todo-Poderoso até os seus ouvidos. Oh, quando Moisés obedeceu à voz do anjo, quando mandou levar o povo com sede para uma rocha, você já pensou, meu irmão, minha irmã? 2 milhões de pessoas com sede em um deserto. Os animais estavam com sede, os rebanhos. E logo então, o anjo do Senhor, que era Cristo, aquela coluna de fogo, guiou Moisés e Israel para a rocha. O lugar mais imprevisto. O lugar mais imprevisto para a água. Ele não levou Israel para um vale, ele levou para a rocha. E o anjo disse para Moisés: fale com a rocha. E Moisés, então, dessa vez, desobedeceu o anjo, feriu a rocha 2 vezes. Por esse desobedecer o anjo, ele não conseguiu entrar na terra prometida. Deus a mostrou de longe. Não desobedeça a voz do anjo. Deixa, obedeça a voz dele. Mas daquela rocha, aquela rocha minou a água. Mas não foi uma torneirinha de água para 2 milhões de pessoas. Não, seria uma Curitiba inteira andando pelo deserto. Mas gados, ovelhas, camelos, cavalos. Grandes rebanhos estavam junto. Não, quando ali foi ferido, a água que jorrou para matar a sede de todos, e aquela rocha era Cristo, e Cristo foi ferido lá no Calvário para matar a nossa fome, para matar a nossa sede, sede da palavra, sede da verdade. Por isso ele disse: conhecerei-vos a verdade, e a verdade vos libertará.

Por isso que aquela rocha acompanhou Israel por todo o deserto. O Cristo que mata a tua sede. Oh, a fonte da água da vida, o rio da água da vida. Ele te segue por todo o caminho. Ele te alimenta pelo todo o seu caminho. Ele cuida de você em todo o seu caminho. Então entrega o teu caminho ao Senhor. Confia nele e ele tudo fará. Claro que a minha alma regozija nessa hora. Quando você faz isso, não fica perguntando para o papai, para a mamãe, para o marido, para a mulher, e dizendo, olha, será que nós vamos? Será que nós vamos se batizar em nome de Jesus Cristo? Será que nós vamos tomar uma decisão? Deus está tratando com você. Está aqui o Salmo 37. O versículo é o 4 e o 5. Deleita-te também no Senhor e ele te concederá o que deseja o teu coração. Olha aqui o verso 5. Entrega o teu caminho ao Senhor. Confia nele e ele tudo fará. Confia nele, entrega-te a ele. E diga, Senhor, eu tenho sofrido demais. Eu tenho tentado fazer as coisas e dá errado. Senhor, sem o Senhor eu consigo ajuntar alguma coisa. Logo vem o diabo e espalha tudo. Quando eu penso que vai dar certo, dá errado o final. Eu pego um emprego tão animado, logo vem a decepção minha. Começa o negócio, a decepção no negócio. Começa a vida amorosa, a decepção ali. Mas entrega o teu caminho ao Senhor. Confia nele e ele tudo fará. Acredite, esse anjo do Senhor te guiará pelo caminho que você deve andar. Você está crendo agora? Aonde você estiver, levanta tua mão se rendendo a ele. Diga a ele, socorro bem presente na hora da angústia. Eis-me aqui crendo em ti, ó rocha eterna. Enquanto nós vamos ouvir a parte de um hino, o Doutor Jesus. Vamos lá com muita fé.

Jesus, grande provedor, grande curador e libertador, é pelo poder da sua palavra. No nome do Senhor Jesus Cristo, os enfermos são curados. Agora o Senhor está provendo, abrindo caminho aonde não há caminho. No mundo de treva, há um demônio chamado tranca-caminho. Ele tenta trancar o caminho da prosperidade, caminho da alegria, caminho da paz. Mas nós

temos o Deus, o Todo-Poderoso, que abre caminho aonde não há caminho. Os caminhos são abertos e você está curado. Tua família está abençoada em nome de nosso Senhor e Salvador Jesus Cristo. Amém. Meus preciosos irmãos e ouvintes, nós estamos chegando ao final de mais um programa de rádio. Amanhã, das 6 às 7 da manhã, nós estaremos na nova mensagem com muita fé. E voltamos amanhã, das 20 às 21, Rádio Antena Sul e Rádio Nova Mensagem. E também através do canal do YouTube. Deus abençoe a todos. Olha o telefone do pastor Aparecido para você ligar, enviar sua mensagem, fazer sua pergunta, tomar a sua decisão, o seu êxito de encorajamento. O código diário é o 42. O telefone do pastor é o 999-77-71-77. Amado, até amanhã, com a fé no Filho de Deus, a fé que vence o mundo. Deus os abençoe.

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1: 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Senhor, o sol rasga a aurora, a noite vai embora, é um novo dia. Suplico de todo o coração, dai-nos a bênção e proteção. Cubra-nos de alegria. 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Quero servir, só assim terei felicidade. Peço com sinceridade, quero o seu amor sentir. Neste dia nascendo, vou logo agradecendo. Obrigado pelo viver. Derrama no mundo a fraternidade, que acabe toda a maldade e o sofrer. Sei que sou sua criação, obra de tuas mãos e de teu amor. Não peço que tire de mim a tentação, não quero a solidão, quero o teu carinho. Que eu seja instrumento de Jesus, tenha o mesmo sentimento, mostra-me o caminho. 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Abençoa-me, em nome de Jesus.
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6: Agora, 7:02. Muito bom dia. Já estamos iniciando mais uma edição do Repórter TV. Na manhã desta quarta-feira, hoje já é dia 3 do mês de junho do ano de 2026. De acordo com o calendário, hoje é o dia da conscientização contra a obesidade mórbida infantil. Hoje é o dia da repetição. Hoje é o dia de repetir, né? Repetição, hoje é o dia. Dia do profissional de RH, Dia Nacional da Educação Ambiental, hoje é Dia Internacional do Administrador de Pessoal e da Comunidade Social. Hoje também é o

0: Dia Mundial da Bicicleta e Dia Mundial da Corrida. E a partir de agora, nós vamos juntos até às 9 horas da manhã. O nosso foco a partir deste momento é a informação, né? Você vai ficar sabendo de tudo, desde a previsão do tempo, né, para todo o estado do Paraná, como vai ser para Telêmaco Borba também, né, a previsão aí para esta quarta, quinta e sexta, e já vamos saber de antemão como vai ser o final de semana aqui em Telêmaco Borba. Já Marcelo Correia também trazendo informações de segurança pública, os fatos que chamaram a atenção nas últimas 24 horas. Cat Neves no seu giro de notícias também chegando daqui a pouquinho. Vamos trazer informações da Agência de Notícias do Paraná. Vamos trazer informações dos principais sites, as principais notícias do dia, do estado e também pelo país. Vamos trazer notícias do esporte com o Naio, daqui a pouquinho já chegando, trazendo informação para você nesta manhã. James, direto da Agência do Trabalhador, também com informações para você ficar bem informado. Além disso, claro que a sua participação junto com a gente é muito importante. A partir de agora, já está liberado o nosso Zap Zap, né, para você participar, que é o 42, que é o DDD, 42-3910-1230. Então fique à vontade para você mandar um áudio, para você mandar mensagem de texto para a gente a partir de agora. Então já estamos à sua disposição, tá certo? E muita informação para você nesta manhã de quarta-feira. E vamos começando então com a previsão do tempo, primeiro para o estado do Paraná.
1: Olá, eu sou Samuel Brown, meteorologista. Esse é o Boletim Cimepar Informa com a previsão do tempo para 3 de junho de 2026 no Paraná. Poucas alterações nas condições do tempo nesta quarta-feira no estado, ou seja, segue com pouca chuva e frio. Amanhece com presença de nuvens baixas e nevoeiros, especialmente da região central até as praias. Ao longo do dia, o sol aparece por alguns momentos. No litoral, deve garoar à noite. Para quem vai viajar neste período, muito cuidado nas estradas, pois há possibilidade elevada de restrição de visibilidade, principalmente nos trechos de serra. No sudoeste, oeste, noroeste e na maior parte do norte, a presença de um ar mais seco mantém o céu com pouca nebulosidade, situação que contribui para termos uma grande amplitude térmica ao longo do dia. À tarde, os índices de umidade ficam baixos, com valores perto dos 40% em algumas cidades. Sequência de dias sem chuva também aumenta a chance de incêndios florestais, especialmente na faixa norte. Temperaturas mínimas previstas ficam abaixo dos 10 graus no centro-sul, Campos Gerais e região metropolitana de Curitiba. No sul, giram perto dos 7 graus. As temperaturas máximas ocorrem entre o oeste e o noroeste, próximo dos 25 graus. Lembrando que no site cimepar.br você encontra a previsão do tempo detalhada para cada município e região para os próximos dias. 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
2: Agora, a previsão do tempo para Telêmaco Borba e região.
0: Muito bem, de acordo com o Cimepar, nós tivemos hoje mínima de 8 graus aqui em Telêmaco Borba, máximo não deve passar dos 20. Amanhã, na quinta, mínima de 10, na sexta, mínima de 9, no sábado também mínima de 9. Com tempo bom, viu? Não tem previsão de chuva, né? Previsão de sol e temperatura mais baixa pela manhã aqui em Telêmaco Borba. E de acordo com o Cimepar, né, as temperaturas elas devem ser máximas de 20, 21 graus aqui para nossa região. Mas a partir do dia 16, Marcelo, os ouvintes, temperatura mínima de 4 graus. No dia 17 de junho, mínima de 2 graus, né? Então se prepare. 17 está trabalhando ainda, né? Então, beleza. Então, estamos juntos, né, nessa parceria aqui. A partir do dia 16 de junho, prepare o cobertor, hein? Prepare o cobertor, porque vai vir geada, né?

0: E os estudiosos dizem que deve ser um dos frios mais intensos, né, já vistos, né, aqui para a nossa região neste ano, né? Então vamos se preparar, aguardar, mas isso lá para o dia 16. E vai cair a temperatura de um dia para o outro, né? No dia 14, 15, mínima de 13, e no dia seguinte, mínima de 4, né? Lá para o dia 16 de junho. Mas hoje o tempo tá bom, tá bonito, pouca cerração, né? O sol já tá querendo aparecer. Temperatura agora na casa dos 9 graus.
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0: Muito bem, 7 horas 9 minutos. Muito bom dia, senhores, senhoras. Sejam todos bem-vindos aqui dentro do Repórter TV. Na manhã desta quarta-feira, fique muito à vontade para participar com a gente. Você que é de Telêmaco Borba, você que é da região, né? Você que nunca participou aqui com a gente, nunca mandou um zap, eu sei que muita gente, né, nos acompanha, ou pelo rádio, ou pela internet, pelo aplicativo, mas nunca mandaram uma mensagem aqui pra gente, né? Hoje é o dia. Então mande uma mensagem que fale: ó, Jefferson, eu estou te acompanhando em tal lugar, né? Ou em tal cidade aqui da nossa região. Eu tenho encontrado pessoas aí pela rua que escutam a gente, mas nunca mandaram uma mensagem, né? Eu falei, por que não mandam, né? Então mandem um zap aqui pra gente, para que eu possa mandar um alô para vocês aí daqui a pouquinho, ó, dentro aí da programação, através do 3910-1230, tá certo? Ó? Muito bem, né? 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Marcelo Correia, como foi as últimas 24 horas? Movimentação, segurança pública, algum fato aí que chamasse atenção aqui em Telêmaco Borba? Tudo tranquilo? Bom dia, Marcelo.
2: Bom dia, Jefferson. Bom dia aos ouvintes do programa Repórter TV que estão acompanhando a programação nesta quarta-feira, dia 3 de junho de 2026. E os destaques do setor de segurança pública: a movimentação por parte das forças de segurança nas últimas 24 horas. Nós tivemos apenas 5 ocorrências atendidas pela equipe do Corpo de Bombeiros, e foi aí o que teve de segurança pública nessas últimas 24 horas. Uma certa tranquilidade, né? Daqui a pouquinho nós iremos trazer aqui os detalhes dessas ocorrências, do que se trata, né? Esses atendimentos que foram feitos pela equipe do Corpo de Bombeiros nessas últimas 24 horas. Agora, falando ali sobre o Vila Shopping, eu estive ali ontem, saí aqui da rádio e fui direto lá. Tive uma conversa lá com o Lourival Ponce e movimentação de ouvintes nossos chegando lá. Inclusive, conheci ontem lá a dona Delair, que estava acompanhada do Hilário do Raio X. Inclusive, o Hilário mandou um abraço para você, Jefferson. A dona Delair e o Hilário são nossos ouvintes aí de todas as manhãs e chegaram lá para comprar as bandejas de ovos. E ontem, Jefferson, só estava o Lourival lá com os ovos, né, vendendo, porque tinha um outro pessoal que era para estar ali, mas teve um que ia vender hortifruti, mas deu problema no transporte da mercadoria, né? O veículo que ele traria as mercadorias acabou dando problema no motor, e então ele não conseguiu estar ali. Mas hoje, segundo o Lourival, ia ter já algum pessoal ali vendendo outros tipos de produtos.

0: caso da dona Adelair, né? A dona Adelair comprou ali as bandejas de ovos e tava querendo comprar batata doce, pinhão. Então, se tivesse ali um pessoal ali vendendo, já teria faturado, né? Já teria vendido aí para a dona Adelair. Então, a importância de você que tem aí o desejo, né, de colocar um box ali dentro e vender os seus produtos, agregando, né? 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né?
1: Muito bem, então o povão é convidado aí a participar, né? A empreender e lá também comprar, né? Mais um espaço, né? Mais uma oportunidade para você que a gente anuncia aqui dentro da nossa programação, tá certo? 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Vamos acionando agora a Cat Neves, também com seus destaques para esta manhã de quarta-feira. Alô, Cat, bom dia.
2: Muito bom dia, Jefferson Abreu. Bom dia a todos os ouvintes do Repórter TV. Eu, Cat Neves, chegando com os destaques da manhã de hoje, manhã de quarta-feira, onde Telêmaco Borba recebe mais de 85 milhões em investimentos do governo do estado. Museu Histórico de Telêmaco Borba participa da atualização de importante obra sobre o rio Tibagi e a declaração do imposto de renda poderá deixar de ser obrigatória nos próximos 3 anos. Mas daqui a pouco eu retorno. Jefferson Abreu, ouvintes do Repórter TV, com as informações completas dentro da programação. Tenham todos um ótimo dia.
1: Muito bem, obrigado, Cat, pelas informações primeiras aqui dentro do Repórter TV para amanhã desta quarta-feira. 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E a informação não para aqui dentro do Repórter TV na manhã desta quarta-feira. Agora vamos lá para a Agência de Notícias do Paraná, porque a Polícia Penal reforça efetivo com 75 novos policiais convocados pelo estado.
3: O governo do Paraná realizou, nesta segunda-feira, a posse de 75 novos policiais penais, reforçando o efetivo da corporação no Paraná. A cerimônia marca mais uma etapa do processo de ampliação do quadro da Polícia Penal, que é responsável

0: responsável pelo tratamento justamente penal e pela custódia, escolta e segurança das unidades prisionais do nosso estado. Os policiais, 67 homens e 8 mulheres, foram aprovados em concurso público, terminaram o curso de formação profissional e agora passam a atuar nas unidades do sistema penitenciário paranaense. A chegada dos novos servidores busca fortalecer as atividades operacionais da Polícia Penal, ampliar a capacidade de atendimento das demandas do sistema e contribuir para a segurança nas unidades distribuídas pelo estado. O secretário da Segurança Pública do Paraná, o coronel Saulo Sanson, celebrou a renovação da corporação.
1: Não existe segurança pública eficiente sem um sistema penal seguro. Não existe sistema penal seguro sem uma polícia penal forte, preparada e valorizada. Por isso, a chegada de 75 novos policiais penais, 67 homens e 8 mulheres, representa muito mais do que um reforço efetivo. Representa renovação, energia, compromisso e confiança no futuro.
0: Os novos policiais penais vão atuar em diferentes regiões do estado, contribuindo para o fortalecimento da segurança nas unidades prisionais e nas atividades de custódia, escolta e vigilância e tratamento penal. A diretora-geral da Polícia Penal, Ananda Chalegre, ressalta que o reforço dos servidores atende um dos pilares mais estratégicos da segurança pública.
2: Hoje é um dia de conquista, um dia para celebrar. A partir desse momento, vocês passam a integrar uma das 5 forças de segurança do nosso estado. O caminho até aqui não foi fácil. Foram dias de estudo, provas, cursos de formação, alguns, guerras de outros estados, de outras cidades, permaneceram longe da família, alguns dias. Foram dias de dedicação, de esforço e de perseverança. Então, essa posse, ela representa a vitória de vocês, não só de vocês, mas também de seus familiares e de todo o estado.
0: A formação dos novos policiais penais contou com uma carga total de 530 horas. A programação incluiu 5 eixos principais: institucional e tratamento penal, fundamentos jurídicos, segurança e operações policiais e saúde e qualidade de vida do servidor. Repórter Gustavo Vaz.
3: Muito bem, então mais informação para você, né? Informações aí da Agência de Notícias do Paraná, né? Informações de segurança pública, trabalho importante realizado aí no estado do Paraná. 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

Muito bem, agora são 7 horas 22 minutos, 7h22. Vamos agora dar um giro com os principais destaques, começando, né, aqui pelos Campos Gerais do Paraná, pelo estado, pelo Brasil, né, para amanhã desta quarta-feira. O site A Rede, aqui de Ponta Grossa, ele traz as seguintes informações. Castro entrega certificado de honra para a Guarda Municipal. A entrega foi realizada em reconhecimento às ocorrências atendidas no município, muitas delas fundamentadas ou fundamentais para a preservação de vidas e segurança da população. Família pede ajuda para encontrar o homem desaparecido em Palmeira. Motociclista fica ferido após queda na PR-160 em Imbaú. Beto Preto, Hussein Bacri cumprem agenda em Rio Azul. Saúde de Imbaú presta contas do primeiro quadrimestre de 2026. Jaguariaíva lança pedra fundamental do novo fórum. Juca Slobodá anuncia reforma administrativa em Jaguariaíva. Vai fazer uma reforma administrativa lá o Juca, lá na cidade de Jaguariaíva. Vamos com mais informações. O G1, ainda nos Campos Gerais do Paraná. Barranco desmorona e trabalhador morre soterrado em obra de aterro sanitário, né? Esse fato que foi uma tragédia, né? Que aconteceu, né? Lamentavelmente, o fato que aconteceu ali na região de Guarapuava, na região central do Paraná. E a outra senhora, né, que a gente falou ontem, a senhora levantou, abriu a porta da casa e deu de cara com uma onça, né? Então teve o quintal invadido por uma onça e os cachorrinhos dela espantaram a onça, né? Que coisa, né? Esse fato que aconteceu aqui no Paraná. Grupo que usava salão de beleza, brechó e internet para venda de emagrecedores ilegais é alvo de operação da polícia. Eita barbaridade. Tribuna do Paraná também trazendo informações. Após perícia, investigação sobre tragédia na BR-376 será reaberta. Também é informação para hoje, nesta quarta-feira. Couto Pereira, Casa do Curitiba, será palco de show de Luan Santana, né? Vai se apresentar no Couto Pereira, ali na capital paranaense. Vamos agora com informações do site Banda B. Você que viu a Penny, cachorra suporte de criança autista, desaparece e família pede ajuda, né? Ele está desaparecido, ou Penny, né? Está desaparecido, um cachorro que é utilizado como suporte de uma criança. Drogas com foto de Pablo Escobar são apreendidas em mega operação da Rotan. 4 suspeitos são presos. Recém-nascido morre após atendimento em hospital e família denuncia demora no socorro. Motorista bate violentamente carro contra poste e derruba estrutura na cidade industrial de Curitiba. É notícia também. Caminhoneiro confunde colisão com estouro de pneu e descobre morte de motorista de 27 anos após ser alertado, né? Que coisa. Ele bateu e se confundiu e seguiu, né? Se confundiu, achou que era um pneu que estava estourando, né? Do caminhão, né? São algumas informações. Google Maps revela objetos misteriosos, internautas ligam imagens ao suposto disco voador de Campo Largo, né? Esse fato também aí que tá bombando aí nas redes sociais, né? Então o caso do suposto disco voador avistado em Campo Largo ganhou mais um capítulo nas redes sociais. Internautas encontraram imagens no Google Maps que poderiam indicar o local onde o objeto teria caído após sobrevoar a região metropolitana de Curitiba.
As coordenadas apontam para uma área de mata em Rio Branco do Sul, cerca de 55 quilômetros da cidade de Campo Largo. Nas imagens de satélite é possível observar dois objetos de formatos incomuns, um deles com aparência triangular e o outro circular, com marcações visíveis sobre a estrutura. As imagens rapidamente passaram a circular nas redes sociais, alimentando especulações de que os objetos teriam ligação com o suposto disco voador registrado pelo influenciador Mike Leão. Né? Apesar das teorias, não há qualquer evidência que relacione

0: relacione os objetos mostrados nas imagens ao caso que viralizou nos últimos dias. Além disso, as imagens disponibilizadas pelo Google Maps não são atualizadas em tempo real. Uma consulta ao Google mostra os mesmos objetos nas mesmas coordenadas em um registro datado de 17 de setembro de 2023, né? Quase 3 anos antes dos relatos envolvidos no suposto objeto voador. Então, mas o pessoal é brincadeira, né? Eu tô achando que tudo é história, tudo é conversa para boi dormir, né? Daí agora o influenciador foi lá, pesquisou uma imagem, mostrou a imagem lá do Google Maps, e agora eles foram conferir essa imagem, diz que essa mesma imagem está lá em 17 de setembro de 2023. Não tem nada a ver a imagem, o pessoal fica querendo se promover em cima das histórias e aquela questão toda, daí já inventam uma outra situação, já... Eita, barbaridade com esse povo, né? São algumas informações aqui do site Banda B, nesta manhã. Vamos agora com um giro também, né, nas principais notícias. As principais notícias de destaques do Brasil nesta quarta-feira, dia 3 de junho de 2026. Governo dos Estados Unidos amplia pressão comercial contra o Brasil e propõe novas tarifas sobre produtos brasileiros. O tema domina o noticiário político e econômico desta manhã. Isso aqui é destaque da Agência Brasil. Agora, debate sobre o PIX ganha força após críticas e investigações comerciais norte-americanas. Integrantes do governo Lula reagem às medidas e acusam interferência econômica dos Estados Unidos. Isso aqui está na Folha de São Paulo. O senador e secretário de Estado norte-americano Marco Rubio classificou o Brasil como um país não amigável aos Estados Unidos durante a audiência no Congresso americano. Isso aqui está registrado no Tribuna do Norte. Enem 2026 segue com inscrições abertas até esta sexta-feira, dia 5 de junho. Ministério da Educação reforça orientação aos candidatos. Notícia da Agência Brasil. Mais informações. A previsão climática indica junho mais quente que a média em grande parte do Brasil, segundo órgãos meteorológicos e ambientais, de acordo com a Agência Brasil. Às vésperas do Corpus Christi, brasileiros buscam informações sobre funcionamento de bancos, correios, bolsa de valores e serviços públicos durante o ponto facultativo. Portal Terra da Luz. O Senado continua discutindo propostas relacionadas ao fim da escala 6x1, o tema que segue repercutindo entre trabalhadores, empresários e parlamentares. Notícia da Gazeta do Povo. Na economia, operadoras de turismo registram faturamento recorde em 2025, impulsionadas principalmente pelo turismo doméstico brasileiro. Essa é notícia do jornal Correio da Manhã. Vamos continuar. No esporte, cresce a expectativa pela participação da seleção brasileira na Copa do Mundo de 2026. Simulações já apontam possíveis adversários do Brasil no mata-mata. Olha aí. O pessoal nem jogou a primeira e já estão simulando mata-mata do Brasil, né? Esqueceram que tem que passar pelo Marrocos, tem que... Né? Então eles esqueceram que, além do mata-mata, né? Eles estão calculando só o mata-mata, né? Na primeira fase, né? Eles não estão calculando morre-morre, né? Morre-morre, eles não estão calculando, né? Só estão calculando o mata-mata, né? Ô, barbaridade! Mais notícias! Agora, CNN Brasil. O Tribunal Superior Eleitoral manteve a ineligibilidade do ex-governador do Rio de Janeiro, Cláudio Castro, após rejeitar recursos apresentados pela defesa. O cara tá mais ferrado que não sei o que e tá achando que vai ser candidato ainda, né? Barbaridade. Agência Brasil. A Agência Nacional de Vigilância Sanitária anunciou a suspensão de lotes de medicamentos usados para hipertensão e câncer de mama. E por fim, ainda na Agência Brasil, na área social, dados nacionais apontam mais de 150 mil agressões contra pessoas em situação de rua registrados na última década. Então, são informações, notícias importantes que você acompanha todas as manhãs aqui dentro do Repórter TV.
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0: Agora são 7h33.
2: Olha a mensagem!
0: Bom dia!
3: Bom dia, Jefferson Abreu. Bom dia, Marcelo Correia. Bom dia a todo repórter TV desta manhã fria. Agradecer o programa para todos os ouvintes que estão escutando o programa desta manhã. Se tiver sorteio, põe eu no meio aí. Agradecer o programa para Missionário da Sema, Diaco Leandro, Valdir, Construtor, Guarda Patrimonial, todos eles. E Fernandinho das Flores. E que Deus abençoe a todos vocês. Tamo junto aqui, rapaz. Tá bom?
0: Isso, Vanadir de Andrade, bom dia.
4: Bom dia, Zé Sabeu. Bom dia, Marcelo Correia. Pensamento do dia. Tudo passa naquele que me fortalece e que me fortalece Jesus Cristo. Um abraço para o Ademir, a Ana Rita Pizequia, Antônio Correia, secretário de Esporte Nai, secretário de Educação da Toeras, a Cat Neves. A minha menada para quem? Pro Zé Sabeu. Babalidade, Zé Sabeu. Pro Marcelo Correia. E tamo junto, meu garoto.
0: Isso, Fernandinho.
5: É, Major Sabeu. Bom, Marcelão. Viu, Pia? Obrigado aí do sorteio lá, ganhei lá. Já fiz a inscrição já.
0: Peraí.
5: E agora só correu, 5km. Quero ouvir pique pra correr, né? Mas vamos que vamos, né? Mas valeu, Marcelo. Valeu, Jefferson Abreu. E manda um salve pra piazada aí. Pro Dima Mãe, meu amigo, que nunca esquece de mim. Não vou falar no Demir, não falo no Demir, tá bom? O Demir não fala mais de mim, não vou falar nele, tá bom? O Demir, meu parceiro, meu amigo aí. Carlos Sobrinho, Tiãozinho, Zé Gonçalves, Laco, Torrada, Nego Flamenguista, Camargo, essa pesada tudo aí, tamo tudo ligado no teu programa aí. Alô, meu piá!
0: Beleza, esse é o Douglas, né, atleta, agora vai correr os 5km. Aí sim.
6: Opa, hein? Bom dia, meu amigo, aqui é o Cristiano da Construção. Passando aqui para lembrar que hoje é quarta-feira. E quarta-feira tem feira do produtor a partir do meio-dia. Eu vou estar lá no Box 7 vendendo meu fresquinho, alho selecionado, maço de couve, batata e outras coisas.
0: Muito bem, então tá aí o convite, ter feira do produtor hoje a partir do meio-dia, né?
7: Bom dia!
0: Já cedo?
7: Eu tô aqui nos bastidores que eu vou fazer o comercial. Bom dia! Eu tô fazendo um comercial aqui, tô terrivelmente. Eu tô muito bom no programa. Bom dia, meu.
0: Tá passando mal.
8: Canuto.
0: Canuto. Eita, barbaridade. Engraçado que tiraram esse um aí da Globo, né? O cara era bom, dava audiência ali, né? Bem virado lá o repórter, velho. A Globo lá. Tiraram o cara que dá audiência lá. Nem puseram uns mortos lá, né? Agora tá até ruim de assistir o jogo da. Os jogos aí pela Globo. Tá estranho, né? Tá diferente, né? Eu tô vendo que tá tendo bastante audiência, né? Em outros canais, né? Por antena, né? Antena não, né? Nem sei, por outros canais. Que são a transmissão parece estar melhor do que da Globo, né? Então, os canais fechados aí tem também bastante transmissão, né? Agora dividiu tudo, né? Tava acompanhando esses dias uma transmissão feita pelo Clipe Azão lá, que era da Globo também, lá o apresentador do The Voice lá, esqueci o nome dele, Thiago Leifert. Né, ele transmite esse dia. Ele tava narrando o jogo na CBT, né? Narrando o jogo na CBT, na Champions League. Thiago Leifert. É estranho, né? Pessoal que entra, né?

0: E daí, e agora dividiu todos, narrador da Globo, estão em outros canais, na Record, tá lá, na Record é bom, lá do, não lembro o nome, eu não lembro nem o nome do pessoal nosso, aqui eu vou lembrar o nome do pessoal lá da TV, do, na Record lá tá o, não sei quem lá também, né, tá melhor também do que na Globo agora, né, deu Galvão na SBT, junto com a Amazon, na Amazon não, é na Amazon também. E, enfim, então tem opção, né, agora pro pessoal assistir as transmissões de futebol. Muito bem, deixa eu mandar alô aqui pro pessoal que tá participando com a gente. Daqui a pouco já vamos saber onde que vai estar a Feira do Bem. O Maurício já chegou, acordou, se caiu da cama hoje, Maurício. Já vai falar com a gente aqui. Deixa eu dar um alô lá pra minha amiga Odete, né? Alô, Odete, aquele abraço, bom dia. Obrigado pela audiência, se eu aceito lá no São Roque também, registrando a audiência aqui com a gente, na programação, meu amigo Paulo Ribeiro, né? Também ligado, Paulo Ribeiro de Souza, ouvindo a programação, irmã Francisca, mande um abraço para todos do São Roque. Coloca o meu nome no sorteio, já tá, viu, irmã Francisca? João Maria Gonçalves, a dona Glair, lá no São Luís, ouvindo também a gente, bom dia para vocês, obrigado aí pela participação. Dona Arlete também, ela está dizendo aqui que Deus abençoe. Um abraço, dona Arlete. Gessi Rossone, lá no Imbaú. Muito frio no Imbaú hoje, hein? Imagina como que tá frio lá na charqueada de baixo, né? As partes mais baixas, né? Eu saí lá de casa com uma serração forte. Eu dei aqui no centro, aqui já tá gostoso, né? Então lá perto do rio ainda tem alguma serração. Mas na parte mais alta já tá sol, né? Sol forte, às 7h40 da manhã. Então lá no Imbaú tá frio, né?
1: Bom dia, Jefferson Abreu. Bom dia, Marcelo Correia. Ô Jefferson Abreu. O que você acha da Virgínia agora comentando na Globo?
0: Ah, é?
1: Comentando a Copa. O que você acha que vai dar esse negócio aí?
2: Danou-se.
1: Ainda mais na hora que o Vini Júnior fazer o gol ainda, hein? Imagina.
0: É agora. Essa na verdade, é a gente que tá aqui bem longe dessa realidade deles, né? Deve ter alguma estratégia deles, né? Deve ter alguma coisa deles para atrair algum tipo de público, né? Diferenciado, né? Do que o público da rapaziada que gosta do futebol, né? Deve ter algum motivo, né? Deles ter convidado ela para participar. É Ibope, né? O pessoal, os seguidores, né, dela, vão assistir, né? Então, eles acham que dá Ibope, mais Ibope, né? Então, é um pensamento deles, dos articuladores, né, de TV, que conhecem, né? Pra nós não presta, né? Não vale nada, né? Mas deve ter algum motivo pra eles lá. Né, meu amigo Adão Araújo? Quarta-feira abençoada, né? Adãozinho Araújo tá lá na Secretaria do Esporte. Desde as 7h20 da manhã, né? Ô, Sidney Barros, lá em Brusque, Santa Catarina, tá muito frio aí. Em Brusque, né? Um abraço lá pro Sidney. Minha amiga Daiane, lá da Área 7, também trabalhando cedo já, né, Daiane? Um abraço pra você, bom dia, bom trabalho. Ontem eu estive participando, Marcelo, ali da apresentação dos novos soldados militares ali da Polícia Militar. 33 policiais, né? E segundo o comandante lá, o tenente-coronel Cláudio Arthur, devem ficar todos aí na nossa região, né? O pessoal ali, né, vai ficar, possivelmente vai ficar todos aí na nossa região, com possibilidade de outros, de outras regiões vir pra cá também, a partir do ano que vem. Porque, você vê que interessante, né? A diminuição da violência aqui em Telêmaco, né? Antes o pessoal não queria ficar aqui, né? Queria ir para outros centros. Agora, como o Telêmaco se tornou uma cidade mais tranquila, em termos de violência e tudo, está atraindo o pessoal de fora querer vir para cá, né? Então, daí tem guarda municipal, tem tudo, né? Imagine, é câmera por todo lado e, né? Ontem mais, se não estou enganado, 5 viaturas entregues ali para Telêmaco, uma para Imbaú, Tibagi, 2 viaturas também, um caminhonete para Tibagi. Então, é equipamento, né? Suporte para a Polícia Militar, né? A gente fica impressionado. Eu até falei, eu fiz o uso da palavra ontem, falei disso aí, né? Como Telêmaco era em 2010, por aí.

2011, 2012, um pouquinho antes, né? O pessoal apelidava Telêmaco de Texas Borba, na verdade, né? O pessoal da região, o povo não tinha, tinha medo de vir para Telêmaco, né? Se afastava de Telêmaco. E quanto que evoluiu a questão de segurança pública é de uns anos para cá, né? E o próprio estado, né? Eu lembro também, Marcelo, fiz essa citação ontem lá de que lá atrás a polícia dependia das prefeituras. Prefeituras tinham que ajudar, até com gasolina, né? Os conselhos de segurança das cidades. Hoje era forte o conselho de segurança porque tinha que ajudar a polícia, né? Até para consertar um veículo em oficina tinha que pedir ajuda. Pessoas tiravam dinheiro do bolso. Eu lembro do Gibson, Marcelo. Isso aí eu tenho que destacar isso, né? O Gibson tirou dinheiro do bolso, né? Não era dinheiro da prefeitura, quando ele era prefeito, começando. Dinheiro do bolso para ajudar para uma viatura, né? Para a viatura poder rodar, né? Tinha duas, três viaturas na época lá, para a viatura podia. Estava encostada na oficina, estavam precisando da viatura. E o Gibson tirou dinheiro do bolso, né, para ajudar a polícia militar, né, devendo para as oficinas aí porque não podia pagar o pessoal, né? Então era feia a situação mesmo lá atrás, né? E hoje nós vivemos uma realidade totalmente diferente. Começou com aquela parceria, aquele convênio, né, que foi assinado entre o município na gestão já do Dr. Márcio no começo, com o estado, né, uma parceria de apoio do município ao estado, que daí o município conseguia auxiliar mais ainda, né, o estado nesta parceria. Daí logo o governador Ratinho Júnior já fez um processo de viaturas por locação, né? Locação de viatura, daí outra vida, né? Daí se não via mais viaturas quebradas e tudo mais, né? Então e aquisição de equipamentos, né? Estrutura, uniforme, né? Você vê os uniformes agora da Polícia Militar, né? Uniforme, Polícia Militar, Polícia Civil, né? A Polícia Civil aqui em Telêmaco nem se fala. O pessoal tinha uns carrinhos velhos, né, circulando agora, duas caminhonetes caracterizadas, suporte, equipe, delegados, né? Antigamente o pessoal ficava se batendo com o delegado aí na região inteira. Precisava do delegado e estava atendendo um plantão e tinha que vir correndo para cá. Agora tem delegado em toda a cidade. Sobrando delegado aqui, tem dois ou três delegados só aqui, né? Então a gente não pode, é o que eu sempre falo aqui, né? A gente tem que reconhecer quando as coisas acontecem, né? Não é só falar mal, né? Tem que reconhecer, né? Não adianta, a gente precisa reconhecer isso, né? O que mudou de segurança pública, né, aqui, né? Você vê o estado adquirindo helicópteros, se eu não tô enganado, o estado tem uns seis helicópteros para as forças de segurança, polícia militar, polícia civil, né? Corpo de Bombeiros, né? Quando que o SAMU vinha de helicóptero aqui auxiliar paciente em Telêmaco, né? De repente eu estou falando aqui com família de pessoas que já foram transportadas pelo helicóptero do SAMU, né, de Telêmaco para outras cidades, né? E então a gente vai longe nessa conversa. E agora, por último, a polícia adquiriu aqueles carros blindados, né? Que veio de outros países, da Holanda, se não estou enganado, Dinamarca, né? Veio, já chegou um, parece que vai estar vindo mais dois, se não estou enganado, para auxiliar, do Canadá, né? Do Canadá, que veio esses blindados, né? Esse carrão preto blindado, aí para a Polícia Militar, para operações especiais, né? No estado do Paraná. E para fechar o pacote, daí entra o município, né? Mais uma vez auxiliando, dando a sua contribuição com a Guarda Municipal, com a criação da Guarda Municipal, soldados, concurso. Temos nesse momento também a Guarda Municipal em formação de soldados, câmeras instaladas, suporte, viaturas para a Guarda Municipal, né? Só a Guarda Municipal hoje, né, muito mais equipado do que era a Polícia Militar até alguns anos atrás, né? Só a Guarda Municipal. Então, isso faz com que quem está entrando nessa área da Polícia Militar, da Guarda Municipal, queira ficar em Telêmaco, né? Porque
eles têm material para trabalho, eles têm

0: equipamento de segurança, eles têm ferramenta de trabalho, eles têm viatura, têm moto, têm, né? Então, é assim que está a nossa segurança pública aqui para a nossa região de Telêmaco e toda a nossa região. Então, quando a gente fala de segurança pública de Telêmaco, quando a gente fala de queda de criminalidade, caiu drasticamente em toda a região. Reserva, né? Disputava com Telêmaco na violência, né? Também tranquilo, reserva, Embaú, o próprio Embaú, Tibagi também. Claro que acontecem situações, acontece, é o que eu falo sempre, vai estar perfeito. Alguém me criticou esse dia que eu falei que estava perfeito, né? Nunca vai estar perfeito, né? Sempre vai ter. De repente acontece uma morte, de repente acontece um homicídio, de repente acontece um roubo, vai acontecer sempre, né? Mas não naquela escala que acontecia, né? Até alguns anos atrás. Então, de parabéns o governo do estado do Paraná pelo investimento em segurança, de parabéns o município pelo investimento em segurança. E assim, nessa, o pessoal falava antigamente, sensação de tranquilidade, né? A gente está procurando dar sensação de tranquilidade. Hoje elimina a palavra sensação, hoje é tranquilidade, hoje é segurança, não é sensação de segurança, hoje é segurança, né, para a população de forma geral, né? Muito bem.
1: Bom dia, Jefferson Abreu, Ademir. Um abraço para você, Jefferson Abreu, para o Marcelo Correia, para todos os ouvintes aí, né? Nossos amigos. Viu, Jefferson Abreu? Um abração lá pro Douglas, meu amigo, Douglas, meu amigão, pai.
0: O quê?
1: Ô, pai, o Douglas mora no meu coração, não paga aluguel, pai. Ô, louco, Deus o livre.
0: Aí.
1: Ah, o Douglas é... Nossa, pai, meu Deus do céu. Deu um abraço pro Joel, lá também da área 2, outro amigão meu. Aí, Toninho do Parque, Joãozinho. Todo o pessoal da segurança pública, que eu lembro com o Borba aí, em geral, né? Meu amigo Fernandinho das Flores. Ô, Jefferson, fala pro Fernandinho, Jefferson, pra negociar a figurinha. Põe lá, rapaz. Ele não tem a figurinha do Neymar, mas ele tá se esquivando, rapaz. Ele não quer me pagar o pinzão na figurinha do Neymar.
2: Isso é boa, meu.
0: Ah, vai pagar.
1: Pra todos os amigos, hein, Jefferson. Grande abraço, hein. Coloca nós no sorteio. Se tiver sorteio. Pessoal do esporte também, Jefferson. Acabei esquecendo. Um grande amigo meu lá, né? O nosso companheiro, nosso parceiro de trabalho, o Adão Araújo, o Naia, todos eles, né? Meu vizinho Michel, lá do BNH também, Jefferson. Volta, Michel. O Michel sumiu, né, Jefferson? O Michel tem que participar com nós também, não participa mais, né?
3: Fica brincando, fica brincando pra você ver, rapaz.
0: Daqui a pouquinho o Michel já manda um áudio aqui, Jefferson Abreu, né? Daí sai de baixo, né, do Michelzão. Deixa eu mandar um alô lá pro meu amigo.
4: Bom dia, Marcelo. Oi. Bom dia, Jefferson.
0: Bom dia.
4: Viu? Deixa eu fazer uma pergunta pra vocês. Vocês não têm contato de alguém que vende terra, aquelas caçambas de terra? O meu marido tá fazendo um muro ali de cima, na José Mário Moreira ali, e precisa de terra. E a gente não sabe com quem que a gente fala pra comprar, né, uma caçamba de terra. Não precisa uma caçambona daquelas grandes. Uma caçambinha dessas de disco entulho, né? Daí a gente queria o contato. Às vezes vocês têm um contato e passa para nós, por favor.
0: Tá certo. Já vamos ver, o Marcelo tem o contato aqui. Hoje é com as empresas mesmo, né? Essas empresas de terraplanagem, esse pessoal que tem, né? Que tem terra. Bem antigamente, a prefeitura cedia, né? Hoje não pode mais essa destinação de terras, né? Gratuitamente, né? Mas tem as empresas que vendem, tá bom? Deixa eu mandar um alô pro meu amigo Antenor. Ô, Antenor, lá na Secretaria de Esportes. Um abraço para ele, lá pra família, pra esposa do Antenor lá, que joga um truco, né? A esposa do Antenor lá joga um truco ferrenho, né, Antenor? Um abraço lá pra esposa também. Vai jogar truco com ela lá. A hora que você vai dar o sinalzinho ali, ela tá de zoião e vocês não podem se mexer no truco. Abraço lá pro meu amigo Antenor, né? Tá lá ligado aí com a gente nessa manhã. Vamos dar uma lula pro Maurício, Marcelo, pra saber como que tá a Feira do Bem. O pessoal já estão em algum bairro aí da nossa cidade. Alô, Maurício.

0: Isso, bom dia.
1: Bom dia, Jefferson. Bom dia, Marcelo. Bom dia, os ouvintes do Repórter TV. Quarta-feira, graças a Deus, dia 3 de junho. E daqui a pouquinho nós estamos com a Feira do Bem, daqui a pouquinho, às 8 horas. Lá no Rio Alegre, Jefferson.
2: Opa.
1: Logo mais às 9h30, no Jardim Europa. Após o almoço, às 13h30, no BNH. E encerramos, então, o nosso dia de hoje, às 15 horas. Lá no São Francisco. Venham todos, tragam o seu reciclado, façam uma troca consciente. Nós estamos aqui esperando a todos de braços abertos. Valeu, Jefferson. Um abraço a todos e um excelente dia.
0: Muito bem. Então, obrigado, Maurício, pelas informações aí com a gente. Primeiras, Feira do Bem. Pessoal já bombando lá no Rio Alegre. Falando nisso, tem que fazer uma visita lá no Rio Alegre. Bater um papo lá com o pessoal lá no Rio Alegre, lá porque uma solicitação de um morador lá. Muito justa a solicitação dele, eu tenho que ir lá acompanhar isso e fazer a solicitação lá pro meu amigo Vela, né? É, um abraço lá pro povo lá do Rio Alegre, né? Então, Feira do Bem, daqui a pouquinho, às 8 horas, o pessoal já estão se organizando lá para Feira do Bem. 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Janice está mandando um alô aqui. Jefferson, Marcelo, que Deus abençoe nosso dia. Bora trabalhar. Sextou na quarta-feira. É verdade, né? Amanhã é feriado, pessoal. Amanhã é feriado. Corpus Christi, né? Pra quem não é católico, amanhã é o dia de fazer o tapete na rua, né? Então amanhã é o dia do que o pessoal confecciona aquele tapete de serragem, né? Nas ruas da cidade, né? Aqui no nosso caso, aqui no centro de Telêmaco Borba, ali na Chanceler Horácio Laffer, né? Essa é o tapete. Então amanhã, quinta-feira, é feriado. Já pro pessoal, já se antecipando, né? Para o pessoal saber, né? Sexta-feira é normal, viu? Sexta-feira é dia útil, abre tudo, banco, tudo abre, né? Só não abre amanhã. Amanhã é feriado, fecha tudo, né? Banco, lotérica, né? Tá bom?
3: Bom dia, bom dia, bom dia, Jefferson.
0: Bom dia.
3: Faz tempo que não apareço por aqui. Deus abençoe o dia de cada um aí que tá na escuta. Jefferson, estamos aí para fazer mais uma pergunta para você novamente.
0: Pergunte.
3: O que deu da Travessa Santo Tomé lá no Jardim Kroll, Jefferson? Precisaria de uma pontinha lá embaixo, Jefferson. Os carros tá perigoso lá. Fala comigo aí, o que você me diz? Esses dias de chuva aí, o carro não aguentou subir lá, quase voltou no meu muro de novo, Jefferson. Quase.
0: Pois é, né? Barbaridade aquela ponte, né? Tá difícil, né? Eu falei naquela ponte no começo do ano. É duro porque o vice-prefeito. Eu levo as demandas lá, né? Daí tudo tem que... E é o que eu sempre falo, né? E não é só porque eu sou vice-prefeito, a própria prefeita. Né? Às vezes ela quer que saia alguma coisa lá, e enrola, e tem que entrar em orçamento, né? Tem que se programar, tem que planejar, né? Não era igual no passado, né? Que o prefeito... Faça lá a ponte lá, faça amanhã. Já ia toda a galera lá e fazia, né? Hoje em dia, infelizmente, não é assim. Mas eu vou verificar lá como que tá essa questão daquela ponte. Se eu não tô, se eu me recordo, Marcelo, ali é uma questão, é que o município, ali é uma área particular ali, né? Naquele terreno,

não é só o município querer fazer a ponte ali, não sei se pode fazer, é uma discussão. Eu vou, Paulinho, secretário de obras, lembrar eu do sobre isso. Ô Paulinho, só lembrando da situação aí dessa pontinha do Jardim Kroll, que como que tá atualizando essa informação pro ouvinte, não sei.

0: Tem uma ponte, já tem uma ponte ali bem junto. Só que pro pessoal que desce ali pela rua ali, esqueci o nome da rua, que já virou um caminhão de lixo ali, que o caminhão tem dificuldade para subir, e mesma coisa os carros. Daí se eles pudessem não precisar subir ali, eles descem, mas para saída daquelas ruas ali, daquele miolo que tem ali embaixo, para saída ali pro São Francisco seria bem mais fácil, né, do que aquela subidona que eles têm que enfrentar. Do local, né? Então o problema, o acesso eles têm, mas a dificuldade desse acesso, a subida ali é muito íngreme. Não é qualquer carro que desce ali e sobe, né? Imagina a dificuldade deles, né? Então é por isso. Mas daqui a pouco, opa, olha aí, ó. Falar com o secretário Alves Paulinho é outro nível, né? Então, Paulinho, meu amigo Paulinho, não precisou nem esperar, já tá falando aqui comigo. Deixa eu ver aqui. Amanhã, na Presidente Kennedy. Ah, deixa eu ver aqui uma coisa. Já vou ver isso aqui. Ah, o Paulinho tá ouvindo a gente. Aquela pontinha lá do Jardim Kroll. Que o pessoal tem a dificuldade daquela subida. Então, eles têm uma ponte de madeira lá. E precisava de uma ponte mais reforçada lá para eles poderem atravessar com carro. Ali por aquela ponte e sair no bairro São Francisco, né? E lá hoje é isso mesmo, Paulinho. Lá é só um pontilhão aí para passagem de pedestre, né? Então, isso, exatamente. É um pontilhão que tem lá no entre o Crol e o São Francisco, que eles gostariam que passasse carro nesse espaço, porque tem muitos ali que tem dificuldade de subir de volta ali pro Jardim Crol. Né, como tem a rua ali de acesso, então eles gostariam que fosse naquele pontilhão poder passar carro ali, fazer uma estrutura mais forte ali. Se a gente for tratar de questão de investimento, fazer uma ponte de concreto, é pouco, porque ali é pequeno, né? É um arruinho ali, né? Mas parece que existe uma questão legal. Mas daqui a pouquinho o Paulinho já está falando comigo que já respondo lá para o ouvinte.
1: Sobre o Corpus Christi, o Maurício está dizendo aqui que esse ano vai ser em dois locais, é separado. Vai ter aqui no centro e lá na área 2. Inclusive, eles já estão fazendo a limpeza dos dois trechos para o pessoal preparar os tapetes coloridos. Então, vai ter no centro aqui, como de costume, e vai ter também lá no bairro Área 2.
0: É porque eles são duas paróquias, né? É paróquia São Pedro e São Paulo, que é lá na área 2, né? E a Nossa Senhora de Fátima, que é aqui no centro, que tradicionalmente já faz. Então agora eles vão fazer lá na área 2, né? Também. Muito bem, vamos. Ah, já tá aqui o secretário Naio. Ô, Naio, como que tá as notícias aí do esporte? Bom dia.
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3: Bom dia, Jefferson Abreu. Bom dia a todos os ouvintes do Repórter TV. Chegamos nessa quarta-feira, véspera de feriado. Mas também o esporte não fica parado, né, Jefferson? Estamos aqui para trazer para você as notícias do esporte. Vamos começar aí com as cifras de milhões. O que você acha? Trazendo para você aqui essa informação. Olha só. Seleção brasileira chega, né, nos Estados Unidos aí, vai fazer o reconhecimento do local aonde vai se hospedar, ficar, vamos dizer assim, a sua nova casa. É assustador os valores, mas sim, 100 milhões de dólares, cerca de 500 milhões de reais nessa locação, né, da nova sede da seleção brasileira na Copa do Mundo. Meu Deus do céu, 500 milhões de reais os jogadores, seleção teve que investir para que os jogadores ficassem bem acomodados. Só nesse lugar, Jefferson, eu tenho oito campos de futebol, né? Não vão usar nem metade, né? Mas tudo bem, oito campos de futebol, piscinas aquecidas, academia, restaurante, tem muita coisa nesse lugar. Na verdadeira, um verdadeiro oásis para a seleção brasileira, né? Então, estrutura tem. Ontem nós falávamos da bagagem, né? De toneladas de bagagem que a seleção brasileira levou para lá. A seleção brasileira levou alimento, levou remédio, levou no, no...

0: nutrientes, levou de tudo, né, para que conseguissem aí fazer, né, a Copa do Mundo acontecer. Então agora o que resta para nós é saber se o futebol também ele levou, né, Jefferson Abreu? Será que a seleção brasileira também teve a condição de levar o futebol para essa Copa do Mundo? Isso nós vamos ver, né, já aí nos próximos dias, no próximo dia 3, o Brasil já começa a pegada da Copa do Mundo e nós vamos poder entender. Torcer nós vamos, né? Somos brasileiros, né? Mas quando a gente vê esses investimentos acontecendo no meio do futebol, é meio assustador, né? Eu, principalmente, acho, né, muito alto o investimento em relação à prática do esporte somente, né? Deveria ser dividido, né? A gente vê que algumas modalidades esportivas, elas não têm tanta visibilidade como o futebol. Mas seguimos, né? Vamos seguindo e vamos tendo aí a visão desta Copa do Mundo. Jefferson Abreu, hoje, como eu falei ontem, trazer para vocês a nossa agenda. Temos uma agenda aí para esses dias agora, bem recheada, né? Então hoje, né, a TBF, Telêmaco Borba Futsal, né, na MCG, joga em Ponta Grossa às 21 horas. Teremos um grande jogo, semifinal da MCG, contra o melhor time, né, que se destacou aí durante a MCG. E olha, digamos de passagem, a CGF de Ponta Grossa é o melhor time hoje da série bronze do Campeonato Brasileiro. Então nós vamos estar enfrentando aí uma equipe um grande nível hoje lá no Oscar Pereira, lá em Ponta Grossa, às 21 horas. Estarei lá e amanhã eu trago essa novidade, essa notícia desse grande jogo. Amanhã, quinta-feira, feriado, teremos também semifinal, né? Só que vai ser aqui em Telêmaco. Sub-17 fez a melhor campanha da MCG e joga em casa, né? Jogo único, né? Tanto o time adulto da TBF quanto o nosso time sub-17 tem esse grande jogo, que é em casa amanhã, lá no Furtadão, às 19h30, Jefferson Abreu. Então, quero convidar aí todo mundo, né, aí da nossa cidade, para que venha acompanhar a nossa equipe. E também, esse final de semana, temos aí grandes jogos da juventude, tradicional jogos da juventude, que acontecem em Carambeí. Estaremos indo com uma delegação, uma não, né, várias delegações. São time masculino de voleibol, time feminino de voleibol, time masculino de futsal também. Teremos o basquete nesse final de semana. Então são quatro delegações, em torno de 65 atletas, mais delegação, que estarão indo a Carambeí buscar aí o título dos Jogos da Juventude, Jefferson Abreu. O esporte não para em Telêmaco Borba, seguimos firme para que, né, as nossas crianças, jovens, adolescentes, adultos e também os nossos idosos tenham a prática esportiva, Jefferson Abreu. Então esse é o nosso calendário desse final de semana, com bastante atividades aí para vocês. Lembrando ainda que no domingão, falando de esporte, domingão tem a corrida aí lá da Garage Fit, né? Tem a corrida lá domingo, né? Acho que já até encerrou a inscrição, né? O Cinho sempre tá por aí, né, Jefferson Abreu? Trazendo o esporte também, falando aí do esporte, trazendo dicas do esporte, né? Então, domingão, 7 horas da manhã, saída lá no Positivo, também tem essa atividade esportiva acontecendo em Telêmaco Borba. Esse mês tem muito mais acontecendo. Nós vamos falar bastante também dos Jogos Abertos do Paraná. Depois de 12 anos, Telêmaco Borba vira sede dos Jogos Abertos, jogos importantíssimos, né, para aí para o estado do Paraná, e Telêmaco Borba será sede por dois finais de semana, Jefferson Abreu. Para encerrar minha participação, quero colocar aqui uma curiosidade, Jefferson Abreu. Ontem, pesquisando as curiosidades do esporte, tive aí a curiosidade de buscar o quanto que o VAR tem interferido, né, na pontuação do Campeonato Brasileiro. Se assuste aí, Jefferson Abreu. Essa vai lá para Cat Neves. Ô, Cat Neves, Palmeiras tá líder, né? Tá líder. Mas de todos os pontos que o Palmeiras fez, rapaz, pense, 16 pontos foram interferência do VAR. Agora, não sei se o VAR tava certo ou tava errado, mas eu sei que foi interferência do VAR. Como diz o meu locutor aí, barbaridade. Fiquem com Deus e até a próxima, se Deus quiser.
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2: Muito bem, 8:08. Vamos a um intervalinho rápido e já voltamos.
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6: Muito bem, agora são 8 horas e 13 minutos. Muito bom dia, você que está acompanhando o Repórter TV até as 9 horas da manhã. Informação é prioridade aqui dentro da...

0: nossa programação. Já já, mais notícias, daqui a pouco vagas de emprego lá com o James da Agência do Trabalhador também, daqui a pouco notícias da área de segurança, enfim, várias informações aí para você aqui dentro da nossa programação. Mas vamos falar um pouquinho a respeito de saúde também, né, para você que nos acompanha. Estou recebendo aqui o Kleber, que é o secretário de saúde, também a Tatiane, é lá da Secretaria de Saúde, para trazermos algumas informações, mas hoje de um formato diferenciado, porque o assunto vai ser o Conselho Municipal de Saúde, né, aqui de Telêmaco Borba, né, um processo importante que está para acontecer. Kleber, antes de mais nada, bom dia. Seja bem-vindo com a gente.
1: Bom dia, Jefferson. Bom dia, Marcelo. Os ouvintes, sobre um dia tão especial hoje que nós estamos aqui fazendo um convite, né, à nossa população. Então, muito obrigado pelo espaço concedido mais uma vez a nós.
0: Tatiane, da mesma forma, mais uma vez, bom dia.
2: Bom dia, Jefferson. Obrigada pelo espaço para a gente poder aí divulgar nossa conferência de saúde.
0: Tá certo. É você que está à frente, junto com uma equipe da comissão organizadora do Conselho Municipal de Saúde, né? E esta conferência, primeiro, acho que é importante explicar pro ouvinte, né, que não acompanha ou ainda não participa, né, desse processo todo, o que é esta conferência? O que é uma conferência de saúde?
2: Isso, Jefferson. Geralmente, né, as pessoas têm bastante dúvida o que é a conferência de saúde, e ela é muito importante. Então, a conferência de saúde, na verdade, ela é um espaço democrático onde os usuários, né, os prestadores de serviço e os profissionais de saúde, eles vão discutir ações e estratégias para o plano municipal de saúde. Então, né, a gente sempre observa que os usuários, né, às vezes têm alguma reclamação em relação a alguns serviços de saúde. Esse é o momento, né, de nós reunirmos junto com a população para que a gente possa junto discutir as melhorias e as estratégias de saúde.
0: Uhum. E a gente percebe que, infelizmente, Tatiane, a participação da população é muito pequena ainda, né? Nesse assunto que é de extrema importância, que todo mundo cobra, que todo mundo precisa ou vai precisar, e muitas vezes não tem o conhecimento amplo, né, de tudo isso, né?
2: Isso, a gente, até o nosso motivo de nós estarmos aqui, né, na rádio, é justamente para a gente divulgar, para que tenha participação dos usuários na pré-conferência, que é onde a gente vai realizar os eixos, que são os grupos de estudos, né, e discutir as estratégias. A população, de fato, nós temos pouca participação nas conferências, né, e é muito importante a participação deles, porque, de fato, né, o usuário de saúde é o que utiliza, de fato, aí o sistema de saúde, né? Então, a gente pede a participação, né? Tanto na pré-conferência, ele é aberto a todos, né? Nós temos, né, que a gente vai conversar aqui em relação às inscrições de delegados e observadores, né? Então, o usuário, ele pode participar nessas três formas, realizando a inscrição, mas ele é aberto para a população. Então, é importante que toda a população reserve o tempo, que vá, né? Todos os usuários, eles têm voz, então é o momento da gente discutir as melhorias de saúde.
0: Tá certo.
1: Eu quero só acrescentar, né, diante da fala da Tatiana, a conferência, Jefferson, no estatuto, né, no nosso município, ele ocorre há 4 a 4 anos.
0: Uhum.
1: Né? Então, assim, frisar a importância desse momento agora que nós estamos realizando essa conferência, porque a partir do plano municipal, tudo aquilo que é debatido através da conferência, inclusive tem a eleição de um novo conselho que vai atuar por 4 anos como fiscalizador e atuante dentro da gestão municipal. Então, se a gente não aproveitar esse momento, só daqui 4 anos que nós teremos essa oportunidade. E ela é muito ampla no sentido que hoje, né, Telêmaco Borba, na verdade, estaria fazendo em 2027 como os demais municípios que pertencem à região aqui da 21ª.
0: Uhum.
1: Mas o nosso governo federal assim fez, né, a proposta do tema, e para padronizar, em um momento em que nós agora estamos elaborando o municipal, nessas propostas que são realizadas para o município, mas também a gente contribui para nível estadual, que será feito no início do ano que vem, né, no ano de 2027, e posteriormente, lá para o meio do ano, a parte federal. Então, assim, para dar

0: a importância de que nesse momento a gente trata não só na municipalidade, mas também com propostas que podem chegar a nível federal.
1: Uhum. Mas na prática, ali nas discussões, né, para ser mais direto, assim, o que, que é tratado especificamente? O que, que é possível de se propor nessas discussões que vão começar, Tatiana?
2: Então, como o secretário falou, tem um tema norteador, né? Isso. Que isso já vem da Conferência Nacional de Saúde. Então, o tema desse ano ele é saúde, democracia, soberania e SUS. Cuidar do povo é cuidar do Brasil. Então, nós temos a pré-conferência, que ela ocorre no dia 18. Uhum. Então, nesse dia, nós organizamos, né, quem está participando, a gente faz uma fala sobre o tema. Nós reunimos 4 eixos e a gente discute essas melhorias. Uhum. Quais são essas melhorias? São, de fato, as melhorias que a população e os profissionais, né, de saúde, prestadores, eles entendem como fragilidade. Uhum. Né? Por exemplo, a UBS da área 3, ela veio dentro de uma conferência municipal de saúde, né? Uhum. Onde a população entendeu que era necessário também. Obviamente que, né, nós organizamos as propostas dentro do que é possível realizar dentro dos 4 anos, né? Uhum. Então, essa questão em relação à cobertura de médicos, a questão de melhora da cobertura de atenção primária, então, construções de unidades, programas, né? Então, essas propostas, elas vão estar dentro do Plano Municipal de Saúde e dentro desse plano é onde, né, até o próximo gestor que estará, ele vai aí ir atrás de projetos e tudo mais para poder executar. Uhum. Então, assim, o que é importante, Jefferson, os usuários, eles não têm que ter receio, né? Uhum. Ah, eu vou falar de uma proposta e ou não vão aceitar, ou vão achar que isso não é ideal, ou vão rir. Não existe isso. Uhum. O usuário, ele pode ir lá, ele, né, tá dentro ali do sistema de saúde, dentro de uma unidade de saúde, ele é atendido na especialidade, ele é atendido na UPA. Então, ele pode falar a necessidade que ele acha que nós temos uma deficiência. Uhum. Obviamente que o que nós, na conferência, nós pensamos é numa coletividade. Isso. Né? Então, não é só para um usuário, a necessidade de um usuário, é sim de toda a nossa, de todos os nossos usuários de Telêmaco Borba.
1: E você tocou na questão da UBS da área 3, né? Eu creio que é um exemplo, porque a UBS da área 3, ela vai resolver um problema da área 6, da área 3, do Bandeirantes.
2: Isso,
1: todo
2: isso
1: mundo
2: mesmo.
1: Envolvido numa UBS, né?
2: Isso. Então, nesses grupos, nós temos os coordenadores de grupos, que são profissionais e membros do conselho, que estão ali para auxiliar, uhum, né, os usuários de saúde e os prestadores nessas propostas. Então, todo mundo ali, ele está livre para falar a proposta que ele acha, né, necessário. Uhum. Por exemplo, eu quero que aumente o número de exames, eu quero que seja construída uma unidade em tal lugar, enfim, eu quero tal especialistas. E o coordenador, dentro dos 4 eixos, ele vai orientar esse grupo se essa proposta é viável para os próximos 4 anos, se vai ter, né, até financiamento, como, uhum, que é a questão, se é via contratação, se é via estado, né, que tem propostas que é via estado, não é via município. Então, ele vai orientar e, em conjunto com o grupo, vão sair propostas. Uhum. Então, às vezes, 2 ou 3 pessoas pensam a mesma coisa, mas de formas diferentes, uhum, mas, né, junta essa proposta em uma proposta só, que seja mais viável. Então, o importante é a participação, né, juntos, para discutir as melhorias de saúde. E aí, nós temos, em relação à pré-conferência, antes da conferência, que vai ser no dia 18, nós temos 2 segmentos, que isso é muito importante também. Então, o segmento dos usuários de saúde, ele é no dia 18, ele começa às 13h30, na Secretaria Municipal de Educação, no auditório, tá? Uhum. E o segmento de profissionais e prestadores de serviço também vai ser no dia 18, às 19h. Por que que eles são separados, essas reuniões, uhum, né? Porque os prestadores e profissionais de saúde, eles têm propostas relacionadas aos serviços, né?
1: Isso.
2: Que eles prestam, que eles atendem. E os usuários, eles têm as necessidades.

0: necessidades de assistência, né? Então, para que a gente consiga melhorar a questão dessas propostas e organizar na melhor forma, a gente faz de forma separada. Aí, posteriormente, nós temos a conferência de saúde. Então, as propostas, elas saem da pré-conferência e nós levamos para a conferência de saúde para serem discutidas e aprovadas. Então, todas as pessoas que participaram da pré-conferência, elas devem também, né, participar da conferência, tá? A conferência, ela é no dia 25 de junho, né, às 8h30, também no auditório ali da Secretaria Municipal de Saúde. A gente até também quer agradecer, de saúde não, de educação, desculpa. Nós também queremos agradecer, né, a disponibilidade, a parceria ali da Secretaria de Educação em disponibilizar um local para nós. O que é importante também que existem as inscrições, né? Então, antes das inscrições, eu acho importante só a gente diferenciar, né, a questão dos segmentos. Quem vai ser o delegado, quem vai ser os observadores e os convidados. Então, os delegados, eles possuem direito de voz e de voto na Conferência Municipal de Saúde, né? O que que é esse voto? Esse voto, ele é para votar nas propostas e para votar também nos membros né, os novos membros do Conselho Municipal de Saúde, que no dia da conferência também a gente faz a eleição dos membros do novo Conselho Municipal de Saúde, né?
1: Muito bem, então, muito bem explicado, né? Todo esse processo é importante que vai dirigir o futuro, né, da saúde da cidade, né, Kleber?
2: Sim, Jefferson, até fazendo mais um acrescento aqui sobre a questão que a gente fala do plano, né? Porque hoje, quando a gente busca um financiamento no governo federal, estadual, ele tem que estar vinculado àquilo que já foi planejado, né? Eu não posso simplesmente solicitar uma coisa se ele não fizer parte do nosso plano. Então, por isso é muito importante, né, quando a Tatiana fala aqui sobre a questão de ter os coordenadores, de poder direcionar essas propostas com aquilo que é palpável, né, aquilo que se pode ser resolutivo dentro dos 4 anos, para que a gente não tenha uma proposta que vai ficar simplesmente deixada de lado e que muitas vezes o próprio o andamento, né, com o segmento estadual, ou seja, federal, não tenha vínculo. Então, é um momento, como o próprio tema diz, democrático, de suma importância e que a participação de todos, né, para ter até inclusive, como diz a Tatiana, com receio ou não de o que fala, o que não fala, mas essas diferenças se complementarem em um documento coeso para que a gente possa ser resolutivo, não só pela gestão atual, mas as próximas que vêm pela frente.
1: Tá certo, eu sempre falo, e agora antes um pouco de vocês chegarem aqui, Kleber, a gente falava de outras áreas da administração que hoje em dia mudou muito, né? Então hoje precisa ter os órgãos controladores, ou seja, de municipal, estadual, nacional, tem que estar planejado, tem que estar no papel, tem que estar organizado para que aconteça, né? Senão não vai acontecer.
2: Não, um exemplo claro que eu posso trazer aqui, Jefferson, é agora com as emendas que acho que muita gente deve ouvir na mídia, né? A emenda parlamentar, a emenda Pix, a emenda que vem lá do deputado X ou Y. E quando ele é direcionado, às vezes acabou a intenção de ajudar o município, mas se ele não tiver no plano municipal de saúde nada que vincule com aquilo que ele está proporcionando, é um dinheiro que não pode ser utilizado pelo município. Então, com os órgãos de fiscalização, seja ele Tribunal de Contas, MP ou qualquer outro método de controladoria com relação ao município, ele tem que ser bem claro, né? E a gente tem que trabalhar com responsabilidade. E por isso a conferência é muito importante para que a gente possa fazer um documento que dê a possibilidade de estarmos sendo contemplados futuramente, inclusive com outros recursos oriundos de outras esferas, né?
1: Verdade.
2: E a Tatiana muito bem falou aqui que o nosso convite hoje, a gente vai estar falando diariamente, até vai pedir o apoio de vocês, para que compareçam pessoas. Porque às vezes a gente ouve da população dizendo assim, ah, mas fica sempre em um nicho, um grupinho de pessoas que fazem lá. A gente não tem acesso. Esse é o momento. Inclusive eu reforço sobre essa situação da nova eleição, né, que é do Conselho Municipal de Saúde. A partir do momento que termina a conferência, as propostas, ela tem essa etapa de eleição, onde vai ter lá destinado entre as cadeiras que hoje compõem o nosso conselho, que são de 16 cadeiras,

0: Oito delas são por usuários, né? Quatro com profissionais da saúde. Depois nós temos duas de gestão e duas de prestadores. Então, assim, é muito importante, inclusive para as entidades que querem, né, fazer parte, que querem opinar, que querem fiscalizar como funciona a gestão municipal durante esses 4 anos, que busque se inscrever. Né, que a Tatiana já vai estar informando para vocês o formato da inscrição, e que não perca esse prazo. Ele é curto, talvez vamos dizer assim, mas é diante da proposta que veio a nível nacional.
1: Sim, e agora dentro dessas entidades, essas associações, né, que podem participar só ligadas à saúde, precisamente para poder participar do conselho ou participar do processo de eleição?
0: Ele tem que ter o vínculo, como diz assim, o usuário, prestadores de serviço, prestadores da área que vinculem à saúde, né? Profissionais da saúde. Mas assim, todos os conselhos hoje, seja ele da farmácia, enfermagem, psicologia, medicina, todos podem participar, os profissionais. Tem o dos usuários, então, por exemplo, hoje nós temos os nossos presidentes de bairro. Desde que eles tenham uma documentação, né, formalizada, eles também podem ser um representante dessas cadeiras. Hoje, no nosso conselho, a gente tem que pode, né, do conselho de pastores, pode ser da Igreja Católica. Então, precisa simplesmente a entidade estar regularizada para que possa participar. Daí, nisso, tem a comissão que avalia isso, né, a documentação exigida para que possa ser contemplada. E, por exemplo, aqui, o presidente bairro do Jardim Alegre, lá, né, vamos dizer assim, eles querem participar desse momento democrático, concorrer a uma cadeira no conselho, eles podem. E não há necessidade que seja exclusivamente o presidente. Ele pode depois nomear alguém que seja o representante pelo bairro e que ele vai estar atuando não só pelo Jardim Alegre, mas por todos os outros, né, em busca dessas melhorias. Então é muito importante entender assim que precisa ter o vínculo de uma forma ao atendimento SUS, vamos dizer assim.
1: Sim, mas daí na escolha desses lá na eleição, é entre os membros que fazem parte ali que vão decidir qual presidente que tem interesse que vai participar, ou essa questão dos presidentes de bairros. Vários vão querer ter interesse. Como que vai ser essa escolha?
0: Não, assim, eles entram em um processo de votação, né, onde os inscritos, né, têm hoje o regulamento que está no site da prefeitura, todo com relação a essa inscrição e participação. Que assim, primeiro, para eles votarem e serem votados, eles têm que participar de toda a etapa. Já na pré-conferência, fazer a inscrição, participar da pré-conferência, que é um requisito para estar na conferência e ser votado e votar. Aí, a partir do momento que é feito uma outra comissão, que é eleitoral, os votos e apuração, tudo no momento da conferência e de uma forma bem transparente, se é eleito as entidades que vão compor as 16 cadeiras, como eu mencionei aqui, do conselho. E esse período que vai agora até o fim do ano, a gente permanece com a comissão que está atual, e no primeiro dia do corrente ano, aí é apresentado por aquela entidade que foi escolhida quem será o seu titular e suplente representante junto ao conselho.
1: Tá certo. Então, Tatiane, mais uma vez, né, para quem está nos acompanhando, né, todas as datas específicas, né, horário, local bem certinho. Ou mais algum detalhe que você queira frisar também?
2: Eu só queria reforçar também a fala do secretário em relação à eleição, né? Então, das 16 vagas, né, 50% são de usuários, dos segmentos, né, dos usuários. Então, a metade dos membros do conselho são ofertados para usuários. Então, assim, a gente pede para que a população, né, ela compareça na pré-conferência. Se tiver interesse em se candidatar como delegado, precisa ser realizado a inscrição, que ela vai ser disponibilizada a partir de hoje, né? Ela vai ser online. Então, vai estar aí na página da Prefeitura, da Secretaria de Saúde, vai estar aí na página da Prefeitura. E também, qualquer dúvida que a população tenha, pode se deslocar até a Secretaria de Saúde e conversar conosco, que a gente faz a inscrição ali também presencialmente, né? Às vezes tem alguma dificuldade.
1: Uhum.
2: Então, as inscrições, elas vão até dia 17 de junho, uhum. né?

0: às 17 horas. Então, para não perderem tempo, né, e fazer mais rápido a inscrição. Então, a pré-conferência, né, reforçando. Então, ela acontece no dia 18. Então, prosseguimento usuários às 13h30 no auditório da Secretaria de Educação e para profissionais de saúde e prestadores às 19h30, às 19h30 também lá no auditório da Secretaria de Educação. E a Conferência Municipal de Saúde é no dia 25 de junho.
1: Tá. Focar primeiro na pré-conferência, né? O pessoal, né, que tiver interesse em participar de todo esse processo, né, e se inscrever, então, para as pré-conferências. É claro que a gente vai estar divulgando isso, acompanhando e depois falando de todo o processo, né, como que ficou definido, né, e apresentar para a população. Tatiane, em relação a isso, mais alguma coisa? Fique à vontade. Kleber, ou faço a próxima pergunta.
2: Não, eu, da minha parte, Jefferson, só tenho a agradecer, reforçar esse convite, né? Ele é um
1: Isso.
2: convite à nossa população, que possam, estar junto nesse momento. Eu não quero ser delegado, eu não quero participar de um conselho, eu já sou muito ocupado, mas nesse momento de discussão, né, que possa, estar presente conosco, que possa nos auxiliar, inclusive, na tomada de decisão. Então, aqui eu tenho a agradecer a vocês, né, por sempre estarem de portas abertas, né, para que a gente esteja aqui divulgando e falando sobre nossas ações. E reforçando só essa. Hoje nós estamos representando parte do conselho, para trazer essa informação. E claro que a gente vai trabalhar diariamente, nos outros veículos de comunicação e, inclusive, com divulgação ampla em nossas unidades, para que o máximo de pessoas possam comparecer e a gente tenha uma conferência, da forma que a gente espera, né? Que é com o propósito de ser resolutivo também nas ações da Secretaria de Saúde.
1: Tá certo.
0: Eu só queria
1: Oi.
0: pontuar uma informação que ficou pendente aqui. As inscrições das entidades é até o dia 17, porém as inscrições para delegado, elas podem ser feitas até no dia da pré-conferência, na pré-conferência também. E agradecer, Jefferson, a disponibilidade, né, e do tempo para a gente vir tirar as dúvidas da população e pedir que, de fato, a população participe, desse momento aí democrático, né, que é o momento onde os usuários têm fala, né, têm voz e têm voto aí, e o usuário também faz parte aí dessas melhorias, né?
1: Tá. Kleber, Tatiane, só para a gente fechar, o tempo já não permite muito mais, mas assim, a gente tem falado bastante sobre as unidades básicas de saúde, né? Eu tenho acompanhado, tenho ido, tenho ouvido o programa, tenho ouvido também a população. E a expectativa era do concurso, do chamamento de médicos, mais profissionais médicos. A gente já sabe da dificuldade, divulgou inclusive a ausência de alguns profissionais, afastamento, férias, licenças e tudo mais. E a expectativa é pro chamamento do concurso. Como que está esse processo nesse momento, Tatiane?
0: Certo. Então foi feito o chamamento, né, de 9 médicos. Saiu um edital. Então nós estamos no processo onde foi entregue, né, todos os médicos entregaram a documentação, onde se apresentaram na Secretaria de Administração com as documentações, né, ali necessárias. Agora ele está na fase, de realizar exames, passar pela medicina do trabalho, para daí eles assumirem a posse, né? Então nós estamos aí com a expectativa de receber os 9 médicos, né? A maioria deles, a nossa prioridade é para atenção primária, que são as unidades de saúde, né? Então nós acreditamos aí, né? Não quero dar datas, né? Porque a gente pode ser leviano, mas aí possivelmente uns 20, no máximo aí 30 dias, a gente já está com esses médicos do concurso.
1: E o que que reflete isso aí nas unidades? A gente sabe de algumas demandas necessárias. Consegue colocar todas as unidades com atendimento normal, como vocês querem, ou ainda não, né? Como
0: Então, a
1: tá?
0: nossa expectativa é que melhore, né? Dois desses nossos médicos, eles são já já trabalham nas unidades de saúde, que são do programa Mais Médicos. Então, eles saem do programa e entram como concursados, né? Uhum. É, mas a nossa expectativa é sim que melhore. Ainda não é o suficiente na questão de deixar 100%, pelo fato de que a gente tem fé.

0: férias, tem licença maternidade, né? Essas coisas acontecem e não só com o médico, com todos
1: Sim.
0: os profissionais, né? Todos os trabalhadores e servidores, mas a gente aí está com uma expectativa de melhorar com certeza.
1: Muito bem. Kleber, o secretário. Secretário não. Ex-secretário Dene. Mandando um salve aí para você, para o secretário Kleber, né? Esse gosta de complicação. Primeiro a Secretaria de Obras, depois a Saúde, né? Então,
2: Esse meu trabalho dá um trabalho.
1: esse sim, né? O Kleber, secretário de Saúde, né? Que é realmente é uma questão bem complexa, né? Que precisa de entendimento, que precisa de buscas, enfim, para resolver os problemas que muitas vezes são questões pontuais, como agora que nós vivemos né, Kleber, vivemos em período de inverno, em que a demanda, a procura subiu de forma impressionante, principalmente na UPA, né? Mais de 600 pessoas sendo atendidas aí no dia, realmente merece uma atenção, né, especial. Aí não só do secretário, mas de toda uma equipe, né, que é envolvida, né, para tentar minimizar e resolver esses problemas. Kleber, obrigado mais uma vez pela participação.
3: Obrigado, Jefferson. E agradeço aí ao Denis pelas palavras e o comentário dele, né? Que ele sabe muito bem que tem o propósito de Deus, com certeza, no caminho da gente. E quanto mais próximo dele, acho que os desafios são maiores. Então, eu só tenho que agradecer até pela oportunidade que ele deu a mim e à equipe lá no passado, quando estivemos trabalhando junto. E com certeza, com essa equipe que eu tenho aqui hoje, né? Hoje aqui estão junto comigo a Tatiana, a Michele e aqueles demais servidores que estão na secretaria. A gente vai fazer o melhor possível. Porque aqui nós estamos como doação, né? Como o próprio termo diz do nosso trabalho, nós somos servidores, estamos aqui para servir. Muito obrigado.
1: Tá certo, Tatiana. Obrigado mais uma vez pela atenção.
0: Obrigada, Jefferson.
1: E a Michelle hoje não vai falar nada ainda, mas em breve vai, né? Em breve.
3: Treinando ela.
1: É, tá
3: Daqui um dia ela
1: iniciando.
3: toma o microfone nosso
1: É,
3: aqui.
1: daqui a um dia vai vir trazer informação aqui também. Muito bem, 8h41. Minuto Saúde, a Cat e o professor Nelsinho.
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5: Olá pessoal, aqui é o Nelsinho Ramos e a dica de hoje é para você que quer começar, mas acha que precisa fazer algo grande. Caminhar já é um ótimo começo. Muita gente não inicia porque pensa que precisa correr, fazer treino pesado ou entrar numa rotina perfeita. Mas a verdade é que o corpo responde bem quando você dá o primeiro passo. Uma caminhada diária ajuda na circulação, melhora o humor, reduz o estresse, ajuda na saúde do coração e ainda contribui para sair do sedentarismo. Não despreze os pequenos começos. Quem caminha hoje pode correr amanhã, quem começa leve pode evoluir depois. O importante é não ficar parado. Então, se você estava esperando o momento ideal, comece com o que você tem hoje. Às vezes, uma simples caminhada já pode mudar sua saúde muito mais do que você imagina.
4: Obrigada pela companhia e não esqueça, cuidar da saúde é cuidar da vida.

0: Muito bem, 8 horas 42 minutos. 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
1: É verdade, tá a aberto, loja, né? 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Alfredo, o Douglas, todo mundo lá, braços abertos para atender.
0: Tá certo, e semana que vem chega os colchãozão então?
1: Semana que vem chega, terça-feira tá aqui no atendo ali na porta da loja e o Alfredo fazendo o vídeo lá da carga fechada chegando, que ele sempre faz, né?
0: Aí é bonito. Obrigado, viu, Ives?
1: Valeu, nós que agradecemos aí o espaço mais uma vez, um ótimo feriado para todo mundo aí.
0: Muito bem, o Ivens trazendo informações lá da Casa Sul.
2: Ô, Jefferson Abreu, bom dia, como é que tá? Muito frio no estúdio aí? Aí no estúdio não tá frio, né? Marcelo, bom dia também, aos ouvintes aqui de Telemaco Borba e região. Tamo por cá, Marcelo, Jefferson Abreu. Queimando lâmpada, cortando fio, destruindo o motor de partida. Primeiro nós estraga para depois arrumar, igual a construção. Então, Jefferson Abreu, eu tô com nalho aí, sabe? Eu tava vendo essa reportagem ontem aí. É muito dinheiro, né? Não estou dizendo que os jogadores têm que ser na época de antigamente, que não tinha estrutura nenhuma. Tem que ter um divertimento para o pessoal, tem que ter alguma cultura. Mas é muito dinheiro, sendo que tem outras prioridades, né? Muito interessantes. Mas faz parte da política, o Brasil é isso aí, né? Eu acredito que deveria ter, na minha opinião, uma reformulação no judiciário, juízes, tudo, jogadores, tudo. Mas é a cultura do momento, né? Obrigado, um abraço, Deus abençoe, estamos por aqui.
0: Bom dia, Paulinho. Tá, bom dia, tudo. Ô, Carlinho.
3: Estou vindo aqui, vocês falando sobre saúde. Eu estou aqui na Praça Pedro Cortes, fazendo exercício, fazendo uma caminhada.
0: Olha aí.
3: Procurando cuidar da saúde, né?
0: Verdade.
3: Tá meio ruimzão na saúde, o médico tem que dar um cuidado. Aproveitando agora que estamos parados, fazendo exercício. Um abraço a todos aí.
0: Deu berebeda no Carlinho, tem que fazer exercício, caminhar, né? Tem que. Agora tá lá fazendo exercício na academia. Aí sim.
4: Ô Jefferson, isso que você tava falando aí é verdade. A ponte já tem lá, sabe? Uhum. É uma de madeira. Uhum. Carro passa ali, Jefferson. Só que o problema é depois da pontinha ali até o São Francisco, ali é uma estradinha bem ruim, sabe também? E dar uma reforçada naquela ponte pra poder passar um caminhãozinho, caminhonete, né? Qualquer coisa. Porque, igual eu falei pra você, é a quarta vez que bate no meu muro lá e daí quem fica no prejuízo é a gente. Eu não posso nem fazer aquelas coisas de concreto na frente da casa porque é proibido. Mas daí os caras batendo no muro e não pagar, entendeu? Daí fica complicado.
0: É difícil, né? O Paulinho aqui esclarecendo pra mim, pros moradores lá, o seguinte. Pra construção ali da... Você vê como que é hoje em dia, tudo é mais difícil, né? É complicado. Para a construção de uma via, né? Com ponte para passagem de veículos, né? tem que ir lá para a Secretaria de Planejamento, fazer um planejamento futuro, né? Um projeto de engenharia, além das devidas autorizações dos órgãos ambientais, o IAT. E eu digo para você, quem que falou comigo lá? Lá do São Francisco, lá do Jardim Kroll. Ô Alexandre, só para você ter uma ideia de tudo isso que eu falei para você, de planejamento, de projeto, o mais difícil é o órgão ambiental dar licença, né, para fazer, né, uma melhoria ali naquele local. Pense na burocracia que é esse órgão do Estado, que é o IAT. Só para você ter uma ideia, estava querendo barrar a ponte de Guaratuba lá. Entraram com um processo contra o Estado e rolo e Ministério Público e tudo para fazer uma ponte, né? Então, os órgãos ambientais, né? Porque ali é uma área de preservação ambiental, aquele espaço. Para os órgãos darem a licença é difícil, né? Mas tem que começar a tratar sobre esse assunto para que futuramente seja melhorado o acesso ali para a população, né? Então vamos colocar lá em planejamento nessa, né, essa questão. É demorado, vai demorar, vai. Né? A gente tem que ser realista, né? Principalmente as licenças, porque só pode se construir, né, começar uma obra ali com as licenças autorizadas, né, para o município. Né? Mas vamos tratar sobre isso com bastante carinho, com bastante cuidado, com respeito, porque aquela população ali merece. Vamos chamar a Cat Neves?
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1: E estamos de volta, Jefferson Abreu, ouvintes do Repórter TV, agora com as informações completas dentro da programação. 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E Telêmaco Borba receberá mais de 85 milhões em investimentos. Telêmaco Borba foi contemplada com o segundo maior pacote de investimentos anunciados pelo governo do Paraná. Serão mais de 85 milhões de reais destinados para importantes obras e melhorias. Então, entre esses investimentos estão a implantação do viaduto sobre a PR-160, a construção de uma nova unidade escolar estadual no bairro São Francisco, a trincheira da Vila Osório, enfim, investimentos na área da saúde e a aquisição de veículos para o transporte de pacientes. Então, destaque bastante merecido, né? Recursos aí que irão ampliar a infraestrutura urbana e fortalecer os serviços públicos oferecidos aí a toda a população. E quando falamos, Jefferson, em preservar, quando falamos em história, valorizar nossas raízes é bastante importante. Telêmaco também ganha destaque em um importante projeto cultural. O que acontece? Museu Histórico Municipal recebeu pesquisadores responsáveis pela atualização do livro Rio Tibagi, Nas Águas da História, uma publicação da CBN Londrina, que reúne registros históricos, culturais e ambientais sobre um dos rios mais importantes do Paraná. Participaram das gravações pesquisadores, historiadores e profissionais ligados à cultura local. Então, reforçando, sim, a importância de Telêmaco Borba na preservação da memória regional e da história do Rio Tibagi. O trabalho contribui para que futuras gerações, vamos dizer assim, conheçam e valorizem a trajetória do município e de toda a região dos Campos Gerais. E uma informação que interessa a milhões de brasileiros que podem mudar completamente a forma como fazemos as declarações aí do Imposto de Renda, isso para os próximos anos. O Imposto de Renda ele poderá ser automático. O Ministério da Fazenda estuda acabar com a necessidade do envio manual da declaração do Imposto de Renda. Então, a proposta prevê que a Receita Federal reúna automaticamente informações bancárias, empresariais e também despesas dos contribuintes. Com isso, o cidadão precisaria apenas conferir e validar os dados apresentados aí pelo sistema. E segundo o governo federal, a expectativa é que essa mudança aconteça gradualmente e possa ser realidade dentro aí de 2, no máximo 3 anos. 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Então, atenção, amantes do esporte, neste domingo, dia 7 de junho, acontece a primeira edição da Garage Run, a etapa outono, um dos eventos esportivos mais aguardados aí do ano. Então, a programação conta com caminhada de 3 quilômetros, corridas de 5 e 10 quilômetros e também a corrida Kids. A largada está marcada para as 7 horas da manhã. Então, além da experiência esportiva e da promoção da saúde, haverá premiação em dinheiro para os melhores colocados na classificação geral das provas de 5 e 10 quilômetros, tanto no masculino quanto no feminino. As inscrições já encerraram, mas se você, olha, quer prestigiar o evento, área Kids, são todos convidados especiais. E antes da do meu encerramento, Jefferson Abreu, ouvintes do Repórter TV, Recebi o recado, secretário Nair, não é?

0: Mas olha, eu resumo que vamos seguir o líder que fica tudo certo, tá? Um ótimo feriado a todos e o nosso encontro marcado é sexta-feira, se Deus quiser e permitir. Tenham todos um ótimo dia.
1: Muito bem. Líder é o VAR, né? Seguir o VAR. Ô, barbaridade. Depois da participação do James, eu vou fazer o sorteio.

0: Bom dia, Jefferson. Vamos às nossas vagas, né, na Agência do Trabalhador. Começamos com 3 vagas de atendente balconista. Uma vaga de atendente balconista ramo de alimentação. Uma vaga de atendente balconista da padaria. Uma vaga de auxiliar de confeitaria. 4 vagas de auxiliar de cozinha. 4 vagas auxiliar de limpeza. Uma vaga de auxiliar de padeiro. 4 vagas de borracheiro para caminhões. Uma vaga de caseiro para trabalhar em Curiúva. Uma vaga de consultor de vendas, área financeira. Vaga exclusiva PCD. 2 vagas de cozinheiro. 3 vagas de eletricista automotivo para caminhões. Uma vaga de enfermeiro. Uma vaga de embalador à mão, vaga exclusiva PCD. Uma vaga de fiscal de loja. Uma vaga de inspetor de soldagem. Uma vaga de instalador, reparador de redes telefônica. Uma vaga de jovem aprendiz com ensino médio completo e curso de informática, primeiro emprego. Uma vaga de laminador de madeira com experiência. 6 vagas de mecânico manutenção de caminhões a diesel. 8 vagas de mecânico auxiliar, mecânico manutenção a diesel, caminhões. 3 vagas mecânico auxiliar, oficina e manutenção. 5 vagas monitor de cobrança. 2 vagas motorista carreteiro para viagem, transporte de combustível. 1 vaga de motorista entregador. 5 vagas de operador de caixa. 1 vaga de operador de pá carregadeira. 2 vagas de pedreiro. 1 vaga de representante técnico em vendas. 3 vagas de salgadeiro. 4 vagas de soldador, manutenção de carretas e caminhões. 1 vaga de supervisor de açougue. 1 vaga de enfermeiro socorrista. 1 vaga de vendedor bracista. E 1 vaga de vidraceiro. Temos também, né, as vagas para o supermercado Grupo Verona. 1 vaga de conferente de carga e descarga. 1 vaga de coordenador de RH. 1 vaga de encarregado de hortifruti grangeiros. 1 vaga de encarregado de frios, 1 vaga de gerente de loja, 1 vaga de subgerente de loja e 1 vaga de supervisor de açougue. Para a cidade de Cianorte, Paraná, 1 vaga de encarregado supervisor de obras, 1 vaga de operador de retroescavadeira, 1 vaga de operador de mini retroescavadeira, 1 vaga de operador de rolo compactador e 1 vaga de operador de trator de esteira. Para Castro, Paraná, 10 vagas de pedreiro. Para Maringá, 7 vagas de pintor, construção civil. E para Apucarana, 1 vaga de operador de trator florestal autocarregável. Essa vaga é com urgência. Então, essas são as vagas que nós temos para o dia de hoje, né? Lembrando, o trabalhador interessa na vaga, ele vem até a agência com o currículo em mãos para que a gente possa encaminhar para a entrevista. Estamos, né, localizado no terminal rodoviário e um bom feriado a todos. Até segunda.
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2: Muito bem, então só para fechar o programa, vou fazer o sorteio e também dizer que hoje a Vila Shopping abre a partir do meio-dia, viu? 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Alô Paulinho da Elétrica, você ganhou a bandejona de ovos hoje lá do Vila Shopping, viu? Então tá garantida aquela omelete a partir da noite de hoje pra amanhã, pros próximos dias, já tá feita a feira aí na sua casa, né? Vila Shopping depois do almoço, tá bom, Paulinho? Tem que ser hoje, né? Se pegar amanhã já perdeu, então tem que retirar hoje até as 18 horas, tá bom, Paulinho? Um grande abraço a todos, um ótimo dia, até amanhã, se Deus quiser.
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2: 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Bom dia, Marcelo Correia.
3: Bom dia.
4: Bom dia.
5: Bom dia.
6: Bom dia.
7: Bom dia.
8: Bom dia aí, rapaziada. Ó, o pão. Bora no café da manhã.
9: Bom dia pra todos vocês, tigrada.
10: Muito bom dia, 9:06. Confira aí comigo a hora certa nesta manhã, 9:06. Parabéns pela sintonia. Você está muito bem, você está ligado e sintonizado com a rádio Nova Mensagem FM 91,5, transmitindo de Telêmaco Borba, Estadão do Paraná. E a partir de agora estamos iniciando mais uma edição do meu, do seu, do nosso programa. É o Manhã Total que está só começando. Muito bom dia para você, meu amigo ouvinte, que está indo uma boa, tá tranquilão, tá indo no aconchego da sua casa. Muito bom dia para você que já está na lida, na correria, no batente, aí no seu local de trabalho. Muito bom dia para você, meu amigo internauta, que está conectado com a gente, ouvindo pelo site da emissora, aí no seu computador ou através do aplicativo no seu celular. Bom dia aos motoristas que estão nos dando aquela carona no seu carro, no seu caminhão, na sua máquina. Bom dia a todos, estamos chegando, iniciando o nosso Manhã Total nesta quarta-feira, dia 3 de junho de 2026. E a partir de agora, na sua agradável companhia até o meio-dia, eu mesmo por aqui juntinho com você, Marcelo Correia, sempre contigo!
11: Olha ele aí, ó!
10: E no Manhã Total você confere comigo daqui a pouquinho a atualização da previsão do tempo e temperatura. Vamos trazer informações aí no seu rádio. Às 10 horas da manhã, momento especial de fé e reflexão. E é claro, tudo isso vem acompanhado das melhores canções, as melhores músicas, o melhor do flashback para você recordar, hein? E aí, pessoal, tudo bem com vocês? Passaram bem de ontem para hoje? Dormiram bem? Descansaram bem? Já estão aí prontos, preparados, animados, com muita fé em Deus para iniciar esse novo dia? Eu espero que sim. Vamos lá, então? Crendo, confiando e acreditando sempre, dias melhores virão!
12: Ainda vou melhorar.
10: E a partir de agora está liberado aqui o nosso WhatsApp, hein? Você já pode começar a interagir com o Manhã Total. Manda pra cá sua mensagem de texto, manda pra cá sua mensagem de áudio, deixe o seu bom dia, transmita os seus abraços, registre a sua participação e concorra aos nossos brindes. 42 39 10 12 30.
13: Olha a mensagem!
10: 42 39 10 12 30.
14: Mande áudio, mande áudio. Não manda escrevendo, não. Mande áudio, por favor.
10: Mande áudio, fique à vontade, o programa é de vocês. Temos o telefone fixo lá com a Eduarda. 42 39 10 12 00. 42 39 10 12 00. Pessoal, eu quero falar uma coisa para vocês hoje. O Lourival Ponce, ali do Vila Shopping, da Granja Vila Agrícola, falou o seguinte: Marcelo, pode sortear aí uma bandeja de ovos por hora. Eu falei, o quê?

0: Lorival, tá certo disso? Ele falou sim, pode sortear aí uma bandeja de ovos por hora. Então tá bom, você é quem manda. Então, 9 horas o Jefferson já sorteou uma, às 10 horas eu sorteio uma bandeja, às 11 horas sorteio outra bandeja e meio-dia outra bandeja. Então, serão 3 bandejas de ovos no programa de hoje para quem participar, hein? É, o Lorival endoidou, hein? Diz que as galinhas lá estão produzindo bastante, então vamos sortear ovo aí pro povo, hein? 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Além dos ovos, vai ter muitas novidades pro pessoal comprar ali com preço imperdível, hein? 9h10, vamos abrindo as cortinas musicais desta programação.
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2: Nove horas e 15 minutos, 9:15, meu povo. Bom dia para todo mundo que tá ligado aqui no nosso Manhã Total. Já começamos muito bem. Começamos aí com Laura Branigan, Self Control. Essa canção aí que com certeza você voltou ao passado, viajou no tempo, né? Relembrou aí desse grande sucesso do Flashback que você ouve só aqui no nosso Manhã Total. E o povão tá animado aqui, então, pessoal, será uma bandeja de ovos por hora hoje aqui no Manhã Total, hein? Uma bandeja de ovos por hora, umas 10, outras 11 e outra ao meio-dia, então, é ovo que não acaba mais. E já chegou aqui no estúdio a primeira bandeja, já está aqui, bandeja com 30 ovos do nosso amigo Lourival Ponce, Granja Vila Agrícola. E é ovo graúdo, hein? Não é aquele ovinho minguado, não. As galinhas lá do Lourival são diferenciadas, hein? Eu acho que ele trouxe essas galinhas lá de Itu, porque não é possível o tamanho desses ovos aqui, não. São ovos bem graúdos que você compra na Granja Vila Agrícola. E ontem eu estive lá um pouquinho, né, na inauguração, no primeiro dia, e muitos ouvintes da rádio passando por lá e adquirindo os ovos com o Lourival, hein? O pessoal tava comprando lá ovo à vontade, hein? Teve um ouvinte lá, uma pessoa que chegou lá, levou 6 bandejas, hein, pra casa. É, e o pessoal, tinha uma senhorinha lá que também falou assim pro Lourival: eu acho que vou aproveitar e já vou levar aí mais umas bandejas, porque já vai acabar, né? E o Lourival falou assim: não se preocupe, enquanto vocês estão aqui comprando, as galinhas estão lá mandando ver, botando mais ovo ainda. Não tem perigo de acabar os ovos, não tem perigo. É galinha que não acaba mais. Parece que falou em torno de 72 mil galinhas. Rapaz do céu, imagine. É galinha com força, meu povo. É galinha com força. E vamos liberar aqui o povão para falar com a gente. Bom dia.
3: Bom dia, Marcelo Correia. Bom dia, meu irmão. Que Deus abençoe teu dia aí. Deus abençoe tua vida, tua família. Tá bom, Marcelo? Tamo junto aí, Marcelo. Tamo aqui na escuta aqui. Beleza, se tiver sorteio, põe meu nome no sorteio aí, Marcelo.
2: Opa, tem sorteio sim, meu amigo Fábio, pessoal da cooperativa de reciclagem. Um abraço para todos que estão lá trabalhando na cooperativa nesta manhã. Obrigado pela sintonia de vocês, bom dia e bom trabalho. Vamos acelerar aqui, é mensagem atrás de mensagem, hein? Já passamos de 60 mensagens aqui, só para começar. Seu João Domingos Gomes, do bairro Anamere, tá ouvindo lá junto com a esposa, muito bom dia. A Rosa, no bairro Área 2, bom dia, Rosa. Marcelo, que a paz do Senhor nos conceda um bom e abençoado dia. É a Rose, do Bela Vista, obrigado, Rose. Cirinaldo, no Jardim Monte Carlo, bom dia, Cirinaldo, obrigado pela participação.
4: Bom dia, Marcelo, aqui é a Gisele, do Jardim União.
2: Tudo bem?
4: Eu sei a programação para vocês da rádio, para a Ana, tô aqui na casa dela. Vou dar uma castura, quem estiver escutando, põe meu nome no sorteio da bandeja de ovo aí.
2: Tá participando, obrigado, Gislaine, lá do Jardim União.
5: Bom dia, Marcelo.
2: Bom dia.
5: Estou na escuta, quero participar do sorteio dos ovos, Isonete.
2: Isonete Bueno, muito obrigado, Isonete, tenha um bom dia. A Ivone também participando, a Neia deixando aqui o seu nome para concorrer ao sorteio, bom dia.
6: Ô, Marcelo, aqui é o Edinho, Jardim
2: União. Bom, Edinho, como é que vai?
6: Põe meu nome no sorteio.
2: Edinho do Jardim União, tá participando. Dona Arlete e o seu Zé Mineiro estão nos ouvindo. Muito obrigado, Dona Arlete. Um abraço para o seu Zé Mineiro. O Ademir, lá do Jardim Bandeirantes, está ligado e participando. A Dona Dirce Eugênia também mandou aqui o seu bom dia e deixando seu nome para concorrer ao sorteio. Bom dia!
7: Aqui é o Lourival, da Área 3.
2: Tudo bem, seu Lourival? Como é que vai?
7: Concorreu a bandeja de ovo aí do Lourival.
2: Tá certo. Um abraço lá pro seu Lourival, do bairro Olha 3. Tá concorrendo.
8: Bom dia, Baixei.
2: Bom dia.
8: Meu bicho tá... Choteio.
2: Participar do sorteio?
8: Chote.
2: Olha aí, Giovana do São Roque. Vai participar do sorteio. Um abraço. É o meu cunhado Vinícius, também tá ligado com a gente, ouvindo a programação. Ele, o meu sogro Vanderlei, a sogra Railda. E o Vinícius tá mandando um abraço lá pro Lourival Ponce, né? Dizendo que os ovos são de qualidade, né? O Vinícius esteve lá também prestigiando o Lourival. 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Silmar Aparecida Pedroso, bom dia. Marcelo, coloque meu nome no sorteio, é Dona Odete. Obrigado, Dona Odete. Tenha um bom dia.
8: Bom dia, Marcelo Corrêa. Bom dia a todos. Programa Manhã Total desta quarta-feira fria. Agradecer o programa Palavra aqui, Sirenal, Mão Jamil, Missionário da Sema. Diaco Leandro, Valdir, consultor, pessoal da Pedreira de Bola, nosso irmão Coati. Eu aqui, minha esposa, tive a sorteio, põe o nosso nome no meio aí. Fernandinho das Flores. O pessoal tudo junto a Tranque, Rio Alegre. E a todos nós aqui da Vila Rosa, da Cristina, meu vizinho Floresvaldo aqui. Sua família, meu vizinho do lado aqui do nosso irmão Dirceu e sua família. Tamo junto, rapaz.
2: Tamo junto.
8: Deus abençoe você, Marcelo, e a sua família.
2: Aquele abraço.
8: Do Jefferson Abreu. Olha o ovo!
2: Olha o ovo, Vanadir. Aquele abraço, Vanadir Andrade. Ganhou a bandeja de ovos ontem. Vanadir tá feliz da vida.
9: Bom dia, Marcelo.
2: Bom dia.
9: Tamo ouvindo o programa também. Que Deus venha abençoar vocês aí. Abençoar o dia de todos. Feliz do programa para todos os ouvintes, para vocês da rádio, fez para a Meia, para a Paulinha, o Wilson César meu Gerro, fez para a Tia Graci, para minha mãe, Dona Jade Bonita, meu irmão Eudes, meu sobrinho Creito, e para todas as minhas netas também. E para todos os ouvintes que estão ouvindo, que Deus venha abençoar a vida todos. Foi meu nome no sorteio também. Fique com Deus.
2: Um abraço, Dona Maria Lair Brankovski, lá do São Francisco. Obrigado pela sintonia, está participando. Ah, o Robson também tá ligadinho com a gente, participando do sorteio. Valeu, Robson. Grande abraço, pessoal da Prefeitura. Marcelo, bom dia. Rayane e Caroline, quero participar do sorteio. Maria Pereira, do Jardim Alegre, também querendo participar aqui do sorteio.
10: Ô, Marcelão, Paulinho,
2: bom
10: por
2: dia,
10: cá.
2: Bom dia, Paulinho.
10: Já falei pra Sabrina, eu vou falar com você. Bota no sorteio desse ovo aí, porque você é igual lagarto pra ovo, viu? Pode ser cozido, frito, de qualquer jeito. Um abraço pra todo mundo, Deus abençoe aí, todos os comerciantes, né? Autônomos, mecânicos, né? Marquinho, mecânico, Gilson Adonias, Paulo Sorriso, Vardão, enfim, essa galera toda, hein? Um abraço para todos eles. Então, por aqui, amanhã não estaremos, né? Mas voltaremos em seguida. Um abraço a todos, coloca no sorteio, Marcelão.
2: Tá certo, Paulinho, você acabou de ganhar uma bandeja de ovos aí, Paulinho, no programa do Jefferson, hein? Jefferson sorteou aí e você foi o ganhador. Venha retirar aqui na rádio, já está aqui a sua bandeja de ovos, Paulinho! 9:23 nesta manhã, 9:23, quarta-feira abençoada por Deus, temperatura agradável, um clima gostoso, solzinho já tá brilhando lá fora para aquecer um pouquinho mais o nosso dia e a gente vai com vocês até o meio-dia aqui no Manhã Total, nesse ritmo, nessa pegada, né, nesse clima aí de alegria, de descontração, de alto astral, hein? 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

0: 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Bom dia!
1: Bom dia, Marcelo. Tudo bem?
0: Eu tô bem.
1: Aqui é o Celso, Vila Cristina.
0: Como é que vai, Celso?
1: Quero mandar um abraço aí pro pessoal da panificadora Encantos do Trigo, pra Ivete, pra Irene. E quero concorrer a essa bandeja de ovo aí. Falou, Marcelo. Um abraço.
0: Um abraço, Celso. Um abraço pro pessoal aí da panificadora Encantos do Trigo. Meu amigo Eliseu da Jaé Brindes já está ligadinho com a gente aqui na programação. Aquele abraço, Eliseu. Caprichando aí nos brindes, né? 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Bom dia!
2: Bom dia, Marcelo. Eu sou a Luciana Sem Casa. Queria participar do sorteio da bandeja de ovo.
0: Tá participando. Minha cunhada Arigesse também está ali ouvindo, participando na loja 744. Um abraço lá para toda a equipe. Bom dia!
3: Bom dia, Marcelo.
0: Tia Catarina.
3: E toda a sua equipe.
0: Como é que
3: bom
0: vai,
3: dia,
0: tia
3: nossos
0: Catarina?
3: Ouvintes. Aqui é a tia Catarina. Quero participar do sorteio. Quero Opa. Ganhar esses ovos, Marcelo. Tô precisando de umas dúzias de ovos. Um abraço para todos os nossos ouvintes e um bom feriado a todos. Fui.
0: Muito obrigado, tia Catarina. Tá concorrendo. Deixa eu mandar um bom dia lá pro nosso amigo Silvanei. Tá ligadinho com a gente na programação, enviando um abraço lá para toda a família dele e participando aqui do nosso sorteio. Obrigado, Silvanei.

0: 9h29.
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0: Vamos agora com a previsão do tempo para todo o Brasil.
4: Previsão do tempo para quarta-feira, 3 de junho de 2026. Áreas de instabilidade são observadas sobre a região norte e litoral leste do Nordeste, incluindo Bahia, Paraíba e Pernambuco. Municípios da região sudeste também têm previsão de chuva, incluindo a Zona da Mata Mineira, o Sul Fluminense, o Vale do Paraíba Paulista e a Metropolitana do Rio de Janeiro. De acordo com o Instituto Nacional de Meteorologia, INMET, a chuva pode atingir intensidade de 20 a 30 milímetros por hora, o que significa pancadas fortes em alguns momentos, com acumulado de até 50 milímetros durante o dia. Há previsão de ventos intensos que podem chegar a 60 km por hora e queda de granizo. Baixo risco de corte de energia elétrica, estragos em plantações, queda de galhos de árvores e de alagamentos. Região Centro-Oeste. Brasília tem previsão de céu repleto de nuvens nesta quarta-feira. Os termômetros marcam mínima de 14 e máxima de 27 graus. A umidade relativa do ar na capital federal gira em torno de 80 a 40%. Sonora, em Mato Grosso do Sul, canta parabéns nesta quarta-feira com poucas nuvens no céu. Temperatura mínima de 15 e máxima de 32 graus. A umidade relativa do ar vai de 70 a 20%. Região Nordeste. Em Natal, Rio Grande do Norte, a quarta-feira amanhece nublada, com previsão de pancadas de chuva e trovoadas isoladas. Temperatura mínima de 24 e a máxima de 28 graus. A umidade do ar é de 100 a 80%. Brejo dos Santos, na Paraíba, comemora aniversário com muitas nuvens no céu e pancadas de chuva e trovoadas isoladas à tarde e à noite. A temperatura mínima é de 22 e a máxima de 31 graus. Umidade do ar varia de 70 a 40%. Região Norte. Em Belém, no Pará, a previsão de muitas nuvens com pancadas de chuvas isoladas. A temperatura mínima é de 24 e a máxima de 33 graus nas horas mais quentes do dia. A umidade do ar é de 99 a 65%. Manaus, no Amazonas, tem céu coberto de nuvens com pancadas de chuva e trovoadas isoladas. Temperatura mínima é de 25 graus e a máxima de 32 graus. A umidade relativa do ar é de 97 a 62%. Região Sudeste. Em São Paulo, capital, previsão de muitas nuvens no céu, com possibilidade de chuvas isoladas. Os termômetros registram mínima de 12 e máxima de 20 graus. Umidade relativa do ar vai de 95 a 65%. Belo Horizonte tem céu encoberto com possibilidade de chuva isolada. A temperatura mínima é de 14 e a máxima de 27 graus. A umidade relativa do ar na capital mineira é de 90 a 40%. Região Sul. Em Curitiba, Paraná, dia mais frio e céu repleto de nuvens. Os termômetros registram mínima de 8 e máxima de 17 graus. A umidade relativa do ar oscila entre 100 e 60%. Em Chapada, Rio Grande do Sul, céu com muitas nuvens marca o aniversário da cidade. Os termômetros registram mínima de 11 e máxima de 22 graus. A umidade relativa do ar fica entre 90 e 50%. Você ouviu a previsão do tempo para quarta-feira, 3 de junho de 2026. Com informações do IBGE Cidades e do Instituto Nacional de Meteorologia, INMET, e redação de Lucília Araújo, da Agência Rádio Gov em Brasília, José Carlos Andrade.
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0: Vamos lá então, agora trazendo previsão local, falando aqui de Telêmaco Borba. Previsão para hoje, quarta, dia 3 de junho de 2026. 20 graus de temperatura máxima, 8 graus a mínima. Umidade relativa do ar está entre 55% e 99%. E hoje será uma quarta-feira de tempo bom, céu aberto, céu limpo e o sol predominando durante o dia todo. A temperatura às 9h34 da manhã está na casa dos 11,2 graus. O tempo permanece assim até segunda-feira da próxima semana. Na terça, tem céu parcialmente nublado com pancadas de chuva, tá bom? Então, na segunda-feira está previsto aí pancadas de chuva no decorrer do dia. Mas até segunda-feira, tempo bom e o sol predominando. As temperaturas vão diminuindo, né? Na próxima semana, lá Na outra semana, né, temperaturas aí vão cair ainda mais, chegando a 4 graus de mínima.
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0: 9 horas e 35 minutos.
10: Bom dia, Marcelo Coelho. Pensamento do dia. Tudo posso naquele que me fortalece. E que me fortalece é Jesus Cristo. Coloco o nome do sorteio da minha mãe nos ovos. Que sabe ela ganha mais uma bandeja de ovos. E hoje quero mandar um abraço para todo mundo que estiver ouvindo. A minha homenagem para quem? Para Marcelo Coelho. E tamo junto, meu garoto.
0: Tamo junto, meu amigo Fernandinho. 9h35, bom dia.

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0: 9h40, aí foi Banda Princípio, Não Te Deixarei Jamais. Lembrando então, pessoal, hoje o sorteio é uma bandeja de ovos por hora. O homem doidou lá, o Lourival mandou sortear uma bandeja de ovos por hora. O Jefferson sorteou umas 9, tem umas 10, umas 11 e uma ao meio-dia. Vamos empurrar ovo na turma aí. O Osias tá bem louco aqui, querer ganhar uma bandeja de ovo, né? Ele ainda deu uma olhadinha, ele falou, esse aqui é dos graúdos, né?
1: Você não me comprometa, Marcelo. Ô, doido. Ai, que delícia.
0: Tá chegando aí, então, a turma do Armarinhos Paraná. Meu é Deus. O Osias, a Nilzane e a Fran. Aí, né? Não esqueci o nome.
1: Olha só, então pra secar os ovos, tem que lavar os ovos, pra secar os ovos tem pano de prato.
0: O Zito que vai passar lá à tarde e vai comprar, né, Zito? A partir de R$ 6,99 com uma bandeja com 12 ovos.
1: Olha, mas eu tava vendo que são os ovão graúdo mesmo. É, tá valendo a pena.
0: De tu.
1: É, coisa boa. É que o rádio ele só é ao vivo, mas não é a cores, né?
0: Coitado das galinhas, botar um ovo desse aí, né?
1: Mas você não sabe o tamanho das galinhas também? Você não sabe o tamanho das galinhas?
0: As galinhas podem ser grandes, mas, ó...
1: O botador é pequeno. Pare, corário, não permite. Eu tinha que travar aqui agora. 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
0: E como que tá a tua?
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1: Aí,
0: faz
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1: Tá,
0: tá
1: bom,
0: certo?
1: Vou deixar, Marcelo.
0: Tá
1: vou
0: certo?
1: Ganhar uma flanelinha.
0: Por isso que é bom ser locutor de rádio,
2: bom, né?
0: Ganha de tudo cantelado, né?
2: Bom demais.
0: É, né? Mas aí faz propaganda nossa aí, essa
2: com
0: aí,
2: certeza.
0: Tá bom? Ó, traz uma flanelinha
1: vou
0: dela.
1: Deu,
0: o Marcelo vai falar, então, ó, vai limpar
2: já
0: o vidro.
2: Vou divulgar já a flanelinha.
0: Isso, divulga.
2: Pra... Já vou fazer menção aqui.
0: É, isso aí. Então, se pudesse lá, já... 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
0: 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Ajuda ela a pular a cadeira e subir no banco, Nilzane. 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Isso! Pega uma pele dela. Isso, empurra, vai. Isso, conseguiu subir no banco. Aê! Olha lá, mulher do Rio, essa mulher dá problema. Meu Deus do céu. A mulher do Rio, eu não sei o que faz. Ela acho que é francesa, Marcelo. Ela tá se achando francesa? Porque ela mora do lado do Rio. Só quer viver na base do perfume agora. Ela correu do lado, só quer vir na base do perfume. Tá difícil a coisa, ela se achou a francesa agora.
3: Bom dia, Marcelo, bom dia, Osias, bom dia, Fran. 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
0: Novidade pra você, ó, nem ela sabe.
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0: Ó, quinta, sexta e sábado, vamos fazer o seguinte?
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0: Bom,
1: sexta-feira uma
0: vamos sortear uma
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0: camiseta do Brasil, então? Dá para fazer
1: Ora.
0: dia, o sorteio dia 11? Dia 11 é o início da Copa, né? Dia 11, terça-feira? Então, ó.
2: Quinta-feira que vem, né?
0: Quinta-feira que vem,
2: Dia
0: né?
2: 11.
0: Pode ser? Vamos fazer. Ó, o Marcelo vai lançar uma pergunta, alguma coisa que mencione o nome do Armarinhos Paraná. E daí, quem ligar aqui participando, então, e falar do Armarinhos Paraná, o que que vamos fazer, Marcelo? Como que faz? Você vai pensar?
2: Vou
0: Fala,
2: pensar uma
0: pensa aí.
2: frase aí que
0: É.
2: junte Brasil com Armarinhos Paraná.
0: Brasil e
1: Isso
0: Armarinhos
1: aí,
0: Paraná. Então,
1: né?
0: aí sorteio então dia 11, né? Aí que é o início da Copa, uma camiseta do Brasil, então.
2: Primeiro
0: Fechou?
2: jogo, né?
1: Fechou.
2: Brasil e Marrocos.
0: É
1: E a
0: quem que
1: camiseta?
0: dia 11 é quem?
2: Brasil e Marrocos.
0: Dia 11? Não é México e
2: Não, o primeiro jogo da seleção do Brasil, né?
0: Ah, tá, mas dia
2: Contra
0: 11 não é o
2: Marrocos.
0: Brasil, né?
2: Não,
0: Dia
2: não, o
0: 11 é o
2: Brasil.
0: México e alguém lá.
2: Isso. O Brasil não abre a Copa, né? Mas o primeiro jogo do Brasil é contra o Marrocos, a pessoa já vai poder usar a camisetona.
0: Exato, vai
1: Isso
0: torcer para
1: aí.
0: dar sorte.
1: Isso aí. 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
2: Olha aí a
0: Você
2: flanelinha.
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1: e
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2: Ó.
0: são 3 por 10.
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0: Rapaz, gostei, ó. 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Então, é essa frase que tem que falar. Quem que ganhou aí?
2: A Rose do Bela Vista que
0: A,
2: lançou
0: que
2: ela.
0: lançou a frase, né? Ô, Rose, olha, você lançou a promoção aí, beleza? Então ela é a primeira que tá participando já. Tem que falar essa frase então, Marcelo?
2: Fechou.
0: A melhor loja do. Armarinhos Paraná, a melhor loja do Brasil. Fechou!
2: Olha o recado aí, ó.
1: É isso aí.
3: Alô, gente querida! Ô, Marcelo, bom dia! Manda um salve pro nosso amigo Osias aí. Um abraço.
0: Esse é Dene, né, Feroz? Eu tenho um carinho enorme pela família Gibson, pelo Dene, pelo Gibson mesmo, né? Deus abençoe assim, milhões de vezes mais vocês. Deus abençoe, gente!
2: Maravilha, tá então? 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

0: 9h54. 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Bom dia!
1: Pai do Senhor, Marcelo, estou doando essa cadeira de roda aí para quem precisar. Pode anunciar quem precisar.

0: vamos buscar, tá bom? Deus que abençoe.
1: Tá certo, então a irmã Luzanira da área 3 está doando uma cadeira de rodas. Se alguém precisar dessa cadeira de rodas, nós temos aqui o contato, é só a pessoa ir buscar lá na casa dela, no bairro Área 3. Vamos ao sorteio antes aí do Momento de Fé? É o sorteio aí da bandeja de ovos, a primeira bandeja. Uma bandeja por hora hoje, hein? Umas 10, umas 11, outra ao meio-dia.

0: ganhar uma bandeja com 30 ovos, retirar aqui na rádio até às 18 horas, tá bom? Se não vier hoje, infelizmente você perde o brinde. Rosângela, contato 9856, final 89. Daqui a pouquinho tem mais, pessoal. Daqui a pouquinho, às 11 tem outro sorteio e ao meio-dia mais um sorteio ainda. Todo dia.
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12: 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Em 1 Crônicas, capítulo 4, versículos

9 e 10 está escrito assim: Jabes foi o homem mais respeitado de sua família. Sua mãe lhe deu o nome de Jabes, dizendo: com muitas dores o dei à luz. Jabes clamou ao Deus de Israel: Ah, abençoa-me e aumenta as minhas terras. Que a tua mão esteja comigo, guardando-me de males e livrando-me de dores. E Deus atendeu ao seu pedido. Irmãos, o livro de 1 Crônicas apresenta longas genealogias. São listas de nomes que muitas pessoas costumam ler rapidamente. A gente até pula essa parte. Mas, de repente, Deus interrompe a genealogia para destacar a vida de um homem. Sabe por quê? Porque havia algo especial em Jabes. O nome dele significava dor, sofrimento ou tristeza. Esse é o significado do nome Jabes. Toda vez que alguém pronunciava o seu nome, era como se estivesse lembrando a história difícil que cercou o seu nascimento. Imagine você crescer ouvindo diariamente uma palavra associada ao sofrimento. Só que Jabes nos ensina uma grande lição. Ele não permitiu que o significado do seu nome determinasse o significado da sua vida. Quando a Bíblia dá esse destaque a Jabes no meio de uma lista de nomes, não é porque o nome dele esteja ligado a uma posição social, à riqueza ou a uma influência, mas é porque o autor do livro quis destacar aqui o relacionamento de Jabes com Deus, a intimidade que ele teve com Deus. Ele nasceu marcado pela dor, mas ele não morreu prisioneiro dela. Quantas pessoas hoje vivem presas às marcas do passado, não é verdade? Quantas pessoas na sua mente são assombradas por uma cena, por um acontecimento, um trauma que elas tiveram no passado? Alguns carregam a marca da rejeição. Outras pessoas carregam a marca do fracasso. Tem alguns que carregam ainda a culpa por causa de erros antigos que eles cometeram. Erros que trouxeram consequências terríveis. E essas pessoas que cometeram erros, muitas vezes, por falta de maturidade, carregam essa culpa. Mesmo depois de terem se arrependido, mesmo depois de terem sido perdoadas, tanto por Deus quanto pelas pessoas que elas magoaram ou ofenderam, mas mesmo assim elas ainda carregam uma tristeza, um sentimento de culpa. E tem ainda pessoas que foram feridas por palavras ditas pelos próprios pais, por alguém que tinha influência na vida delas, por um professor, por um cônjuge. Mas eu quero que você entenda uma coisa. Não importa o que tenha acontecido lá no seu passado. Quando Deus olha para você, Deus não olha apenas para as suas experiências de vida, para as situações que você vivenciou. Por exemplo, quando Deus chamou Gideão se via como o menor da sua família. Quando Deus chama Moisés, lá em Êxodo, Moisés argumenta com o Senhor porque ele se considerava incapaz. Quando Deus chamou Pedro, sabe o que Pedro era? Ele era apenas um pescador impulsivo. Ou seja, Deus vê aquilo que nós podemos nos tornar pela sua graça. Tem um autor chamado Corre Tim Boom que escreveu assim, olha: não existe poço tão profundo que o amor de Deus não seja ainda mais profundo. Eu vou voltar a repetir uma coisa que eu falei nos meus últimos vídeos postados, nos meus stories, nos meus reels. A sua origem não determina o seu destino. Se você toma posse dessa palavra, eu quero que você escreva aqui nos comentários: a minha origem não determina o meu destino. No final dessa mensagem, eu quero orar pela sua vida. Por isso eu peço que você escreva aqui nos comentários o seu pedido de oração. E junto com o seu pedido de oração, declare isso: a minha origem não determina o meu destino. Quando eu leio esses dois versículos que falam sobre a vida de Jabes, tem uma lição que fica muito clara aqui para mim, que é o poder da oração. A Bíblia diz

diz que ele clamou ao Deus de Israel. Perceba aqui que ele não reclamou da vida. Ele não culpou seus pais. Ele não se tornou uma vítima das circunstâncias. Ele orou. E muitas pessoas passam mais tempo falando dos problemas do que falando com Deus. Já percebeu? Só que Jabes fez o contrário. Ele apresentou a sua necessidade ao Senhor. A oração dele, se a gente for parar para analisar aqui, ela tem 4 pedidos. Primeiro, abençoa-me. Ou seja, ele reconhece que a verdadeira bênção vem de Deus. Segundo, aumenta as minhas terras. Ele está pedindo aqui a Deus crescimento. Ele deseja avançar além dos limites que ele conheceu. Terceiro, que a tua mão esteja comigo. Talvez esse terceiro pedido aqui seja o mais importante de todos. Porque o crescimento sem a presença de Deus pode virar um desastre na sua vida, sabia? Jabes não queria apenas mais recursos. Ele queria mais da presença de Deus. E o quarto pedido que ele fez nessa oração: livra-me do mal. Jabes entendeu que toda bênção precisa ser acompanhada pela proteção divina. Olha, irmãos, que oração equilibrada. Bênção, crescimento, presença e proteção. Louvado seja o nome do Senhor. Não tem nenhum egoísmo nessa oração. O que eu percebo aqui é dependência de Deus. É isso que Jabes estava buscando. Dependência do Senhor. Sabe de uma coisa? Existem caminhos que só Deus pode revelar para a gente. Uma das maiores ilusões dessa nossa geração é acreditar que o conhecimento humano é suficiente para resolver todos os problemas. É claro que estudar é importante, aprender, buscar sabedoria, conhecimento. Mas presta atenção, existem portas que só Deus pode abrir. Tem direções que só Ele consegue nos mostrar. E tem decisões importantes que nós temos que tomar na vida, que vão exigir discernimento espiritual. Eu gosto muito quando Salomão escreveu lá em Provérbios capítulo 3 o seguinte: confie no Senhor de todo o seu coração e não se apoie em seu próprio entendimento. Reconheça o Senhor em todos os seus caminhos e Ele endireitará as suas veredas. Talvez você esteja enfrentando uma decisão importante nesse momento da sua vida. Talvez você esteja agora orando pela sua família, pedindo a Deus que restaure o seu relacionamento, o seu casamento. Talvez você esteja buscando direção para a sua vida profissional. Talvez você esteja em um momento de transição na sua carreira. Talvez esteja enfrentando uma luta interna. Ninguém vê, mas ela está aí dentro da sua mente. Eu quero que hoje você aprenda com a história de Jabes. Busque a Deus, ore, peça direção, peça discernimento, peça que a mão do Senhor esteja sobre a sua vida. A última frase do texto que eu li a respeito de Jabes é tremenda. Ela diz assim: e Deus atendeu ao seu pedido. A Bíblia não fala como, não explica quando aconteceu, não revela os detalhes, mas afirma que Deus respondeu. E a resposta fica evidente logo no começo do versículo 9, que diz assim: Jabes foi o homem mais respeitado de sua família. Oração não é só uma conversa com Deus, como a gente aprendeu. Oração é relacionamento com Deus. É dependência, é confiança. E a confiança é um dos elementos principais da oração. Porque nem sempre Deus vai responder da maneira que nós esperamos. Nem sempre Ele vai responder no tempo que nós desejamos. Só que Deus continua ouvindo aqueles que clamam a Ele. Nós oramos pela fé. Nós oramos porque cremos que Deus tem poder sobre todas as coisas, sobre todas as circunstâncias. E Jesus disse lá em Mateus, no capítulo 7, no versículo 7, o seguinte: peçam e lhes será dado. Busquem e encontrarão. Batam e a porta lhes será aberta. A história de Jabes é a prova de que Deus pode transformar trajetórias.
um homem cujo

cujo nome significava dor, se tornou conhecido pela sua honra. Um homem que foi marcado por uma vida de sofrimento se tornou um exemplo de fé. Uma pessoa quase perdida no meio de uma genealogia virou inspiração para milhões de pessoas ao longo dos séculos. Quem diria que Jabes, um homem cujo nome significa dor, estaria sendo mencionado séculos depois em uma mensagem aqui nas redes sociais? Eu não sei como você chegou até esse vídeo aqui. Talvez você esteja carregando marcas profundas que a vida lhe proporcionou. Talvez existam áreas da sua vida que parecem que não avançam. Talvez você tenha ouvido palavras negativas durante anos de pessoas que você amava, de pessoas que você considerava que tinham autoridade sobre a sua vida, sabe? Só que eu quero dizer para você que a sua identidade não está nas palavras das pessoas. A sua identidade está nas mãos de Deus. O mesmo Deus que ouviu a oração de Jabes continua ouvindo aqueles que clamam a Ele. E quando nós colocamos a nossa vida nas mãos do Senhor, Ele é capaz de escrever capítulos que nós jamais imaginaríamos viver. Nesse momento eu quero orar pela sua vida. Não tem como a gente terminar uma reflexão dessa aqui sem um tempo de oração. Se você quiser, escreva aqui nos comentários o motivo da sua oração. Se não quiser detalhar, coloque apenas a área da sua vida que precisa de um toque de Deus, de uma restauração, de um milagre, de uma cura. Se você está intercedendo por alguém, coloque o nome dessa pessoa aqui para que ela se torne alvo da intercessão de todas as pessoas que lerem o seu comentário. E lembra da frase que eu falei lá no começo: a minha origem não determina o meu destino. Vamos falar com Deus. Senhor nosso Deus e nosso Pai, nós queremos te agradecer por essa palavra tão tremenda. Obrigado porque a história de Jabes nos lembra que o Senhor não nos define pelas nossas dores, pelos nossos fracassos ou pelas marcas, pelos traumas que nós carregamos. Ó Deus, tem pessoas que estão orando aqui comigo nesse momento e que se sentem limitadas pelas circunstâncias da vida. Algumas pessoas enfrentam problemas financeiros, outras estão vivendo conflitos familiares, tem pessoas lutando contra enfermidades, contra a ansiedade, contra o medo, contra a dor, a tristeza, pessoas que estão enfrentando um processo de divórcio nesse momento. Nós te pedimos pela fé que a tua mão esteja sobre cada uma dessas pessoas, Pai. Conceda a tua direção para quem está confuso, perdido. Dê a tua sabedoria para aqueles que precisam tomar decisões importantes. Conceda a tua força para essa pessoa, para essa irmã, para esse irmão que estão cansados. Dê esperança para quem agora está pensando em desistir. Abençoa cada família representada aqui, cada casamento, abençoa os filhos e que cada pessoa possa experimentar o cuidado, a provisão e a presença do Senhor. Eu peço também que o Senhor conduza os nossos passos e nos ajude a viver os planos e os sonhos que o Senhor preparou para nós. É no nome de Jesus que nós oramos e por isso desde já te agradecemos. Amém.

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7: Agora 10 horas e 24 minutos, 10 e 24 no nosso Manhã Total. Nesta quarta-feira, ouvimos aí o nosso momento especial de fé e reflexão. Mais uma mensagem maravilhosa, oração e o louvor com a banda Kadoshi, Há Momentos. Então tá aí pra você, né, essa mensagem maravilhosa que com certeza deixou o seu dia ainda melhor do que já estava. E amanhã tem mais, amanhã às 10 em ponto nós voltamos com um novo momento de fé e reflexão. Pessoal, temos aqui mais de 100 mensagens no nosso WhatsApp, não é brincadeira não. Mais de 100 mensagens no nosso WhatsApp. Então deixa eu dar uma acelerada aqui nos recados. Marcelo, bom dia, uma ótima quarta-feira a todos. É o Tião Scheller, a Day Moraes e a Thalia. A Márcia, do bairro São Roque, está participando. O Vandinei, no bairro BNH. A Lurdinha e também o nosso amigo Adonias, na Mecânica Garagem, estão lá nos ouvindo. A irmã, deixa eu ver aqui quem mais. A Dona Marlene, aqui do centro. Bom dia, Dona Marlene, muito obrigado pela sintonia. Marcelo, tudo bem? Coloque meu nome no sorteio. Sou a Lourdes Silvestre, moro aqui no bairro Vila Osório. Obrigado, Lourdes, está concorrendo. Nilda Lagos, da Vila Cristina, também está participando e concorrendo ao sorteio. Bom dia!
8: Bom dia, Marcelo. Tudo bem aí? Então, gostaria de perguntar se é verdade que não vai ter mais ônibus direto de Telêmaco para Araputi na sexta-feira? Que ontem eu mandei mensagem lá, né? Ele falou que não tem mais essa rota. Está desativado. Eu gostaria de saber, porque a minha tia falou que tem. Daí por isso que eu estou perguntando, para saber se é verdade. E Deus abençoe cada ouvinte, ofereça essa programação para todos e participar do sorteio desses ovos aí. Aqui é a Adriana Santos, do Bela Vista.
7: Tá certo, Adriana Santos, do bairro Bela Vista. Olha, Adriana, como é uma empresa particular, né? A empresa que transporta, que faz esse transporte e essa linha, nós não temos essa informação, é só com eles mesmo, lá os responsáveis pela empresa, tá bom? Agora, se você, o mais correto é se você ligou lá no guichê da empresa e eles falaram que não tem mais, é porque de repente não tem mesmo, né? Tá certo? Bom dia para quem mais que tá por aqui, bom dia!
9: Bom dia, Marcelo. Quero oferecer a programação para todos os ouvintes e quero concorrer a esses ovos. A Sônia da Marinha.
7: Obrigado, Sônia da Marinha. Obrigado pela participação e pela sintonia.
10: Bom dia, gente boa. Então, Marcelo, só para confirmar a audiência, estamos na escuta, beleza? Bom dia para todos nós. Valeu.
7: Obrigado, meu amigo Ney. Ney, mecânico de motos, tá ligadinho com a gente, confirmando a audiência, participando. Grande abraço para você, Ney. Jucimara, no bairro BNH. Marcelo, bom dia, tudo bem? O meu filho estava indo para o trabalho hoje e perdeu ou esqueceu o celular no ponto final do Jardim Alegre. Hoje, por volta das 7 horas da manhã, um iPhone branco com capa azul. Se puder anunciar aí para mim, fazendo um favor, pode avisar aí na rádio ou no meu número. É a Midian. Então, o filho da Midian acabou deixando, né, esquecendo o celular no ponto final do bairro Jardim Alegre. Se alguém encontrou, é um iPhone branco com a capa azul. Vamos tentar ajudar aí a reaver esse celular, tá bom? Então, se alguém encontrou aí, por gentileza, né? Esse celular aí pertence ao filho da Midian. Ele deixou lá às 7 da manhã hoje, quando estava indo para o seu trabalho. Marcos Maurício Sinkoski, o Xixo corintiano lá do Rio Alegre. Meu bom dia, Xixo. Aquele abraço. Ricardinho da Área 3, lá na Clavim, Puma, descarregando Manda um alô aí para todos os ouvintes e para todos da Vale. Obrigado, Ricardinho. Bom dia, bom trabalho. O Walter, Marcelo, quero participar do sorteio. Adriana, lá no Jardim Progresso, área 6. Helena Mendes, no Jardim Bandeirantes. Um bom dia lá para Helena e toda a família. Bom dia.
3: Bom dia, Marcelo. Viu, nessas três bandeiras que é sorteado aí, eu preciso fazer uns virados de ovo.
7: Okay.
3: Não esqueça. Dá um grito aí que nós, a gente estamos precisando desses ovos aí. Fala pro Lorival aí que estamos precisando desses ovos aí. Fazer um virado e uns bolos aí de receita, tá bom?
7: Tá certo. Jamil, Júlio e Janice, família J, ligadinho com a gente.
11: Marcelo, meu nome é Thaís, tô dizendo que tu quer concorrer essa bandeja de ovo. E a Tatiana de Jardim União.
7: Tatiana de Jardim União, Suzana, lá no Residencial Casabella. Muito bom dia, Suzana.
12: Bom dia, Marcelo. Bom dia a todos vocês aí do rádio. Um bom dia a todos os ouvintes de Telêmaco Borba. Um bom dia a toda a região de Telêmaco Borba. Abração a todos quem está nesse momento com o radinho ligado.
7: Obrigado, seu Lauir. Um bom dia para o senhor, para toda a sua família aí no bairro Área 1. Silvana, bom dia, Marcelo. Coloque meu nome no sorteio dessa bandeja de ovos. É a Silvana, do Jardim Progresso, área 6. Obrigado. Marilene e Luiz Carlos, lá no Jardim Alegre. Continua a busca ali pelo cachorrinho Scott, né? Cachorrinho preto e branco, médio porte. Sumiu da região do Jardim Alegre. A família continua as buscas. Não desistiram porque pertence a uma criança esse cachorrinho, hein? Alô, Dirceu Silva, aqui no Alto Socomim, próximo ao Tensi Lanches. A Nils

0: Nilceia, bom dia, Marcelo, que Deus abençoe a todos nós. Obrigado, Nilceia.
1: Bom dia, Marcelo, pastorinha. Quero participar do sorteio. E oferecer o programa para a Gislaine e para todos os ouvintes que estão ouvindo. Deus abençoe.
0: Muito obrigado, dona Castorina do Jardim União, José Carlos da Costa, no bairro Areaum, muito obrigado. Maricelso, no bairro Nameri. Marcelo, bom dia, quero participar do sorteio, sou a Adriane, já está concorrendo, viu, Adriane? Muito obrigado pela participação.
2: Bom dia, Marcelo Corrêa,
0: bom
2: tudo
0: dia,
2: bem?
0: Bom dia, tudo bem?
2: Aqui é o Pedro Brizola.
0: Como é que vai, Pedro?
2: Alto União. O lagartão quer entrar no sorteio aí, da bandeja de ovos aí.
0: O lagarto não pode ver
2: tá
0: ovo, né?
2: Tá babando aqui de tanto querer ovos. Um abraço pro Paulinho aí da Auto Elétrica e a turma da Auto União.
0: Um abraço lá pro pessoal da Auto União, oficina mecânica, né? O pessoal tá lá trabalhando, nos ouvindo. E o lagarto tá de olho na bandeja de ovos, hein? Eita! Bom dia, meu amigo, meu irmão Márcio Flores.
3: Bom dia, meu amado amigo e irmão Marcelo Corrêa. Tudo bem, meu queridão?
0: Tudo tranquilo.
3: Prazer enorme estar participando do teu programa.
0: Prazer é meu ter você aqui com a gente.
3: Animado nos dias aí, todos os dias. E gratidão a Deus, né, por podermos regozijar mais um dia de vida aí, com esse solzão maravilhoso aí, no inverno. Mas tá uma benção esse dia, muito lindo. Que Deus nos abençoe, derrame graças e bênçãos sobre todas as nossas vidas. Grande abraço, pessoal do rádio, os ouvintes. E que tenhamos uma quarta-feira abençoada em nome de Jesus.
0: Amém.
3: Coloca meu nome no sorteio, meu queridão. Deus abençoe.
0: Tá participando, Deus abençoe você e toda a sua família. Um grande abraço. Mário, do bairro Jardim Alvorada, ligou lá para a Eduarda, deixando aqui o nome para participar do sorteio. Muito obrigado, seu Mário. A Glaci do Socomim.
4: Bom dia, Marcelo.
0: Bom dia.
4: Estou vendo a programação. Feliz para todos que estiver ouvindo. E agradeço a Deus por mais um dia. E eu quero participar do sorteio.
0: Tá participando.
4: Desejo um ótimo dia a todos.
0: Tá certo, Glaci. Muito obrigado.
5: Bom dia, Marcelo.
0: Bom dia.
5: Aqui é o Juvito da Área 2. Quero participar do sorteio da bandeja de ovos.
0: Muito obrigado.
5: Tá bom? Obrigado. Bom dia para vocês.
0: Bom dia, dona Juvita do bairro Área 2. A Damares Costa, a Damares Solta, né? Tá participando aqui também do bairro Macopa. Nadir e Sebastião, lá no bairro Sem Casas. Miriam Costa, quero participar do sorteio dos ovos. Abraço a todos aí da rádio. Obrigado, Miriam. Bom dia, Marcelo. Sou a Helena, do bairro Área 2. Estou na sintonia. Liane Betim Proença, lá no São Francisco, também participando.
6: Pai, Senhor, Marcelo.
0: Bom dia.
6: Quem escuta, coloca meu nome no sorteio dos ovos aí, tá bom?
0: Irmã Francisca.
6: Coloca meu nome aí. Manda um abraço pra mãe Jandira, pra mãe Iracema, pra todos do São Roque, tá bom, Marcelo?
0: Um abraço, irmã Francisca, tá participando do sorteio. A Patrícia também deixou aqui o nome registrado no bairro Área 7. Quem está nos ouvindo é a Silvia Soares. Obrigado, Silvia. Leonina Teixeira Soares também participando. Bom dia.
7: Bom dia, Marcelo, e a todos da Nova Mensagem. Aqui é o Elias Cardoso, campeão do Juca Pedro. Estamos aqui na lida, né? E ofereço o programa para todos que estão ouvindo. E ótimo dia.
0: Um ótimo dia, um abraço Elias Cardoso e todos os moradores lá da Campina do Juca Pedro.
8: Bom dia, Marcelo, sou aqui daqui da Área 7, tô ligadinho aqui te ouvindo. Coloca meu nome no sorteio da cartela de ovos.
0: Um abraço, Kemily, lá do bairro Área 7, fazia tempo que não participava, Kemily, um abraço pra você e toda a sua família, Kemily, Deus abençoe. Neiva Ostopira no Socomim, Osvaldo Ribeiro, Marcelo, sou ouvinte de todos os dias, obrigado Osvaldo, um grande abraço. A Leoni Gomes, do bairro Vila Osório. Wilson Rodrigues, no bairro Área 2. Mila Costa, no bairro Socomim. Ontem, encontrei com a Mila Costa, lá no Vila Shopping, né? A Mila estava lá prestigiando o Lourival e comprando lá sua bandeja de ovo, né? Um abraço, Mila. Muito obrigado aí pela sintonia, nosso ouvinte de todas as manhãs.
9: Paz do Senhor, irmão Marcelo.
0: Amém.
9: Bom dia.
0: Bom dia.
9: Quero participar desse sorteio dos ovos. Coloca meu nome aí, irmão. Deus abençoe.
0: Amém.
9: Paz do Senhor, irmão Marcelo. Quero participar do sorteio. Coloca meu nome aí.
0: É a Julita, lá do Imbaú. Obrigado, Julita. Um bom dia, tá participando. Marcelo, bom dia. Que Deus abençoe a todos. É a Tânia, do Jardim Progresso. Obrigado, Tânia. Bom dia, Marcelo. Aqui é o Rogério. Que Deus abençoe a todos nós. Tem como mandar o número aí da Júnior Presentes pra mim, fazendo um favor? Mando já pra você aí, Rogério.
10: Bom dia, irmão Marcelo. Paz do Senhor. Quero ganhar esses ovos aí, irmão Marcelo. Põe nosso nome no sorteio.
0: Tá todo mundo querendo ganhar os ovos lá do Nosso amigo Lourival Ponce.

0: 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Onde eu parei com os recadinhos, deixa eu ver aqui, gente, pessoal, eu vou lendo aqui, vou ouvindo os áudios, mas vai chegando mais, vai chegando mais. Tinha mais de 100, e olha que eu já li bastante, e tá aumentando. Elisete, bom dia, numa Copa. A Sônia e o Baiano, no bairro Área 2. Tudo bem, Sônia? Tudo bem, Baiano? Um abraço aí pro casal.
1: Bom dia, Marcelo, tudo bem? Eu quero participar do sorteio, quero ganhar essa bandeja de ovos.
0: Olha aí, essa é a Marli Pereira. Obrigado, Marli. A Roseli de Fátima Borba, a Eva no bairro Área 2, o Lincoln Markowski, obrigado Lincoln. Marcelo, bom dia, quero concorrer ao sorteio da bandeja de ovos, Sandra do bairro Área 1. A Roseli da Luz lá da Área 3, tia Rose, bom dia, muito obrigado, um abraço. O seu José do Narlete, a Eliane na Vila Rural Brilho do Sol. A Rosa Domingues lá no Jardim Bonavila. O seu João Capote, vovô da Hillary, de folga hoje, ouvindo a nossa programação. Bom descanso para o senhor aí. A Thelma também está por aqui, ligadinha com a gente. A Cleverly e a dona Cleusa Maria estão nos ouvindo. Um abraço. Ana Antônia Soares, bom dia. Isabel, do bairro São João. Bom dia, Isabel.
2: Bom dia, Marcelo. Tudo bem com você?
0: Tudo bem, Isabel.
2: Marcelo, estou na escuta do programa. Eu quero participar do sorteio dos ovos.
0: Tá participando já, Isabel. Tá registrado aqui o seu nome, o seu número. Tá concorrendo.
3: Ô, Marcelo, bom dia. Tudo bem com você? Nós estamos bem engripados. Bem engripados. Viu? Coloca o meu nome no sorteio aí desses ovos aí, tá bom? Deus abençoe.
0: Um abraço, seu Irley, do bairro Socomim. Tá concorrendo. Dona Edith, aqui do Bom Jesus. Um abraço, Dona Edith. Um bom dia. Marcelo, bom dia, que Deus abençoe o seu dia. Milene, obrigado Milene, bom dia pra você, bom dia lá pra Rosa, né? A Josiane, Marcelo, estou na escuta, quero participar do sorteio. José Ferreira Pedroso está na Vila Osório, obrigado seu José.
4: Bom dia, bom dia, bom dia, Marcelo.
0: Bom dia.
4: Estamos ouvindo desde cedo aí o programa. Coloca o nome aí, no sorteio desses ovos aí.
0: Tá certo.
4: Alô, um abraço pra todos aí.
0: Obrigado.
4: Genésio Natingui.
0: Olha aí o nosso amigo ouvinte Genésio, lá do Natingui. Um abraço, Genésio. Um abraço, pessoal, aí do Natingui.
5: Bom dia, Marcelo.
0: Bom dia.
5: Um ótimo dia para você, ótimo dia para os ouvintes. Sou a Adriane aqui do bairro São Francisco. Também quero participar do sorteio da caixa de ovo aí, Marcelo. Coloca meu nome aí, Marcelo. Estou aqui ligadinha na programação. Ótimo dia. Deus o abençoe.
0: Muito obrigado, Adriane Moreira, lá do São Francisco. Vânia, no Alto Socomim, ali próximo à delegacia. Rose, do bairro Bela Vista, dizendo aqui a melhor loja do Brasil, Armarinhos Paraná, Azulão da Avenida.
6: Ô, Marcelão, bom dia.
0: Bom dia.
6: Estamos ouvindo o programa aqui na Curva da Orelha. Deus abençoe a todos aí, estou ouvindo aí. Eu quero concorrer já essa camisetona aí do Brasil aí. Tá certo? Se eu ganhar aí é GG. Tem que ter, esse é meu número, senão não adianta. Tá certo?
7: A melhor loja do Brasil.
6: Rapaz! Armarinhos Paraná, a melhor loja do Brasil. Coloca o meu nome nesse sorteio aí. Dos ovos não vou querer, não, porque eu não vou. Não tem como buscar, mas a camiseta, coloca nós aí. Tá bom? Que Deus abençoe. Apreciei o programa aí, pastor Antônio Correia, pastor Edson Mendes, Gilberto Carlos, irmão Wilson, irmão Roger, irmão Leonardo Embaú, pastor William. Pastor Silvio do Jardim Alvorada e Ortigueira e todos os pastores que estão na escuta aí, que Deus abençoe grandemente.
0: Muito obrigado, Joaquim, lá de Ortigueira, nosso ouvinte aí de todos os dias, né?
8: Bom dia, Marcelo, bom dia a todos os ouvintes. Estou aqui na Dona Wanda hoje ouvindo. Coloca meu nome no sorteio, tá bom? Quero ganhar seu apoio na Dona Wanda Estupira também. Marcelo, a dona Wanda tem um colchão aqui, se alguém precisar. Colchão de casal.
0: Colchão de casal.
8: Se alguém estiver precisando, ela tem um aqui sobrando, tá bom? Aquela que queimou lá a casa, já é precisando. Ela mora aqui no Jorge Margarida, beleza?
0: Tá bom, então.
8: Marmarinhos, Paraná, a melhor loja do Brasil.
0: Um abraço, Vanderlei Estupira, dona Wanda Estupira. Obrigado pela sintonia, dona Wanda. Tem um colchão de casal lá para doação. Ademir Pinheiro, tá ali no Furtadão, ligadinho com a gente. A Catarina, tia Catarina, respondendo aqui, Armarinhos Paraná, melhor loja do Brasil. Thelma Regina Ferreira, bom dia, estou trabalhando e ouvindo o programa. Obrigado, Thelma. Márcia Vidal Cardoso, no bairro Socominho, obrigado pela companhia.
7: Bom dia, Marcelo.
0: Bom dia.
7: Quero participar do sorteio dos ovos. Deus abençoe.
0: Essa é a Ruth. Obrigado, Ruth, já está participando. É gente, pessoal. Pense de gente aqui. O WhatsApp aqui tá doido. O WhatsApp chega a travar, tem horas aqui, de tanta mensagem que vai chegando. Vai mandando aí que daqui a pouquinho, às 11 horas, tem mais uma bandeja de ovos e ao meio-dia, outra bandeja de ovos. Hoje, uma por hora, né? Uma bandeja por hora. 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Bom dia, Marcelo. 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
9: Bom dia, Marcelo. É a Rosângela, aqui no Monte Sinai 2. Então eu ganhei os ovos.
0: Ganhou a bandeja.
9: Ovo semana inteira. Deus abençoe vocês, tá bom?
0: Amém. Obrigado.
9: Depois do almoço eu vou buscar, tá bom?
0: Tá certo, então. Rosângela foi a primeira ganhadora aí da bandeja de ovos, né? E do sorteio que aconteceu antes das 10 horas, né? Então ela já ganhou aí a bandeja e vem buscar aí após o almoço. Rosângela lá do Monte Sinai 2.
10: Dia, Marcelo Correia. É o Sidney Barros de Brusque, Santa Catarina. Passando por aqui para oferecer toda essa programação maravilhosa aí. Tá muito bom o programa, sabe, Marcelo? Parabéns pela condução. Oferecer a programação aí para o meu amigo Jamil, para o Edinho, para o pastor Antônio Correia, pastor Carlos Taleve, pastor Edson Mendes, ofereci para a pastora Joana, para o pastor Ivan Pianca, para o pastor Isaô.

0: da Embaixadores de Cristo, meu irmãozão, meu amigão. E, enfim, a todos que estiverem ligadinho na Rádio Nova Mensagem, neste programa maravilhoso, um programa que alegra as nossas manhãs. Um abraço, Marcelo. Deus te abençoe.
1: Tá certo. Obrigado, meu amigo Sidney Barros, direto de Brusque, Santa Catarina, conectado com a gente pela internet, né?
2: Oi, Marcelo. Coloca meu nome no sorteio dos ovos aí. Sou Neri da Área 3.
1: Obrigado, Neri da Área 3. Mais um recadinho aqui rapidinho.
3: Oi, Marcelo Correia, viu? Será que tem como você passar o endereço da loja lá dos ovos lá, fazendo favor? Coloca meu nome no sorteio aí, Marcelo, dos ovos também.
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4: Bom dia, Marcelo. Tudo bem? Como é que tá as coisas?
1: Tudo bem, graças a Deus. Estamos animados por aqui.
4: Bom dia, Marcelo. Como é que está? Bom dia, Marcelo. Marcelo, põe meu nome no sorteio. Que a gente tenha um bom dia no manto de Jesus.
1: Amém. Obrigado, Edenilson.
4: Um abraço.
1: Um abraço para você, Edenilson, e toda a sua família. Um bom dia também. Deixa eu ver o que eu ia avisar aqui. 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

0: Manhã Total no ar até o meio-dia. Estamos aqui na Rádio Nova Mensagem FM 91,5 nesta quarta-feira, 3 de junho de 2026. E vamos ao sorteio da segunda bandeja de ovos do dia de hoje. São bandejas de ovos a cada uma hora, hein? A cada uma hora de programa, uma bandeja de ovo para você. Vamos lá, então? Telefone contemplado 9808, final 73. 9808, final 73. Aqui está salvo como Ivonete Cordeiro. Atenção, Ivonete Cordeiro. Você acaba de ganhar uma bandeja com 30 ovos. Retirar hoje até as 18 horas aqui na rádio, tá bom, Ivonete? Se não vier hoje, você perde o brinde. Então, Ivonete Cordeiro, 98. Deixa eu ver aqui o número, 9808, final 73, tá bom? Já está à sua disposição, é só chegar até a recepção e retirar ali a sua bandeja de ovos. Bom dia!
1: Bom dia, Marcelo. Uma linda quarta-feira para vocês aí da rádio, para todos os ouvintes que estão escutando. Agora que eu cheguei da consagração e já vou sair.

0: E de novo. E tamo junto, Marcelo.
1: Muito obrigado. Um abraço para dona Salvelina, né? Chegou agora da igreja, da consagração e já vai sair novamente, né, dona Salvelina? Um abraço para a senhora.
2: Bom dia, Marcelo. Mandei mensagem escrita, você não viu? Dá um áudio. Quer participar da bandeja. Negócio de ferro velho é naquela rua. Por baixo de que a circular passa. E tinha um ferro velho ali uma vez. Para mim saber me comprar ovo. O Armarinhos, a melhor loja do Paraná, da Avenida. O azulão do Horácio Clabin.
1: Um abraço, dona Emília. É a rua, né? A senhora perguntou da rua ali do Vila Shopping, onde vende os ovos. É aquela rua paralela à rodovia. Aquela rua ali do antigo ferro velho do Vitinho. Aquela rua que a senhora ela sobe ali ao lado da rodovia, sai lá no Luíde, tá bom? Bem no comecinho da rua ali, próximo à Assembleia de Deus, a senhora já encontra ali o Vila Shopping. Alô, Cidinha, Mulher Maravilha, bom dia, muito obrigado pela participação. Também aqui o Ronaldo participando, obrigado, Ronaldo. A Rosidete, Marcelo, bom dia, aqui na Campina do Juca Pedro, ouvindo a programação. Coloque meu nome no sorteio aí da bandeja de ovos. Marcelo, bom dia, quero concorrer ao sorteio, Jorcele. Marcelo, bom dia, sou o Matheus aqui do São Francisco. Minha enteada está precisando de um colchão de casal. Vê se alguém tem aí algum para doar. É a dona Wanda Estupira, né? Acabou de falar que tem um colchão de casal lá para doação. Vou colocar aqui, vou passar para você o contato da Wanderley Estupira, que é a filha da dona Wanda, e daí você conversa lá com ela. Ela tem lá um colchão de casal, falou aqui no programa hoje, né, que está doando, tá bom? Já vou te passar o contato aí então. Da Wanderley Estupira, é filha da dona Wanda, que tem lá o colchão para doação.
3: Ô, Marcelo, bom dia. Põe aí eu no sorteio aí das bandejas de ovo, tá bom?
1: Muito bem. Deixa eu ver aqui, um abraço. O que é isso aqui que o Joãozinho trouxe para nós aqui? É creme ultra hidratante para os pés, para a semana dos namorados. E o outro aqui é caixa de sabonete também para sortear aí essa semana. Olha aí, a Podologia Clínica Érica Fortes. Então, a clínica Érica Fortes, né, a podóloga que cuida aí da saúde dos seus pés, mandou aqui para nós dois brindes, né? Um creme ultra hidratante para os pés para sortear na Semana dos Namorados, que é na semana que vem, e uma caixa de sabonete para sortear essa semana. Então, a caixa de sabonete a gente vai sortear essa semana, na sexta-feira. E esse creme ultra hidratante para os pés é para a gente sortear aí na Semana dos Namorados. Então, mais brinde, tá chegando mais brinde aí dos nossos anunciantes. Podóloga Érica Fortes, cuidando dos seus pés, hein? Cuidando da saúde dos seus pés. Enedina do Socomim, bom dia, muito obrigado. Ela e a Bruna Bissol estão nos ouvindo. Bom dia.
4: Trazer para vender ali para vocês. Além dos ovos, então, Bolival foi lá para o Ceasa, vai trazer.
5: Olá, Marcelo, bom dia, tudo bom?
1: Bom dia, tudo bem?
5: Viu? Põe meu nome no sorteio aí, Maria Carneiro do São Félix.
1: Muito
5: Tá?
1: bem.
5: Tchau.
1: Um abraço, dona Maria Carneiro, do bairro São Félix.
6: Bom dia, Marcelo. Hoje deu um tempinho, de mandar uma mensagem para vocês. Que ótimo dia hoje, né, Marcelo?
1: Tá um
6: Tá
1: dia
6: saudades
1: lindo, né?
6: escutar sua voz, Marcelo. Tô mandando mensagem que eu estou à escuta do rádio. Muito bom dia aí para vocês, tudo de bom para vocês, que seja um ótimo dia.
1: Muito obrigado, Tereza. Bom dia também, uma ótima quarta-feira, que seja muito abençoada aí na sua vida.
7: Marcelo, bom dia, Marcelo.
1: Bom
7: Eu quero
1: dia.
7: participar lá do jogo de camisa que você falou agora, da camisa do Brasil, porque eu compro direto lá na loja. Então, eu quero participar para me ganhar uma das camisas do Jogo do Brasil, tá bom?
1: Tá bom.
7: E desejo para vocês todo de bom aí na rádio e ofereço o programa para todo mundo que estiver ouvindo.
1: Muito obrigado, Rosângela Rocha Campos. Nós temos uma camisa do Brasil para sortear aí na sexta-feira, né, do Armarinhos Paraná. E no dia do Jogo do Brasil, a Júnior Presentes vai sortear aí uma camisa do Brasil e um pacote de figurinha da Copa. todo jogo

0: do Brasil quando a seleção brasileira entrar em campo pela Copa do Mundo. 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
1: Bom dia, Marcelo. Na paz do Senhor. Marcelo, quero participar do sorteio, tá bom? E também quero pedir para você ver com a Daiane se ela tem batatinha para muda, tá bom? Fazendo o favor, tá? Deus abençoe.
0: Batatinha para muda. Eu vou fazer o seguinte, Roseni Pedroso. Eu vou passar o contato para você lá da Daiane, lá do caminhão. Daí você pode mandar mensagem para ela. Eu não sei se ela tem, né? Se ela trabalha com isso, se ela tem muda, batatinha para muda. Mas daí você pergunta para ela, ela já te responde aí no WhatsApp, tá bom? Vou passar agora para você o contato lá do caminhão da Daiane e do Adriano. É o WhatsApp dela. Você manda lá mensagem para ela que ela já te responde se ela tem ou não, tá bom? Fica mais fácil de ter uma resposta mais concreta.
2: Bom dia, Marcelo Correia. Bom dia, toda a galera aí na escuta. Marcelo, coloca meu nome aí para concorrer esse sorteio aí da camiseta do Brasil e das figurinhas aí, que tem um piazinho aqui, tá meio doidinho para essas coisas aí. Aí eu tô procurando a cidade para comprar, mas não acho. Mas coloca meu nome aí, faz um favor. Beleza? O Joab aqui da Alto das Oliveiras.
0: Um abraço.
2: Vamos em frente, né?
0: Vamos em frente, meu amigo Joab. Um abraço para você e para toda a sua família. Deixa eu mandar um abraço aqui pro meu amigo, o João, o popular Tipa. Ele que era proprietário do Cantinho do Sabor aqui em Telêmaco Borba. Está nos ouvindo nesse exato momento pela internet lá em Brasília. E ele está enviando um abraço aqui para todos os ouvintes do programa. Vocês lembram muito bem, né? Do nosso amigo João, do Cantinho do Sabor, que fazia a festa aqui com a gente, sorteando todos os dias um Marmitex. Agora o João está lá em Brasília e está nos ouvindo pelo site da rádio nesse exato momento. E o João está transmitindo aí um grande abraço para todos os ouvintes do nosso programa Manhã Total. Um grande abraço para você, meu amigo João. Tudo de bom aí na sua vida, aí em Brasília. Tá fazendo falta aqui com a gente, meu amigo João. E vamos lá então, trazendo o recadinho aqui, já que estamos falando aí do João, vamos falar aqui do irmão do João. 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
1: Bom dia, Marcelo Correia. Quero participar do sorteio dos ovos e também da camiseta. É, sempre estou comprando no Armarinhos Paraná e na Casa Sul.
0: Tá certo, obrigado, Júlia Santos.
2: Bom dia, Marcelo.
0: Bom dia.
2: Coloco meu nome no sorteio, Ana Maria do Monte Carlo.
0: Obrigado, Ana Maria, do bairro Monte Carlo. Bom dia.
3: E aí, Marcelão, bom dia. Deus abençoe a quarta-feira de todos nós, hein? Tamo aqui, rapaz. Tiramos um dia de folga, mas não deu boa, não, hein? E? Tamo aqui na peleia que a mulher colocou pra trabalhar hoje, rapaz.
0: A mulher
3: fazer almoço, lavar calçado e tapete.
0: Mulher é
3: mas
0: assim mesmo.
3: Mas tamo firme aqui, positivo. Acabei de ver a barbaridade ali no postinho da área 3 ali. Tava tirando umas fotos ali, fazendo umas selfies dele ali. Barbaridade a trabalho, hein?
0: Barbaridade.
3: Um abraço pra todo mundo aí. Só o ouro positivo.
0: Aquele abraço, meu amigo Alessandro. E viu, Alessandro, não é só aí na sua casa, não. Mulher é assim mesmo. Mulher é... Ela vê o homem, ela acha que o homem é igual uma estrela cadente. Cada vez que você passa na frente da mulher, ela faz um pedido pra você. É isso mesmo, viu?
1: Bom dia, Marcelo. Tudo bem? Mandar um abraço para a Família Basta, Mulher Maravilha, para todos os ouvintes, sobre vocês do rádio e todas as minhas amigas. Néfia Tipa Terantos, Deus abençoe.
4: Bom dia, Marcelo. Gostaria de participar do sorteio. Foi meu nome no sorteio.
5: Bom dia, Marcelo. Bom dia. Deus abençoe nosso dia. Estamos aqui na cooperativa trabalhando aqui. Coloca o nome do meu irmão aí, o Rogério Urso aí, o corintiano aí, ó. Ele é igual um lagarto pra comer ovo, já sabrou, Marcelo. Coloca o nome dele aí, ó. Se ele ganhar aí, vai ficar alegre.
6: Bom dia, Marcelo. Aqui é a Ana Maria.

0: Andréia, do Jardim Kroll. É, põe meu nome no sorteio aí pra mim concorrer aos ovos. Obrigada, Marcelo. Um bom dia pra você.
1: Muito obrigado, Ana Maria do Jardim Kroll. Solange, esposa do Cirinaldo, está nos ouvindo ali no Jardim Monte Carlo. Muito obrigado. Celso, no bairro Macopa. Seu Marcílio Alves Machado, no bairro Área 2. Luana, também participando com a gente. Muito obrigado. Neide Evangelista, no bairro Área 3. Sueli Rodrigues, do Jardim Bonavila. A Joana, deixando aqui seu bom dia para nós. Neuza Lagos, bom dia. Sônia Rocha, no bairro Área 1. A Neiva, do bairro Olha 2, também deixando aqui o seu nome para concorrer ao sorteio. O Ayrton Anselmo de Lima está lá no São Francisco. Edileuza Mainardes aqui no Bela Vista. Marcelo, bom dia. É a Júlia Lauane. Obrigado, Júlia. Já está participando também do nosso sorteio. Deixou aqui registrado a sua participação. Isonete Bueno, bom dia. O Sidney Viana, lá do Imbaú, participando do sorteio. Muito obrigado, Sidney.
2: Bom dia, Marcelo. Bom dia, também estou atrás do jogo.
3: Uma benção, muito lindo. Que Deus nos abençoe.
2: Obrigado, valeu.
1: É, um abraço aí pro João Popular Gugu. Tá atrás dos ovos, João. É louco. Esse João é uma figura, viu? Deixa eu ver quem mais mandou um áudio aqui, já vou entrar com algumas informações aí, pessoal. Vamos falar aí do programa Feira do Bem, né? O pessoal tá perguntando se amanhã vai ter a Feira do Bem por causa do feriado. Já eu trago para vocês a informação.
4: Bom dia, Marcelo.
1: Bom dia. Edson,
4: bom? Oi, Marcelo. Como tá as coisas? Sossegado? Já usou as bolachas já para plantar as orquídeas, homem?
1: Ainda não.
4: Mandar um abraço pra galera do 2x1 aí, avisando que hoje é dia de futebol lá e depois aquela quirera com o Suan.
1: Meu Deus.
4: Fizar o Tibirso aí, ver se a mulher dele vai liberar ele para ir hoje.
1: Aô,
4: beleza, Marcelo?
1: Um abraço, meu amigo Edson, das excursões. Ontem estive lá com o Edson no sítio dele, né? Vamos lá cuidar, tratar da bicharada. Já aproveitei e trouxe umas bolachas, né, de madeira para plantar orquídea. Grande Edson, aquele abraço. O Edson tá vendendo o sítio lá, pessoal. Sítio do Edson todo cercadinho, tem casa, tem água, tem energia elétrica, é, todo cercado. E ele tá vendendo porteira fechada, né, com galinha, é, ganso, é, galinha de Angola, galinha de raça, né, tem sedosa, tem brama. Tem calopsita, tem periquito, tem um viveiro lá. Então o sítio vai com tudo. Tá fechado, é porteira fechada. Tá querendo vender o sítio. Se alguém tiver interesse, entra em contato aí que a gente passa o contato do nosso amigo Edson.
5: Opa, bom dia, meu amigo. Aqui é o Cristiano da Construção. Passando aqui para lembrar que hoje é quarta-feira. E quarta-feira tem feira do produtor a partir do meio-dia. Eu vou estar lá no Box 7 vendendo meu fresquinho, alho selecionado, maço de couve, batata e outras coisas.
1: Muito bem, Christian, tá feito o convite aí pro pessoal, Feira do Produtor, hoje a partir do meio-dia.

Vamos lá então, trazendo informações e notícias aqui no Manhã Total, o primeiro bloco de hoje, né? Não deu tempo da gente trazer aí as informações pela manhã, mas agora você confere comigo as informações para esta quarta-feira, dia 3 de junho de 2026. Temos aqui o cronograma do programa Feira do Bem para hoje, amanhã e sexta-feira. Então atenção, pessoal. Hoje, a Feira do Bem já esteve às 8 horas da manhã no bairro Rio Alegre, às 9h30 da manhã, Jardim Europa, às 13h30 no BNH e às 15 horas no bairro São Francisco. Esse é o cronograma de hoje. Amanhã, quinta-feira, Feira do Bem, às 8 horas da manhã, Jardim União, às 9h30 da manhã, Alto das Oliveiras, às 13h30 na Área 10 e às 15 horas no centro, ali no ginásio Furtadão. Lembrando que amanhã é feriado, mas a Feira do Bem, ela não para. Ela acontece normalmente, mesmo nos feriados. Na sexta-feira, dia 5 de junho, 100 casas, 8 horas da manhã, Santa Rita e São Luís, às 9h30 da manhã, Marinha, às 13h30 e depois no Bela Vista, às 15 horas. Portanto, esse é o cronograma do programa Feira do Bem para esta quarta, quinta e sexta-feira, para você, né, que vai trocar aí o seu material reciclável por frutas e legumes. 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

0: 11 horas e 31 minutos, 11h31, você ligadinho com o nosso programa Manhã Total. E essa informação aqui também que está na página Atento à Rede, né? Sobre um acidente inusitado que aconteceu aqui em Telêmaco Borba. Esse acidente, ele acabou envolvendo aí uma colisão entre duas bicicletas. Então, olha só esse fato que aconteceu aqui em Telêmaco Borba, né? Um acidente frontal entre duas bicicletas, um acidente inusitado, envolveu aí nesta terça-feira duas bicicletas em Telêmaco Borba. O fato aconteceu na rua Guiana e mobilizou as equipes de socorro. De acordo com as informações apuradas no local pela página Atento à Rede, uma equipe da Guarda Patrimonial passava pelo local quando se deparou com o acidente. Imediatamente, os agentes entraram em contato com a Central de Regulação do SIS, solicitando atendimento do socorro e apoio da Guarda Municipal. O Corpo de Bombeiros foi acionado, deslocou-se até o endereço para prestar atendimento às vítimas. Como havia dois feridos, também foi solicitado o apoio de uma ambulância de suporte básico do SAMU. Uma das vítimas, um homem, sofreu escoriações e foi atendida e estabilizada pela equipe do SIAT. A outra vítima, também do sexo masculino, apresentava escoriações e recebeu atendimento da equipe do SAMU, sendo imobilizada na ambulância. Durante o atendimento, o trânsito precisou ser parcialmente interditado para garantir a segurança das equipes de resgate e das vítimas. Após os primeiros socorros, os dois homens foram encaminhados até a UPA, aqui em Telêmaco Borba. No entanto, as ambulâncias precisaram aguardar por alguns minutos até que houvesse disponibilidade para receber os pacientes na unidade de pronto atendimento. Então, acidente aí, duas bicicletas acabaram colidindo, né? E os dois condutores ali, os dois homens, um estava em cada bicicleta, acabaram sofrendo ali escoriações e foram encaminhados à UPA. E ontem, né, nós recebemos informações que a UPA realmente estava lotada, inclusive tinha pessoas aguardando o leito, né, na ambulância. Então, pessoal, tem que se cuidar. Período aí de frio, temperaturas baixas, essas doenças respiratórias aumentam, a influenza está pegando muita gente. Então, tem que se cuidar, porque se precisar ir para a UPA nesse período, o tempo de espera é maior. Porque já foi dito, né? A UPA é para urgência e emergência. Aí o pessoal chega lá, às vezes, com problema de resfriado, dor no peito, enfim. Aí você tem que aguardar o atendimento. Então, é melhor se cuidar, hein? Se cuidar aí, se prevenir, para que você não precise utilizar aí nesse período de inverno, né? A Secretaria de Estado da Segurança Pública do Paraná fez a primeira compra de metralhadoras da história do Estado. São 4 unidades do armamento israelense, modelo IWI Negev. Os equipamentos serão utilizados para aperfeiçoar ainda mais o preparo das forças de segurança do Paraná ao combate ao crime. Nossas polícias contam com infraestrutura, armamento e equipamentos tecnológicos de primeira linha. Somado ao setor de inteligência, as forças de segurança são capazes de ampliar o preparo e, principalmente, antecipação às ações de criminosos, afirma o secretário de Estado da Segurança Pública do Paraná, Saulo Sanson. O armamento é uma metralhadora leve, utilizado em mais de 60 países, incluindo as Forças de Defesa de Israel. Ele pode ser adaptado para o uso em veículos de combate, helicópteros e embarcações militares. O investimento na compra das 4 unidades IWI Negev foi de US$ 84 mil. Neste último mês de maio, foi anunciado o maior pacote de investimentos da história da Segurança Pública do Estado do Paraná, totalizando 338 milhões aplicados no fortalecimento das forças policiais e de resgate. O pacote viabilizado pelo governo do Paraná contemplou a entrega de 3,2 mil armamentos, 1.245 viaturas e 29 embarcações, além de equipamentos de informática, sistemas de comunicação, tecnologia forense e materiais especializados, bem como a nova sede do Batalhão de Operações Policiais Especiais, o BOPE, da Polícia Militar do Paraná. O secretário Sanson classificou a entrega como um momento histórico para o setor. Estamos colocando nas ruas um conjunto robusto de equipamentos e estruturas que fortalecem a atuação das forças de segurança em todas as regiões do estado, disse. Ele acrescentou que já há planejamento definido para a distribuição dos equipamentos entre as corporações, com o envio imediato das viaturas e demais estruturas a diferentes regiões conforme as demandas operacionais. A nova sede do BOP foi estruturada para ampliar a capacidade de atendimento a ocorrências de alta complexidade em todo o estado, implantado em um terreno de 161 mil metros quadrados. O complexo reúne estruturas operacionais, administrativas e de formação especializada em um único espaço, com ambientes voltados à simulação de cenários críticos e padronização de protocolos. Na área de armamentos, o Estado promoveu um dos maiores reforços já realizados com aquisição de 1.500 carabinas calibre 5,56 por 45 milímetros e 1.700 pistolas calibre 9 milímetros, além de 800 taser e 17 mil espargidores de pimenta. Então, o governo do Estado investindo pesado em segurança pública. E isso é muito importante. A gente nota aí que o nosso Estado aqui, graças a Deus, é um Estado que tem aí realmente o combate ao crime, né? E é diferente do que a gente vê em alguns estados. Estava acompanhando algumas matérias, por exemplo, lá no Ceará. Os criminosos estão expulsando as famílias das suas casas. As pessoas estão tendo que ir embora das suas casas porque o crime organizado está expulsando eles de lá e o governo não tem condições de fazer nada. Então é importante o investimento sempre em segurança pública, porque o crime organizado ele se prepara, né? Ele investe. E o governo, né, tem também que estar preparado para poder aí bater de frente, né? 11h37.
1: Bom dia, Marcelo Correia. Aqui é o Rodrigo do Residencial Atlântico. Mando um abraço para todos aqui do Residencial. Coloca meu nome no sorteio, beleza?
2: Coloca meu nome no sorteio também, ô. Corintiano. Ah, é o Marcelo Correia. Participar do sorteio, ver se eu ganho alguma coisa, beleza?
0: Beleza.
2: Pode ir, Junião, beleza?
3: Bom dia, Marcelo. Tô na escuta. Põe meu nome no sorteio. Deus abençoe. O Marcelo, referência ao programa pro João e a Cris no meu cantinho do sabor.
0: Olha aí, ó.
3: Que você trabalhava no cantinho do sabor.
0: Tá certo, então, a Elis Regina, olha aí, João. O João, o Tipa, né, que está nos ouvindo lá em Brasília. Ele e a sua esposa Cris estão recebendo aí um abraço da Elis Regina, João. Muito obrigado aí, Elis Regina. Um abraço para você, para a mamãe Johnny, né? Bom dia, Marcelo, na escuta aqui no bairro São Francisco. É a Josélia. Obrigado, Josélia. Bom dia, Marcelo. Coloque meu nome no sorteio. É o Timóteo, da Timóteo Pinturas. Obrigado, Timóteo. John Carvalho está escutando lá na borracharia Olicar. Obrigado, John. Aquele abraço, pessoal, aí da borracharia. Marcelo, bom dia. Aqui é a Sirleide, do bairro Área 2. Tudo bem? Gostaria de participar do sorteio. Bom dia, Marcelo. Aqui é a Raniele, do bairro São João. Obrigado. Sandra também. É no Cantinho do Café, na escuta da programação. Muito obrigado, Sandra, trabalhando lá no Cantinho do Café. Caldo de Cana Vasconcelos, Arivaldo Vasconcelos e família. Cleide Mendes de Lima, Sandra Mara Bueno, Marilde Correia de Lima, Dona Astrogilda de Paiva, lá em Leonardos, município de Reserva. Bom dia, Marcelo, sou a Dina do bairro Área 2. Mara Santos, também ligadinha. Marcelo, quero essa camiseta do Brasil. Armarinhos Paraná, a melhor loja do Brasil. Vai, Brasil! Patrícia, do Jardim Alegre. Caprícia Gonçalves, família de Capri, Alto das Oliveiras. Também quem respondeu aqui a pergunta foi a Márcia Guedes, né? Participando do sorteio aí do Armarinhos Paraná na sexta. Roldão tá na sintonia. Obrigado, Roldão. Marcelo, bom dia, meu amigo. É um abraço. Seu Eloir Camargo. Obrigado, seu Eloir. Aquele abraço. Bom dia, Marcelo. Quero participar do sorteio. Cleide Matos. Obrigado, Cleide. Já está concorrendo. Bom dia, sou o Josuel. Estou participando do sorteio. O Marcos Mesquita está lá no São Francisco. Dona Vera Ribeiro. A Andréia também, do bairro São Francisco. Muito obrigado, Andréia. Bom dia, Marcelo. Quero participar do sorteio. Meu filho também achou esse documento, Marcelo. Anuncia aí para nós. Deixa eu ver aqui. Em nome de quem? Ixi, infelizmente a foto saiu. A foto que você mandou aqui saiu. Está embaçada. Deixa eu ver.

0: essa outra aqui. Agora deu para ver aqui. José Marcos de Camargo. Atenção, José Marcos de Camargo. O pessoal encontrou aí a sua CNH. É uma carteira, né, com cartões e a CNH junto. Então, o filho da Franciele de Lima, do BNH, que encontrou essa carteira, tem vários cartões, né? Ela mandou a foto aqui e tem ali a CNH. Então, atenção, José Marcos de Camargo. A sua carteira foi encontrada com documentos pessoais e cartões. Se alguém conhece o José, manda mensagem aqui para nós, que nós passamos o contato aí da Franciele Lima, o filho dela, que encontrou essa carteira.
1: Não, vou comprar uma chácara. Vou comprar uma chácara, vou encher de ganso, galinha, calopsita. Vou mandar plantar uns pés de pão, de laranja. Vou passar o final de semana com os amigos. Os amigos vão lá e na hora que for embora leva sacolada de laranja de mandioca, leva aquelas bolachas de madeira pra plantar orquídea. Comprei o sítio. Ué, o sítio tá bonito, vai lá me visitar. Agora não tô aguentando, vou ter que vender o sítio. Compre meu sítio, eu preciso vender meu sítio agora. Tem galinha, tem calopsita, tem ganso, tem pé de punca, pé de mandioca, tem até as bolachas pra você plantar orquídea. Compre meu sítio.
0: Muito bem, esse aí é o nosso amigo Rezende. Ontem fui lá no sítio com o Edson, até ajudei o Edson a pegar umas galinhas lá, as galinhas escaparam, né? Deu o Edson... Tira a galinha de um lado, põe do outro e solta a galinha com um pintinho e prende outra e tratar dos gansos, tratar das galinhas. Sítio não é moleza não. Eu tava até pensando em arrumar um sítio, mas vendo a rotina do Edson lá, não sei não se compensa. Parece que o Edson tá fazendo mudar de ideia, Edson. 11 horas e 43 minutos, 11h43. 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
0: 11h46, se aproximando aí do minuto final do programa. Bom dia, Marcelo. É o Josué participando. Zé Maria, estamos aqui na escuta do programa. Obrigado. Bom dia, Marcelo. Eu tenho uma denúncia. Não quero me identificar. Barboteco. Então, vou passar essa denúncia aqui para o setor competente, tá bom? Vou encaminhar aí para o setor competente essa situação aí que você está passando, o ouvinte que não quer se identificar, né? Então já vamos mandar lá para o pessoal, já dar uma verificada nessa situação aí que você falou. Bom dia, Marcelo, quero participar do sorteio dos ovos. Wanda Estupira, aqui do Jardim Margarida, obrigado, dona Wanda. Tereza, também ligadinha com a gente, muito obrigado. Cleusa Ribeiro Miranda, do bairro Anamere. Marcelo, bom dia. Silvana Gomes, bom dia, Silvana. Marcelo, quero participar desse sorteio aí. Envie o contato do Edson, que está vendendo o sítio. Já vou mandar já para você aí o contato do nosso amigo Edson das Excursões. E é bom o sítio dele, viu? O sítio dele lá tem mais de 2 mil metros, todo cercadinho. Já tem lá bicharada para quem gosta, né? Tem casa, tem água, tem luz, pessoal ali do lado também já tem até internet, se quiser puxar lá já tem também internet disponível. Tudo belezinha lá. Bom demais da conta, hein? Já vou passar para você o contato aí do Edson a respeito aí do sítio. Se o Edson vendeu o sítio aí, Edson, não esqueça de mandar a minha comissão, viu, Edson? Alô, Marli Ferreira! Armarinhos Paraná, o azulão da avenida. Tá respondendo aqui, Silma do bairro Olha 2 também respondendo. Meu amigo Juba do bairro Olha 2, aquele abraço, Juba. Tá ligadinho com a gente. Cidinha, Mulher Maravilha, muito obrigado pela sintonia. Quem mais aqui? Já vencemos todos os recados. Ah, não, tem mais aqui pra baixo. Marcelo, bom dia. Aqui é a Brenda do bairro Macopa. Marilza Bicudo no bairro Olha 2. Sou aqui do Jardim Alegre, Cida. Obrigado, Cida. Bom dia, Marcelo. Sou o William, do bairro Olha 2. Quero participar desse sorteio do programa. Edenilza, lá em Ortigueira, nos ouvindo. Gabriel, do bairro Socomim. A Maria Cristina também está ligadinha com a gente. Maria Cristina, Carla, Eduardo, Elaine, todas ouvindo a gente. Bom dia, Marcelo. Sou o Vinícius Oliveira, do bairro BNH. Quem ligou lá na recepção para Eduarda foi o Adão, do bairro Vila Cristina. Deixando aqui o nome para concorrer também ao sorteio de hoje. 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
0: 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Quem mais aqui? Liel Moreira na escuta. Um grande abraço, muito obrigado. Marcelo, sou a Paloma. Manda um abraço pro meu esposo Alisson e pra minha sogra Cleide e o sogro Tião. Tá dado o recado aí da Paloma, então, enviando um abraço lá pro esposo dela, o Alisson, pra sogra Cleide e pro sogro Tião. Marcelo, bom dia. Sou a Jocélia. Gostaria de participar também desse sorteio. Obrigado, Jocélia. Já está concorrendo. Deixa eu ver aqui. Bom dia, Marcelo. Pessoal lá da Júnior Presentes está nos ouvindo. Um abraço lá para o pessoal da Júnior Presentes, que vai sortear aí nos dias de jogos do Brasil uma camiseta do Brasil e um pacote de figurinha da Copa. Todo jogo da seleção vai ter uma camiseta para sortear e um pacotinho de figurinha da Copa do Mundo. Então, Fernandinho, com certeza, vai à loucura, né, Fernandinho? 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
0: 11h55. Para finalizar aqui os últimos recados, Janice lá do CMEI, Cândido Portinari. Marcelo, contagem regressiva, hein? Feriado e recesso. e emendado com o final de semana. Então tá certo, Janice, saideira.

0: hoje, né? Um abraço para você, para toda a equipe aí do CMEI Cândido Portinari, no bairro São João. Dona Maria do Carmo Gomes, do bairro Santa Rita, bom dia. Marcelo, não queria que falasse meu nome, mas na última Feira da Lua, como sempre, estava muito bom. Não quero ofender ninguém, mas preciso falar algo que estava chamando a atenção de muitas pessoas que estavam lá. Tinha alguns senhores pegando latinha lá dentro da feira e eles ficavam dando voltas ao redor das barracas e um desses senhores estava... quando ele passava, ficava... Tá, eu vou passar esse aqui lá pro pessoal que organiza a feira, tá bom? Para eles ter conhecimento e verificar essa situação aí para que não aconteça na próxima, né?
1: Ô, Marcelo, bom dia. Marcelo, eu vou te pedir um favor de novo.
0: Pois não.
1: Eu vi você falando no tipo aí que tá lá em Brasília. Quero que você passe para ele, se for possível, um agradecimento do pai do Melancia. Ele ficou sabendo do problema do Melancia, que está no UTI, e mandou, passou o telefone dele para a menina, para a minha menina lá em Curitiba, telefonando para ela, que ele é muito amigo do Melancia, e ele, eu sei que ele é, e ele é um cara muito bacana. Fala para ele que eu fico muito feliz dele lá em Brasília se interessar pelo Melancia, tá bom? Faz favor para mim, diga que é o pai dele que está pedindo. Eu não sei como me comunicar com ele, mas eu vi você se comunicando aí com ele. Faz esse favor para mim aí, viu? Obrigado, Marcelo.
0: Tá certo. Nicanor. Obrigado, seu Nicanor. Um abraço para o senhor. Já passei lá no WhatsApp do Tipa. Inclusive, mandei o seu contato lá para o Tipa. De repente, ele pode mandar uma mensagem aí pro senhor, tá bom, seu Nicanor? Não, fale meu nome. Hoje é o dia. O pessoal não quer que fale o nome aqui. Tá gravando o áudio. Esperar aqui pra gente finalizar o programa aqui, a pessoa não quer que fale o nome, mas tá gravando um áudio. Não sei se pode soltar o áudio no ar também, né? Importante, quando as pessoas mandarem mensagem aqui e não quiserem que fale o nome, tem que escrever primeiro, né? Você escreve primeiro a mensagem, não fale meu nome, depois você fala o assunto. Porque tem gente que coloca lá no final do assunto, daí você já leu toda a mensagem, daí no final tá escrito lá, não fale meu nome, daí já leu, né? Daí já falou, daí já era.
2: Marcelo, aproveitando, né, que você falou da Feira da Lua, tem um senhor que trabalha à noite lá na rodoviária, que a gente vai na rodoviária, no banheiro à noite, que eu trabalho ali perto, né? Daí o senhor que trabalha lá fica mexendo com as mulheres ali da banquinha de lanche, dali de perto.
0: Mais essa ainda.
2: Fica mexendo com as mulheres à noite, pai. Lá perto do banheiro, na escada.
0: Vamos ter que pedir para a Guarda Municipal dar uma circulada ali na rodoviária e cidadão mexendo com as mulheres lá. Daqui a pouco arruma para a cabeça, né? Daqui a pouco vai o marido de uma dessas mulheres lá e cola o brinco dele, daí vai ficar bonito, né? Então, cidadão é cada um, né? Fica perto do banheiro para mexer com as mulheres, dentro da rodoviária, né? É para acabar mesmo. Vamos ao sorteio! Vamos lá ao sorteio! Mais uma bandeja de ovos! Muito bem, pessoal que tá aí ligadinho com a gente, todo mundo na expectativa. Hoje foi show de prêmios aqui, né? Uma bandeja de ovos a cada hora, né? Gentileza lá do nosso amigo Lourival Ponce. 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Já temos aqui então o telefone do sorteado ou da sorteada, 8439 final 47. 8439 final 47. Aqui está salvo como Marcílio Alves Machado. Alô, Marcílio Alves Machado. O senhor ganhou uma bandeja de ovos, retirar aqui na emissora até às 18 horas hoje. Se não vier hoje, perdeu, tá bom? Então tá aí seu Marcílio Alves Machado, área 2, o ganhador aí do último sorteio.
2: Na verdade, nem é o senhor, ele não é o senhor, ele é um rapaz meio novo, sabe? Daí ele sobe na escada, quando a mulher vai no banheiro, ele sobe na escada. Aí começa a mexer com a mulher, perguntar se é

0: Casada.
1: É, então esse aí tá pedindo, né? Daqui a pouco, vai o marido atrás, né? Bem de quietinho, sem falar que é o marido, e manda a mulher ali na frente. A hora que o cara mexer, o camarada já chega grudando o brinco, né? É, daí dá. O cara apanha, e pode causar até coisa pior, porque você sabe, né? Mexer com mulher dos outros.

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0: Senhor é a terra e a sua plenitude, o mundo e que neles habitam, porque ele afundou sobre os mares e firmou sobre os rios. Quem subirá ao monte do Senhor? Ou quem será no seu santo lugar? Aquele que é limpo de mãos e puro de coração, que não entrega a sua alma à vaidade, nem jura enganosamente, este receberá a bênção do Senhor e a justiça do Deus da sua salvação, queridos. Essa é a palavra do Senhor Jesus para o meu e para o teu coração. Diz assim: levantai, ó portas, as vossas cabeças, levantai-vos, ó entradas eternas, e entrará o Rei da Glória. Quem é este Rei da Glória? O Senhor forte e poderoso, o Senhor poderoso na guerra. Levantai, ó portas, as vossas cabeças, levantai-vos, ó entradas eternas, e entrará o Rei da Glória. Quem é este Rei da Glória? O Senhor dos Exércitos, ele é o Rei da Glória. Aleluia. Então, queridos, começando aqui mais uma programação da Igreja Pentecostal Cristo para as Nações aqui de Telêmaco Borba. Sejam muitos bem-vindos a ficar conosco por este período que nós vamos estar aqui com vocês aqui na rádio. E já quero convidar o presbítero Silvanei a saudar vocês.
1: Cumprimento a todos os irmãos com a paz do Senhor Jesus. Que o Senhor possa estar entrando em sua casa, reinando em sua vida, em sua família, em nome do Senhor Jesus.
0: Queridos, nós estamos nessa quarta-feira abençoada que o Senhor Jesus preparou para as nossas vidas. E todo aquele que tem fôlego, louve ao Senhor Jesus. Então é tempo da gente louvar ao Senhor Jesus. É tempo da gente buscar a face do Senhor, aleluia. Então, queridos, eu te convido nesta quarta-feira a você estar juntamente conosco encerrando a campanha Óleo de Fogo. Já tivemos o primeiro culto às 9 da manhã, que foi uma bênção. Agora às 14 horas e às 19 horas nós estaremos ali juntamente com a equipe de obreiros, encerrando esta campanha poderosa que o Senhor preparou para as nossas vidas. E nós queremos ter o prazer de receber vocês ali juntamente conosco para o encerramento desta campanha, porque nós cremos que será algo poderoso, algo grande da parte do Senhor, não só para a minha vida, não só para a vida do presbítero Silvanei, mas para todos aqueles que adentrarem aquele lugar. Nós cremos que Deus tem uma palavra poderosa para o seu coração. Então você não pode ficar de fora, porque nós sabemos que Deus, ele tem o

0: possível para realizar na sua vida. Mas precisa que você tenha essa disposição de ir até uma igreja, até a nossa igreja, buscar pelo seu milagre. Encerrando ali a campanha Óleo de Fogo, juntamente conosco na mesma fé no Senhor Jesus Cristo. E nós cremos, queridos, que aquilo que está te roubando a paz, aquilo que está te afligindo, Deus vai resolver. E nós vamos entrar agora com a oração, juntamente com o pastor Alexandre Maciel.
1: Quero neste momento estar orando ao Senhor em favor da sua casa, do seu lar e da sua família. Quero estar declarando que a bênção de Deus virá sobre você. Pegue a sua água e nós já vamos orar. Depois da oração, eu tenho revelações de Deus para passar para você. Lembrando que amanhã em Santo Amaro vai estar comigo também o bispo Alex Cordeiro. Ele vai estar. Possivelmente daqui a pouco o bispo Alex também tem uma palavra com todos vocês ao vivo. Mas vamos fazer o seguinte? Vamos neste momento orar e eu já volto com vocês após a chamada das águas.
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1: Querido e eterno Deus, eu quero neste momento te agradecer pela oportunidade de estar orando pelos teus filhos. Hoje é dia 3 de junho, o dia em que o milagre deste homem e desta mulher vai virar notícia. Enquanto eu estou orando, eu estou vendo uma manifestação muito grande. Estou vendo o teu poder se manifestando de uma forma toda especial. Tem alguém doente, tem alguém enfermo, tem alguém desenganado, tem alguém enfrentando crises, tem alguém enfrentando problemas na justiça, tem alguém enfrentando problemas na vida sentimental, tem alguém enfrentando problemas no casamento, tem alguém enfrentando problemas na vida emocional. E agora, enquanto eu oro, eu quero pedir que o Senhor venha com as tuas mãos poderosas, trazendo cura para a alma, trazendo cura para as emoções, trazendo cura para as feridas emocionais que esta pessoa tem vivido. Pai, não tem ninguém que quando se coloque na tua presença não seja abençoado. Não tem ninguém que quando se coloque na tua presença não seja guardado pelo teu poder. Por isso agora, Senhor, eu oro. Mande o teu anjo nesta casa. Está escrito na tua palavra, e eu creio, o anjo do Senhor acampa-se ao redor do que os temos, guarda, livra do mal. Senhor, há poder no teu nome, há poder na tua palavra, há poder no evangelho vivo que só o Senhor pode produzir nesta casa. Enquanto eu estou orando, eu estou ouvindo um barulho, e o barulho que eu ouço é de uma abundante chuva. Quando Elias orava, ele ouvia um barulho de uma abundante chuva. Abundante chuva que a tua palavra nos diz que ele ordena ao moço dizendo: vai e dize a Acabe, prepara os seus cavalos e corre, porque haverá uma abundante chuva. Meu Deus, não havia sinal de chuva. O céu estava azul, mas Elias estava conectado com uma abundante

abundante chuva. O que nós precisamos, meu Deus, é exatamente isso. Mesmo quando as aparências digam não, mesmo quando a nuvem parece tão pequena como do tamanho da mão de um homem, mesmo quando parece que tudo é improvável, impossível, mesmo assim nós conseguimos ouvir o ruído de uma abundante chuva. Eu estou profetizando agora. Eu ouço o ruído de passos, passos de um carcereiro que vai à prisão para abrir a porta da prisão. Eu ouço o ruído de um barulho gigantesco. O ruído é pequeno, mas o barulho é grande, de alguém no hospital dizendo: fulano saiu do coma, e médicos vêm para tentar entender, analisar a situação, porque a pessoa, oh meu Deus, estava em coma há muito tempo e agora saiu do coma. Eu ouço o barulho de uma abundante chuva. Manda a chuva do céu. Manda, Senhor, a chuva celestial. É o Senhor quem produz, é o Senhor quem faz, é o Senhor quem age, é o Senhor quem opera a abundante chuva. Senhor, enquanto eu estou orando, eu ouço o ruído do martelo batendo e advogado ligando e dizendo: a causa foi ganha. Senhor, eu ouço o barulho de um grande avivamento. Ah, Deus que aviva, Deus que promove, Deus que honra, Deus que move as suas mãos poderosas de uma forma sobrenatural. Senhor, enquanto eu oro agora, eu também apresento o teu povo através da oração dos Salmos 91. Ore comigo. Aquele que habita no esconderijo do Altíssimo, à sombra do Onipotente descansará. Direi do Senhor: Ele é o meu Deus, o meu refúgio, a minha fortaleza, e nele eu confiarei. Porque ele te livrará do laço do passarinheiro e da peste perniciosa. Ele te cobrirá com as suas penas, e debaixo de suas asas estarás seguro. A sua verdade é escudo e broquel. Não temerás espanto noturno, nem seta que voe de dia, nem peste que ande na escuridão, e nem mortandade que assole ao meio-dia. 1.000 cairão ao teu lado, 10.000 à tua direita, mas tu não serás atingido. Somente com os teus olhos olharás e verás a recompensa dos ímpios, porque fizestes do Senhor o teu refúgio e do Altíssimo a tua habitação. Nenhum mal te sucederá, praga alguma chegará a tua tenda, porque aos teus anjos dará ordem a teu respeito, para que te guardem em todos os teus caminhos. Eles te sustentarão nas suas mãos, para que não tropeces com teu pé em pedra. Pisarás o leão e a áspide, calcarás aos pés o filho do leão e a serpente. Porque tão encarecidamente me amou, também eu o livrarei, pô-lo-ei em um alto retiro, porque conheceu o meu nome. Ele me invocará, eu lhe responderei, estarei com ele na angústia, livrá-lo-ei e o glorificarei, dar-lhe-ei a abundância de dias, e lhe mostrarei a minha salvação. Pai, enquanto eu estou clamando, enquanto eu estou pedindo, eu quero pedir que o Senhor traga sobre a vida desta mulher
sobre a vida deste homem, sobre a vida deste filho, deste pai e desta mãe a cura. Eu estou vendo 84 pessoas com os pés, as pernas inchadas, doendo. Eu vejo algumas nem conseguem calçar sapatos, outras com feridas. Mas o Senhor está trazendo cura. Em nome de Jesus Cristo de Nazaré, eu profetizo a cura. Eu profetizo o milagre. Em nome de Jesus. Pai, hoje é dia 3 de junho e eu quero profetizar. Todos que vão estar amanhã em nossas igrejas, aqui em Curitiba com o pastor Alexandre Filho, lá em Santo Amaro, comigo e com o bispo Alex Cordeiro, no Brás, com o pastor Isaac Quadros, em Vitória, Espírito Santo, com o pastor Tailan, lá em Belo Horizonte, com o pastor Lázaro. Todos sejam alcançados pelo teu poder e por tua graça, na autoridade do nome de Jesus. Pai, eu também quero agradecer as pessoas que o Senhor tem usado para nos ajudar a pagar o programa e também a prestação lá de Belo Horizonte, que vence no dia 5. Senhor, não deixa faltar a prosperidade para eles. Não deixa faltar o dom da riqueza. Não deixa faltar, Senhor, a alegria. Abençoa, Senhor, a Mariana a Mariana que pede em favor da Siloé Pinturas e Reformas. Mariana, Devita, John, Williams, Rafael, Valentina, Vitória, Malu, Marcela. Senhor, manda o teu anjo. As pessoas estão contribuindo aqui também pelo chat. A Tânia Eleutério, as pessoas que já mandaram agora a sua oferta, eu peço que o Senhor prospere de uma forma especial. Senhor, prospera, visita a Marluce, visita o Claudivan, o Edmilson que está no YouTube, a Jennifer, a missionária, o missionário Samuel, a missionária Sirlene, o Newton Martins, a Lilian Ribeiro, o Nelson Maia, a Gorete Dantas. Abençoe, Senhor, o Edmilson, a Ivania, a Maria. Abençoe a Regiane Pereira. Abençoe o Severino, o Anésio. Abençoe, Senhor, a Selma, o Nelson, o Alberto, o Valmir Mirloca. Abençoe, Senhor, Xanata Luana. Abençoe a Gorete Dantas. Abençoe, Senhor, o William Silva. Abençoe, meu Deus, a Valda. Abençoe todos que estão aí pelo YouTube agora orando comigo, Senhor. O Antônio, que já é membro prata aqui do canal. A Fernanda Dias, Senhor, que enviou a oferta. Abençoe, Senhor. A Maria, abençoe, Senhor, em nome de Jesus. A Érica, todos que têm acompanhado esta transmissão, que têm sido membros do canal, que curtiram esta transmissão, que já deram joinha, que compartilharam com outras pessoas. Abençoa, Senhor, e não deixa faltar o pão de cada dia. Abençoa, Senhor, aqueles que estão ajudando pelas contas da igreja. Já mandaram seus dízimos, suas ofertas também. Abençoa aqueles que não podem ajudar, que estão enfrentando crise financeira, que o Senhor abra as portas, Senhor. Abençoai agora, meu Deus, em nome de Jesus Cristo, a Elidiane Macedo. Prospera, Senhor, o Vanderlei Maier, a Shirley, Regiane. Abençoe, Senhor, a Marisa Tomás, o Antônio Elias, a Marta Pereira Zeferino. Abençoa, Senhor, os que têm ajudado na tua casa. Abençoa, Senhor, a Cristiane. Abençoe a Analita Santos, o José Mauro Correia, a Eleusa Maria Pereira, que mandou o seu dízimo, Nelson Varone, o Maurício Rodrigues, o José Dirceu Souza, o Abadias Mariano de Araújo mandou a sua oferta. Prospera e traga vitória em nome de Jesus. Pegue sua água. Senhor, todos que beberem destas águas sejam agora curados e libertos pelo poder do teu nome, em nome de Jesus. Amém.

0: Estamos na campanha O Óleo de Fogo, irmãos. Encerramento da campanha. Convidamos você para esse encerramento. Você é o nosso convidado para estar conosco. O Senhor tem feito grandes coisas nessa campanha O Óleo de Fogo. Aonde quarta-feira passada chegou uma irmã com problema no pé na igreja e o Senhor curou ela lá através da oração, através da unção com o óleo de fogo. O Senhor tem feito grandes coisas.
1: O mais interessante, queridos, que essa irmã já fazia alguns meses, né, que estava sofrendo com uma enfermidade no pé. E ela tinha mandado mensagem para a pastora que ela tinha saído para ir para o culto da tarde. Mas ela disse que não sabia se ia aguentar chegar porque ela não estava suportando de dor. Ela conseguiu chegar até o culto, eu estava na porta recebendo. E ajudei ela a subir o degrauzinho ali da porta. Ela falou assim: Orma, eu vim em busca do meu milagre. Porque eu não estou suportando de dor. E foi determinada em receber a bênção. E eu falei: então, irmã, tome posse do teu milagre, que hoje você vai sair daqui curada. E o presbítero Silvanei chamou, né, lá na frente para receber a oração. E o que aconteceu?
0: A irmã foi curada, curada. A gente correu com ela dentro da igreja, chegou mancando, já saiu correndo dentro da igreja.
1: Seu correndo.
0: Então o Senhor tem feito grandes coisas. Não vai ser diferente no dia de hoje.
1: Glória a
0: O culto da
1: Deus.
0: manhã, às 9 horas, já foi. Mas o Senhor já operou no culto das 9 horas.
1: Glória a
0: E agora,
1: Deus.
0: às 14 horas, temos um culto novamente. E também às 19. Você que não pode vir à tarde, venha à noite. Venha para esse encerramento dessa campanha. E você vai ser muito abençoado em nome do Senhor Jesus.
1: Aleluia, queridos. É isso que nós cremos. E como eu falei ontem, eu estou aqui ainda com os nomes dos que interagiram com a gente pelo WhatsApp, para levar para o monte os nomes de vocês. Todo aquele que entrar em contato com a gente aqui, interagir pelo WhatsApp, nós vamos estar marcando o seu nome aqui e vamos estar apresentando no monte, orando por você, para que você seja alcançado. Mas, como o presbítero Silvanei falou, hoje ainda nós temos dois horários de culto. Nós temos às 14 horas, às 19 horas, nós vamos estar ali, clamando ao Senhor nesse encerramento da campanha do óleo de fogo, e cremos que não será diferente na sua vida. Nós cremos que o Senhor fará grandes coisas na tua vida, assim como foi nos cultos passados. Deus vai realizar uma grande obra na sua vida, mas para isso precisa que você tome uma decisão hoje de vir para a presença do Senhor Jesus.
0: Até porque o milagre, a resposta só vai chegar quando tomamos um posicionamento. Se você olhar para a história de Zaqueu, vamos voltar um pouco para Jericó. Quando Jesus passa em Jericó, o Bartimeu ele tem uma tomar uma decisão. Ele não enxergava, mas ouvia. Ele toma uma decisão. Toma uma decisão de gritar, chamar por Jesus, chamar pelo filho de Davi, gritar por Jesus. E essa decisão tirou ele do estado que ele estava vivendo,
1: Glória a
0: da
1: Deus,
0: posição que ele
1: aleluia.
0: estava. E Jesus continua a caminhada, sai de Jericó e vai para Zaqueu. O Zaqueu ele toma uma decisão. Ele sabia da sua impossibilidade de altura, estatura. O que que ele faz? Ele dá um jeito. Quando nós queremos, nós damos um jeito. Quando nós precisamos, nós damos um jeito. Então, eu quero falar para você nessa tarde que você é o nosso convidado para estar conosco. Dá o primeiro passo. Sair da
1: Aleluia.
0: sua casa e vir até a igreja, Cristo para as Nações, aonde a palavra do Senhor vai ser pregada, aonde o Senhor vai falar com você através da palavra, aonde o Senhor tem algo preparado para você nessa tarde ou nessa noite, se você puder estar conosco. Então você é o nosso convidado, mas você tem que tomar um posicionamento. E esse
1: Aleluia.
0: posicionamento, às vezes, requer de nós, é nós sair de dentro da caverna, é sair para fora. Às vezes nós estamos encurralados, presos em cavernas, que a vida prepara. Mas eu quero convidar você que, em nome do Senhor Jesus, o Senhor vai te tirar de lá. O Senhor vai te conduzir através do quê? Da poderosa palavra que você vai ouvir. Aonde você vai estar ouvindo a palavra, o milagre vai estar acontecendo, a resposta vai estar vindo dos céus para a tua vida. Assim os céus manda dizer para você nessa tarde: a resposta
1: Aleluia.
0: virá para a tua vida em nome do Senhor Jesus.
1: Glória a Deus, queridos, é isso que nós cremos. Então você precisa hoje tomar uma decisão. Ah, irmã, mas tá frio. Tá frio mesmo, queridos. Mas o Senhor nos chama para nos posicionarmos e irmos em busca do nosso milagre, como o presbítero falou. Então você precisa também ter esse posicionamento hoje, dizer, não, eu vou sim, eu vou para a casa do Senhor, eu vou em busca do meu milagre. Se for preciso gritar, filho de Davi, tem misericórdia de mim, eu vou gritar. Se for preciso eu pegar e subir numa figueira para ver Jesus, eu vou fazer, assim eu vou fazer. Se for preciso eu estar no meio da multidão, nem que seja para tocar só na orla das vestes de Jesus, mas eu vou fazer. Mas alguma coisa eu vou fazer em busca do meu milagre.
0: Exatamente. O céu está aberto. A resposta está para vir. Agora, o posicionamento quem tem que tomar é nós. É nós que temos que tomar. Esse posicionamento é nós que temos que falar, não, eu vou até lá. Eu vou chegar até lá. É como a mulher do fluxo de sangue. Ela estava desenganada, estava jogada, excluída da sociedade. Porque naquele tempo, ela era imunda para estar no meio das pessoas, que ela tinha uma doença. Os médicos já tinham recebido todo o seu dinheiro que ela tinha. São 12 anos de sofrimento. Mas essa mulher, ela toma uma atitude. Ela toma uma decisão. E essa decisão cabe-se só a ela, cabia só a ela. Como essa decisão também só cabe a você, só a mim. Se nós queremos uma virada, uma mudança, uma virada de página em nossa vida, nós temos que sair à busca do Senhor, sair à busca de Jesus. E como é que nós buscamos Jesus? É se colocando na posição, é se colocando na posição do Senhor, é buscando nele, é se refugiando nele, é buscando a resposta nele. O Salmo 46 diz que o Senhor é o nosso refúgio, a nossa fortaleza. E ele também diz que é o nosso socorro bem presente na angústia. Então você que está angustiado nessa tarde, eu quero dizer para você, o Senhor tem resposta para a tua vida. Você que está em desespero nessa tarde, os céus mandam te dizer, tem resposta para a tua vida. Mas você tem que sair da sua casa, você tem que sair em busca. Você não pode se acomodar. O frio não pode parar você. O problema não pode impedir você. A doença não pode impedir você de buscar Jesus.
1: Aleluia.
0: Não pode.
1: Glória a Deus, queridos. Então nós precisamos que você se posicione hoje em nome do Senhor Jesus Cristo. E, queridos, nós vamos dar uma pausa aqui no, naquilo que nós estávamos fazendo. E eu quero, juntamente com o presbítero Silvanei, entrar em oração pela vida da netinha da irmã Soeli, que a partir das 13 horas ela vai estar entrando na sala de cirurgia. Então, nós vamos estar orando por ela, apresentando ao Senhor. E você aí em casa, nos ajude a orar também, apresentando a vida dela diante do Senhor, a netinha da irmã Soeli, que pede oração para que não seja só as mãos do médico, mas que seja a mão do Senhor guiando essa cirurgia em nome de Jesus, numa retirada de um cisto. Em nome de Jesus, nós cremos em milagre.
0: Amém. O Senhor vai operar milagres. Vai operar, vai direcionar os médicos, vai direcionar a mão dos médicos para tocar e fazer essa cirurgia.
1: Aleluia.
0: Ser bem sucedida.
1: Glória a
0: Deus.
1: Em
0: nome do Senhor Jesus.
1: Creio, Jesus. Vamos orar, Senhor nosso Deus, neste momento, Pai. Nós apresentamos a neta, Senhor, da irmã Sueli, que a partir das 13 horas vai estar passando por uma cirurgia ali em Ponta Grossa. Senhor, nós te pedimos agora, Senhor, visita, Senhor Jesus, ela lá dentro daquele hospital. Senhor, que não seja somente, Pai, a mão dos médicos, mas seja as tuas mãos guiando, Pai, os médicos, dando sabedoria, Pai, neste momento, para que essa cirurgia venha a ser bem sucedida, Pai. Nós apresentamos diante de ti e nós clamamos, Pai, por milagre, porque nós concordamos aqui, Senhor, que tu és Deus que faz milagres, Senhor. E nós te pedimos, Pai, direciona essa cirurgia agora.
0: Direciona,
1: que a tua mão
0: Deus.
1: Poderosa esteja sobre ela agora,
0: certo, Pai,
1: em nome do Senhor Jesus. Amém, amém, queridos. Assim nós cremos em nome do Senhor Jesus. E, queridos, nós convidamos vocês para essa quarta-feira e também agora nós queremos fazer um convite para vocês para o culto de

0: sexta-feira. Sexta-feira nós temos um poderoso culto que tem sido a Conferência Profética.
1: Libertação. Vai estar conosco o pastor Júnior Julião, da cidade de Curitiba. Ele vai estar pregando em 3 horários na nossa igreja Cristo para as Nações, aonde vai ser 9 horas da manhã, às 14 horas e às 19 horas da noite. Você não pode ficar de fora.
0: Aleluia.
1: É um congresso de libertação, onde são sexta-feiras que estão sendo feitas, sexta-feira de oração, de muita oração, de libertação, de cura, de milagres, que o Senhor tem operado nesses dias de sexta-feira. Então você não pode ficar de fora.
0: Aleluia. E para não ficar só nos nossos convites, não só na minha fala e na fala do presbítero Silvanei, a gente sempre traz reforço. Então agora nós vamos ouvir aí o pastor Regivaldo Santana, aí convidando você para esse momento tão especial na sexta-feira.
2: Paz do Senhor Jesus, missionária Daniela, paz do Senhor Jesus, ouvintes desta programação. Aqui falando o pastor Regivaldo Santana, que tem um prazer imenso de estar aqui tendo dentro desse espaço que me é concedido, falando do amor de Deus e convidando você para a grande cruzada. Na verdade, teremos uma semana muito movimentada na nossa Igreja Cristo para as Nações. Toda semana ela é movimentada, o céu se movimenta, os céus têm causado um grande mover na nossa Igreja Cristo para as Nações, na cidade de Telêmaco Borba. Olha só, vamos começar de amanhã, quarta-feira. Amanhã, quarta-feira, é o último dia da grande campanha O Óleo de Fogo. A campanha que incendiou a nossa quarta-feira. A campanha que operou grandes milagres. Pessoas receberam dinheiro na hora. Eu lembro na última quarta-feira, a missionária Daniela, que os irmãos que estiveram ali, que pegou o óleo de fogo, o celular chegou a notificação mostrando para eles que tinham acabado de receber um valor. Fizemos um ato profético, oramos por eles ali. Eu me recordo do irmão Paulo Miranda, da Lu, e depois a vozinha, na outra quarta agora, tava, na sexta, né? Na sexta-feira, ela estava contando que tinha recebido também um valor que caiu na conta dela, no caso que ela tinha ido na quarta-feira. Foi tremendo o que aconteceu. Foi sinais, assim, tremendos que aconteceram na quarta-feira do Óleo de Fogo. Nessa quarta-feira, não será diferente, meu irmão. O óleo de fogo vai queimar a maldição, vai queimar tudo aquilo que está trancando a sua vida, tudo aquilo que está impedindo de você avançar, tudo aquilo que está atormentando a sua mente, atormentando o seu emocional, atormentando a sua vida financeira, o óleo de fogo vai queimar. Isaías 10, 27 fala, e por causa da unção, todo jugo será despedaçado e a carga será tirada do seu ombro. O óleo de fogo vai queimar. Vai queimar a carga e vai queimar o jugo. Nessa quarta-feira, 9, 14 e 19 horas, Deus vai estar usando a missionária Daniela nesta quarta-feira. Serão 3 poderosos horários. Ô, glória! Tá forte demais na quarta-feira. Agora deixa eu também chamar a sua atenção para esta sexta-feira. Sexta-feira agora teremos a presença do pastor Júlio Julião, muito usado por Deus na libertação, no milagre. O pastor Júlio Julião, ele revolucionou a arte do evangelismo, porque o evangelismo é uma arte. Então, o Júnior Julião revolucionou o evangelismo lá em Curitiba. Agora ele está nos terminais de ônibus, nas ruas, nas praças, nas calçadas. Tem realmente sido uma ferramenta muito importante no que diz respeito à missão, evangelismo e a ganhar 7.000 almas para o reino. Ele é muito usado na libertação, muito usado no milagre e também na revelação profunda. Deus tem através dele, liberado muitas bênçãos na vida de muitas pessoas. Daqui a pouco, se não colocou, a missionária Daniela vai colocar aqui nessa programação alguns flashes de como Deus usa o pastor Júnior Julião. É na revelação, é no milagre, é tremendo. E esta sexta-feira vai ser impactante. Sexta-feira será impactante. O que Deus vai fazer vai virar notícia nesta sexta-feira. Bom, falei para você do que vai acontecer na quarta-feira. Estou falando para você também o que vai acontecer nesta sexta-feira entre os três poderosos horários. Deus vai usar o pastor Júnior Julião na sexta-feira, vai usar a missionária Daniela nesta quarta-feira. Vem para a Igreja Cristo para as Nações. Você que não vê ainda está perdendo muita coisa, tá? Muita coisa você está perdendo. Pergunta para uma pessoa, se é que você conhece alguém, que vem na Igreja Cristo para as Nações. O que ela vai te contar? Ela vai dizer, todas as vezes que eu vou lá, é como se fosse a primeira vez. Todas as vezes que eu coloco o pé naquela igreja, é como se fosse a primeira vez. E o mais impressionante agora, meu irmão, é que Deus, a Igreja Cristo para as Nações se tornou um celeiro de profeta. Deus tem usado a missionária Daniela de uma forma tremenda. Tremenda. Deus usa na pregação, Deus usa na revelação, Deus usa na profecia, Deus usa ela em atos proféticos. Pensa numa mulher usada na fé. Aí temos o presbítero Silvanei também, que Deus usa ousadamente no dom de cura e no dom da libertação. Aí tem a pastora Daisiane, minha esposa, que é tremenda. Deus usa com muita ousadia. Então, Deus tem levantado muitos profetas. Tem outros que já está tudo engateado, meu irmão. Chega lá, desde a porta até o altar, tem alguém lá para liberar uma palavra forte para você. Te aguardamos, então, nessa quarta e nessa sexta-feira. O teu milagre vai dar o que falar, porque ele vai virar notícia. Muito obrigado, missionária Daniela. Fica com Deus.
0: Aleluia, queridos. Aí é o nosso pastor Regivaldo Santana, aí convidando vocês também para esses momentos tão especial que nós temos aqui. E igual eu falo, queridos, não fica só nas nossas palavras, mas tem ali também, nós vamos soltar um áudio para vocês, do pastor Júnior Julião, que vai estar aí conosco nesta sexta-feira. A expectativa está grande, né, presbítero Silvanei?
1: Exatamente, a expectativa está grande para esperar o profeta chegar na cidade, está conosco nessa sexta-feira. E você é o nosso convidado, fica aí o convite para você, através das nossas vidas, a vida do pastor Regivaldo Santana, e você é o nosso convidado especial, não falte essa sexta-feira.
0: É a primeira vez do pastor Júnior Julião aqui em Telêmaco Borba?
1: Sim, exatamente, primeira vez dele aqui em Telêmaco. Ele veio uma vez com o pastor Alexandre Filho, mas foi bem breve a passagem dele. Agora ele vai vir para pregar mesmo nos três cultos.
0: Aleluia, queridos. Então, aí ó, já é uma oportunidade para você conhecer esse profeta de Deus que vai estar aqui na nossa cidade de Telêmaco Borba, vindo ali de Curitiba, em nome do Senhor Jesus. Então nós vamos deixar aqui para vocês um áudio, né, ali de como Deus tem usado a vida do pastor Júnior Julião. E nós cremos que, assim como Deus usou ele nesse dia, Deus também usará ele nessa sexta-feira aqui em Telêmaco Borba.
3: Então a senhora chegou aqui hoje e recebeu a revelação.
4: Cheguei, né, recebi a revelação faz uns 4 meses, que eu tô com uma dor muito grande aqui, né? E eu não falei nada pra ninguém, só com Deus, né? E ontem noite eu só doei aqui, eu passava a mão desse tamanhozinho, cara, eu tava mais do azeitona. Bem na parte aqui, quase o pescoço aqui. Aí eu falei assim, meu Deus, eu não quero ser que nem minha amiga lá que operou, né? E eu falei, pelo jeito, é um tumor, né? Mas daí eu fui dormir, eu li a Bíblia, passando a Bíblia, e orei, falei assim, amanhã eu vou na igreja, vai me revelar, vai me curar.
3: Amém. E aí a senhora chegou aqui agora e foi revelado que tinha um caroço, e quando a senhora tocava no caroço, a senhora ficava preocupada.
4: Quando eu pegava aqui, dava pra sentir bem, agora sumiu. A hora que eu dobrei meu joelho, eu senti o poder de Deus superando.
3: Desapareceu, a senhora recebeu a revelação e o caroço desapareceu.
4: Na hora que eu dobrei o joelho, sumiu.
3: A hora que a senhora veio aqui na frente, dobrou o joelho. A senhora recebeu a revelação, veio aqui na frente, dobrou o joelho.
4: A hora que eu dobrei o joelho, sumiu. Daí eu cheguei, quando o pão, pensei, pra quê, né? Só ficou doloridinho, sumiu a dor.
3: Glória. É a anestesia que chegou, a cirurgia chegou agora.
4: Amém.
3: A senhora está feliz com Jesus?
4: Estou muito feliz.
3: Mas procura o caroço aí, vê se ele não está aí.
4: Não está, irmão. Hã? Procurei que não está aqui, não. Sumiu.
3: Estava aí o caroço, ela tocava, sentia.
4: Eu pegava, assim, eu não pegava, assim, doía, doía, que Deus doía.
3: Então, valeu a pena ter vindo aqui nesse culto do sábado.
4: Nossa, valeu muito a pena, irmão. Muito, muito.
3: Está muito feliz?
4: Estou muito feliz.
3: Então, glória a Deus.
4: Glória a Deus.
3: Está curada.
4: Estou curada, irmão.
3: Olha aí, igreja, bate palmas da glória a Deus.
0: Aleluia, queridos. Aí você pode pegar e ver como é, ouvir como é que Deus usa a vida do nosso pastor Júnior Julião. Então, nós cremos que não será diferente, né, presbítero Silvanei, aqui em Telemaco Borba?
1: Exatamente. Vai ser grande, forte o poder de Deus ali na Igreja de Cristo para as Nações, nessa sexta-feira. Sexta-feira da libertação, onde você que precisa de uma libertação, você que entende que precisa ser liberto em alguma área da sua vida, ou conhece alguém que isso precisa aí ser liberto, traga para a igreja, traz ali, vamos estar juntamente com o pastor Júnior Julião, ali ajudando, assessorando ele no trabalho, e você vai ver que Deus vai fazer grandes coisas estão por vir acontecer na sua vida, em nome de
0: Aleluia,
1: Jesus.
0: Aleluia, Jesus. Então, queridos, nós convidamos você, você que tem alguém que está enfermo, aquele que já não consegue andar mais, cego, surdo, mudo, sabe que já usando cadeira de roda, amuleta, andador, eu não sei como é que está, mas eu convido você a dar um jeito e trazer para a Igreja Cristo para as Nações. Ah, tá viciado nas drogas, no álcool, é joguinho lá. Né? Não vamos falar qual é, né? Mas nos jogos, na jogatina, traz para a igreja.
1: Exatamente. É, tudo isso é vício. Não tem classe de vício. É jogos, é tudo é vícios. E o Senhor pode libertar.
0: Aleluia.
1: Talvez seu parente está viciado nesses jogos do azar que a gente fala. Mas eu conheço o Senhor que pode arrancar o azar e colocar alegria nesse
0: Aleluia.
1: Coração. Trazer a salvação,
0: a
1: trazer
0: sorte.
1: A graça, a sorte nesta vida. Então traz para a igreja Cristo para as Nações nesta sexta-feira, onde o Senhor vai fazer grandes coisas.
0: E vai ser forte, como diz o pastor Redivaldo, vai ser forte o que Deus vai fazer nessa sexta-feira, queridos. Então você não pode ficar de fora, porque nós cremos que o Senhor vai fazer coisas extraordinárias e vai usar grandemente o profeta aqui em Telemaco Borba, em nome do Senhor Jesus Cristo. Então você é o nosso convidado hoje. Hoje também, nessa quarta-feira, encerramento da campanha Óleo de Fogo. Sexta-feira, nós temos esse congresso.
1: De libertação.
0: De libertação, você está convidado. E na quinta, amanhã também, nós temos o culto do ciclo de oração, que também são cultos maravilhosos na presença do Senhor Jesus. Vai estar conosco o presbítero Samuel Gomes e a dupla Cleverson e William, louvando ao nome do Senhor Jesus. E como eu sempre digo, eu não venho sozinha para ficar só nas minhas palavras. E nós vamos ouvir aqui um áudio da irmã Eliane, convidando vocês também para participar deste culto nessa quinta-feira.
5: Paz, Senhor, missionária Daniele. Estou passando aqui para fazer um convite especial para todos os ouvintes, para amanhã, né, nessa quinta-feira, que vai ter um grande culto, vai ser uma benção. O presbítero Samuel Gomes vai estar pregando e a dupla Cleverson e William. Então, convido a todos os que estão ouvindo, os ouvintes, que vão lá fazer uma visitinha para nós e receber a benção, receber o milagre e louvar, né, aquele que é merecedor de toda a honra e toda a glória, né, que é o nosso Senhor Jesus Cristo. Então, convidar passando por aqui na rádio, só para fazer esse convite especial para todos os ouvintes. Que não perca, é amanhã às 19 horas, né? E cultuar com nós na Cristo para as Nações. Fazer uma visitinha especial para nós lá, que vão ser muito bem-vindos. Tá bom? A paz, Deus abençoe.
0: Glória a Deus. Enquanto eu falo aqui, também nós vamos preparar o áudio da irmã Cleonice, que também vai fazer um convite para vocês. Ah, mas eu não sei onde é o endereço dessa igreja. Então, vou passar para você. Avenida Guataçara Borba Carneiro, número 68. ao lado da Tibagi Motos. Não tem como errar. E do lado da garagem,

0: da Princesa dos Campos. Fica entre o meio, os dois ali, queridos. Não tem como se perder, né, Presbítero Silvanei?
1: Não, muito fácil. O endereço é muito fácil. Você vai ser bem recebido. Você vai chegar uma igreja aconchegante, onde você vai ser bem recebido ali na porta. Aleluia. Já da igreja. Vai achar um lugar, vai sentar, ouvir a palavra do Senhor. O mais importante de tudo é ouvir a palavra.
0: Glória a Deus, para gerar a fé no coração.
1: A palavra é onde gera a fé em seu coração. Então, a palavra, você vai guardar ela em seu coração, é onde vai ter a mudança na sua vida.
0: Glória a Deus, aleluia. Então, queridos, nós vamos ouvir aqui a irmã Cleonice convidando a todos para estar participando do culto.
2: Na paz do Senhor, queridos, aqui é a irmã Cleonice. Eu sou obreira da Igreja Cristo para as Nações, estou convidando a todos vocês. Já teve um glorioso culto hoje às 9, com a nossa querida missionária, que é muito ousada pelo Senhor Jesus. Venham buscar o teu milagre, venham buscar a tua bênção em nome do Senhor Jesus. E junto com ela, a pastora Daisiane, que também é muito ousada pelo Senhor Jesus, muito ousada pelo Espírito Santo. Venha buscar o teu milagre. E convido a todos também para o glorioso culto amanhã, com um círculo de oração. Não perca, venha buscar o teu milagre. E amanhã vai estar conosco o preletor Samuel Gomes e também os cantores Creverson e William. Vai começar às 19 horas. Venha buscar o teu milagre, venha buscar a tua bênção em nome de Jesus, meus queridos irmãos. E não perca amanhã. E é bem pertinho, não tem erro, irmãos. É ao lado da Tibagi Motos. Endereço é Rua Guataçara Borba Carneiro, número 68. Venha buscar o teu milagre, em nome de Jesus.
0: Aleluia, queridos. Olha só que bênção. As irmãs do nosso círculo de oração, quando elas sabem que eu tô no rádio, as que elas vão começar a desligar a internet do celular, porque eu já chego aqui e mando mensagem, viu? Gravo um áudio convidando pro culto de quinta-feira. Né, queridos? Por quê? Porque eu entendo, queridos, que só a minha fala, às vezes, fala assim, mas a irmã Daniela tá falando assim, por quê, né? Mas não, queridos, tem sido bênção. Nós cremos dessa forma, estamos vivendo, né, um novo cenário, né, dentro da Cristo para as Nações, onde grandes coisas têm acontecido, né, Presbítero Silvanei?
1: Exatamente. Pessoas estão vindo de outras cidades, cidades vizinhas, nos visitar, cultuar conosco. E tem levado a bênção para casa, tem levado a resposta para casa. Mas essas pessoas têm vindo de outros lugares. E você que mora aqui em Telêmaco, que é bem mais fácil, você somente sair da casa e vir até ali, a igreja, onde tem uma resposta para você. Eu cheguei hoje de viagem, estava em Guarapuava, só cheguei de manhã, desci na frente da casa e já vou sair para a igreja. Só tomei banho e fui para o primeiro culto hoje.
0: Glória a Deus.
1: E lá a gente estive cultuando com o pastor Edson de Almeida, lá em Guarapuava. Tive alguns cultos lá. Foi bênção também. E aqui é bênção também. As igrejas de Cristo para as Nações têm uma palavra ao seu coração.
0: Aleluia, queridos. É isso que nós cremos. E é por isso que nós insistimos tanto para você vir cultuar. Porque nós sabemos que o endereço do milagre. Nós sabemos o que Deus pode fazer na tua história. Então, é para isso que nós estamos aqui, para incentivar você a ir buscar o seu milagre, a ir para a presença do Senhor Jesus e ser alcançado por aquele que vive e reina para todo sempre. Então, venha participar conosco. E nós temos um áudio também da irmã Noeli, convidando vocês para estar juntamente conosco no culto, adorando ao Senhor Jesus.
3: A paz do Senhor Jesus, missionária Daniele, a paz do Senhor Jesus, presbítero Silvanei, a paz do Senhor Jesus a todos os amados ouvintes. Aqui é a irmã Noeli, estou passando para convidar a todos para um grandioso culto amanhã, a partir das 19 horas, na direção das irmãs do Círculo de Oração. Vai estar ministrando a palavra do Senhor. O presbítero Samuel Gomes vai estar louvando o nome do Senhor, os cantores Cleverson e William. E você é o nosso convidado especial. Venha adorar o Senhor conosco e você vai receber a sua bênção, a sua vitória. Não fique em casa, não fique de fora, porque o Senhor, ele quer te abençoar. E o nosso endereço está na Avenida Guataçara Borba Carneiro, número 68. O endereço da sua bênção, da sua vitória. Que Deus abençoe a todos, em nome de Jesus.
1: Glória a Deus. Estamos quase encerrando essa programação, mas eu quero reforçar a você o convite para hoje à tarde ou também hoje à noite. Você é o nosso convidado especial, está conosco, ouvindo a palavra de Deus. Eu creio que os céus estão em movimento. Eu creio que a resposta que você tanto tem buscado está ali, onde a palavra vai ser pregada, onde a palavra vai ser ministrada ao seu coração.
0: Glória a Deus.
1: A Bíblia diz que é onde que esteja um ou dois reunidos falando da palavra do Senhor, ali se faz presente. Nesta manhã não foi diferente, nós estávamos num grupo de pessoas, um grupo bom de pessoas, onde o Senhor se fez presente nessa manhã.
0: Glória
1: em
0: a Deus,
1: meio ao
0: aleluia,
1: culto,
0: Jesus.
1: Ali na Cristo para as Nações. E eu creio que agora, às 14 horas, o céu já está em movimento para movimentar o seu milagre, a sua bênção, a sua resposta, a sua libertação. O céu já está em movimento. Então, eu quero convidar você a sair da sua casa e vir até o nosso endereço, até a Igreja Cristo para as Nações, aonde você vai ser abençoado, a sua casa vai ser alcançada, você vai ser alcançado, seus filhos, sua família vai ser alcançada.
0: Glória
1: em
0: a Deus.
1: Nome do Senhor Jesus.
0: Aleluia, queridos. E temos aqui, a irmã Thelma mandou uma mensaginha para nós dizendo assim: paz do Senhor, fui na quarta passada, que bênção o culto. Ela está no trabalho e ouvindo a nossa programação, aleluia. Então nós cremos, querido, que o Senhor tem alcançado vidas e ela já falou aqui que à noite ela vai estar juntamente conosco adorando ao Senhor Jesus. E nós cremos que há a resposta dos céus para a nossa vida. E o mais importante é que quando um da casa se posiciona, não é só ele que é alcançado, né, presbítero Silvanei?
1: Não. A casa toda é alcançada.
0: Aleluia!
1: A casa toda é alcançada. Hoje de manhã, uma irmã levou várias fotografias até o altar.
0: Glória a Deus.
1: Nós temos de costume falar para os irmãos levar fotografias,
0: levar
1: peças de roupa, levar
0: chave da
1: casa, chave de carro, e nós ponhamos no altar. Essas pessoas colocam no altar essas coisas. E eu observava essa irmã de manhã, o cuidado que ela colocava no altar, aquelas fotografias.
0: Aleluia.
1: Uma do lado da outra, sequências, tudo alinhada. E o Senhor falou em meu coração que o cuidado que ela estava tendo de pôr aquelas fotos no altar era o cuidado que o Senhor estava tendo com a família dela.
0: Glória a Deus,
1: era o cuidado,
0: aleluia,
1: que o Senhor estava liberando sobre a família dela. E a irmã foi abençoada.
0: Glória a Deus.
1: E eu creio que nessa tarde, você que se encontra talvez doente, talvez se encontra desenganado, talvez se encontra, não sei, enfim, com qualquer dificuldade, o endereço foi dado. Avenida Guataçara Borba Carneiro, número 68, no coração de Termoco War, no centro. Nós vamos estar ali para ministrar uma palavra ao seu coração, para dar um direcionamento para você. Mas você não pode ficar em casa, você tem que vir, porque não adianta você ficar em casa. Eu costumo dizer que se ficar em casa, orar em casa, é muito bom, tá certo? Mas o Senhor quer mais de nós, o Senhor,
0: aleluia,
1: quer que nós façamos um sacrifício. E o sacrifício, às vezes, é sair da casa.
0: Aleluia.
1: Eu falo com pessoas nessa tarde que você tem medo,
0: glória
1: até de apanhar o pé,
0: aleluia,
1: na rua.
0: Jesus.
1: Eu estou falando com pessoas, Deus, o Senhor está falando comigo aqui, pessoas que estão passando por momentos de depressão, momentos de pânico, onde você tem medo de apanhar o rosto para fora.
0: Deus.
1: É com você que eu falo, meu querido, minha querida irmã. É com você que eu convido. Vem até esse endereço que nós passamos para você. O Senhor tem uma libertação para a sua vida.
0: Jesus, aleluia.
1: Estou falando com pessoas que estão doentes. Saia da sua casa, venha até a igreja.
0: Glória a Deus.
1: O Senhor tem um milagre para a tua vida.
0: Nós cremos em nome do Senhor Jesus Cristo. Nós cremos que você será alcançado pelo poder do Senhor Jesus. Porque quando nós fazemos a nossa parte de ir ao encontro do milagre, queridos, não tem como Deus não abençoar as nossas vidas, mas precisa que a gente se movimente para que haja uma reação do céu em nosso favor. Então, primeiro, nós damos o primeiro passo de ir até Jesus. O céu se move. Há um movimento no céu, há uma reação no céu. Há barulho de chuva chegando, chuvas abundantes de bênção do Senhor sobre a tua vida, aleluia.
1: Exatamente, o Namã, ele podia ter mergulhado uma vez só, mas a ordem era 7 vezes.
0: Aleluia.
1: E se ele tivesse parado na primeira? Se ele tivesse parado na segunda?
0: Não tinha milagre.
1: É persistência.
0: Aleluia.
1: É você ir. Elias orava e falava, moço, vai lá e olha, vê se está chovendo, vai chover. O moço olhava, não tinha chuva. Mas certa feita, Elias começou a orar, vai olhar, não tinha nada. Daqui a pouco, uma nuvem apareceu.
0: Do tamanho da mão de um homem.
1: E o que, que aconteceu? A chuva veio.
0: Veio abundante chuva sobre a terra.
1: É a persistência, perseverança.
0: Aleluia. É isso mesmo, queridos. Então, nós chamamos você para nessa tarde, nessa noite de quarta-feira, perseverar no Senhor, buscar a tua bênção em nome do Senhor Jesus Cristo. E nós vamos estar fazendo essa oração final, em nome de Jesus.
1: Senhor meu Deus,
0: Pai,
1: que nessa tarde, ó Pai,
0: momento,
1: o Senhor alcance
0: Senhor Jesus,
1: cada irmão, cada
0: nós
1: irmã
0: pedimos a ti,
1: que está com
0: Senhor,
1: seu
0: alcança,
1: rádio
0: Pai,
1: ligado.
0: A vida, Senhor,
1: alcança,
0: de cada
1: Pai,
0: um,
1: essa pessoa,
0: Senhor,
1: este homem, essa mulher,
0: Senhor,
1: esta criança,
0: momento,
1: este jovem, Pai.
0: Nós pedimos
1: alcança,
0: a ti,
1: meu
0: Senhor,
1: Deus,
0: aonde chegar,
1: está chegando,
0: Senhor,
1: Pai,
0: voz,
1: as ondas,
0: Senhor,
1: deste rádio.
0: Rádio,
1: meu Deus,
0: que
1: alcança, Pai, esta vida.
0: Pelo teu
1: talvez
0: poder. Está
1: ouvindo pelo seu
0: que
1: celular,
0: haja, Pai,
1: na
0: milagre,
1: internet.
0: Senhor.
1: Que o milagre venha.
0: Visita,
1: acontecer.
0: Pai, lá dentro
1: visita,
0: do hospital.
1: Transforma.
0: No leito de UTI, Senhor,
1: meu Deus,
0: Jesus, lá dentro da cadeia,
1: Jesus,
0: Senhor, eu te peço, Pai.
1: Para a cadeia pública.
0: Visita, Senhor
1: hospital,
0: Jesus, com
1: meu
0: teu
1: Deus.
0: Poder,
1: olha,
0: Pai
1: amado.
0: Para
1: essas pessoas.
0: Nós cremos, Senhor Jesus,
1: mãos,
0: que
1: Pai.
0: Há a resposta
1: nós
0: dos céus para essas vidas. Nós cremos
1: no
0: milagre dos céus nesta hora, Senhor. Realiza, Pai, o impossível, Senhor, na vida dos teus filhos agora,
1: Deus,
0: Senhor Jesus.
1: Em nome
0: nós
1: do
0: determinamos,
1: Jesus,
0: Pai, o
1: nós
0: milagre.
1: Determinamos,
0: nós determinamos, Pai,
1: milagre,
0: a cura, Senhor. Nós determinamos,
1: Senhor,
0: Pai,
1: Jesus,
0: as portas abertas para os teus filhos. Em nome do Senhor Jesus.
1: Se despedimos aqui de você, te esperamos lá na igreja. Até a próxima programação, em nome do Senhor Jesus. A paz do Senhor.
0: Esperamos vocês hoje, nessa quarta-feira, às 14 horas e às 19 horas, para o encerramento da campanha Óleo de Fogo. Queremos ver você ali, juntamente conosco, adorando ao Senhor Jesus. Um grande abraço, queridos, e fiquem na paz do Senhor Jesus.
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1: Né? Estamos aí com vocês aí nessa quarta-feira maravilhosa, maravilhosa, maravilinda, maravilhótima. Aí com vocês essa temperatura agradável demais. Eita, que maravilha, né? Que maravilha mesmo aí, né? Essa tarde linda aí, né? E nós estamos com vocês aí, né? Nós vamos até as 15 horas com vocês aí. Depois vem o programa Hora do Café, né? A hora mais deliciosa do rádio aí. Com vocês, com palavra, meditação, com palavras, com dicas de saúde aí, né? Pra vocês, para que vocês possam ter uma vida mais saudável, né? Com certeza, né? Com certeza aí. Eu acho que hoje é pra vir o Maico aqui. Eu acho, né? Eu acho aí que hoje é pra vir o Maico aí. Da ProSaúde TB, né? Que já fechou os 15 dias. Ou é o dia 3 ou o dia 10. No caso, hoje ou o dia 10. Um desses dois dias. Que é capaz que tá programado pra ele vir aqui. Se não for hoje, vai ser o dia 10. Tá bom? Aí. Então, esse programaço aí, né? De músicas aí pra vocês. E estamos aí pra atendê-los com todo carinho e respeito aí, né? Na Rádio Nova Mensagem 91,5. O WhatsApp aqui é 42-3910-1230. 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Que com toda certeza é top. E se é top, meu amigo, com certeza já deu tudo certo aí, né? Essa maravilha aí, né? Então vamos aí, gente, aí participe, me ajude a fazer essa programação de louvores que é feito pra vocês, tá? Feito pra vocês. E tem dia que me vem, tem dia que Deus manda a gente ministrar a palavra, nós ministramos. Tem dia que nós toca louvor. Eu gosto de atender meus ouvintes, eu gosto de atender esses ouvintes maravilhosos da Rádio Nova Mensagem, que sempre me ajuda a fazer essa programação de louvores maravilhosos aí, né? Com certeza é bom atender vocês. Claro, na medida do possível, eu atendo a todos, né? Que daí tem uns que chegam pedindo um retardatário, que chegam lá no último instante, lá pedindo louvor, daí tem uns que não dá tempo mesmo. Alguns que chegam pedindo, às vezes até no horário que vai entrar lá 50, 10, faltando 10 minutos pro próximo programa, não dá tempo de eu atender mesmo. Não dá tempo porque já vai entrar o próximo programa e eu não posso invadir o horário da outra pessoa, né? Então daí eu tenho que não atender. Mas deixo pra próxima que com certeza eu atendo, né? E digo, gente, muitas vezes o pessoal pede aqui, alguns não dá tempo de eu atender dentro desse horário, né? Mas eu atendo logo após o programa, né? E se não tiver nenhum programa que venha a seguir, eu atendo dentro da programação, claro, né? Então vamos aí, gente, aí. Participe, me ajude a fazer essa programação igual o Paulinho da Elétrica aí, né? O Paulinho da Elétrica tá aqui já, o Sidney Barros lá em Brusque, Santa Catarina. A Raquel Teixeira tá aqui também, né, Raquel? Deus abençoe grandemente. Deixa eu já ouvir o áudio do Paulinho aqui, né, Paulinho? Fala tudo, meu amigo.

0: falha tudo.
1: Ô, Daniel, Daniel! É o Paulinho por cá. Mesmo, Paulinho. O homem que bate o martelo e não é latoeiro nem marceneiro, mas eu bato o martelo, Daniel. É pura verdade. É só você vir ver aqui que eu faço com as carraiadas aqui.
0: Eu sei, já
1: principalmente com o motor de partida e alternador. Ô, Daniel, se puder, toca pra mim Paulo e Silas aí, tá bom? Nossa. Por gentileza? Um abraço aí pra todos conhecidos, você aí, né? Amanhã não estaremos aqui, estamos trabalhando em casa, dobrado, mas é a vida, né? E depois da manhã estamos aqui. Um abraço para todo mundo aqui de Telêmaco e da região. Deus abençoe a todos. Ezequiel, cadê o homem do café? Cadê o Pati? Cadê o pessoal aí, Daniel?
0: Isso aí, Paulinho. Eu tô, mas só que amanhã eu tô aqui também, viu, Paulinho? Amanhã eu não tenho como eu escapar, não. Amanhã eu tô aqui com vocês aí também, né? Em pleno feriado de Corpus Christi, estamos aí. Opa, ainda bem que o Paulinho não fica provocando o Coati lá, porque ontem o Coati cantou, Deus livre, Jesus amado. Se bem que o Gilberto Fernandes dá permissão pra ele cantar mais. Cantar daquele jeito no meu programa lá, Jesus amado, não quero nem saber do Coati cantando aqui. Não deixo mesmo. Vamos lá, paz do Senhor, Daniel. Costela, ele quer ouvir um louvor com Gisele Cristina, adorador sem coroa, adorador sem coroa. É o Sidney Dias, é Sidney Dias, deixa eu achar aqui. A música Adorador Sem Coroa para o Sidney, para o meu amigo Sidney Dias. E também tem o meu amigo Sidney Barros lá em Brusque, Santa Catarina, né? Lá em Brusque, Santa Catarina, que sempre está na audiência da rádio aí, pelo aplicativo da rádio aí, né? A Rádio Osnet aí, né? Pra... E é o que eu falei, gente, ó, você quer ouvir a rádio de longe e você tem algum parente de longe? É só você mandar aí o aplicativo da rádio, eu pede pra pessoa baixar o Rádio Osnet lá. E com certeza vai dar certo se a pessoa ouvir pelo celular aí a Rádio Nova Mensagem, essa rádio que é top das galáxias aqui, né? Em toda a região, em todo o Paraná, em todo o Brasil, com toda certeza aí, né? Com toda certeza mesmo aí, né? Então vamos vendo aqui, tem mais gente aqui, deixa eu ver aqui. O Paulinho já falei, o Sidney Dias, já está programado seu hino, meu amigo, ó, Raquel Teixeira, né? Raquel Teixeira, deixa eu ver aqui. Eu conheço a Raquel Teixeira. Opa, maravilha, Raquel Teixeira. Deus te abençoe muito, você e toda a sua família. Paz do Senhor, Daniel, coloca o hino com João e Rodão, que Chuvas de Amor está oferecendo para todos que estão na escuta aí, para você e da rádio. Que maravilha, Raquel Teixeira. Deus te ilumine e te abençoe muito, minha amiga, em tudo. Mas deixa eu pôr já, então, o hino dos meus amigos, do João e Rodão, né? Que ela me pediu ali. Deixa eu ver qual foi o hino que ela me solicitou ali. Com o João Rodão, Chuvas de Amor. Vamos então já achar o Chuvas de Amor e com o João Rodão para minha amiga, né? Raquel aí, né? Que sempre também está na audiência da rádio. Tá ali, ó. Chuvas de Amor já está programado ali para minha amiga que me solicitou, já está programado. Ó, Pastor Zé Moraes aqui, né, Pastor Zé Moraes? Vamos ouvi-lo, esse meu amigão.
2: Fala, Daniel. A paz do Senhor, meu irmão. A paz do Senhor, todos os ouvintes da Nova Mensagem. Daniel, toca para nós aí. Com os canarinhos de Cristo, Pantanal.
0: Opa, maravilha, toco sim, meu amigo pastor. Deixa eu achar já o Pantanal aqui. Opa, o Pantanal já está encontrado, né? Eu digo hino Pantanal, né? Eu digo hino, já está programado já, meu amigo pastor. Aí, ó, que maravilha, né? Esse povo que me ajuda a fazer programa. Só o Roldão aqui. O Roldão tá aqui, né, Roldão? Vamos ouvir um áudio do Roldão aqui. Você viu, Roldão? Já pedindo um de vocês aqui, já.
3: Paz do Senhor, meu irmão Daniel.
0: Paz do Senhor.
3: Vocês, e
0: maravilha!
3: Da rádio e tudo, todo vocês. E mandou um abração aqui pra todo mundo do São Roque aqui. Não vou falar o nome, né? Que senão a gente vai errar, né? Vai lembrar da Argunha, outro da SK.
0: Vai dar um B.O. pro teu lado.
3: Abração mesmo, decoração aí do Roldão. Um abração pro irmão João lá, né? Que é da dupla, João e Roldão. E abraço para todos que estão na escuta aí. Tá bom, meu irmão Daniel Pereira?
0: Maravilha, maravilha mesmo aí, né? Olha aqui. Olha, a Liz Regina tá aqui também, né, Liz Regina? Deus abençoe grandemente a Liz Regina. Vamos ouvir o áudio dela.
4: A paz do Senhor, irmão Daniel. Estamos na escuta. Dá uma benção, programa. Ofereça para minha mãe Johnny e para todos os ouvintes. Tá comendo o sabor de mel cada mais. Deus abençoe. A paz do Senhor. Um abraço.
0: Maravilha, maravilha. Deixa eu programar já aqui o Sabor de Mel para minha amiga Elis Regina, que está em todas, né, Elis Regina? Deus abençoe grandemente a Elis Regina em tudo, né, Elis Regina? Você e toda a sua família, sua mãe Dione aí, né? Sua mãe Dione aí, né? É, olha só quem está aqui, grande pastor Elianai. Ô, pastor Elianai, eu tinha um hino seu programado aqui já. Olha só, pense que coincidência, só que lógico, não vai... Já eu ia tocar aqui já o hino, que eu estava na frente aqui já. Seu aqui, pastor, e o senhor mandou participando aqui. Que maravilha! Vamos ouvir o áudio dele.
5: A paz do Senhor Jesus, meus queridos. Vitórias no secreto preparam você para as vitórias em público. O texto base se encontra na Bíblia Sagrada, no relato da história de Davi enfrentando Golias. Muitos enxergam apenas a grande vitória pública, mas antes do gigante aparecer diante da multidão, Davi já havia vencido batalhas no secreto, longe dos olhares, no escondido, no campo, longe dos aplausos. Enquanto cuidava as ovelhas do seu pai, ninguém via suas lutas. Não havia plateia, reconhecimento ou fama. Porém, ali no secreto, Davi enfrentou leões e ursos para proteger aquilo que Deus havia colocado em suas mãos. Quando o rei Saul duvidou de sua capacidade, Davi declarou: teu servo apacentava as ovelhas de seu pai, e vinha um leão ou um urso e tomava uma ovelha do seu rebanho, e eu saí após ele. 1 Samuel 17, 34 a 35 tem esse registro. O gigante não foi a primeira batalha de Davi. Golias apenas revelou em público aquilo que Deus já havia formado nele no secreto. O segredo das grandes vitórias, muitos querem vencer diante das pessoas, mas poucos aceitam ser tratados por Deus no escondido. É no secreto que Deus fortalece a nossa fé, desenvolve coragem, ensina dependência, molda o nosso caráter, prepara-nos para responsabilidades maiores. As lutas invisíveis de hoje pode ser o treinamento para grandes desafios de amanhã. Davi não precisou aprender a confiar em Deus diante de Golias. Ele já havia aprendido isso sozinho no campo. Aplicando para os dias atuais, talvez ninguém esteja vendo a sua oração, seu esforço, sua fidelidade, suas lágrimas, as suas pelejas, as suas lutas, os seus desafios no secreto. Mas Deus está vendo, o céu está acompanhando cada passo seu, cada batalha vencida no silêncio. Há pessoas que querem o palco, mas rejeitam o processo. Querem um gigante derrotado, mas fogem dos leões e ursos do secreto. Secreto é aquilo que só você e Deus sabe. É só você, longe de todos os olhares. Quem é fiel no oculto estará preparado quando chegar o momento público. Não despreze os processos escondidos da sua vida. O que Deus faz no secreto sustenta aquilo que Ele mostrará em público. Antes de Davi ser reconhecido como o homem que venceu Golias, o gigante, ele já era conhecido por Deus como jovem fiel no campo. As vitórias silenciosas de hoje podem ser o anúncio de grandes conquistas de amanhã. Porque não há nada a encoberto que não venha a ser revelado. Meu abraço.

0: Abraço forte, fraterno a todos os ouvintes. Deixo aqui a minha oração. Pai, em nome do Senhor Jesus, abençoe a vida deste ouvinte, que ele venha vencer todas as lutas, os desafios no secreto, seja em qualquer âmbito, em todas as áreas, preparando ele para ser vitorioso diante do público, porque tu és fiel. Abençoa hoje cada um deles em nome de Jesus. Abraço forte do pastor Elianai.
1: Olha que maravilha de palavra, hein, gente? Que maravilha. Quer fazer igual o pastor Elianai? Pode mandar aí, gente. Ele mandou 5 minutinhos de palavra aí. Você pode mandar, se quiser orar por alguém, você pode orar também. Se quiser orar por uma família, se quiser oferecer, pode fazer também aí, né? Com certeza, eu ia tocar o hino dele, tá ali o hino dele, tá ali a sua igreja, que está, a igreja ali, já tava pronto pra tocar, ele mandou esse áudio aí. Carlos Tavares, a paz do Senhor, meu querido Daniel, passando pra deixar um grande abraço, meu amigo Carlos Tavares, Deus te abençoe muito, meu amigo. O Acilma, paz do Senhor, irmão Daniel, toca aí vaso de alabastro aí, estou oferecendo para sua irmã Sônia Moreira de Ventania, irmã Neuzinha, que é da igreja aí do Evangelho Quadrangular, e para todas as intercessoras aqui de TB. Deixa eu ver aqui, vaso de alabastro. Deixa eu achar já o vaso de alabastro para minha amiga lá, né? Com certeza. Como eu falei, gente, eu faço isso. Eu atendo mesmo esse povão lindo aí, né? Esse povão lindo, maravilhoso aí, que sempre me pede louvor aí. Com certeza. Vaso de alabastro. Tá aqui, já programado o vaso de alabastro para minha amiga. Não vai ser agora, tá bom, Silma? Olha o Djalma Pinheiro, deixa eu ouvir o áudio dele.
2: Irmão, eu sou aqui do Embaú, Djalma de Jesus Pinheiro, que mora aqui no Embaú. Eu peço a oração para o Rudertinho, vizinho meu aqui, peço a oração para toda a minha família também, lá do Telemaco Corbe, daqui, né, para toda a minha família. E que Deus abençoe, que eu siga essa programação todos os dias de meu Deus, do Senhor e das irmãs. Então, peço a oração para que Deus proteja todos nós, que Deus abençoe. E vocês também, irmão. Todos da rádio. Peço o hino da Alma Cansada.
1: Alma Cansada. Deixa eu programar para o meu amigo ali o hino Alma Cansada ali, né? Que ele acabou de me pedir aqui, né? Alma Cansada. Vamos lá então com a Alma Cansada aqui para eu programar para ele aqui. Vamos ver, só que eu vou. Como eu vou tocar Mara Lima, Valor de Alma, então eu vou tocar Alma Cansada com o Jair Pires pra ele. Ó, o Djalma já foi. O José aqui, a paz do Senhor, irmão Daniel. Se puder, toca o hino Nós. Toca o hino para nós. Jardineiro com Pedro Nascimento e Mariluce. Jardineiro, Pedro Nascimento e Mariluce. Deixa eu achar esse hino, que eu não conheço esse hino aqui. Deixa eu achar já esse hino pra ele aqui, né? O Jardineiro aqui pra ele aqui. Com Pedro Jardineiro. Vamos lá, então, já localizar esse hino para o meu amigo ali que pediu, né? Pedro Nascimento ali. Vamos vendo aqui já esse hino aqui. Ah, sim, Pedro e Marlúcio Jardineiro. Beleza, já estou aqui já programando o hino para o meu amigo aqui, já que pediu ali, né? Deixa que eu já vejo o nome dele lá, para que o que me solicitou esse hino, que já está selecionado o hino para ele. O meu amigo Josuel, né, Josuel? Deus te abençoe, meu amigo, em tudo. A Sil Salinha Andrade, deixa eu ouvir o áudio dele aqui. Fala tudo, meu amigo.
3: A paz do Senhor, meu amado, tudo bom? Que é o Salinha São João. Poder tocar para nós um louvor aí do Sol dos 10, hein? Tá bom? Estamos aqui na São João escutando a sua programação. Feito, um forte abraço.
1: Maravilha, meu. Deixa eu só ver, confirmar o nome do hino que ele quer.
3: São João, poder tocar para nós um louvor aí do Sol dos 10, hein? Tá bom?
1: Então... Ah, sim, já localizo. Vamos localizando. Eu tenho alguns louvores à frente, mas com certeza vai dar pra atender sim. Vamos lá então, já começar a atender os louvores. 13h47. A igreja, pastor Elianai e José.

Olha aí, gente, que no maravilhoso, né? Do pastor Iena e da Jose aí, né? Então vamos em frente aqui com essa seleção de louvores maravilhosos para esse povão lindo, maravilhoso. Ô Salinho, não consegui localizar aquele hino, esclareça para mim, eu digitei aqui, pesquisei. Eu pesquisei aqui, não consegui localizar o hino que você me pediu. Se você tiver algum link, alguma coisa que eu possa localizar, que apareceu alguns louvores lá, mas não é propriamente o que você me pediu. Se você puder mandar, se você tiver algum link desse hino aí que você me pediu, pra você me mandar, que eu já localizo ele na hora, já toco, e mando pra você daí, beleza, meu amigo? Maravilha, vamos lá então, tem mais louvores aqui. Tem mais louvores aqui pra eu atender, né? Com certeza, né? Vamos aqui. Deixa eu ver, cadê, Lenay Jose? Ah, sim, agora vem a Alicineide, Paulo e Silas, pro meu amigo Paulinho da Elétrica.

0: Paulo, tu tá sentindo o que eu tô sentindo, Paulo?
1: Eu tô sentindo uma coisa muito boa aqui, Silas.
0: O chão tremeu, as paredes se moveram, todos os presos foram soltos.
1: É?
0: Só que tem um problema, Paulo.

Isso aí, ouvirem aí, esse eu vou pedir do meu amigo Paulinho, né, Paulinho? Deus abençoe grandemente o Paulinho aí, né, Paulinho? Vamos ouvir aqui, mais um aqui que foi pedido aqui, João Roldão, Chuva de Amor.

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1: Isso aí, com certeza, né? Vamos aí, voltando aí. Já vou dar uma acelerada, 14:02, que eu tenho alguns louvores pra atender ainda. Olha aqui, gente, eu tenho Canaã de Cristo, Pananal, tenho Damares, Sabor de Mel, tenho Lima, Vaso de Alabastro, tenho Jair Pires, Alma Cansada, tenho também Gisela Cristina, Adorador, por Adorador Sem Coroa, Pedro Nascimento aqui, Jardineiro Que Chora, e Marluce, e também sou um dos 10 pra atender. Gente, vou ter que dar uma aceleradinha aqui. Vamos lá então, Gisela.

Que hino maravilhoso, hein? Pedro Nascimento e Mariluce, o jardineiro que chora. Maravilhoso esse hino aí, né? Vamos aí seguir em frente, que tem mais gente, mais participações aqui, né? Ó, Grazi Monteiro, a paz do Senhor Daniel. Estou na escuta aqui do programa e estou oferecendo o programa para todos que estão na escuta, se for possível, tocar o louvor Ovelha, tá? Ô, Grazi Monteiro, estou deduzindo que é o hino Ovelha Perdida. O mesmo que a Maria Lúcia vai pedir aqui, né, Maria Lúcia? Só dá um positivo, que é... Ficou com medo, né? Aê, viu? E, ó, estão ouvindo você, Daniel. É, viu, né? Aí, visto mesmo. Faz prova aí. Participa aqui, que quando você não participa, eu sinto sua falta aqui, menina. Você participa, eu não digo que você não participar aqui. Eu falo, ué, o que aconteceu com a minha amiga Maria Lúcia, que não pediu o hino Ovelha ou aquele outro hino lá, que ela sempre pede.

0: que eu não sei qual que é também, que eu não lembro também, porque os 58 anos pesou, que eu não lembro mais nada. Ô, Marlos, às vezes, desculpa, mas é com 58 anos aqui, pesa, a gente fica aqui esquecido das coisas, tá bom? Vamos lá, o Graça Monteiro, só me dá um, mas creio que deva ser esse, tá bom? Ovelha perdida, o mesmo que eu vou oferecer pra Mari Lúcia aqui, tá bom? Vamos vendo aqui, ó, o pastor Geraldo aqui, a paz do seu irmão abençoado, se for possível deixar o meu irmão. Ah, não vou deixar não, rapaz, pode parar com isso, ô pastor, pode passar, pode parar com isso, hoje o Coati não canta aqui. Ô, rapaz, se for possível deixar o meu irmão cantar aí um hino. Pecado não dói, cantor Vanadir, cantor Vanadir, deixa eu ver aqui. Opa, desculpe, eu pensei que o pastor Geraldo ia pedir um hino cotardo com a ti. Ontem que o Coati teve a chance de cantar aqui, cantou e desafinou. Deus do livro, Jesus amado. Vamos vendo aqui, né? Deixa eu ver aqui, ó. Pecado não dói com o cantor Vanadir. Deixa eu achar aqui, meu amigo. Deixa eu ver se eu localizo aqui. Pecado não dói, cantor Vanadir. Deixa eu ver aqui, né? Se localizo pra você aqui. Pecado não dói. Esse eu não conheço ainda. Cantor Vanadir eu não conheço. Vamos ver aqui. Pish, Pecado não dói, acho que é Jair Pires. Só me confira lá, faz favor, o pastor Geraldo. Olá, esse mesmo, viu? Olha aí, Maria Lúcia. Você e a Grazi Monteiro pediram o mesmo louvor aí. Já tá pronto o louvor aqui. Só que eu vou tocar ele, tá? Não é agora que eu tenho uns dois na frente ainda aqui. Isso aí, ô pastor Geraldo, não apareceu aqui, Pecado não dói, mas deve ser o Jair Pires, certo? Você colocou cantor Vanadir. Vamos vendo aqui, coisa me dá aí, que aparece, Pecado não dói, só apareceu mesmo com o Jair Pires. Vamos vendo aí, qualquer coisa me manda um link de sino aí.
1: Paz do Senhor, irmão Daniel.
0: Fala, meu
1: Estamos
0: amigo.
1: na escuta aqui, na água das pedras hoje, Ortigueira. Se possível, toca um louvor para nós ouvir aí. A minha alma deseja ver-te. Ellie e Reginaldo, tá certo?
0: Olha, minha alma.
1: Que Deus abençoe a todos que estão na escuta aí. E deixa o Coati cantar aí,
0: Não vou
1: rapaz.
0: deixar, rapaz. Você também,
1: Beleza?
0: ó.
1: Deixa o
0: Ai, sai
1: Coati
0: fora.
1: cantar aí para nós ouvir ele aí.
0: Ah, sai fora, ó. Até você, ó. Assim eu já não atendo você, rapaz. A minha alma deseja ver-te. Deixe-me ver aqui com quem quer que ele me pediu lá, que apareceu aqui diverso aqui. Deixa eu até ouvir com quem que ele pediu aqui.
1: Deseja ver-te. Ellie e Reginaldo, tá certo?
0: Sim, Ellen e Reginaldo. Deixa eu localizar aqui. A minha alma deseja ver-te. Ellen e Reginaldo. Vamos lá, então. Vamos lá, então. E que maravilha. A minha alma deseja ver-te. Já localizei aqui. Já localizei aqui. Ô, Joaquim, você não fique de brincadeira aí, querendo que o Coati cante, que se você começar a pedir para o Coati cantar, rapaz, eu não vou atender o senhor mais, não, hein? Se o senhor fique aí. Fique de orelha ligado aí, tá? Tanto o senhor como o pastor Geraldo, como quem começar a pedir o Coati, eu já não vou mais atender seus pedidos, não, hein? Porque vocês querem que o Coati cante e eu não vou deixar, eu só canto no Fernandes aí, vocês parem com isso, tá? Então vocês vão ver o que vai acontecer com vocês aí. Ó, pastor Adir tá leve, estamos na escuta. Grande pastor Adir tá leve. Ele e a Tidinha, Deus te abençoe muito você, pastor Adir tá leve. A sua esposa, a Tidinha, as bolachas estavam delícia, só sobrou o pacote. Eita! Só sobrou o pacote, pastor Adir tá leve. Então, eu tinha deixado lá um pouco lá com a minha esposa lá, né? De repente cheguei as bolachinhas, cadê? Dizia lá, não tem mais. Falei, ah, não sobrou nada, viu, pastor? Ó, Isabel aqui, vamos ouvir.
2: Senhor, irmão Daniel, tudo bem com o irmão? Irmão Daniel, queria ouvir aquele louvor com Joel e Jonas, o justo.
0: Ô, justo.
2: Amém, irmão? Deus abençoe.
0: Ô, justo, ó, gente, eu vou fazer o seguinte aqui, tá? Como tá tendo bastante pedido, vai ter o programa Hora do Café, certo? 15 horas. Os hinos que eu não puder atender até as 15 horas, eu vou atender depois das 16, tá? Eu vou atender depois das 16 horas, os hinos que eu não puder atender até as 15 horas, que depois tem a hora do café e depois na hora do café não se toca louvor, é só informação, palavra, oração. Creio que a missionária Clonice estará aqui comigo aqui. E é só essa linha da programação, tá? Não tem louvor, tá bom? Os que eu não puder atender agora, Eu vou atender após as

0: 16 horas. Tá bom? Dentro da até 15 horas. É isso mesmo, né, Maria Lúcia? Vamos lá, Gislaine aqui. Vamos lá, então.
1: Ô, pastor, daí como que tá aí? Os Valdir Reuniões.
0: Fala,
1: Tem
0: meu
1: como se
0: amigo.
1: tocar um hino pra nós ouvir e oferecer pra vocês aí? Aquela os trem das 11. Faz favor pra nós, pastor.
0: Ah, sim.
1: Valdir Reunião, beleza?
0: Você
1: Quer oferecer esses hinos pras pessoas que estão ouvindo, com o radinho ligado, beleza?
0: Tá, você só adiantou em uma hora o trem, tá? Mas é o trem das 12. Você adiantou em uma hora. Ah, tá. Antes adiantado do que atrasado, né? Tá pronto já o hino aqui, meu amigo. Já tá pronto o hino aqui. É, vamos lá, Grazi Monteiro aqui, ó. É isso aí, beleza. Ó, o Rodrigo Klein aqui. Vamos ouvir o áudio dele.
2: A paz, senhor Daniel. É o Rodrigo aqui do Rio
0: Fala,
2: Grande do Sul.
0: meu
2: Queria pedir
0: amigo.
2: um louvor pro Coati.
0: Ó.
2: Aproveitar que ele tá em alta aí, fazendo
0: Tá
2: muito
0: vendo,
2: sucesso, né? Se
0: rapaz?
2: puder tocar pra nós, eu agradeço.
0: Ah, vou tocar sim. Sai fora, cara. Sai fora que eu vou tocar. Até você, rapaz. Ah, pare. Até.
3: Meu Deus do céu!
0: Até você, Rodrigo, querendo ir no Cucuati, rapaz. Não, aqui não. Aqui ele só canta no horário do Gilberto Fernandes. Aqui ele não canta, não deixa ele cantar. Ele desafinou pra caramba ontem lá. No programa que foi tocado, ele desafinou. Você quer que ele cante aqui? Não vai cantar. Ô, se liga, rapaz, se liga, eu tô falando, esses caras estão me desafiando aqui. Eu não sei se. Não sei não! Vamos lá,
4: Na
0: Neia!
4: paz, irmãos, eu abençoe a seleção, a toda a minha família, irmão. Se for possível, irmão, se for o hino, né? O hino era sem ovelhas. Anéis de Madeirante, Deus abençoe.
0: Então, não, é. Como disseram, eu sei, mas ficou 99, mas vão tocar assim, 100 ovelhas pra você, com certeza. Sem ovelhas, vamos já, já vou fazendo a playlist aqui, gente. Acho que não vai dar tempo de eu atender a todos, mas eu vou programando, atendo depois às 16. Ó, o pastor Geraldo, ó, o pastor Geraldo, deixa eu ouvir o áudio dele, o que que ele falou aqui.
5: Atendo, coitado do irmão Joaquim.
0: Rapaz,
5: Deixa os homens cantar,
0: eu
5: meu
0: não vou
5: irmão.
0: deixar.
5: Barbaridade, barbaridade. Aí eles cantam, os males se espantam.
0: Não vou.
5: Eita, glória!
0: Eu não vou deixar ele cantar, não adianta. Inclusive, ele nem mandou mensagem hoje aqui. Porque ele sabe que eu não vou deixar ele cantar, ele nem mensagem não mandou aqui. Mas se liga, vocês estão querendo briga comigo, eu não quero brigar com ninguém. Deixar tocar com a tia aqui. É só no Gilberto Fernandes que ele canta. Ele que não me inventa cantar aqui, que eu não vou deixar. Já tá todo mundo pedindo ele aí. Vamos lá então. É Fábio minha base.
6: Paz do Senhor, meu irmão. Paz do Senhor. Gostaria de pedir um hino aí com o Fernandinho Ferrolho, fazendo favor, que é o Fábio. E pereço que patrono da cooperativa de reciclagem.
0: Maravilha, Fábio. Só que alguns louvores, como eu falei, gente, eu vou tocar depois às 16, sabe? Que não vai dar tempo de eu atender a todos hoje aí, tá bom? Que eu tô vendo aqui que já é 14h21 e eu tenho um monte de Ferrolho, Fernandinho. Acho que não é Fernandinho, Fábio. Eu acho que é a voz da verdade. Eu acho que é a voz da verdade. Ferrolho, Fernandinho. Deixa eu ver aqui. Não há Ferrolho, não há Ferrolho. Fernandinho, todas, olha, rapaz do céu, ainda que a figueira não floresça, eu acho que é o Voz da Verdade, escudo, que é esse hino que fala do Ferrolho lá, tá bom? Mas deixa eu programar já pra você que é o Voz da Verdade, escudo, tá bom? Que com certeza é esse mesmo, viu? Lá, ó, com certeza é esse mesmo louvor que você pediu aqui, Voz da Verdade, escudo, tá programado. Mas como eu falo, vamos vendo aqui o que eu tenho mais aqui para atender aqui, para pelo menos matar a Fábio, minha base. Rosa da Maria, vamos lá, tapado, senhor, quero ouvir. Até você! Quero ouvir o hino Cocoati cantando a Velha Perdida. Ô, Rosa Maria, pelo amor de Deus, ô, gente do céu, vocês não me. Ô, caramba!
7: Pai do céu! Não é fácil não, hein?
0: Não é fácil não, viu? Esse povo querendo que o Coati cante e eu não quero deixar ele cantar. Não vai cantar não, Coati. Vamos lá, Pantanal!

0: Olha aí, não. Mais um pedido atendido aí. Ó, gente, ó, eu vou fazer o seguinte. Quem começar pedindo cocoati aqui, eu não vou atender mais. Não vou atender. Se me pedindo com outro, eu não vou atender. Só de brabo que eu tô aqui, esses pessoal ficam pedindo cocoati.
1: Eu tô brabo.
0: Ó, se começar pedindo cocoati aqui, vocês que me pedirem indo aqui, eu não vou atender vocês mais. Vocês se liguem. E eu sou brabo, eu não atendo mesmo. Capaz que eu não vou atender, né? Vamos ouvir mais áudio do Diácono Joaquim.
2: Seu irmão Daniel, por enquanto é 3-1 já pedindo aí pra o Quati cantar.
0: Ah, não vou
2: fazer
0: deixar.
2: O desafio aí. Quem quiser que o Quati canta, manda um áudio aí. Vamos fazer o desafio. Quati canta ou não canta?
0: Se liga, rapaz.
2: Ô, Quati, manda um áudio aí cantando aí pra nós ouvir aí.
0: Eu não vou deixar ele cantar.
2: Daniel, ele vai tocar, ele é bonzinho, ele vai tocar. Ele tá só fazendo a média só. Tá certo? Deus abençoe a todos.
0: Ah, mas não vai mesmo, não vai mesmo. Se o Quati inventar aqui, que ele. Nem imagino o que vai acontecer com ele se ele ficar inventado e querer mandar áudio que tá. Que vai cantar. Hã? Pode ter certeza disso, que eu não vou deixar ele cantar, não vou mesmo, não vou. Ah, todo mundo aí querendo aí, ó. É, gente, não é fácil não, não é fácil não, mas tudo dá certo. Tudo dá certo aí, né? Aí dentro aí dessa programação abençoada aí, né? Que nós estamos à frente dela aí, né? Graças a Deus aí, né? Que esse povo aí participa, maravilha aí, que nós estamos e com vocês aí, sempre, né? Sempre, sempre, sempre aí. E vamos seguir em frente, né? Com esse povão aí. E pode ter certeza, gente, aqui, lógico, a gente brinca aqui, a gente brinca tudo aí, mas é só na base da brincadeira mesmo aqui que nós fazemos aqui. E eu quero ver, pelo jeito eu vou ter que perder mesmo aqui, mas olha, eu falo pra vocês, eu troço aí. Eu vou dar um jeito aí com vocês, com esse povão que fica querendo pedir com a tia aí. Elifas e Levi. Paz ao senhor Daniel, o senhor da escuta, Júlia da Letra 3.

0: Vamos lá, gente. Mais pedido de hino aqui. Deixa atendendo esse povão pra mim poder atender aqui. Vamos lá, som dos 10.
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1: Que hino maravilhoso também, né? Como eu falei, gente, eu tô dando uma aceleradinha aqui pra poder atender a todos esses que estão me pedindo que não sei se vai dar tempo de eu atender a todos aqui. Vamos lá então, Elifas aqui, Elifas já atendia. Dirceu de Ortigueira, vamos ouvir.
2: Paz do Senhor, irmão Daniel.
1: Olha,
2: eu gosto muito
1: amigo.
2: De escutar esse programa do senhor aí, que você toca todas as músicas que o pessoal pede aí, tá bom?
1: Pra me pedir, eu atendo mesmo.
2: Ô, irmão Daniel, quero escutar uma música com a ovelha, com o Fernandes Coati, ou com o Gilberto Coati.
1: Ó, Dirceu, eu vou tocar com os Fernandes, tá? Eu não vou tocar com o Coati, vou tocar com os Fernandes. Ó, Ezequiel aqui. Paz do Senhor, Daniel, trabalhando, vindo o programa, Ezequiel Medeiros, o homem do café aqui. Ô, Paulinho, o homem do café apareceu aqui, Paulinho. Eu quer dizer que você tá recebendo só livramento dele não ir tomar café na tua oficina, hein, rapaz? Que se ele for na tua elétrica, você tá lascado, cara. Você tá lascado com o café do homem, cara. Já era. É, meu Deus do céu. Vamos nessa aí, né? Com vocês aí, né? Até as 15 horas, depois vem a hora do café. Com certeza é a hora gostosa do rádio aí com vocês aí, né? Vamos nessa aí, gente. Aí com vocês aí. Vou atendendo aqui agora mais um pedido aqui. É um que tá bastante pedido aqui. É o que tá pedido aqui. Vamos lá, então. Segura aí, ó.

0: Isso aí, gente. Olha aí, mais um pedido atendido aí. Como eu falei, gente, eu tô dando uma aceleradinha aqui pra poder atender o máximo possível aqui. Tá de pessoas que me solicitaram hinos aqui. Graci Oliveira, deixa eu ouvir o áudio da Graci Oliveira aqui, né?
1: Pai Senhor Daniel, tá maravilhoso o hino de hoje, como sempre. Nem vou pedir hino, porque o hino que tá saindo tá maravilhoso.
0: Maravilha, Graci. Graci, agora vamos atender aqui, ó. Três pedidos aqui da ovelha perdida aí, né? Que foi o pedido da minha amiga Maria Lúcia. Foi pedido da Graci Monteiro, né? Que pediram esse hino. Então vamos lá, ovelha perdida. Segura!
2: Maravilha! Se alguém viu por aí uma ovelha,

Isso aí, gente, olha aí, 14h54, estamos já nos pedidos aí, já vai despedindo não, né? Eu vou continuar aqui com vocês aí, agora vai começar a hora do café aí com a missionária, com certeza estamos aguardando a missionária Clonice, hoje a Elisete está com os compromissos, não vai poder vir no programa aqui. Ó, Carlos, só depois das 16 horas agora, tá bom, meu amigo? Agora não dá mais tempo de tocar mais louvor, tem mais um pedido para atender aqui ainda, do Jair Pires, Alma Cansada. E dentro de instante já estaremos começando o programa Hora do Café aí, com toda certeza. Só que nesse horário, gente, não toca ainda. É só palavra, meditação na palavra, oração de acordo com quem estiver aqui. E dicas aí, lógico. E se a missionária que eu estiver aí, nós estaremos juntos aí nessa programação aí, com toda certeza. Mas esse horário aí não toca louvor, tá? Então, só depois das 16 horas, Carlos, que eu vou tocar louvor agora, tá? Inclusive, ficou dois louvor para depois das 16. O Opus Dei tem das 12. E Voz da Verdade, o Escudo e Sabor de Mel da. E o Sabor de Mel aí da. Que a Elis Regina pediu. Deus abençoe todos vocês. Fica o último louvor aí. Alma Cansada.

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4: Isso aí, gente, a hora do café, estamos aí com vocês aí, agora até as 16 horas com esse programaço aí, né, a hora do café, com vocês sempre aí no gentil oferecimento aí da Pro Saúde TV, da Casa do Campo, aí que esse programa vai ao ar segunda, quarta e quinta às 15 horas aí com vocês aí, né? Então vamos aí com vocês hoje aí até as 16 horas. Só lembrando, gente, nesse horário aqui não se toca louvor, tá? Já só comunicando que às vezes o pessoal pede louvor, mas nesse horário é mais de informação mesmo. Quem tiver dica de saúde pode mandar aí. Dica de saúde aí, pode mandar pra gente, que a gente toca no ar aqui sua dica de saúde. Se você quiser mandar áudio oferecendo pra alguém, pode oferecer. Quer orar por alguém, pode orar. Quer mandar uma mensagem pra alguém, pode mandar, que com certeza nós iremos atendê-los em todos aí que vocês tiverem necessidades aí, né? Então vamos aí, né, com vocês aí dentro desse programa Hora do Café aí, né? Hora do Café, que é uma hora deliciosa e põe deliciosa nisso, gente. Porque o café das três é demais, é gostoso, né? É uma maravilha aí essa hora do café aí, né? Aí para que nós possamos sempre ter informações, sempre num gentil oferecimento aí da ProSaúde TV, né? E só lembrando mais aí, ó, vamos aqui, né, as informações da ProSaúde TV aí com vocês aí. Estamos aí, vamos lá, a Elisete hoje tem um compromisso, estamos aguardando a missionária Cleonice, se ela chegar aqui com certeza vai fazer junto comigo a programação aí, né? Aí dentro desse programa, a Hora do Café, que é a missionária Cleonice e a Elisete que faz essa programação aí, mas nós estamos aí à frente do programa, né? 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

0: agora a respeito de um seminário. A respeito de um seminário aí, né? Que está tendo aí, né? Que vai ter, aliás, vai ter o seminário, tá? Vai ter o seminário aí, tá? Ali, ó. É, seminário Pastora Tânia Tereza aí. O Ministério Transbordar promove seminário com a Pastora Tânia Tereza aí. Qualquer microfone tá funcionando, o missionário aí, qualquer um. Hoje a Elisete tá com compromisso, tá? É, vamos aí, né? Aí com vocês aí, né? Nesse programaço aí de... Nesse programa Hora do Café. Até tirei o fone de ouvido aqui, que se não chegasse ninguém ia fazer de fone de ouvido, mas a missionária chegou. Agora temos que usar o retorno aqui, né? O retorno do rádio aqui. Vamos aqui já nos acertando aqui, né? Para fazermos essa programação. Então, como eu estava falando aqui, a respeito do seminário Pastora Tânia Tereza, tá? O Ministério Transbordar promove seminário com a Pastora Tânia Tereza, saindo do cativeiro. Será nos dias 5, 6 e 7 de junho, em Londrina. Nos dias 5, sexta-feira, começa às 20 horas. No dia 6, sábado, começa às 10 horas até o meio-dia e retorna às 16 horas e termina no máximo até às 20 horas aí. No dia 7, domingo, às 10 horas da manhã. Faça sua inscrição pelo site www.pastoratanietereza.com. O seminário Saindo do Cativeiro tem como objetivo de ensinar as pessoas a desvencilhar-se de tudo que ainda constitui em legalidade para impedir a completa libertação, tá? Vamos lá. Com base na palavra de Deus, os ensinos, as leis espirituais serão chaves fundamentais para abrir completamente as cadeias construídas no passado. O seminário é aberto para todos a partir de 13 anos, independente da sua caminhada de fé cristão ou não, que desejam ter uma visão, conhecimento no mundo espiritual. Vagas limitadas, investimentos R$ 300. Inscrições poderão ser feitas pelo fone, pelo site www.pastoratanietereza.com. Sobre a Pastora Tânia Tereza, o portfólio dela é o seguinte: é juíza federal, escritora, palestrante e conferencista internacional, e implantou o seminário com temas de liberdade e cura. Com certeza você é o convidado aí. Antes de eu passar para a missionária Clonice, eu quero falar uma coisa, uma meditação bem rapidinha aqui. Antes de passar para ela, já dá seus cumprimentos, dá uma palavra e com certeza iniciarmos com uma oração. Eu quero dar uma breve reflexão bem rápido aqui, tá bom? Olha aqui, ó. É sobre o relógio, tá? É sobre o relógio. O relógio vai parar num determinado minuto e hora para cada um de nós. Vai chegar o dia em que não teremos mais tempo para terminar o que ficou inacabado. Não terminaremos as frases que ficam por dizer. Não estaremos mais com quem amamos. Quem um dia nos magoou não terá mais tempo para se desculpar. E não teremos mais tempo de perdoar e pedir perdão. Aproveite as pessoas. Elas irão embora. Talvez quem se foi gostaria de ter tido mais tempo e mais momentos com você, mas não teve muitas oportunidades. Olhe para as pessoas que você ama, sabendo que o relógio dela vai parar, assim como o seu. Aproveite todos os momentos enquanto o tempo corre. Demissionar, Clonice. E agora?
1: Eita!
0: E aí, o que me fala disso?
1: Mas tem que aproveitar mesmo, Daniel. Não há tempo mais de nós ficar parados esperando.
0: Digamos assim, vamos falar de nós. Você e a sua filha Elaine. Uhum. Você sabe o seu tempo? Você sabe o tempo dela?
1: Não.
0: Eu não sei o tempo da minha irmã, não. Eu não sei o tempo da minha esposa. Não, eu falo diretamente com você porque nós estamos aqui. Uhum. E um tem liberdade para até mesmo citar o outro como exemplo aí. E você aí, você sabe quanto tempo você tem com sua família? Você sabe quanto tempo a sua mãe, ou a sua esposa, ou a sua filha tem com você? E você? Quanto tempo tem para você ficar guardando mágoas no coração, não perdoando, criticando? Aliás, as críticas fazem parte do nosso crescer. Nós precisamos de certas críticas para nós mesmos sermos pessoas melhor. Nós temos que, até numa crítica que o pessoal fala destrutiva, dentro delas, sempre tem algo que nós aprendemos.
1: Verdade.
0: Seja ela qual for.
1: Verdade.
0: Seja vindo de quem vier, de um parente próximo, de um outro parente, de um amigo, seja ela qual for.

0: Por mais que você pensar, mas destruiu. Não, não destruiu. Muitas vezes vem uma palavra que você precisa ali. Não, você não deve levar no contexto a crítica no geral. Mas alguma coisa você irá aproveitar, mesmo que você fale que a crítica é destrutiva. Pode ter certeza disso. Missionária Clarice,
1: Verdade.
0: cumprimenta. Cumprimenta, lê Salmo, faz o que você achar melhor e faz oração para iniciarmos esse programa aí.
1: Amém. Boa tarde, queridos ouvintes. Como vocês estão? Mais uma vez nós chegamos neste lugar. Eu creio que o Senhor nos trouxe abençoado. E como você está aí? Já ouvimos aqui o Daniel falando. Como você está? Sabe o tempo? Eu não sei. Então vamos aproveitar o nosso tempo enquanto nós podemos. Enquanto nós temos fôlego de vida, enquanto nós conseguimos andar, enquanto nós conseguimos abraçar, enquanto nós conseguimos olhar para alguém e falar que a pessoa é especial. Então, há um tempo, e a palavra do Senhor diz que há um tempo determinado para todas as coisas, todas. Então, que nós venhamos a aproveitar o tempo que o Senhor tem nos dado para fazer coisas boas, bem para os outros, abençoar, nós viver a nossa vida com uma alegria. Senhor nosso Deus, maravilhoso Pai, nessa tarde, Senhor, tão abençoada que o Senhor nos deu, eu creio, Jesus, que a minha voz está, Senhor, entrando em lares que eu nem conheço. Pessoas, Pai, que eu nunca vi, mas o Senhor conhece e o Senhor vê. E que nessa tarde, amado Espírito Santo, o Senhor venha visitando, curando, libertando, salvando. O Senhor vem abrindo portas aonde estão fechadas. O Senhor vem liberando o perdão ao coração que está magoado. O Senhor vem trazendo cura para a alma. Aleluias. Ah, Deus, quantas vezes nós olhamos por fora, Senhor, e por dentro nós estamos acabados, nós estamos destruídos, nós estamos magoados, feridas abertas. Mas que o Senhor venha curando, o Senhor venha tocando nossos corações todo dia, para nós, Senhor, tirar tudo aquilo que traz tristeza, aquilo, Senhor, que traz preocupação, aquilo, Senhor, que o inimigo ele usa como ali, Senhor, uma palavra forte não pode, não consegue. Agora nós olhamos para o Senhor olha para nós e diz: filha, você consegue, você pode, você é forte, você é mulher, você é homem de coragem, você é guerreiro, você é valente, e eu te ajudo por onde você passar. E que nessa tarde, amado Deus, eu te peço para que o Senhor vá de encontro com uma irmã Vilma que está ali acamadinha. Ela não está bem de saúde, Senhor. Que o Senhor venha, Senhor, visitando o Wilson também, trazendo a cura, o pastor Edilson, o pastor Isabel. Quantos outros, Senhor, que estão doentes, que estão, Senhor, com essa gripe muito forte. Pai, abençoa a Marlete, Senhor, ali, Senhor. Na vila rural, Senhor, venha curando a coluna dela, Senhor, venha curando a tua filha, Pai. Senhor, abençoa, Senhor, aquela vida, meu Pai, o Senhor conhece, sabe? Uma mulher, Senhor, tão boa. Senhor, mas onde ela reclamava de dor, e eu te peço, leva a cura para ela, Senhor. Salva, Senhor, aqueles que têm chegado até ela com palavras, Senhor, que ela tem de sabedoria e de amor. Paizinho, é a minha oração nessa tarde, dizendo: Senhor, fica conosco. Tudo que nós viermos falar, Senhor, que seja, Pai, do teu grande e bondoso amor e de sabedoria, em nome de Jesus. Queridos, mandem aí áudio para nós. Vamos estar falando com a missionária Cleonice, com o Daniel, que nós estamos aqui. A Lisa está com outro compromisso, mas aqui nós estamos. E como diz o Daniel, esse tempo é precioso na hora do café. E nós estamos na hora do café. Como está a tua mesa? Daniel, lá em casa, na minha mesa, já tem bolachinha e já tem um bolo de fubá com
0: Olha,
1: marmelada do
0: ui.
1: pastor. Ajuda aí, Daniel.
0: Né, do Ismael?
1: Do Ismael.
0: Ah,
1: Pastor
0: que
1: Ismael,
0: delícia!
1: já levou lá em casa, Daniel, para mim.
0: Jesus amado, que delícia!
1: Então já tá lá na minha mesa. Depois vai chegar, eu fazer um café.
0: Mesa preparada.
1: Mesa preparada, Daniel. Eita glória!
0: Então, gente, olha aí, gente. Vamos aí, vamos participar da programação aí, participe conosco aí. E só lembrando, tanto. Aí, como nós sempre falamos, esse horário não se toca hino, se toca
1: Verdade.
0: se tem. palavras para o seu bem-estar. E é o que você precisa ouvir, não é o que você quer ouvir.
1: Verdade. Porque,
0: claro, nós queremos ouvir só coisas boas, né?
1: É, coisas boas. É,
0: você vai vencer, você vai vencer e você vai vencer.
1: Mas para vencer vem luta.
0: E como vem?
1: Vem ventos.
0: Como diz, né? Todos querem as bênçãos de Abraão, mas se olhar lá atrás o que ele passou, será que o pessoal vai suportar?
1: Ah, acho que
0: todos
1: não...
0: querem um
1: nos
0: reinado
1: dias de hoje.
0: Todos querem um reinado como Davi teve. Mas aí, lá atrás, quando era perseguido, quando foi perseguido por Saul, quando teve que o povo lá, os inimigos invadiram a aldeia, levaram as esposas, levaram tudo dele, que eles tiveram aqui atrás, que ele teve que chorar lá, chorar daquele jeito lá, até o pessoal querer, até mesmo a ponto de querer executar ele ali. E daí até ele foi até ele para Deus, Senhor, devo ir atrás dos meus inimigos? E Deus disse o quê? Vai que eu estou contigo.
1: Vai que eu
0: então,
1: estou contigo.
0: Então, gente, claro que nós queremos as bênçãos de Davi, as bênçãos de Abraão, ou a sabedoria de Salomão. Mas o que Salomão fez para ter tanta sabedoria? Ele surpreendeu Deus.
1: Verdade.
0: Enquanto você não surpreender Deus... Salomão fez aquele holocausto lá de mais de 1000 bois subindo uma... E onde que ele subiu ainda? Como que aqueles bois chegaram àquela altura daquele monte para sacrificar? É fácil de levar cerca de mil bois em cima do monte para sacrificar? Não é fácil, gente. Quer dizer, e o que ele pediu? Deus se surpreendeu tanto com ele que deixou ele pedir. E ele pediu o quê? Sabedoria. Mas para ele... Para Deus descer e conversar com ele, ele teve que fazer isso lá atrás. Todos os grandes heróis da fé, antes de serem abastardamente ricos em todos os sentidos, gente, lá atrás eles tiveram que fazer algo para Deus que surpreendeu Deus, tiveram que largar a mão de tudo, tiveram que abrir mão de tudo. Agora, como diz, queremos só vitória, vitória, vitória com sabor de mel? Sim. Mas tem as picadas das abelhas antes de ter o mel, aquele mel gostoso. Tem as abelhas ali, meu amigo. Você quer enfrentar as abelhas? Ué, eu quero mel, mas não quero abelha. É, não quero enfrentar as picadas das abelhas? Vai vendo, né? Né, missionário? Aquilo aí, só vitória, só vitória. É vitória mesmo, com certeza.
1: E assim, né, Daniel? Para nós vencer, Daniel, nós temos que passar pelas provas, pelas lutas. Daniel, como que nós vamos contar testemunho se nós não passarmos por as provas, pelas lutas? Como que nós vamos contar testemunho?
0: Exato, meu senhor.
1: Eu vivo o meu testemunho, não o testemunho
0: dos
1: outros.
0: Sim, exato.
1: Né?
0: Com certeza.
1: Meu testemunho.
0: Esse é o seu. Que para você poder ajudar as pessoas as quais estão passando por algo semelhante.
1: Sim.
0: Igual eu vejo assim, tá? Vem lá, não citando os nomes, nada, eu não vou nem citar aí, nem pastor, nem padre, nada para essas coisas aí, tá? Não vou citar nada, tá? Como
1: veja.
0: Sim,
1: outros.
0: Exato.
1: Né?
0: Com certeza.
1: Meu testemunho.
0: Esse é o seu. Que para você poder ajudar as pessoas as quais estão passando por algo semelhante.
1: Sim.
0: Igual eu vejo assim, tá? Vem lá, não citando os nomes, nada, eu não vou nem citar aí, nem pastor, nem padre, nada para essas coisas aí, tá? Não vou citar nada, tá? Como, veja bem, às vezes uma pessoa que vem lá do submundo, vem do mundo da bebedeira,

0: padrinado pra essas coisas aí, tá? Não vou citar nada, tá? Como que uma... Veja bem, às vezes uma pessoa que vem lá do submundo, vem do mundo da bebedeira, vem do mundo das drogas e vem... Vai ter lições, vai ter cicatrizes pra falar pra uma pessoa que está passando por isso, que está no mundo... Num vício, gente, num contexto geral, generalizando, seja qual for o vício, que é cigarro, bebida, seja qual for o vício, e qual for, muitas vezes está preso lá, muitas vezes Deus resgata ele dentro da prisão para falar. Por que será que ele quis resgatar uma pessoa dentro da prisão para amanhã ou depois pregar o evangelho, ser um grande pastor, ser um grande pregador? Né, ele quer usar por quê? Porque essa pessoa tem conhecimento de causa. É embasado no que já passou, que ele pode vir falar para uma pessoa que está passando por um sistema de carceragem, por, que já está passando por seu indivíduo, para ele ter embasamento para falar assim: olha, eu passei por isso, não foi fácil, mas nós estamos juntos, eu vou te ajudar, porque eu já estive aí onde você está, eu Sim. sei o que você está passando. Entendeu como age Deus?
1: Quando... E não é fácil, né, Daniel?
0: Não é fácil.
1: Não é fácil. Eu não sei se você já entrou lá na cadeia, se já foi visitar lá, ou talvez até orar, né? Eu já fui. Eu já fui orar lá.
0: Em uma sala de UTI, vai lá para ver a tristeza que é.
1: Meu Deus.
0: Por isso que a gente vê. Por isso que Deus, muitas vezes, ele resgata esse tipo de pessoa para vir pregar o evangelho, para vir falar da palavra dele, porque já teve lá, e para vir falar para pessoas que estão passando pelo mesmo estreito e que vem quem não tem o menor conhecimento falar: não, você está fazendo corpo mole, você está isso, você está aquilo, isso é sem vergonhice, você é muito fraco. Pensa bem, para uma pessoa que nunca passou por isso, é fácil ela falar. Agora, e para quem já passou por isso, que teve lá, sabe o que falar, sabe as palavras para usar para resgatar essa pessoa.
1: É, e para resgatar de lá, Daniel, é só mesmo a palavra do Senhor e amor. Eu confesso para você que quando eu fui lá, eu fiquei uns 3 dias, não fiquei nada bem. Porque é uma tristeza muito grande, Daniel.
0: E nós, como seres humanos, nos abatemos, nós absorvemos essa certa tristeza.
1: A gente vê, né, ali o sofrimento e saber, Daniel, que eles não estão lá porque eles querem.
0: Não.
1: Eles estão lá porque Satanás usou eles fizeram tanta coisa e Satanás jogou naquele cativeiro lá.
0: Sim.
1: E aí diz assim: mas Jesus vai lá e salva? Sim.
0: Exato.
1: Jesus salva. Por que nós vamos lá? Vamos lá falar da palavra para quando sair de lá, que for libertado de lá. Porque às vezes, liberar, passei para fora dos portões é uma coisa. Agora nós temos que pedir para o Senhor libertar, saírem de lá curado, liberto, transformado.
0: Saindo das grades espirituais, né?
1: Espirituais, porque ali é difícil. É muita tristeza. Meu Deus do céu. Daniel, daí quando você sai na janela, que você olha aqui, você tá vendo, ai, que coisa linda. Eu tô sentindo o vento batendo onde você. Daniel, lá não tem isso?
0: Lá não.
1: Lá não tem
0: lá
1: isso.
0: Lá tem um banhozinho de sol de meia hora lá.
1: Não tem, não tem. Então é uma coisa muito triste, Daniel, é muito triste. Então a gente ora para que o Senhor venha salvar, venha resgatar de lá, venha curar, venha sanar as feridas, a alma daquelas pessoas. E a gente, como evangélico, nós temos de orar muito. Né? A gente tem que orar muito.
0: Com certeza.
1: A gente tem que orar. Jesus, faça um grande milagre lá. Salva, Senhor. Salva, tira de lá. Traz para os pais. Porque sabe, Daniel, eu me coloco assim, vendo os pais. Exato. A mãe senta na mesa, cadê meu filho? Meu filho está lá. O pai chega do trabalho cansado, que lutou por esse filho, deu um bom ensinamento para esse filho. Né? Satanás roubou. Porque sim, eu falo exato. Que Satanás, ele rouba. Ele roubou. E está lá. Então, nós como servo de Deus, nós devemos orar muito. Senhor, arrebenta as cadeias espirituais, tira as algemas espirituais e o Senhor traga salvação, né? Nós estamos aqui pregando salvação.
0: Exato, pregando salvação.
1: Salvação.
0: E como a missionária falou, é só quem teve lá, que muitas vezes Deus usa aqui fora para pregar para quem está lá.
1: Quem
0: está lá? E para quem está a preces de ir para lá, cerca de... Por uma atitude errônea que provavelmente ele ainda não tomou, mas vai tomar, para essa pessoa que teve lá, vim falar para essa pessoa não fazer
1: vai.
0: Isso.
1: É duro, é sofrimento, não vai, né? Então, é como eu falo, a gente vive, a gente prega, Daniel, que a gente vive, né? Eu falo assim sobre o

0: o ministério que eu tenho, que o Senhor tem me levantado. Por quê? Porque um dia eu precisei de alguém e hoje eu sirvo. Hoje eu sirvo, né? Um dia eu precisei, hoje eu sirvo. Hoje aquilo, Daniel, que o Senhor fez na minha vida, aquelas pessoas que o Senhor levantou para me abençoar, para me ajudar. Daniel, eu vejo assim, Daniel, como um ensinamento que eu tive. Eu tive um ensinamento.
1: É isso mesmo.
0: O Senhor falou: eu vou te honrar, eu vou te abençoar, eu não vou deixar faltar nada na tua mesa, eu vou colocar pessoas para vir aqui, para te abençoar. E isso, Daniel, foi como um ensinamento para mim hoje. O que fizeram para mim, eu faço para os outros hoje.
1: Exato,
0: Sabe?
1: e outra coisa. Vou fazer uma pergunta já para o missionário, eu até sei a resposta dela. E se lhe fizeram mal, você paga com mal?
0: Não,
1: Então, tá vendo
0: não,
1: aí, ó?
0: com o bem, com o
1: Quer dizer,
0: bem.
1: que tipo de ensinamento, digamos assim, você absorveu? Se você pagar o mal com o mal, você não aprendeu nada.
0: Não aprendi nada.
1: Simplesmente
0: Não.
1: você pagou o mal com o mal, então você está sendo a mesma pessoa que era antes. Você
0: Sim.
1: não se converteu.
0: Não.
1: Você se convenceu que estava convertido.
0: É,
1: Mas você só
0: não.
1: se convenceu, não se converteu. Se
0: É.
1: você pagar o mal com o mal, você vai, eu sou cristão, mas eu sou mais meu braço, não. Que tipo de pessoa
0: Não,
1: você é?
0: Daniel, veja assim que quando nós aceitamos Jesus, Daniel, nós somos pessoas transformadas, mudadas,
1: Bem,
0: lavadas,
1: isso mesmo.
0: Daniel. O meu eu já caiu por terra, eu tenho que ser uma pessoa diferenciada. Aonde eu passo ali vem uma mulher de Deus, não vem uma mulher irada, não vem uma mulher com contenda, não, vem uma mulher, vem uma serva.
1: Não significa que não tenha
0: Sabe?
1: as suas lutas, as suas
0: Não,
1: frustrações no dia a dia. E
0: a gente tem.
1: como dizer, e sejamos imitadores de
0: De
1: Jesus.
0: Jesus.
1: Não seja imitador de Paulo, não seja imitador de
0: Não, de
1: Pedro,
0: Jesus.
1: não seja imitador dos apóstolos lá. Seja um imitador de Jesus.
0: Jesus.
1: Porque se você for o imitador de Paulo, Paulo foi um apóstolo humano, falho, que teve suas. Pedro negou Jesus. Quer dizer, se você for o imitador deles, você vai fazer tudo o que eles fizeram. Porém, se você for o imitador de Jesus, você vai plantar o amor. Não significa que muitas vezes você não tem que chegar no templo lá e descer a chibata também, né? Porque Jesus desceu a chibata,
0: É, mas a gente tem que a gente se corrigir primeiro, né, Daniel?
1: né?
0: Eu sempre falo, Daniel, eu uso o altar com muito temor. Eu tenho muito temor usar o altar. Eu faço assim, Daniel, tudo que Deus tem colocado assim para mim fazer, uma coisa ou outra. Eu faço brincando, eu faço sorrindo, eu faço assim, sabe? Mas quando se fala de altar, Daniel, eu tenho muito temor.
1: Como
0: Você
1: diz, né?
0: subir no altar,
1: Tira essa
0: Daniel.
1: sandália dos seus pés, que esse terreno é
0: Eita.
1: sagrado.
0: É. E falando em altar, Daniel,
1: Pode falar, fica à vontade.
0: falando em altar, falando em coisas
1: Fale sua
0: boas
1: agenda.
0: que Não, sábado eu vou estar ministrando lá no São Jorge, Assembleia de Deus, lá no Circo de Oração das Irmãs. Vou estar lá, em nome de Jesus. É, eu creio que a irmã também está ouvindo, pastora Cida, todas as irmãs aí, intercessoras que estão me ouvindo. Ah, minhas amadas, um abraço à missionária Cleonice. Ontem eu estive na Vila Rural fazendo a obra do Senhor ali. É, foi coisa linda. O Senhor me abençoou com roupas, o Senhor me abençoou com mais coisas. E eu fui ali fazer a obra do Senhor. E foi muito bom, maravilhoso. E sabe, Daniel, a missionária. Terça-feira que vem, o Senhor colocou algo no meu coração. E faz tempo que eu estou pedindo resposta para Deus. Porque tudo que eu faço, Daniel, eu faço na direção do Senhor.
1: Sim, devemos ver.
0: Eu faço a direção do Senhor. E a missionária, terça-feira que vem, eu vou estar, Daniel, na terça-feira, a segunda terça-feira do mês, eu vou estar fazendo um culto na minha casa. Vou estar fazendo um culto na minha casa. Daniel, e Deus colocou muito forte no meu coração. E como, Daniel, eu fico assim pedindo alimento, eu fico assim pedindo para as pessoas. Eu vou fazer um culto missionário, Daniel. E o Senhor colocou no meu coração. E faz tempo que isso está ardendo no meu coração, mas Senhor, eu não posso, eu não consigo. Sabe essa palavra? De quarta para quinta, o Senhor me deu um sonho. Esse sonho é muito lindo, Daniel. Eu estava fazendo um. Eu tinha pegado, Daniel, esses tambor grande. Eu estava pintando aquele tambor. Eu estava colocando uma cortina. E na mesa, Daniel, tinha uma mesa no canto. E aquela mesa estava cheia de alimentos. E naquela mesa estava escrito assim: missões. No meu sonho, né? Eu acordei pela manhã e eu contei para o meu esposo o sonho. E eu falei, o Senhor está confirmando o meu coração. E eu vou fazer, Daniel. Daniel, Deus já preparou cadeira emprestada por enquanto. Mas o Senhor já me preparou quem me emprestar. E terça-feira, Daniel, que vem, eu vou fazer um culto. Em nome de Jesus, na minha casa. Segunda-feira eu passo o endereço certinho. Você que quer ir lá com a missionária Cleonice. E esse trabalho da Mani, meu esposo falando em mim. Nesse trabalho... eu falo tanto da minha esposa. Nesse trabalho, Daniel, cada um que for vai levar um alimento. Vai levar um alimento. Uhum. Vai levar um alimento. E quando, Daniel, alguém mandar um pedido de uma cesta para mim rápido... Nem que seja 11 horas da noite. Eu vou ter um alimento para a gente ir levar e abençoar a pessoa.
1: Que maravilha.
0: E eu já estou profetizando, Daniel, que Deus vai levantar pessoas para me abençoar. Deus vai, Daniel. E eu também já estou profetizando, Daniel, que nem que seja de uma em uma cadeira, eu vou conseguir ter as minhas. Em nome de Jesus. E uma vez no mês, Daniel, eu quero fazer esse culto missionário. Esse culto de missão, Daniel. Esse culto onde a gente vai abençoar outras pessoas. E o Senhor falou muito profundo no meu coração. E uma vez alguém, Deus usou uma pessoa e disse assim para mim, eu vejo uma mesa vazia e vejo uma mesa farta. E essa mesa vazia, você passa por ela e você vem para a mesa que vai ser farta. E isso aí, quem vai fazer, missionária, vai ser das tuas próprias mãos. Eu fui visitar uma igreja, sabe? E quando eu fui visitar, Deus usou essa mulher. Ela desceu do altar e veio e falou para mim. E eu tomei posse, Daniel. Eu tomei posse daquilo, porque eu tomo posse, Daniel, das bênçãos que Deus tem para minha vida. Eu tomo posse. E Deus falando muito forte no meu coração, eu falei, viu? Eu vou, em nome de Jesus, eu vou preparar tudo, né? Vou chamar um pastor para ir consagrar para mim. E Daniel, eu vou fazer esse culto missionário.
1: Se Deus colocou no seu coração, é porque já nasceu no coração de
0: Sim.
1: Deus já.
0: E hoje, Daniel, lavando a calçada lá, e eu falei do tambor, uma coisa ou outra, né, que tá lá. E o meu vizinho falou assim pra mim, pode trazer o tambor que eu vou pintar pra você. Eu falei, quantas latinhas de tinta vai? Ele falou, nada, eu pinto o caminho, pode só trazer aqui que eu pinto pra você.
1: Olha aí, tá vendo?
0: Daniel, é a provisão de Deus, Daniel. Alguém liga e fala, missionária, pega minhas cadeiras emprestadas. Outro diz assim, eu vou pintar pra você. Outro fala assim, missionária, Daniel. E pra você saber que Deus é Deus, Daniel, na nossa vida. Eu via, Daniel, sempre eu pedindo pro Senhor como nós trabalhar, como nós fazer as coisas pro Senhor. E Daniel, Deus preparou uma caminhonete para o meu esposo. Não uma caminhonete zero, não essas caminhonetas chiques, mas uma caminhonete boa, sabe, Daniel?
1: Utilitário.
0: Utilitário. Utilitário, isso mesmo. Eu tô aprendendo com o Daniel. E Deus preparou, Daniel. E ontem nós já fomos fazer a obra do Senhor. E eu creio assim, Daniel, que Deus vai nos abençoar muito. E eu profetizo, eu e minha casa servimos o Senhor. Eu e meu esposo somos um casal de missionário fazer a obra do Senhor. Então quero já deixar esse recadinho para você. Quer abençoar a missionária? Abençoe. Porque eu vou estar abençoando outras pessoas, eu e você. E segunda-feira eu vou falar mais sobre isso, eu vou te fazer um convite especial para você e vamos fazer a obra enquanto é tempo. Por isso que, olha, eu admiro você, Daniel, porque quando eu chego com pensamento, você fala que eu já pego tudo.
1: Não.
0: Você já falou ali, vamos fazer enquanto é tempo, né? Você sabe o dia de amanhã? Você sabe a hora? Não sabe? Então o Senhor está falando, Cléo, faz agora. Porque vai chegar uma hora que você não vai conseguir falar, fazer mais. O Senhor já veio de encontro com a palavra do Daniel falando comigo nessa tarde. E é isso que Deus tem para nós. Vamos fazer a obra do Senhor enquanto nós podemos.
1: Porque se o relógio seu parou, já era.
0: Já era, Daniel.
1: Se eu fizer... E o relógio de quem seja, quem for, o relógio parou, já era.
0: Sim, Daniel. E eu vou fazer um culto por mês, Daniel. Arrecadando alimento. Daniel, não faz em festa tanta coisa, arrecadam tanta coisa, Daniel.
1: Sim.
0: E por que a missionária não vai fazer uma coisa para abençoar os outros? Eu creio que Deus vai me honrar.
1: Deus
0: eu
1: já
0: creio
1: está
0: que
1: calma.
0: Deus vai levar pessoas e missionário. Tá. Eu creio. Oi, mãe da Sema. Já vai recebendo meu convite aí, minha amada.
1: Tá intimada já, viu, missionária? A Sema, o Diácono Leandro, com as povas dela.
0: É verdade, porque a irmã da Sema, o dia que ela foi lá, Daniel, ela não foi de mãozinha vazia, não.
1: Não, essa
0: ela
1: é...
0: já foi com trabalho de missionária lá em casa.
1: Essa mulher aí é sempre colabora com isso aí.
0: E então, Daniel, e eu falei pra minha esposa, e vamos fazer pão, e vamos conseguir essas cadeiras, pelo menos.

0: 20 cadeiras, Daniel, que eu consiga para a gente fazer a obra do Senhor. Um culto no mês, Daniel, missionário? Ah, Daniel, eu vou profetizando assim que Deus vai honrar muito. Deus vai abençoar muito a nossa vida. Daniel, o que nós temos aí?
1: Vão aqui, que pergunta, eu acho que esse povo tá com muito frio, tem baixa descoberta aí, não estão querendo, não estão querendo interagir com nós, ô povão, vamos interagir, povão. Cadê aí a irmã Marlene Rocha?
0: A
1: Cadê o
0: Elaine,
1: Sinaldo? Cadê a Elaine? Cadê o Sidney Barros em Brusque,
0: Pastora
1: Santa
0: Joana,
1: Catarina?
0: cadê você, Pastora
1: Cadê o
0: Joana?
1: Quatira Pedreira? Isso, cadê quem mais? Cadê o Jamil, que está completando 47 anos de casamento aí,
0: Meu
1: ele e a
0: Deus,
1: Júlia?
0: eu ouvi.
1: É. Cadê esse povão aí, gente? Cadê o povão que estava comigo agora há pouco aí? Cadê esse povão aí? Cadê os caminhoneiros, as
0: Os
1: caminhoneiras
0: caminhoneiros,
1: e
0: isso
1: as
0: mesmo.
1: caminhoneiras também?
0: É, as
1: Aí,
0: caminhoneiras.
1: então aí, cadê esse povão aí que sempre está conosco aí? Sempre mandando áudio para nós aí. Ô povão, cadê vocês? Acorda, já amanheceu o dia,
0: É
1: gente!
0: na hora do café.
1: Já está
0: Eu
1: na hora do
0: acho
1: café!
0: que o pastor está entregando bolo, bolacha e
1: Ah, o pastor
0: pão
1: Ismael tá.
0: e está entregando e está acomodando esse povo na mesa,
1: É,
0: Daniel.
1: isso aí. Isso mesmo, aquela bolacha deliciosa do pastor Ismael da Luz. E só lembrando, o Glorioso também faz bolacha. Também a esposa da Edneusa Mendes também faz bolacha também.
0: Olha
1: Bolacha,
0: só.
1: isso mesmo. E a missionária Cleonice faz pão.
0: Eu faço, Daniel. Eu faço pão e daí eu compro de quem faz para abençoar também, sabia?
1: Então, é. A regra é
0: Porque
1: simples, hein?
0: sim, porque quem me abençoa compra meus pão, Daniel. Glória a Deus. E daí eu compro bolachinha do irmão Ismael da Luz
1: E se a pessoa chega assim, ó, missionária,
0: para abençoar.
1: hoje eu não tenho condições de comprar pão, mas eu quero seu pão, o que que
0: Eu
1: você faz?
0: dou, Daniel. Eu faço doação de boa.
1: É.
0: Ixi, que a missionária não tem dessa, não. Já doei muito, Daniel.
1: Olha aí, tá vendo,
0: Já
1: gente?
0: doei muito,
1: É por
0: muito.
1: isso que Deus satisfaz o desejo do seu coração, mas
0: Amém.
1: é no tempo dele.
0: Daniel vendia sorvete, passava lá. Ah, sem dinheiro, missionário. Será que eu. Não, pode pegar aqui. Não tivesse atrás.
1: Então
0: Não,
1: é.
0: tá? Jamais, Daniel. Eu, meu coração. Olha, Daniel, assim quando a gente abençoa as pessoas, Deus nos abençoa, Daniel. E eu falo assim que quem bate no meu portão não sai sem nada.
1: Isso mesmo, missionária.
0: Não
1: É, assim.
0: sai, Daniel, de jeito
1: É
0: nenhum.
1: por isso que Deus sempre ele vai satisfazer o desejo do seu coração e
0: Eu
1: de quem
0: creio.
1: fizer isso,
0: Eu creio.
1: de quem se doar a outra pessoa. Você se doando a fazer o bem, você com certeza, Deus, como diz, Deus não fica devendo nada para ninguém.
0: Não,
1: Dá
0: não.
1: uma, dá um copo d'água para, dá um copo d'água, dá um pedaço de pão para um dos meus. O que que Jesus fala? Dá para os meus, estará dando a mim ou às crianças. Dá para as
0: Sim.
1: minhas criancinhas, cuida das minhas. Só que o pessoal entende criancinhas como pequenininho, mas não é.
0: Não, não é,
1: Criança,
0: não.
1: gente, é o adulto de até 110 anos, quantos anos tiver.
0: Verdade. Sim.
1: Você é eterna menina dos olhos de Deus.
0: Né?
1: Você é eterna menina. E se você fizer para essas pessoas, você estará fazendo a Deus. E como Deus não fica devendo nada para ninguém,
0: Deus não deve nada pra ninguém, não.
1: você irá receber
0: É.
1: sempre ou a mesma quantia ou até mais do que você fez. Depende do seu coração.
0: E Daniel, domingo eu vou estar fazendo maionese para vender.
1: O quê, rapaz? Que coisa boa!
2: Daniel,
0: que
2: domingo.
0: delícia!
2: Ui, delícia!
0: Oi, meu ouvinte aí, vamos, vamos entrando lá no privado missionária. Domingo eu vou fazer maionese para vender. Porque, Daniel, não é assim, tem uma pessoa que está precisando da nossa ajuda e eu vou fazer para a gente abençoar, para ela pagar um talão de água, de luz, de a internet. E essa pessoa estava passando por um momento de doença lá na casa. E o Senhor me levantou também para isso, sabe, Daniel? E
1: Sim.
0: eu vou estar tá fazendo maionese para vender. Você que abençoa missionário também, viu? Ô, missionário, quer te dar ovo, quer te dar leite. Ah, quer te dar marmita, viu? Fica à
1: Fique à vontade.
0: vontade. Fique à vontade, porque é para abençoar uma pessoa que eu vou vender. Missionário, eu quero também comprar de você. Então me manda no meu privado lá, quer meu número, Daniel, passa e vamos
1: Sim.
0: encomendar, vai encomendar, faça sua encomenda. E domingo a missionária vai ter maionese para vender em
1: Olha
0: nome
1: aí,
0: de
1: gente.
0: Jesus.
1: E aquela maionese e outra coisa. Tanto a maionese como o pão são maionese e o pão e são, eles estão sendo apresentados para Deus, igual Jesus fez com 5 pães e 2 peixinhos. O que que ele fez? Ele é Jesus, o Filho de Deus. Ele não fez. O que que ele fez? Ele pegou os 5 pães e 2 peixinhos do menino que estava lá e apresentou para Deus.
0: Apresentou para Deus.
1: E Deus fez o quê? Multiplicou.
0: Multiplicou. Eu creio sim que há multiplicações de Deus na minha vida e no meu ministério. Não é fácil, Daniel.

0: Não é fácil.
1: Se fosse fácil, qualquer um fazia.
0: Não, não é
1: Veja
0: fácil,
1: bem,
0: Daniel.
1: O difícil é só para os escolhidos.
0: É só para os escolhidos.
1: É fácil você falar, ah, eu sou isso, aquilo, aham, tá, tá. Mas muitos serão, lembrados, mas poucos, são muitos que querem fazer a obra, mas poucos escolhidos.
0: Poucos escolhidos.
1: E esses escolhidos, ele capacita e ele dá condições para fazer essa obra. Essa obra missionária. Então, ele dá as condições.
0: É.
1: E desde quando, como nós falamos dos heróis da fé, algum deles precisou pedir algo para alguém mais rico?
0: Não.
1: Deus proveu em tudo. Proveu. Como ele provê na vida dos escolhidos aos quais ele delegou missões. Seja qual for a missão. Tem um que é missão de levar palavra e tal, tal. Outra é missão de fazer... de levar roupa, outra no campo missionário, indo abrindo igrejas, igual o Edson Mendes, que vai abrindo igrejas aí, vai abrindo igrejas e vai abrindo caminho para outros, ele vai, deixa o missionário lá, um pastor lá e vai. Existem diversos meios de fazer missão. E outro meio, missionário Clanice?
0: É. O lado financeiro não é fácil, Daniel. O lado financeiro não é fácil, porque tudo tem um custo. Você vai comprar marmita, você vai comprar os potinhos, você vai comprar sacola para pôr pão, você coloca pacote. E eu gosto das minhas coisas muito bem organizadas.
1: Muito bem organizado. O reino de Deus é organizado.
0: É organizado.
1: Quem faz obra de Deus tem que ser organizado.
0: Muito bem. Então, eu gosto de tudo ali no capricho, tudo muito bem organizado. E não sai barato, não, Daniel. Não sai barato. Eu coloco meus pão no pacote, eu coloco na sacolinha, eu coloco lá minha marca. Você sabe que eu tenho até minha marca do pão hoje, né? Então, aí, eu já coloco ali na sacolinha. E assim, Daniel, a vida, gente.
1: Tudo dentro da maior higiene,
0: tudo,
1: né?
0: Tudo dentro do capricho, higiene. Eu oro, eu tô fazendo minha massa, eu tô orando. Deus, quem comer que seja curado, quem comer que seja liberto. Ah, Senhor. Sabe, Daniel? Passa uns lá que eu conheço na rua. Fio, vem aqui, eu vou lá, passo margarina e dou um pedaço de pão. Tá, fio. Porque eu sei como está consagrado aquele pão. E eu dou pros piá, sabe? Os piá passam lá e falam, filho, vem aqui pegar um pedacinho de pão. Ali os piá chegam, eu dou pão para missionário, eu dou pão pros piá, para aqueles meus amiguinhos, que você sabe, né, Daniel, como que eles estão na rua. É. E eu abençoo a vida dos outros.
1: Isso faz
0: eu
1: falta.
0: Eu abençoo.
1: Isso faz falta para você?
0: Nunca fez, Daniel. Nunca fez.
1: Você tá dando para as crianças de Jesus.
0: As crianças.
1: Seja ela qual for, às vezes, as atitudes dela. Mas sempre Jesus está com elas. Muitas vezes, missionário, nós até comentamos uma vez aqui, não me recordo com quem, se foi com o Joãozinho, com o Dirceu. Mas, por exemplo, vamos pegar como exemplo esses andarilhos aí que ficam pedindo aí. Esse pessoal que fica andando por aí. Você nota eles ficar doente?
0: Não, pior que não, Daniel do céu.
1: Eles muitas vezes estão ali. Nós não sabemos as condições, o porquê que eles estão nessa situação. Nós não sabemos, e tem muita gente julga. Mas eu vejo ali Deus protegendo eles.
0: Deus
1: muitas
0: cuidando.
1: Vezes, Deus protege você. Eles algumas vezes, sabe que eles vão procurar médico? Não vão. Por quê? Porque Deus está com eles. E muitas vezes Deus sabe a situação deles, mas eles, enquanto Deus protege eles, protege com toda certeza. Mas, porém, enquanto eles vão falar, Senhor, me ajuda, daí... Eles pedirem ajuda de Deus e Deus vai entrar com a providência que eles necessitam, mas Deus está protegendo eles de tudo, de qualquer mal que venha acontecer. Deus protege eles também. Eu vejo que Deus protege eles também ali. Nesse sentido. Porque a gente não vê ficar doente, eu mesmo assim, qualquer mudança de temperatura, eu já estou gripado.
0: Não,
1: Deus o livre.
0: Verdade, Daniel. Então a gente vê esse povo, né? Então você que talvez você tenha um monte de coberta. Ah, eu quero comprar coberta nova. Tão gostosa coberta nova, né, Daniel?
1: Muito,
0: ah, eu quero, viu?
1: Roupa nova, tudo mais.
0: É.
1: Deus
0: viu?
1: Abençoe você.
0: Glória a Deus. Eu fico feliz por isso.
1: Mas doi.
0: Mas lembra da missionária.
1: Isso.
0: Lembra que a missionária sai pra rua. Daniel, sai olhando assim, sabe, Daniel?
1: Que você já tem o destino certo
0: já.
1: Pra elas, né?
0: É, e depois você se leva no carro. Alguém, então você passa ali, olha lá, tá com frio, coitadinho. Você vai descer, vai lá, vai entregar a roupinha pra ele, um calçado, uma blusa, você vai. Então, e isso é o meu papel. Então, você que às vezes tem aí, viu? Coisas boas, né? Também
1: não,
0: a gente não vai
1: também.
0: Dar coisa ruim pros outros. Não. Ô, irmã Cleonice, eu tenho aqui um pacote de arroz, já que sobrou do mês passado, já vou fazer comida novo. Lembre que tem pessoas que não têm. E a missionária pede arrecadação mesmo pra abençoar os outros. Daniel, não, a irmã Vilma...
1: Não tá aqui. Então, tá, só o José tá Silmar aqui de Castro, que pediu o número do Ismael já, da Luz, eu já mandei para ele aqui.
0: Uhum.
1: Já tá mandado para ele o número do Ismael da Luz aí, para ele pedir o pão pro Ismael da Luz aí, né? Com certeza. Gente, vamos aí. Nós sempre falamos aqui, ó, 15h43 já, missionário.
0: Uhum. Ah, então, vou deixar uma palavrinha aqui, Daniel.
1: Espera aí. Ó quem chegou aqui. Ó, lembra que você intimou ela no ar aqui?
0: Ah.
1: É o áudio dela, que vamos ver o que ela tá falando. Ô missionária Iracema, ouviu a intimação da missionária Cleonice aí?
0: Minha amada, aprendi a amar ela.
1: Vamos ouvir o áudio dela.
2: A paz do Senhor, evangelista Daniel, missionária Cleonice, é uma benção ouvir vocês. Vocês são maravilhosos, que Deus abençoe poderosamente. Eu estou aqui qualquer dia, vou fazer uma visita para a missionária aí, tá bom?
1: Isso mesmo, pode vir, né? Seja segunda, quarta e quinta, né? Nesse horário.
0: Vem aqui. Amanhã, né, Daniel? Vai amanhã, só tirar nós.
1: Amanhã é feriado.
0: Amanhã é feriado. Se você não tiver nada que fazer, nós estamos aqui 3 horas.
1: Exato. Se quiser, você até participa conosco aqui.
0: Participa conosco aqui. Então. E terça-feira que vem, você não marque nada de compromisso para você estar junto com a missionária lá no culto, na casa missionária.
1: Ouviu a intimação aí, missionária Iracema? Ouviu a intimação aí?
0: Se você não
1: aí?
0: Tiver nada que fazer na sua igreja.
1: Tá intimada, viu, o missionário Iracema?
0: Ai,
1: ali,
0: Daniel.
1: Tá... É, aqui já viu. Missionária Cleonice, pode mandar ver.
0: Então, vamos falar sobre fé, Daniel. Já que nós estamos, né? Vamos falar de aquela mulher do fluxo de sangue. Aquela mulher de uma história forte. Uma mulher de fé. Uma mulher que foi ao encontro de Jesus. E quando nós falamos de fé... Nós sabemos que a nossa fé leva nós ao encontro de Jesus. Lucas 8, 43, 38. Mateus também 9, 20, 22. Também fala sobre a história dessa mulher. E como nós adquirimos essa fé? Por 12 anos ela vivia isolada. Gastou tudo com o médico. E só foi piorando. Mas bastou um toque... De fé, principalmente, que ela usou, e ela saiu e foi ao encontro de Jesus. E quando ela vai ao encontro de Jesus, ela toca na orla da veste de Jesus. Esse tocar em Jesus é nós hoje. E ele parou uma multidão por causa dela. Clamou. E disse, o chamou ela de filha e o curou. O corpo restaurou até a dignidade dela. A sua dor não passava. Desesperada, sofrendo, já não tinha mais nada. Mas ela ouviu falar de Jesus. Eu quero dizer para você nessa tarde... A nossa fé, ela ainda move multidão. Aleluia. Quando nós falamos em fé, quando nós falamos em multidão, o Senhor está dizendo, filha, você não faz nada sozinho. Sempre Daniel tem uma multidão. Isso que chama a nossa atenção. Então, quando ali aquela mulher chega e toca na orla de Jesus... Ele diz, quem me tocou, porque de mim saiu virtude. Oh, glória a Deus. Aleluias. E nessa tarde eu quero perguntar para você, quantas vezes você tem tocado? Ah, missionário, eu não consigo. Você tem se dobrado e falado com Jesus. E ele mesmo tem ouvido você. E ele diz, filha, eu tenho te tocado, eu tenho te sarado, eu tenho libertado você, tua casa, tua família. E às vezes você não está nem sentindo o meu toque mais. Por quê? Porque a tua fé, ela foi embora. E nessa tarde o Senhor fala muito profundo ao meu coração sobre fé, sobre amor, sobre nós correr atrás de Jesus, sobre nós tocarmos do Senhor, sobre nós irmos para a casa do Senhor, sobre nós estarmos na presença do Senhor. Essa mulher, ela saiu ali com toda a fraqueza dela. Ela saiu e ela foi. E Jesus olha para ela e ainda diz, quem me tocou, ele sabia, quem me tocou, porque de mim saiu virtude.

Oh, glória a Deus. E nessa tarde eu quero dizer para você quantas vezes nós temos se dobrado diante do Senhor com lágrima, com choro, com lamento. E temos falado: Senhor, me toque, porque eu preciso da tua cura. Eu preciso de um milagre. Eu preciso do teu agir. Eu preciso do teu mover. Eu preciso. Não é pecado nós falar com o Senhor, não é. Não é pecado. Nós temos o nosso direito de filho, porque nós estamos falando com o Pai. E filho, ele fala com o pai, com a mãe, com tanta segurança. E nós estamos falando com o Pai, dizendo: Senhor, o Senhor é meu Pai, eu sou teu filho, e eu preciso. E nessa tarde, eu não sei o que você precisa, eu não sei qual é a tua necessidade. Talvez você está aí olhando para dentro de você, coração está vazio, coração está acelerado, teu casamento não vai bem, filho nas drogas, você não sabe, parece que não tem saída, teu ministério acabou, você perdeu a fé, você abandonou Deus, você saiu de onde você estava, disse: não quero mais. E Deus, ele tem te cobrado, porque quando nós largamos aquilo que Deus colocou para nós, o Senhor, ele cobra nós. Eu quero dizer para você, nunca nós podemos abandonar o que Deus colocou na nossa mão, não. Nós temos que fazer com tanto amor. Ah, tem prova, missionário. Ah, tem luta. Temos, mas nós não podemos abrir mão do que Deus colocou para nós. Quando eu enterrei a minha filha, eu poderia ter abandonado tudo. Tudo, não. De jeito nenhum. Não, porque o Senhor tinha me levantado como uma mulher, como uma guerreira. E por mais que a perca dói, por mais que a dor de uma perca, ela não sabe, ainda mais uma mãe. Mas o Senhor está dizendo, e nem as percas, e nem a luta, continue fazendo, continue lutando, continue guerreando, porque eu estou na peleja. Eu estou. Então você não tem ido mais ao encontro de Jesus, por quê? Entristeceu meu coração, fui humilhada, fui pisada. Ei, deixa isso para lá. Não abandone Jesus por isso, não. Vai ao encontro. Vai ver aonde você deixou o teu talento. Vai ver aonde você largou o teu cajado. Vai ver aonde você escondeu para que ninguém visse. Deus está dizendo: vai desenterrar, porque você enterrou o talento. Alabassurianda lamas. Deus está falando nesta tarde com pessoas que enterrou talento por dor, por palavras. E Deus está dizendo: filha, vai procurar onde você enterrou teu talento, porque eu ainda quero te usar, eu quero falar com você, eu ainda quero que você use essa fé, um pouquinho que você tem. Deus está dizendo: é tempo de você se levantar e você correr atrás daquilo que você abandonou por os outros. E nós não podemos fazer nada pelos outros, nós não podemos, não, nós temos que fazer por Jesus. As pedras vêm, se vêm, mas nós não podemos ligar, porque o Senhor está com a mão dele estendida e dizendo: filha, nenhuma pedra pega em você, porque eu estou te protegendo e te cuidando. Quem me tocou? Eu deixo essa pergunta para você de fé nessa tarde. Quem me tocou foi o Senhor Jesus nas horas mais difíceis. Quem me tocou foi o Senhor nas horas que eu estava com dor. Quem me tocou foi o Senhor Jesus quando eu disse: viu, mulher, levanta e vá fazer o que eu tenho te ordenado, porque eu estou te trazendo a cura, eu estou te liberando você. E nessa tarde o Senhor fala ao coração de alguém: eu estou te liberando, eu estou arrebentando as correntes, eu estou tirando as algemas que Satanás colocou, te algemou para você não fazer nada, eu estou derrubando para você vir ao meu encontro. Para você vir ao meu encontro dizendo: eu estou pronta para terminar o que eu comecei e até hoje eu não consegui terminar. Porque Satanás te amarrou, Satanás te prendeu, colocou você em um isolamento, dizendo: não dá, não consigo. Ei, aquela mulher, ela foi tão fraquinha ao encontro de Jesus, com medo dos outros, porque ela não podia se misturar. E muitas vezes, por medo dos outros, nós perdemos a bênção que o Senhor tem para nós. Por medo dos outros, nós perdemos o que Deus tem para nós. Mas eu retiro essa palavra de medo. E se o Senhor tem nos ordenado,

Nós não podemos ter medo de fazer o que Deus tem colocado em nossas mãos para nós fazer. Não. Se o Senhor arde o nosso coração e se o Senhor libera nós para a obra, então vamos. Missionária. Olha que palavra tão grande, né? Fazer missão. É isso que Deus colocou no meu coração. É isso que o Senhor me levantou como uma mulher para fazer missão. Mas para mim fazer missão, eu preciso da ajuda das pessoas. Eu preciso que alguém estenda a mão e me abençoe para mim poder fazer missão. Para mim poder fazer aquilo e de fazer. E quando a gente vai fazer alguma coisa, a gente vai, muitas vezes, usando a fé. Senhor, eu estou usando a minha fé. E nessa tarde eu quero que você use a tua fé, aquilo que Deus tem para você, aquilo que Deus tem te ordenado para você fazer. Vai ao encontro de Jesus, reconcilie com o Senhor, dê um passo, dá um passo para frente. Talvez você foi, os teus passos foi tudo para trás e Deus está dizendo, dê passo para frente e vai ao meu encontro, porque eu ainda quero usar muito você. Eu ainda quero mostrar para aquilo que talvez te humilhou, te pisou, te maltratou, que você não ia conseguir, que você não era nada. Deus está dizendo, você é, você pode, você consegue. Senhor, nessa tarde, Pai, quantas vezes o Senhor tem tocado em nós na hora da dor, na hora da luta, na hora da enfermidade. Na hora que o casamento está sendo destruído, na hora, Senhor, que os filhos, um está para lá, outro para cá, e nós não sabemos nem como está a nossa família. Na hora, Senhor, que nós olhamos para a nossa mesa e não tem nada, está vazio. Porque o inimigo, ele entrou dentro do lar e destruiu o casamento, destruiu a família. E se tem uma coisa que nós preservamos, é nossa família. Se tem uma coisa que nós zelamos, é nossa família. Satanás, ele não tem poder de tocar quando tem uma mulher de joelho dobrado e dizendo, a minha família está no altar do Senhor. A minha família está guardada pelas mãos do Todo-Poderoso. E nessa tarde, Senhor, eu começo a orar por essas pessoas, Pai, que estão, Senhor, aprisionadas. Abandonaram tudo, deixaram tudo, Senhor, porque apenas uma palavra levou eles, Pai, para o isolamento. Levou eles, Pai, a se esconder daquilo que o Senhor tem. Mas nessa tarde, Senhor, eu começo a dizer, Senhor, levanta essa mulher e seu homem, esse jovem, essa criança, para te adorar, para te louvar, para te exaltar o teu nome, para fazer aquilo, Senhor, que está escrito para eles fazer. A ordenança que o Senhor vai dar nessa casa. As portas estão fechadas, vem abrindo portas, Senhor, lá para o Wilson trabalhar. Senhor, venha trazendo a cura dentro do lar da Elaine, Paizinho amado. Venha trazendo a cura, Senhor, essa gripe, Senhor, que está assolando. Essa gripe tão forte que está deixando, Senhor, o povo em casa. E, Senhor, não consegue nem cultuarem. Senhor, venha trazendo a cura, meu Pai. Meu pastor Edilson, pastor Isabel, Senhor. Toda a família deles, o ministério deles, meu Pai. Senhor, vem nos abençoando, Pai, o Johnny, a Patrícia, nossos líderes. Ah, Senhor, vem guardando meu esposo debaixo das tuas mãos poderosas para nós fazer aquilo que o Senhor tem para nós. Pai, aquele que tem se levantado para fazer, Senhor, a obra, que faça com excelência, com amor, com dignidade. Ah, Senhor, quando nós falamos em fazer algo para o Senhor, a primeira coisa que vem, Senhor, é nós fazer com excelência, nós fazer com amor, é nós pregar com amor, Senhor, é nós ter, Pai, temor de subir sobre o altar, porque o dia que nós não tiver temor de subir sobre o altar, Senhor, nós estamos fazendo da carne o nosso eu. Mas que nunca venha, Senhor, acabar de nós o temor. Pai, abençoe o círculo de oração. Abençoe o trabalho dessas mulheres. Abençoa, Senhor. Sonho, Senhor, que o Senhor tem colocado sobre o meu coração. Novidades, Pai, que o Senhor tem sobre a minha vida, sobre o meu ministério. Abençoa na vida do Daniel, a casa dele, a esposa, Senhor, o trabalho, Senhor. Tudo aonde eles colocarem a mão deles, Pai, que seja, Senhor, abençoado e seja próspero. O irmão Ismael da Luz, que está, Senhor, na lida, fazendo as entregas. A irmã Silvana, que prepara essas coisas boas. Ajuda eles, Senhor, cobre eles com a tua graça. Guarda o carro do teu filho para não estragar, Senhor. Oh, meu Deus, quantos outros, Pai? Quantos outros que lutam, Senhor, para sobreviver? Fazem algo para vender, para sobreviver, Senhor. Vem abençoar.

0: abençoando e multiplicando bênçãos, Senhor. É a minha oração em nome de Jesus. Amém.
1: Isso aí, gente. Aí, ó. Eu quero falar mais uma vez aqui sobre esse início, sobre esse seminário, né, da pastora Tânia Tereza aqui. E, ó, já tem a missionária Semo, já falou, tá bom. E a outra aqui, a Cleusa Almeida, disse, já disse glória a Deus. Vamos aqui então, né? O Ministério Transbordar promove seminário com a pastora Tânia Tereza, né? Saindo do Cativeiro, será nos dias 5, 6 e 7 de junho aí, né? Em Londrina, nos dias 5, sexta-feira, no dia 5, sexta-feira, começa às 20 horas. No dia 6, sábado, começa às 10 horas até o meio-dia e retorna às 16 horas, termina no máximo até às 20 horas. No dia 7, domingo, dia às 10 horas da manhã. Faça sua inscrição pelo site www.pastoratâniatereza.com. Seminário Saindo do Cativeiro tem o objetivo de ensinar as pessoas a desvencilhar-se de tudo que ainda constitui legalidade para impedir a completa libertação. É, com base na palavra de Deus, os ensinos das leis espirituais serão chaves fundamentais para abrir completamente as cadeias construídas do passado. O seminário é aberto para todos a partir de 13 anos, independente da sua caminhada de fé, cristão ou não, que desejam ter uma visão de conhecimento do mundo espiritual. Vagas limitadas, investimentos R$300. Inscrições poderão ser feitas pelo site www.pastoratâniatereza.com. Sobre a pastora Tânia Tereza, é juíza federal, escritora, palestrante e conferencista internacional e implantou o seminário com temas de libertação e cura. Esse aí é mais um convite para você, gente, aí, que deseja fazer sobre essa libertação aí, né? Gente, olha, 15h59, missionário.
0: Então, mas que benção. Eu quero mandar um abraço para a senhora Cida, todas as intercessoras, a irmã Silma, cadê a irmã Silma? Será? Todas as intercessoras. E hoje tem vigília no Pastor Dan, né? Hoje tem vigília. Eita, glória a Deus. Vai estar ali Moisés Creito, adorando a Deus. Hoje tem vigília lá, a partir das 22 horas. Hoje tem vigília lá, Daniel. Quem quer orar e gosta de vigília ali na área 2.
1: Fique à vontade,
0: Pastor,
1: né?
0: Pastor Dan, Brasil para Cristo.
1: E não tem placa de igreja. Você que...
0: Não.
1: Você, como diz o pessoal, sempre fala que livre pensador. Livre pensador, eu entendo que não vai em igreja nenhuma. Verdade. É bem para você, viu?
0: É, hoje tem vigília lá. E que Deus abençoe cada um de vocês. A irmã Érica, Deus abençoe você, irmã Érica, as irmãs minhas que estão nos ouvindo. Um grande abraço e amanhã nós estaremos aqui de novo, se o Senhor nos permitir. Um abraço, a missionária Cleonice. Fiquem com Deus.
1: Isso aí, fiquem todos na paz, Senhor de Deus, na paz, Senhor de Deus aí. Gente, amanhã estamos aí. Eu estou aqui, a missionária Cleonice também, só que eu estou aqui desde o meio-dia. É, estamos aí!
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Mas que saudade. Mas que saudade imensa. É isto mesmo, minha velha igreja. É a saudade que está aqui dentro de mim. Quando me lembro daqueles dias maravilhosos que você me amava, como também me ensinou a amar. Olha, as coisas por aqui hoje estão muito diferentes. E com grandes saudades eu me lembro de você. Obrigado, minha igreja, por tudo que você fez por mim. Você continua aqui, dentro de mim. Muito obrigado.

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0: 7h50.
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2: Fala, Daniel, tudo na benção? Aqui é Gilberto Fernandes. Estamos passando para passar um anúncio aí, conversando aí com o diretor da rádio aí, com o Joãozinho, né? O Joãozinho aí, que é o nosso alinhador de programa aí, né? Ele entrou em contato comigo e ele perguntou para mim se tinha como fazer uma mudança no programa de rádio, né? No programa que eu faço. E achamos uma data para nós fazer na segunda-feira. Vamos estar fazendo na segunda-feira agora. E das 16 às 18, tá bom? Da segunda-feira, das 16 às 18 horas. Então eu quero pedir, Daniel, para você, se puder estar soltando esse áudio aí todos os dias, para avisar os nossos irmãos que escutam o nosso programa de rádio, para eles ficarem atentos, que agora vai ser na segunda-feira, das 16 horas, das 4 horas da tarde até às 6, tá bom? E vai ser benção, ou de bem com a vida.

0: 4h55.
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Boa tarde, Telêmaco Borba. Boa tarde, Curiúva, Embaú, Ortigueira, Reserva, Tibagi. Boa tarde a toda a nossa linda região dos Campos Gerais e as redondezas. Uma boa tarde a você que nos ouve nas chácaras, nos sítios e nas fazendas. Talvez no seu caminhão trabalhando, no automóvel, aí no comércio onde você trabalha ou é o proprietário, na oficina. Onde o rádio estiver ligado agora e você consegue ouvir a minha voz, o desejo do meu coração é que o Deus Todo-Poderoso, Criador e Sustentador de todas as coisas, o Pai e o Filho e o Espírito Santo, possa alcançar a sua vida, possa trabalhar na sua vida, possa usar este tempo tão especial para trazer até você aquilo que ele tem de melhor. Deus deu o seu Filho Jesus Cristo para que viesse se tornar um de nós, para que fôssemos salvos, para que fôssemos reencaminhados a ele. Dele nós viemos, mas se faz necessário a ele nós retornarmos. Viemos dele, mas nascemos livres para decidir se o queremos ou se não o queremos. Essa é uma liberdade que Deus deu a todos nós. E sábio é aquele que entende que não existe por acaso, que a sua existência, ela é por um propósito divino. Foi Deus quem te fez, quem te criou, quem te formou. E ele não criou você, não trouxe você a este mundo para a desgraça, para a perdição, para a tristeza, para a derrota. Não. Deus te trouxe a este mundo para estar junto a você, para que você dependa dele, para que vivendo do jeito dele, você seja mais do que vencedor. Lutas, problemas, dificuldades,

te ouviam como um qualquer. É, falaram assim sobre ele: não é este o carpinteiro? Não é este o carpinteiro que reside entre nós? Não está aí conosco aí sua mãe e seus irmãos? Eles olhavam para Jesus como se fosse um qualquer. E Jesus é um ser singular, indescritível. Ele é o Todo-Poderoso que sempre existiu com o Pai e o Espírito Santo. O Cristo eterno se fez carne, se fez homem, veio até nós para nos levar, para se tornar a porta. Que interessante que o Evangelho de João diz que Jesus é a porta, diz que Jesus é o caminho. Né? Ele não é só a porta, ele é a porta. E quando você entra por essa porta, ele é o caminho por onde você deve trilhar e saber que você tem um destino certo. Se você confiar em Jesus Cristo, você vai passar por todo esse tempo que Deus permitir a você aqui nesta vida e vai chegar do outro lado. E lá está o tesouro, lá está a verdadeira alegria. Lá sim, nós vamos poder cantar agora é só vitória. Lá. Porque cantar aqui que agora é só vitória é ilusão, é mentira, não é evangelho. Não é agora só vitória, coisa nenhuma. No mundo tereis aflições. E nós enfrentamos, sim, todos nós. Se você tem problemas, tem dificuldades e lutas, bem-vindo ao clube dos seres humanos iguais. Porque nós somos iguais nisto. Temos lutas e dificuldades. Mas você é que decide se vai enfrentar tudo isso sozinho ou se vai decidir crer no único que pode te ajudar e que pode te dar vitória. Seu nome é Jesus Cristo. Vamos ouvir um reggae agora, muito interessante. Esse reggae vai dizer assim: Jesus Cristo é a vida. Andava pela rua, esquerda ou direita, andava muito louco, de cabeça feita, mas de repentemente uma luz brilhou. Foi Jesus que apareceu e me libertou. Aleluia! Que você possa entender que é isso que Jesus faz, traz libertação para todos nós. Eu volto em seguida.

0: pertence a ele.
1: É isso aí, meus queridos. 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
1: É isso aí, também a primeira igreja do Evangelho Quadrangular, sede de Curiúva, uma família para todos, situada na rua Três Lagoas, número 14, na Vila Bigom, bem no centro ali em Curiúva. Olha, uma igreja bíblica, uma igreja cristocêntrica, uma igreja de pastores sérios, de pessoas sérias. Você que talvez se desanimou aí, hoje, infelizmente, nós estamos vivendo dias bem difíceis mesmo. Muitos líderes aí fora do propósito, muitas pessoas na igreja tumultuando, causando, né? Trazendo problemas. Infelizmente, o ser humano é complicado mesmo, muito complexo é o ser humano. Como eu disse certa vez a um amigo que exerce terapias e tudo mais, eu disse para ele o seguinte, psicólogo, disse para ele assim: olha, Carlos, se você tentar entender a complexidade humana ignorando o mundo espiritual, você fica maluco. E é verdade. Por trás existem forças invisíveis, espirituais. Acredite quem quiser, mas é o que a Bíblia diz. Então, quando você tem esse entendimento, esse discernimento, você entende por que que Jesus sempre lidou de forma certa com as coisas. Se você pensar, você vai ver que certa feita Jesus fez um elogio a Pedro. Foi um elogio, sabe? Dizendo assim: oh, bem-aventurado és tu, Simão Barjonas, porque não foi a carne e o sangue, né, que revelou isso a você, mas sim o Pai que está nos céus. Então ele discerniu realmente que Pedro, ele havia sido usado agora pelo Espírito Santo. A ação do Espírito Santo trouxe essa revelação para ele fazer a declaração que é o fundamento da fé cristã. Quando Jesus diz a Pedro: tu és Pedro, que significa Petrus. Petrus é pedra, pedrisco, pedregulho. Então não é a rocha. Petrus é pedra, é pedregulho. E ele disse: tu és Petrus, e sobre esta pedra. Aí Jesus usou pedra no grego, que significa pedra, rocha, inabalável. E quando Jesus disse pedra, ele já não estava falando mais do Petrus, do Pedro. Ele estava falando dele, a pedra principal, a pedra angular. Sobre esta pedra, ou seja, sobre ele mesmo.

0: mesmo, Jesus Cristo, ele disse: eu edificarei a minha igreja e as portas do inferno não prevalecerão contra ela. Jesus discerniu. Mas logo em seguida também, Jesus fala que vai padecer, que vai sofrer, que é necessário que ele padeça, que ele morra. E Pedro então diz: jamais isso vai te acontecer. E Jesus diz para ele assim: afasta-te de mim, Satanás. Olha só, olha o discernimento de Jesus. Agora já não era o homem, era o homem sendo usado pelo diabo. Agora é o diabo em ação e Jesus o repreende. Lá no Getsêmani, quando os soldados vêm prender Jesus, Pedro então pega da espada para matar a Malco. Para matar, não queria cortar a orelha só não, o negócio era matar. O camarada foi ligeiro e se defendeu, pegou só a orelha, mas era para cortar no meio, assim, ó. Isso mesmo, Pedrão bravo, violento e rápido também. E Jesus repreendeu a ele, porque ali era ele mesmo. Então esse discernimento, quando é o Espírito Santo que está agindo, quando é o diabo que está agindo, quando é coisa do ser humano mesmo, a gente tem que ter, para não cometer o pecado de atribuir, né, a Deus obra que não é dele, atribuir ao diabo obra que não é dele e atribuir ao homem obra que não é dele também. Então é importante você congregar numa igreja bíblica, a primeira igreja do Evangelho Quadrangular, sede de Curiúva, na rua 3 Lagoas, número 14, na Vila Bigon. É uma igreja bíblica, cristocêntrica, de pastores sérios, uma família que está ali reunida em torno de Jesus Cristo, esperando você e a sua família para fazer parte dela. Anote aí os dias de culto na primeira igreja do Evangelho Quadrangular de Curiúva. Atenção! Todas as terças, as quintas e aos domingos, sempre às 19h30. Isso mesmo. Pega a sua família e vá lá. Vá ver com seus próprios olhos, ouvir com seus próprios ouvidos aquilo que eu estou falando. É uma igreja saudável que você pode congregar com a sua família. Primeira igreja do Evangelho Quadrangular, sede de Curiúva, rua 3 Lagoas, número 14, na Vila Bigon. Uma família para todos. 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E eu não erro não, porque se eu errar aqui, Daniel já me pega ali, já coloca alguma coisa. Bicho é ligeiro. Esse Daniel, tô pra ver um...
1: Ai.
0: Opa, vê um cara mais ligeiro que esse menino aqui, rapaz do céu. 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
1: Yeah!
0: Isso aí. E também, meus queridos, a terceira igreja do Evangelho Quadrangular do Alecrim, também em Curiúva. Nós andamos juntos, caminhamos juntos com esses pastores, temos comunhão, temos aliança, né? E eu tenho total liberdade e tranquilidade de apresentar essas igrejas como igrejas saudáveis, igrejas bíblicas, igrejas sérias, de homens sérios, de pessoas sérias, que não estão ali para brincar com ninguém, mas para conduzir você, né? Para ensinar você em como melhor servir a Deus e ser abençoado por Ele. A terceira igreja do Evangelho Quadrangular do Alecrim em Curiúva, ela fica situada na rodovia, indo de Curiúva à Ventania, antes de chegar no Alecrim, né? Poucos metros ali antes do Alecrim, você já visualiza à direita, na rodovia, a Catedral da Família que está sendo construída, e a igreja está tendo seus cultos ali na primeira parte da construção da catedral. Olha, ficou muito linda. Muito lindo o espaço ali. E você então, sábado às 19h30, você está convidado a participar desse momento de fé, de louvor, de adoração, culto da família. Sabadão agora, 19h30. Você que mora aí nas proximidades, no Alecrim, em Curiúva, tantos bairros, né, aos arredores.

0: terceira igreja do Evangelho Quadrangular do Alecrim em Curiúva, lugar de gente feliz. Meus queridos, também eu convido você para estar conosco domingo. Olha, domingo não, perdão. Quinta-feira, nos nossos cultos aqui na Igreja do Evangelho Quadrangular da Área 2, a igreja que eu pastorei, também acontecem às terças, às quintas e aos domingos. Nessas três noites, terças e quintas às 20 horas e aos domingos às 19h30 horas. Quinta-feira, eu convido você então a estar conosco, participar conosco desse momento na presença de Deus. Amanhã um culto, amanhã é feriado, né? Amanhã é um feriadão abençoado. Você pode estar conosco amanhã, às 20 horas. Vá com a sua família. Você está com problemas, com dificuldades. Nós temos um tempo de oração, um tempo que nós nos colocamos diante de Deus e que nós oramos mesmo fervorosamente para sermos tocados pelo Senhor. Vá, mas vá com a intenção de louvar, de adorar, de exaltar, de glorificar. Porque igreja não é lugar de buscar bênção, não. Tem muitos caçadores da bênção perdida por aí. Vive de igreja em igreja. É só ouvir falar que tem um pastor poderoso em tal lugar, está correndo para lá. Isso é criancice, isso é falta de conhecimento, de entendimento das coisas de Deus. Você precisa desejar a palavra. Você precisa entender da palavra de Deus. E para isso você precisa estar numa igreja que está pregando a palavra. Porque tem muito enrolation, embromation por aí. Tem muito. Mas tem, infelizmente. Dá para contar no dedo aí as seriedades que nós encontramos hoje em relação ao Evangelho. E eu espero que tenha muita gente ouvindo aí também, que faça parte dessa gama pequena de pessoas que estão realmente levando as coisas de Deus a sério. Tem que levar as coisas a sério. O mundo está ficando cada vez pior. E quanto mais os dias vão passando, mais se aproxima a volta de nosso Senhor e Salvador Jesus Cristo. E sem contar que nós temos essas duas realidades. Ou Jesus volta e pega muita gente desapercebida, que vai ficar aí sofrendo e padecendo. E Jesus só vai levar para ele aqueles que pertencem a ele. Se não pertencer a Jesus, não será levado daqui. Se não for de Jesus, vai ficar aqui. Ou Jesus volta e o tempo acaba, ou nós partimos, porque nós temos prazo de validade também, né? Você sabe o dia da sua morte? Pergunta a você que está aí ouvindo, você sabe quando você vai morrer? Aí você fala, nem falo disso, que eu não quero nem pensar e nem saber. Pois é, você tem que saber sim, tem que se preocupar com essa realidade. O problema não é morrer, o problema é morrer despreparado. O problema é morrer rejeitando a graça salvadora de Deus através do envio do seu filho Jesus Cristo, que veio, que nasceu e que a história é dividida antes e depois de Cristo. Então você precisa de Jesus. Se você quer ter contato com Deus verdadeiro, somente através de Jesus. Agora, com os deuses falsos é fácil. Ter contato com esses deuses falsos aí, você simplesmente, se você desejar isso, você automaticamente está desprezando a Jesus Cristo, ao verdadeiro Deus e a salvação. Terceira Igreja do Evangelho Quadrangular do Alecrim em Curiúva, sábado, 19h30 horas. Você tem a oportunidade de participar de um momento na presença de Deus, de receber orientações bíblicas para praticá-las na sua vida. É isso aí, meus queridos. 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Tá certo?
1: Entendeu? Entendeu?
0: É isso aí, entendeu? Então vamos ouvir mais uma canção abençoada agora com Jairinho. Jairinho vai cantar para nós. Foi grande o amor, Jairinho, maravilha. Nós vamos ouvir essa canção, uma canção bíblica, como nós falamos aqui na nossa programação. Nós falamos aqui que nós temos o compromisso de tocar o melhor da música cristã de todos os tempos e também falar da palavra de Deus sem rodeios algum. Precisa se ouvir a verdade.

Verdade, a verdade confronta e a verdade quer nos deixar reto e direito. Vamos ouvir Foi Grande Amor e eu volto em seguida com todos vocês. Rapaz, gastei tudo meu dinheiro.

É, meus queridos e amados, aí você ouviu o Jairinho cantando pra nós, Foi Grande o Amor. Quero mandar um abração aqui pro evangelista Juarez Trindade, né? Mandou uns áudios pra nós aí. Muito obrigado, meu querido, por todo o apoio também, as suas palavras, né? Pessoas que realmente têm entendimento da palavra de Deus, das coisas de Deus, e sabe que não é brincadeira. Como eu falei há pouco aí, são poucos que estão levando as coisas a sério hoje. E é com esses poucos que eu quero estar, com esses poucos que eu quero andar. É interessante que o Salmo 16, eu acho lindo o Salmo 16, um Salmo de Davi, e ele faz uma declaração tão maravilhosa no Salmo 16, que eu quero ler com você uns versículos aqui para você entender. E olha o que Davi vai dizer. Ele começa o primeiro versículo do Salmo 16, dizendo assim: guarda-me, ó Deus, porque em ti confio. Olha só, guarda-me, ó Deus, porque em ti confio. A nossa confiança deve estar exclusivamente no Senhor. A Ele nós servimos e dEle nós dependemos. Porque sabe o que acontece? Tem muita gente aí fazendo o que quer fazer da vida, e achando que está tudo bem, que Deus não vai cobrar, que Deus não vai julgar. É? Lé do engano. Deus está vendo todas as coisas e Ele vai julgar. Então o que nós fazemos? Nós servimos a Deus e confiamos em Deus. A nossa vida está nas mãos de Deus. Nós não somos nenhum desavisado. Nós entendemos das coisas, lidamos com os seres humanos e somos seres humanos também. Sabemos o que é a natureza humana. Aliás, eu acho lindo lá no Evangelho de João, capítulo 2, que vai falar que ninguém precisava falar da natureza humana para Jesus, porque ele sabia muito bem o que era a natureza humana. Olha só que interessante. E nós sabemos como é o ser humano. Então, as pessoas às vezes fazem as coisas achando que vai ficar por isso mesmo, mas Deus não deixa nada sem resolver. Lá no Vale do Jequitinhonha, onde estive várias vezes fazendo missões, na simplicidade, lá numa igreja plantada num quilombola, lá na cidade de Joaíma, uma comunidade quilombola de mais de 200 e poucos anos, lá foi plantada uma igreja e muita gente se converteu e está uma bênção a obra lá. Foi lá em 2006 que essa obra começou e eu visitei aquela obra missionária por várias vezes. Uma certa feita eu estava cobrindo um missionário lá que estava de férias e uma irmãzinha muito simples. Nós estávamos conversando sobre os perseguidores da igreja, as pessoas que dão problemas na igreja. E a irmã disse o seguinte para mim assim: pastor Otacílio, a gente pode ficar tranquilo que o Senhor Jesus não deixa nada sem resolver. Ele está vendo tudo. Olha que coisa maravilhosa ouvir isso de uma pessoa simples, mas de Deus. Pessoas que têm valor, que têm muita soberba, muita ganância, muito abuso de poder, muita coisa terrível acontecendo aí, né? Na igreja. E que nós que estamos ali, estamos participando, não podemos ser omissos e nem covardes. Porque Jesus sofreu, Paulo sofreu, tantos outros sofreram. E se você for pesquisar mesmo certinho a história toda ali, você vai ver que um dos motivos que sofreram foi porque eles tinham coragem de se posicionar contra os abusadores, contra os aproveitadores, contra aqueles que estavam realmente agindo de má fé, agindo de forma errada. Deus tenha misericórdia da igreja evangélica do nosso país. Você, meu querido irmão, minha querida irmã, que pertence à igreja de Jesus Cristo, que não é assembleia, não é quadrangular, não é presbiteriano, não é batista, não é nada disso. A igreja de Jesus Cristo é o organismo vivo. São aqueles que foram lavados e remidos pelo sangue de Jesus Cristo e que, se a trombeta soar, vão subir para se encontrar com o Senhor nos ares. Você que é crente de verdade, meu irmão, minha irmã, ore e peça a Deus para que Ele tenha misericórdia da igreja evangélica do nosso país, porque é uma bandalheira, é uma coisa muito ruim que nós temos visto acontecendo. Não adianta ficar comentando e falando de outros e criticando outros quando nós não olhamos para os nossos próprios defeitos. Aliás, Jesus, no capítulo 7 do Evangelho de Mateus, pega pesado nisso, né? Porque ele fala o quê? Por que que você fica querendo tirar o cisco do olho do seu irmão e não tira a trave que está no teu? Não, tem muita gente
que precisa se acertar com Deus e que fica se implicando aí com coisas pequenas dos outros. Deus tenha misericórdia. Mas ore, meu querido. Eu convoco a você que é crente em Jesus Cristo. Clame todos os dias e ore para que o Senhor possa ter misericórdia, para que nós possamos nos converter verdadeiramente, para que nós possamos deixar de ser religiosos, para que nós possamos deixar de ver tantas diferenças e de ver tantas coisas que a gente pode ajudar e pode mudar e a gente não faz nada. A gente fica simplesmente mantendo uns encontros sociais, reuniões que não passam de encontros sociais. Tem lugar que você vai, meu irmão, que é um desfile de modas. Fato e verdade. Tem nada contra a pessoa se vestir bem. Eu também gosto de me vestir bem. Quem que não gosta? Pode ser relaxado, não. Mas tem lugar que você vai que é um desfile de modas. Pessoas muito bem vestidas e lindas por fora, mas podres por dentro. É o sepulcro caiado que Jesus falou. Então pense sobre isso, meu querido. O Evangelho de Jesus Cristo, ele tem dois propósitos. Quais são? Primeiro, ou ele ofende a pessoa, e tem gente que se ofende e fica bravo, rapaz, se ofende mesmo, fica bravo. Ixi, direto aí, eu ouço. A gente muitas vezes recebe mensagem de pessoa com palavras agressivas, porque nós temos coragem de falar o que tem que ser falado. E é assim que tem que ser, meu querido. Eu tenho que cuidar da minha vida de servo de Deus. Não são poucas as lutas que enfrento, não são poucas. Mas nós temos que ter seriedade com as coisas de Deus. Então o evangelho, ele ofende, a pessoa ficou ofendida, não volta para a igreja porque ficou ofendida, se ofendeu com o evangelho, isso é claro e evidente. Ou a pessoa ouve e se quebranta e se converte e deixa o Espírito Santo transformar a vida. Então, nós temos que continuar firmes. Olha o que o salmista Davi diz aqui. Guarda-me, ó Deus, porque em ti confio. A minha alma disse ao Senhor,

és o meu Senhor, a minha bondade não chega à tua presença. Olha só, versículo 3. Mas aos santos que estão na terra e aos ilustres em quem está todo o meu prazer. Olha que coisa linda. Sabe o que ele diz aqui, meu querido profeta Daniel? Ele está dizendo que o prazer dele estava nos ilustres, nos santos, naqueles que são verdadeiros. Eu pergunto uma coisa para você. Você convive com as pessoas? Você percebe que Deus te dá assim um dom para você ir convivendo com as pessoas e vendo se ela é ou se ela não é? Sim. Você caminha com a pessoa, você sabe se é ou se não é. Tem um monte de gente falando que é, mas não é. Não é crente. Não é. Porque o crente tem outro proceder. O crente não é conhecido pelo estereótipo de crente, não. Não. O crente é conhecido pelo caráter, pela vida reta que ele procura viver diante de Deus. Porque Jesus veio para nos libertar e nos libertar do pecado. Como que a pessoa pode dizer que ela recebeu a salvação se a salvação que foi trazida por Jesus Cristo, dada por Deus a nós através da obra de Jesus Cristo, o sofrimento todo que ele teve, e todo aquele sofrimento foi para nos libertar do pecado. Ele veio para nos libertar do pecado. Então quem diz que é salvo, mas continua vivendo no pecado, não é salvo coisa nenhuma. O apóstolo João dá uma palavra tão dura, rapaz. É palavra que arde, mas não é minha, é bíblica. Quem comete pecado é do diabo. Meu Deus do céu. É forte, igreja, é forte. Mas, meus queridos, então nós temos que ter essa seriedade. Então você precisa de lugares onde realmente vai encontrar o que você precisa para a sua vida, que é ter um relacionamento genuíno e real com Jesus Cristo, com Deus Todo-Poderoso, com o Espírito Santo, né? Poder viver a sua vida de forma correta, correta. E não é fácil não, hein? As pressões são terríveis. Por quê? Porque nesse mundo que nós habitamos, físico, ele está impregnado de forças satânicas. Forças satânicas. É? Existe uma força que age paralelo ao nosso mundo físico, que é invisível, que é espiritual. Que Deus tenha misericórdia de nós para que nós possamos ficar firmes. Então, meu irmão, minha irmã, não adianta nós ficarmos perdendo tempo com bajulações, né? Tem muita gente que gosta de bajulação. Tem gente que quer ouvir Deus falando assim, e acredita, né? Porque é tão fácil, rapaz do céu, você chegar num lugar assim e falar, ô, você aí, ó, o Senhor manda dizer que ele está liberando vitória para você. E isso acontece todo dia. Eu não falo nomes, mas eu, em outro estado onde pastoreei, eu levei um amigo meu para pregar numa igreja de outros amigos, e esses outros amigos não conheciam ele, mas ele era meu amigo e eu indiquei e fui com ele. Ele foi pregar nessa igreja e os pastores dessa igreja o receberam pela minha indicação. Rapaz do céu, chegou na hora lá, o camarada pegou uma palavra muito boa, abençoada. No final começou com revelações. E aí na revelação, pior de tudo, né? Eu creio em revelação, Deus pode revelar sim. Mas aí ele olhou para um casal, começou dizer palavras de bênçãos e vitórias que eu estava mandando dizer para aquele casal. Mal ele sabia, irmão Daniel, eu conhecia aquele casal e aquele casal dava muito problema naquela igreja. Era uma pedra de tropeço na vida dos pastores. Então eu acredito, sabe o quê, meu querido? Sabe o que Deus faz? Se Deus tem palavra para dizer, Deus chega e diz, ó, arrepende-te. Arrepende-te. Ó, Deus manda dizer para vocês aqui, ó, que vocês receberam um potencial muito grande, mas que vocês não têm usado esse potencial para a glória de Deus e vocês não têm sido bênçãos aqui na igreja. Vocês precisam ser. Aí eu creio que é Deus que realmente está falando. Agora dizer, Deus mandou dizer que vai te dar vitória, que vai te abençoar. Isso aí não precisa ninguém dizer para você, não. A palavra de Deus diz que aquele que ouve as palavras do Senhor e as coloca em prática, ele está com a sua casa firmada sobre a rocha. E ele é forte, ele é vencedor. Deus o supre, Deus cuida de

nós e Deus nos abençoa. Então, meu querido e minha querida, tome cuidado, né? Como você está vivendo a sua vida, tome cuidado. A maioria das pessoas que ouvem a nossa audiência são pessoas que já são crentes, que já congregam, glória a Deus. Nosso programa tem esse intuito de levar a palavra da salvação. Salvação. A salvação do império das trevas, do pecado. Jesus veio para que lá naquela cruz ele sofresse o sofrimento que era nosso, morresse a morte que era nossa, por merecimento. Ele não merecia, mas morreu em nosso lugar, para que crendo nisto e se rendendo a ele, entregando a vida a ele, crendo nele como Salvador, nós pudéssemos receber o perdão dos nossos pecados e pudéssemos, purificados dos pecados, receber para habitar em nós o Santo Espírito de Deus. Foi para isso. E quem é habitado pelo Espírito Santo gosta das coisas de Deus, das coisas santas, das coisas certas. Porque o Espírito que habita nele é santo. E ele deve ser também santos. Sede santos, porque eu sou santo, diz a palavra de Deus. Tá certo, meus queridos? Vamos ouvir mais uma canção para nós orarmos em seguida. O relógio vai correndo ali e nós vamos obedecendo, né? Vamos obedecendo. Vamos ouvir uma canção maravilhosa com o Grupo Logos aqui. Grupo Logos. Grupo Logos cantando Portas Abertas. E eu volto em seguida para nós orarmos e encerrarmos a nossa programação nessa tarde. Grupo Logos, Portas Abertas. Vamos ouvir, eu volto em seguida com todos vocês. É uma alegria poder estar se comunicando com todos vocês essa tarde.

0: na agitação da vida, nas aflições e dificuldades do dia a dia, quando faltam as forças, quando parece não haver solução, é momento de parar. Há alguém assentado no trono no centro do universo que se importa com você. Ele é Jesus, sempre disponível e pronto para te ajudar. É chegado o momento da oração.
1: Senhor nosso Deus e nosso Pai Celestial, Deus Todo-Poderoso, Santo, Deus Único, Deus Verdadeiro, Deus que enviou seu Filho Jesus Cristo, se tornou acessível a todos nós. Oh Deus, que maravilha quando nós entendemos que apesar de toda a sua glória, toda a sua grandeza, que é infinito, o Senhor se importa conosco. Como diz a canção, apesar desta glória que tens, tu te importas comigo também. Somos gratos a ti, não temos palavras para expressar o quanto isso é importante e faz a diferença nas nossas vidas. E nesse momento de oração, Deus Todo-Poderoso, muita gente não sabe usufruir desses momentos, e são momentos importantes. É o momento quando nós clamamos, é o momento quando nós expressamos através das nossas palavras, de todo o nosso coração, que dependemos e precisamos do Senhor. Deus Poderoso e Santo, o Senhor é quem opera todas as coisas. É o teu Espírito que nesta hora está agindo na vida de cada um. Toda a nossa audiência agora, aquele que realmente estiver crendo e se colocando diante de ti, e entendendo que nesse momento tudo pode mudar. Porque é quando nós clamamos a ti que o Senhor nos ouve, que o Senhor nos socorre, que o Senhor nos abençoa. Por isso eu te peço, haja salvação. Tanta gente perdida, tanta gente precisando de salvação, que é a maior de todas as bênçãos. Oramos a ti, para todos aqueles que já receberam a bênção da salvação, que possam desenvolver a salvação com temor e tremor, como diz a tua palavra. E todos aqueles que ainda não foram alcançados pela salvação em Cristo Jesus, que o Senhor levante cada um de nós que já fomos salvos para propagar esta salvação, que é a mensagem mais importante do Evangelho. Em nome de Jesus, que o Senhor esteja também, por graça e misericórdia, libertando os oprimidos do diabo, muita gente oprimida, muita gente sofrendo nas garras do maligno. Repreenda o Senhor Jesus pelo seu grande poder. Há poder no nome do Senhor Jesus. Em nome de Jesus, os que foram realmente comissionados e enviados para, em nome de Jesus, declarar milagres, libertações, ação poderosa de Deus, que o Senhor esteja agindo agora, que os enfermos sejam curados, tanta gente doente, tanta gente sofrendo, tanta gente gemendo, tanta gente precisando de cura, e vai receber, se clamar, se buscar, e se entender que o Senhor está querendo tratar alguma coisa. Haja, Senhor, na vida de toda a nossa audiência, abençoa todo o teu povo agora, todos os seus filhos, que todos sejam vitoriosos, alcançados pela tua mão e pela tua graça, em nome do Senhor Jesus. Eu oro e coloco toda a nossa audiência, todos agora, eu coloco no teu altar e peço, tem misericórdia e abençoa a todos que estão precisando do teu socorro e buscando o teu socorro. Que assim seja, em nome de Jesus. Amém e graças a Deus. É, meus queridos, chegamos ao final da nossa programação, agradecendo a você que ficou ligadinho com a gente até agora. Obrigado pela sua audiência. 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E eu espero você amanhã, quinta-feira, às 20 horas, na Rua Andirá 214, esquina com a Pinhal Bonito. Amanhã, às 20 horas, estaremos juntos num culto maravilhoso. Quero orar por você. Deus com certeza vai agir e operar na sua vida. Amanhã, vem estar conosco. 20 horas. Rua Andirá, 214, esquina com a Pinhal Bonito. Deus abençoe a todos e nós vamos. E que fiquem todos com Deus.
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0: 16h15.
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1: 6:35.

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1: Seis e trinta e nove.

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1: Seis e quarenta e três.

0: E ainda, mais empresas podem acessar recursos do Plano Brasil Soberano.
1: O programa atende empresas exportadoras que tiveram impacto com tarifa norte-americana ou conflitos no Oriente Médio. Cláudio Mário Carvalho.
2: Portaria reduziu de 5% para 1% o impacto mínimo no faturamento bruto, exigido para que exportadores e fornecedores tenham acesso às linhas de crédito.
0: Você vai ouvir também vacina contra pneumonia e meningite.
1: A Pneumovinte já está sendo distribuída a estados e municípios para ampliar a proteção a crianças de 2 meses a 4 anos.
0: Imunização deve ter início na segunda quinzena de junho.
1: Hoje, na apresentação da Voz do Brasil, Mariana Jungmann e Luciano Seixas.
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1: Avanços nas áreas social, econômica e melhorias para as famílias brasileiras.
0: O presidente Lula realizou uma reunião ministerial e foi apresentado um balanço das ações do governo.
1: O presidente disse que espera realizar novas entregas até o mês de julho e ressaltou a soberania do país.
0: O editor Nazi Brum acompanhou a reunião e traz os detalhes para a gente ao vivo. Boa noite, Nazi.
3: Olá, boa noite, Mariana, boa noite, Luciano e os ouvintes da Voz do Brasil. Olha, nessa reunião ministerial foram apresentadas as ações do governo e como isso se refletiu na melhoria de vida para a população brasileira. O presidente Lula iniciou o discurso e foi o primeiro a destacar que, pela primeira vez, o Brasil atingiu o índice de desenvolvimento humano no patamar de muito alto. O IDH é medido pelas Nações Unidas para avaliar a qualidade de vida e o desenvolvimento de uma população.
1: Nazi, que outros avanços foram destacados nesse balanço do governo?
4: Bom, É um motivo de regozijo para todos nós saber que o Brasil atingiu a sua maior performance na questão do IDH. Não é que a gente tem um melhor. A gente hoje faz parte de um núcleo de países que são países de ponta em questão de qualidade de vida do povo.
1: Vamos lá então, Nazi. Que outros avanços foram destacados nesse balanço do governo?
3: Olha, Luciano, o governo do Brasil focou nas ações implementadas nos últimos meses. Entre os destaques, a aprovação do fim da escala 6x1 na Câmara dos Deputados e o fim da chamada taxa das blusinhas e imposto de importação para produtos de até 50 dólares. Na área social, a construção de 138 novas creches e a entrega de 31 mil cisternas pelo país. Na saúde, o programa agora tem especialistas, que já chegou a 52% dos municípios, e o programa Gás do Povo, que alcança todos os municípios, beneficiando 15 milhões de famílias. A ministra da Casa Civil, Miriam Belchior, destacou o lançamento do Move Aplicativos, que já registrou 740 mil motoristas de aplicativos e taxistas interessados no financiamento do carro novo em condições vantajosas. A ministra também citou o novo Desenrola.
5: O novo Desenrola Brasil Famílias, com 24 dias de operação, já renegociou 1 milhão e 400 mil operações com descontos de 85% na dívida original. De 20 bilhões, a dívida caiu para menos de 3 bilhões para essas famílias.
0: O ministro da Fazenda, Nazi, Dario Durigan, também fez um balanço, né, durante a reunião. O que que a gente pode destacar?
3: Olha, Mariana, o ministro da Fazenda, Dario Durigan, fez um balanço positivo, citando a criação de 5 milhões de empregos desde 2023, com o aumento de renda do trabalhador. O ministro ressaltou ainda que o crescimento do país superou as expectativas e que os brasileiros estão pagando menos impostos. Lembrando que o governo isentou o pagamento do imposto de renda para quem recebe até R$5 mil por mês. Vamos ouvir o que ele disse.
6: Por isso que nós acertamos as contas do país, colocando o pobre no orçamento e cobrando de quem tem capacidade econômica. Quem hoje vive de salário paga menos tributo.

0: E quem tem fundo offshore, quem é dono de BET, hoje paga pela primeira vez tributo no país, o que é muito devido, o que é muito justo.
1: Olha, o presidente Lula também aproveitou a reunião ministerial para falar sobre os Estados Unidos indicarem que vão impor uma taxa de 25% a produtos brasileiros. Lula lembrou que o governo, mais uma vez, vai adotar o caminho do diálogo, sem abrir mão da soberania do país em nenhum momento nesse processo.

0: faremos tudo o que for necessário. Nós queremos respeitar todo mundo, mas nós também queremos respeito.
1: E sobre as próximas ações do governo, o que foi divulgado na reunião, Nazi?
2: Luciano, muitas entregas estão previstas para as próximas semanas. A gente pode citar um novo plano para o combate ao feminicídio, uma nova fase do programa Desenrola para pessoas que estão com os pagamentos em dia, não caiam na inadimplência. E o Move Motos, uma nova modalidade de linha de crédito voltada para motociclistas que trabalham com aplicativos de entregas e transporte. Mariana, Luciano.
3: Nazi, obrigada pelas suas informações ao vivo.
1: O governo do Brasil manifestou hoje profunda discordância da conclusão dos Estados Unidos de que a pecuária brasileira utilizaria trabalho forçado em sua produção.
3: A investigação da seção 301 foi concluída pelo governo norte-americano para apurar situações de concorrência desleal praticada por países com os quais os Estados Unidos têm parceria comercial, entre eles o Brasil.
1: As conclusões dela vêm sendo utilizadas para justificar a aplicação de tarifas de importação sobre produtos desses países.
3: O Brasil considerou absurda a conclusão e destacou que a Organização Internacional do Trabalho reconhece o Brasil há décadas como referência no combate a práticas que violam a dignidade dos trabalhadores.
1: Por meio de nota, o governo brasileiro disse ainda esperar que as recomendações de taxação dos produtos brasileiros não sejam efetivadas e que atuará para reduzir danos que venham a ser causados à economia, aos empregos e à renda dos brasileiros.
3: Mais empresas brasileiras vão poder acessar os recursos do Plano Brasil Soberano.
1: O programa foi criado para minimizar os impactos das tarifas impostas pelos Estados Unidos ou aos conflitos no Oriente Médio.
4: Portaria publicada pelos Ministérios da Fazenda e do Desenvolvimento, Indústria, Comércio e Serviços reduziu de 5% para 1% o impacto mínimo no faturamento bruto, exigido para que exportadores e fornecedores afetados pelas tarifas impostas pelos Estados Unidos ou pelos conflitos no Oriente Médio tenham acesso às linhas de crédito. As solicitações vão poder ser feitas a partir da próxima segunda-feira, dia 8, no site ws.bnds.gov.br/elegibilidade-brasil-soberano. A medida beneficia empresas de setores como aço, cobre, alumínio, automotivo e moveleiro, além de exportadoras que mantêm relações comerciais com países do Oriente Médio. Segundo o governo, a iniciativa busca proteger a produção nacional e preservar emprego diante das incertezas do cenário internacional. O Plano Brasil Soberano oferece financiamento para capital de giro, produção voltada à exportação, compra de máquinas e equipamentos, ampliação da capacidade produtiva e inovação tecnológica. De acordo com o BNDES, o programa já recebeu pedidos que somam R$ 6,5 bilhões, dos quais R$ 1,6 bilhões já foi aprovado. Claudimário Carvalho, para a Voz do Brasil.
3: Os estados e municípios brasileiros já começaram a receber as doses da vacina Pneumovinte, que será introduzida no SUS, ampliando a proteção contra doenças como pneumonia e meningite.
1: O público principal dessa vacina são bebês e crianças de 2 meses até 4 anos de idade.
3: O uso novo do imunizante nos postos vai começar na segunda quinzena desse mês.
1: Também hoje foram firmados novos contratos de financiamento para entidades filantrópicas, como as Santas Casas.
5: Estados e municípios já começaram a receber as doses da vacina pneumocócica conjugada 20-valente, a Pneumovinte. O imunizante protege contra 20 sorotipos da bactéria causadora de infecções, como pneumonia e meningite. É o dobro da proteção da Pneumo 10, que hoje é oferecida no Sistema Único de Saúde e que será substituída gradualmente. O início da vacinação está previsto para ocorrer na segunda quinzena de junho, como anunciou o ministro da Saúde, Alexandre Padilha.
6: Mais ou menos 6 milhões e 100 mil doses sendo distribuídas já uma parte já chegou, inclusive, nos estados e municípios. Estão programando o início, chamando a população para iniciar, procurar a unidade de base de saúde a partir do começo da segunda quinzena de junho, a partir de 15 de junho, essa ação já nas unidades de base de saúde. Nós vamos fazer, como sempre, uma ação aí na unidade básica de saúde para reforçar.
5: Também nesta quarta-feira foram assinados 8 novos contratos da linha de crédito Caixa Hospitais FGTS, somando R$ 800 milhões.

0: O recurso vai atender hospitais e entidades filantrópicas conveniados ao SUS, como a Santa Casa de São Paulo. O vice-presidente Geraldo Alckmin explicou que, com as condições facilitadas do crédito, esses hospitais vão continuar reforçando o atendimento no país.
1: São hospitais que não têm fim lucrativo, que atendem o SUS, inclusive a alta complexidade. Em dificuldade financeira, muitos deles. Então, a boa notícia é que os juros, como pode utilizar recurso do FGTS, caiu de mais de 20% para 11%, e as santas casas e hospitais podem ter uma saúde financeira melhor, ampliar os seus serviços, atender bem a população do SUS.
0: O uso de recursos do FGTS para esses hospitais foi autorizado pelo presidente Lula no início do ano. O objetivo é socorrer algumas dessas entidades que enfrentam dificuldades financeiras. Ao todo, são R$ 4 bilhões de reais para refinanciamento, alívio de dívidas e capital de giro até 2030, com taxas de juros reduzidas e prazos de até 180 meses. O valor contratado até agora já passa de R$ 1 bilhão e 600 milhões de reais. Reportagem Gabriela Noronha.
2: E a gente segue falando de saúde, porque existe uma substância que também funciona como uma vacina natural para bebês. É o leite humano.
3: Pois é, através dele a mulher passa ao bebê anticorpos e proteção contra doenças, além da nutrição tão necessária nos primeiros meses de vida.
2: Mas nem sempre a amamentação mãe-bebê é possível e nesses casos as crianças recém-nascidas precisam de leite doado.
3: Para garantir que eles tenham acesso a esse alimento natural tão poderoso, o Ministério da Saúde lançou uma campanha para estimular a doação.
4: O Brasil tem a maior rede pública de bancos de leite humano do mundo. O leite é destinado a todos os bebês que precisam desse auxílio, em especial os prematuros e de baixo peso, internados em UTIs neonatais. Nos últimos 5 anos, mais de 4 milhões de recém-nascidos foram beneficiados pelas doações coletadas nos mais de 300 bancos de leite de todo o Brasil. E para que outras mães se tornem doadoras, o Ministério da Saúde lançou uma campanha nacional de incentivo à doação.
5: Para bebês prematuros e de baixo peso, internados nas unidades neonatais, o leite humano é muito mais que alimento. É nutrição, imunidade e mais chance de recuperação. Quando você doa esse leite para o banco de leite humano, entra em uma rede de cuidado e chega a quem mais precisa. Doação de leite humano. Solidariedade que nutre, vida que cresce.
4: A coordenadora da Rede Brasileira de Bancos de Leite Humano, Daniela Aparecida da Silva, explica quem pode doar.
6: Para ser doadora, ela precisa estar amamentando e produzindo uma quantidade excedente do que o seu filho consome. Então, ela entra em contato com o banco de leite e ali ela faz a inscrição dela como doadora. E ela vai ter que apresentar os últimos exames realizados no pré-natal, os exames de sangue mesmo, e também responder um questionário que é justo sobre isso.
4: E uma pequena quantidade de leite pode transformar a vida de uma mãe e de um bebê. É o que garante a coordenadora das políticas de aleitamento materno da Secretaria de Saúde do Distrito Federal, Maria das Graças Rodrigues.
7: A quantidade que ele precisa é mínima, é pouquinho. É um ato de solidariedade, porque eu tô pensando em outra pessoa que às vezes eu nem conheço, ela tá levando saúde para ele. Quando esse bebê recebe o leite dessa mulher, esse neném tá livre de infecções, ele tá melhorando a imunidade, esse bebê tá se recuperando mais
4: rápido. Para saber qual banco de leite mais perto da sua casa, você pode ligar no número 136 do Ministério da Saúde. Reportagem Graziele Bezerra.
2: E cerca de 3 mil doulas profissionais que oferecem assistência às gestantes conquistaram o reconhecimento da atuação no Brasil.
3: A lei que regulamenta a atividade garante o acompanhamento em hospitais públicos e privados.
2: Agora, o governo quer ampliar esse atendimento no Sistema Único de Saúde.
8: A gestação e o parto representam momentos marcantes na vida de muitas mulheres. Julie já está na reta final da gravidez. Conta com o apoio de uma doula, profissional que oferece assistência à gestante, contribuindo para o bem-estar da mãe e do bebê.
9: Toda dúvida eu tiro com ela. Eu quero saber alguma coisa, eu estou sentindo alguma dor, eu pergunto para ela se é normal.
8: A doula de Julie, Gabriela Santos, fala da importância da grávida ser acompanhada acompanhada por essa profissional durante o período de gestação.
10: Ser doula é acolhimento, é você instruir e você estar ali com o apoio de uma mulher.

0: está trazendo uma nova vida ao mundo.
1: Agora, a proposta do governo federal é ampliar esse atendimento também no SUS. Recentemente, o presidente Lula sancionou lei que regulamenta a profissão de doula no país. Com recente marco, as mulheres passam a ter o direito garantido de serem acompanhadas por doulas em qualquer maternidade. Para formar e capacitar mais doulas a atuarem no Sistema Único de Saúde, o governo do Brasil anunciou investimentos de cerca de 3 milhões de reais para a qualificação dessas profissionais na rede pública. O secretário de Gestão do Trabalho e da Educação na Saúde, Felipe Proenço, explica sobre a estratégia nacional e como os recursos vão ser utilizados.
2: É um investimento do Ministério da Saúde, vai ser repassado para as instituições que têm experiência e com isso a gente mobiliza tanto as escolas de saúde do SUS quanto as universidades para que possam realizar essa formação e com isso tenhamos mais doulas.
1: Segundo o secretário Felipe Proenço, para receber os recursos federais e formar novas doulas, estados e municípios precisam apresentar propostas ao Ministério da Saúde. Reportagem Cleide Lopes.
3: Nesta quinta-feira é Corpus Christi e a expectativa é de movimento intenso nas rodovias em mais um feriado prolongado.
4: Com o aumento do fluxo, a Polícia Rodoviária Federal reforça o policiamento até o próximo domingo, com foco na prevenção de acidentes.
3: De acordo com Estênio Pires, coordenador-geral de Segurança Viária da PRF, os motoristas devem estar atentos às condições do trânsito.
5: Três fatores que nos preocupam muito é a ultrapassagem, muitas vezes até em local permitido, mas não com tempo hábil para concluir a manobra, ocasionando o tipo de acidente que mais mata nas rodovias federais, que é a colisão frontal. O outro fator é o excesso de velocidade e o terceiro fator, a alcoolemia. Vários desses acidentes, nós temos a soma desses três fatores.
4: A PRF também vai intensificar a fiscalização em ônibus, micro-ônibus e vans nesse feriado.
3: Isso porque as rodovias federais registraram um aumento de cerca de 8% nos acidentes de trânsito envolvendo o transporte de passageiros.
4: Serão observados os documentos dos motoristas e dos veículos, o estado de conservação dos veículos e a forma como os passageiros são transportados.
3: Reforçando que a empresa de transporte de passageiros só pode exercer essa atividade após autorização da ANTT, a Agência Nacional de Transportes Terrestres.
4: Apoio à pesquisa nas cadeias produtivas da Amazônia, como açaí, cacau e babaçu.
3: Para isso, o governo do Brasil vai aplicar 150 milhões de reais do Fundo Amazônia em projetos de desenvolvimento e inovação do setor.
6: O governo do Brasil anunciou um investimento de 150 milhões de reais para o programa Desafios da Amazônia. O programa visa estimular projetos de pesquisa, desenvolvimento e inovação que tragam soluções para as cadeias socioprodutivas da Amazônia Legal. O investimento será feito com recursos do Fundo Amazônia, administrado pelo BNDES, o Banco Nacional de Desenvolvimento Econômico e Social, e coordenado pelo Ministério do Meio Ambiente e Mudança do Clima, em parceria com o Ministério da Ciência, Tecnologia e Inovação. No primeiro edital, os recursos destinados ao programa vão apoiar o desenvolvimento de soluções tecnológicas para as cadeias do açaí, cacau, castanha, cupuaçu e pescado. O superintendente da área de meio ambiente do BNDES, Nabil Kadri, aponta quais são os resultados esperados.
7: Essa iniciativa é uma iniciativa que visa fortalecer as redes de pesquisa e inovação em todos os estados da Amazônia brasileira. A gente pretende aprovar e apoiar 36 soluções tecnológicas para melhorar a tecnologia em cadeias produtivas de produtos da biodiversidade amazônica. São mais de 630 pesquisadores envolvidos nessa iniciativa, com bolsas de pesquisa e mais de 32 universidades e institutos públicos podendo ser beneficiado.
6: Os projetos deverão ser liderados por instituições de ciência e tecnologia da Amazônia Legal, mas podem reunir organizações de todo o Brasil. Poderão participar universidades públicas e privadas sem fins lucrativos, instituições de pesquisa e institutos federais, em parceria com associações comunitárias e cooperativas. Reportagem André de Barros Lima.

0: partir de agora, famílias que recebem o Bolsa Família não perdem o benefício quando solicitarem o BPC.
1: O pagamento continua enquanto é feita a análise do pedido ao INSS.
2: Famílias em situação de vulnerabilidade social que solicitarem o benefício de prestação continuada, o BPC, podem receber o Bolsa Família durante todo o período de análise do pedido pelo INSS, o Instituto Nacional do Seguro Social. A mudança evita que os beneficiários precisem deixar o programa de transferência de renda antes da decisão sobre o BPC. Até então, muitas famílias eram obrigadas a pedir o desligamento do Bolsa Família porque o valor recebido podia elevar a renda familiar acima do limite exigido para acesso ao benefício assistencial. Com a nova medida, o desligamento do Bolsa Família só acontece se o BPC for concedido ao final do processo. Nesse caso, o INSS comunica a decisão ao Ministério do Desenvolvimento e Assistência Social, Família e Combate à Fome, que interrompe o pagamento do programa. Os beneficiários continuam tendo direito aos valores retroativos do BPC, desde a data do requerimento, com possibilidade de compensação dos recursos pagos pelo Bolsa Família durante a análise do pedido. Para mais informações, acesse gov.br/mds. Raquel Mariano, para a Voz do Brasil.
0: Mais de 246 mil famílias de baixa renda já receberam antenas parabólicas digitais gratuitas por meio do programa Brasil Antenado.
1: A iniciativa atende moradores inscritos no CAD Único, que vivem em municípios com baixa ou nenhuma cobertura de televisão.
0: A ação contempla 323 municípios de 16 estados e pode beneficiar cerca de 650 mil famílias.
1: Com a nova antena, os moradores passam a ter acesso à televisão aberta, com melhor qualidade de som e imagem e a mais de 100 canais gratuitos.
0: As famílias que moram nas cidades atendidas podem solicitar o kit gratuitamente pelo telefone 0800-729-2404 ou pelo site do programa brasilantenado.org.br.
1: O serviço inclui tanto o fornecimento quanto a instalação da antena digital sem custo para os beneficiários.
0: Foram as notícias do Governo do Brasil.
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1: Fique agora com um minuto do TCU. Em seguida, as notícias do Poder Judiciário e do Congresso Nacional. Lembramos que amanhã, dia de Corpus Christi, não tem Voz do Brasil. Boa noite.
0: A gente volta sexta-feira. Bom descanso. Até lá.
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7: STF invalida a idade mínima para a aposentadoria especial em atividades insalubres.
8: TSE mantém inelegibilidade do ex-governador do Rio de Janeiro, Cláudio Castro.
7: Consulta pública sobre o desempenho da Justiça do Trabalho vai até sexta-feira.
8: Boa noite, eu sou Marcela Luiza.
7: E eu sou Walter Lima.
8: O Supremo Tribunal Federal, por maioria, considerou inconstitucional a exigência de idade mínima para aposentadoria especial em atividade insalubre.
7: A corte, no entanto, manteve o fim da conversão de tempo especial em comum e a nova regra de cálculo do benefício. Marta Ferreira.
9: A Confederação Nacional dos Trabalhadores da Indústria questiona dispositivos da reforma da Previdência que passaram a exigir idade mínima para aposentadoria especial e vedaram a conversão de tempo especial em tempo comum para períodos posteriores à promulgação da emenda.
10: Por maioria, o plenário decidiu que é inconstitucional a idade mínima criada pela reforma da Previdência, mas manteve a validade da proibição da conversão do tempo especial em comum e da nova forma de cálculo do benefício.
11: Motoristas e cobradores de ônibus e motoristas de caminhão podem ter direito à aposentadoria especial.
12: Esse entendimento é do STJ. Fátima Uchoa.
13: A tese firmada pela primeira sessão do STJ deve ser seguida por juízes e tribunais de todo o país. O INSS defendeu que após a Lei 9.032 de 95, não seria mais possível conceder aposentadoria especial a motoristas e cobradores de ônibus e a motoristas de caminhão por causa da profissão, pois teria de ser comprovada a exposição a agentes nocivos químicos, físicos ou biológicos, e que não há previsão expressa sobre o caráter penoso da atividade. Porém, segundo o relator ministro Gurgel de Faria, o regulamento da Previdência não exclui esses trabalhadores do benefício, mas cabe a cada um demonstrar que exerceu atividade com riscos à saúde ou integridade física.
11: TSE mantém inelegibilidade de Cláudio Castro, ex-governador do Rio.
12: Ele foi condenado por abuso de poder político e econômico, condutas vedadas e captação ilícita de recursos nas eleições 2022. Fábio Ruas.
14: Os ministros do TSE entenderam que não houve omissão, obscuridade ou contradição na decisão de março deste ano. O relator ministro Vilas Boas Cueva destacou que não há contradição e omissão quanto à suposta maioria formada para cassação do diploma, isso porque apenas 3 ministros votaram nesse sentido, de um total de 7. Com isso, Cláudio Castro continua inelegível, mas não teve o diploma eleitoral cassado.
11: Termina sexta-feira o prazo para quem quiser participar da consulta pública da Justiça do Trabalho.
12: Você pode ajudar o Judiciário a desempenhar melhor suas funções em todo o país. Larissa Batista.
15: Até sexta-feira, você pode dar a sua opinião sobre o que deve ser prioridade da Justiça do Trabalho para os próximos anos. Você pode, por exemplo, dizer o que pensa sobre a forma como a Justiça do Trabalho atua e como poderia melhorar. Será que os processos são analisados com agilidade? É fácil ter acesso aos serviços da Justiça do Trabalho? Em qualquer lugar do país, o trabalhador ou a trabalhadora deve conseguir esse atendimento. Mas será que ele acontece? Se você tem alguma sugestão, essa é a chance de fazer a Justiça do Trabalho se tornar cada vez mais um meio seguro de cuidar das relações trabalhistas. Então, acesse tst.jus.br e participe.
11: Justiça condena motorista por transporte de cocaína em carga de carne em Goiás.
12: A denúncia foi apresentada pelo MPF, Vanessa Pereira.
16: Os mais de 529 quilos de cocaína, avaliados em cerca de 37 milhões de reais, estavam escondidos em meio à carga de carne bovina que utilizava selos adulterados para simular a regularidade do transporte. Além disso, a droga exibia marcas de consórcios internacionais. O motorista do caminhão foi condenado a 10 anos de prisão e pagamento de multa por tráfico transnacional de drogas e uso de lacres com selos de Serviço de Inspeção Federal falsificados.
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11: Uma boa noite.
12: E até sexta-feira.
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19: Eu sou Paula Groba.
20: E eu sou Humberto Pinheiro.
19: E estes são os destaques de hoje do Jornal do Senado, que começa agora.
20: Presidente do Senado anuncia sessão de esforço concentrado na próxima semana.
19: Proposta pode acabar com financiamento de conteúdos online de ódio e misoginia.
20: Sancionada lei da Copa do Mundo Feminina.
19: Boa noite.
2: Boa noite.
19: Falta pouco mais de um ano para o Brasil receber pela primeira vez a Copa do Mundo de Futebol Feminino. E as regras para a realização do torneio já estão definidas.
2: Uma lei sancionada pelo presidente da República estabelece responsabilidades do governo, garante direitos à FIFA e prevê até indenizações para jogadoras que participaram de edições anteriores da competição. Repórter Bruno Lourenço.
21: O Poder Executivo sancionou a lei que estabelece as regras para viabilizar a realização da Copa do Mundo de Futebol Feminino, que ocorrerá de 24 de junho a 25 de julho de 2027 no Brasil. O texto trata da venda de ingressos, da decretação de feriado nacional em dias de jogos da equipe brasileira, proteção de direitos autorais, regras para captação e distribuição de imagens do campeonato e garantias aos torcedores e profissionais, como a facilitação para obtenção de vistos temporários, de turismo e de trabalho. A ex-jogadora Formiga, que defendeu a seleção em 7 Copas do Mundo e 7 Olimpíadas, torce pelo sucesso do evento e das atletas.
22: E que o ano que vem possamos comemorar tanto quanto esse ano e que as duas taças fiquem no Brasil, né? Desse ano vem e que a outra fique e que possamos cada vez mais evoluir em questão a respeito de nós mulheres, que possamos mudar a mentalidade que existe hoje de pessoas achando que ainda não somos capazes, né?
21: A lei também prevê o pagamento de R$500 mil às jogadoras que representaram o Brasil na primeira edição da Copa do Mundo Feminina, em 1991, e do primeiro torneio global feminino organizado pela FIFA, em 1988. A presidente da Comissão de Esporte do Senado, senadora Leila Barros, do PDT do Distrito Federal, defendeu a premiação.
23: O futebol feminino brasileiro carrega marcas profundas de proibição estatal e de preconceito social. A proibição perdurou por 4 décadas, sendo formalmente revogada apenas em 1979. As atletas que persistiram em sua paixão pelo esporte durante e após a proibição são pioneiras em sentido pleno. E a elas, o Estado brasileiro deve não apenas reconhecimento, mas reparação.
21: 8 capitais brasileiras vão receber jogos da Copa do Mundo de Futebol Feminino. Belo Horizonte, Brasília, Fortaleza, Porto Alegre, Recife, Rio de Janeiro, Salvador e São Paulo.
19: E o Comitê Olímpico do Brasil, responsável pela participação do país nos Jogos Olímpicos e em outras competições internacionais, teve seus 112 anos celebrados em sessão solene do Congresso Nacional.
2: Durante a sessão especial, o presidente do COB, Marco Antônio Laporta, destacou avanços na legislação que fortaleceram o esporte olímpico brasileiro. Repórter Rodrigo Rezende.
24: Em 8 de junho de 1914, foi fundado o Comitê Olímpico do Brasil. A organização foi homenageada em sessão solene do Congresso Nacional. A senadora Leila Barros, do PDT do Distrito Federal, ressaltou o pioneirismo da organização esportiva brasileira.
23: O Comitê Olímpico do Brasil foi o primeiro Comitê Olímpico Nacional da América do Sul. Desde então, sua trajetória acompanha a própria evolução do esporte brasileiro, desde os primeiros passos da organização esportiva nacional até a consolidação do Brasil como uma potência olímpica reconhecida internacionalmente.
24: O presidente do COB, Marco Antônio Laporta, lembrou os avanços legislativos que permitiram mais investimentos no esporte olímpico brasileiro, como a destinação de recursos das loterias ao setor. A sessão solene contou com a presença de diversos atletas, entre eles Miraildes Maciel Mota, ou Formiga, jogadora do futebol feminino que disputou 7 Olimpíadas com a conquista de 2 medalhas de prata. Formiga ressaltou que a qualificação para uma edição de uma Olimpíada já é a coroação para a carreira de muitos esportistas.
23: Então eu espero que as pessoas tenham consciência que chegar não é fácil. Conquistar uma medalha também não é, né? Que tem adversários ali que não são fáceis. Mas quando conseguimos o passaporte para chegar a uma Olimpíada, já é uma glória, já é uma grande conquista.
24: Leila Barros afirmou durante a sessão solene que os congressistas devem se debruçar nas próximas semanas sobre projetos ligados ao esporte. Caso da derrubada do veto sobre a isenção de impostos de importação para equipamentos esportivos e a criação da Universidade do Esporte.
19: O presidente do Senado, Davi Alcolumbre, anunciou um esforço concentrado para acelerar a votação de matérias pendentes.
2: A primeira delas já tem data para ser analisada: a indicação do novo Corregedor Nacional de Justiça. Repórter Douglas Castilho.
0: O esforço concentrado é um período em que ocorrem sessões para discussão e votação de proposições, podendo ser dispensado o tempo dos discursos dos parlamentares. A votação do nome de Benedito Gonçalves para corregedor do CNJ é a única pauta definida até o momento. Os senadores Stephenson Valentim, do Podemos do Rio Grande do Norte, e Paulo Paim, do PT do Rio Grande do Sul, questionaram o presidente do Senado sobre a proposta de emenda à Constituição que acaba com a escala 6x1, PEC recentemente aprovada na Câmara dos Deputados. Mas Davi Alcolumbre disse que o tema precisa de um debate mais aprofundado e não deve fazer parte do esforço concentrado.
1: Então não é razoável que a Câmara dos Deputados passe 5 meses debatendo um assunto muito relevante para o Brasil, para o povo brasileiro e para a nação, e também para os trabalhadores e para os empreendedores, e o Senado Federal seja obrigado a carimbar um texto aprovado na Câmara.
0: Os demais itens da pauta do esforço concentrado serão definidos pela presidência do Senado em acordo com as lideranças partidárias. Quanto ao fim da escala 6x1, também está em análise a proposta do senador Rogério Marinho, do PL do Rio Grande do Norte, que prevê a possibilidade de os empregados negociarem a jornada de trabalho com os patrões, sem um limite máximo de horas.
19: E o senador Cleitinho, do Republicanos de Minas Gerais, defendeu uma votação célere para o fim da escala 6x1. Apesar de várias propostas já terem sido apresentadas, com o mesmo objetivo, o parlamentar defendeu a votação do texto já aprovado pela Câmara dos Deputados para acelerar a mudança na legislação.
20: Na avaliação de Cleitinho, a medida deve avançar rapidamente no Senado, passando pelas comissões e sendo levada ao plenário o quanto antes. O parlamentar ressalta que a redução da jornada atende a uma demanda dos trabalhadores e, por isso, deve ser analisada com prioridade para o benefício da população.
3: Tudo que é para o povo, acho que tem que andar mais rápido. Passa nas comissões o mais rápido possível, porque eu tenho certeza que se fosse algum tipo de aumento em benefício da classe política, não demorava 5 meses, não. Então, espero que seja o mais rápido possível aqui, porque o povo espera.
19: Já o senador Carlos Portinho, do PL do Rio de Janeiro, é favorável que a proposta seja amplamente debatida no Senado antes da votação. De acordo com ele, por se tratar de uma medida com impacto para trabalhadores, empresas e para o futuro do país, é necessário ouvir representantes de diferentes setores e sanar dúvidas sobre os efeitos da redução da jornada.
20: Portinho destacou que a discussão deve buscar equilíbrio entre os interesses dos trabalhadores e dos empregadores, de forma a evitar prejuízos tanto para a geração de empregos quanto para a atividade produtiva.
5: O que eu tenho cobrado aqui é que essa discussão, ela passe nas comissões, sejam feitas audiências públicas, tem que estar o sindicato dos trabalhadores aqui, da mesma maneira que tem que estar os representantes do setor produtivo. É o que a gente quer discutir. Discutir é importante, é o trabalho do parlamentar.
19: Ganhar dinheiro com desinformação, discursos de ódio e ataques às mulheres pode passar a ser proibido.
20: Um projeto em análise no Senado quer impedir que conteúdos desse tipo sejam remunerados nas plataformas digitais. Repórter Marcela Cunha.
6: O projeto altera o Marco Civil da Internet para bloquear o dinheiro com publicações de conteúdos que ataquem abertamente as mulheres, criando riscos reais de violência ou discriminação, mesmo antes de uma decisão da justiça. Se a rede social for negligente e permitir que usuários continuem lucrando com conteúdos que já tenham sido considerados criminosos, também poderá ser punida. A autora, senadora Augusta Brito, do PT do Ceará, lembra que hoje esse tipo de violência também impulsionada pelo interesse financeiro e reforça que a ideia é impedir que a liberdade de expressão seja usada como justificativa para a violência.
25: Esse projeto não censura ninguém. Ele apenas afirma que ódio e mentira não podem ser premiados com dinheiro, sem confundir isso com opinião, crítica, ironia, sátira ou debate legítimo.
6: O texto define discurso de ódio, misoginia e desinformação e estabelece regras para a defesa do responsável pela publicação, que será avisado em até 48 horas e terá o direito de apresentar uma defesa para tentar recuperar o valor.
20: Com edição de Paula Groba e trabalhos técnicos de Eliseu Caires, o Jornal do Senado fica por aqui. Acompanhe agora as notícias da Câmara dos Deputados. Boa noite.
19: Boa noite e um bom feriado.
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26: Comissão.
4: Comissão aprova manutenção de merenda escolar durante calamidades.
7: Avança projeto que proíbe a distinção de gênero entre PM e bombeiros.
4: Projeto dificulta fechamento de salas para educação de jovens e adultos.
8: Boa noite. Avança na Câmara a proposta que estabelece condições mais rigorosas para fechamento de turmas de educação de jovens e adultos. Acompanhe na reportagem de Luiz Cláudio Canuto.
9: A Comissão de Educação da Câmara aprovou o projeto.

0: projeto que estabelece condições mais rigorosas para o fechamento de turmas presenciais na rede pública para a educação de jovens e adultos. Segundo o projeto, para fechar turmas, deve haver justificativa do órgão responsável pela gestão da educação, o diagnóstico do impacto da ação e uma manifestação da comunidade escolar e do Ministério Público. A proposta muda a Lei de Diretrizes e Bases da Educação Nacional. O texto do deputado Helder Salomão, do PT do Espírito Santo, foi aprovado conforme o parecer do relator, deputado Luiz Lima, do Novo do Rio de Janeiro. Lima afirma que a educação de jovens e adultos atende a um princípio da Constituição e expressa a garantia do direito à educação.
1: A gente ainda tem um percentual entre 25% e 30% de pessoas que passaram de 20 anos, que têm muita dificuldade com leitura, de compreensão de texto, e essas pessoas também ficam fora do mercado de trabalho. E esse projeto é extremamente meritório, porque facilita e avisa essas pessoas e comunica, faz com que as secretarias de educação municipal ou estadual comuniquem às pessoas adultas do nosso país que é direito, sim, ela reingressar à sala de aula para ela aprender a ler, aprender a escrever de forma correta, melhorando a autoestima dessas pessoas.
0: O relator cita dados do IBGE de 2023, segundo os quais a taxa de alfabetização de brasileiros com 15 anos ou mais era de 94,6%, mas entre a população rural era pouco mais de 85%. Aproximadamente 11 milhões de pessoas entre 18 e 29 anos de idade ainda não completaram o ensino médio. O projeto que estabelece condições prévias para o fechamento de turmas presenciais de educação de jovens e adultos na rede pública vai ser analisado agora pela Comissão de Constituição e Justiça. Para virar lei, precisa ser aprovado pelos deputados e senadores. Da Rádio Câmara de Brasília, Luiz Cláudio Canuto.
2: Educação.
3: Comissão aprova a proposta que prevê manutenção de merenda escolar em caso de calamidade pública. A repórter Mônica Tati tem os detalhes.
4: A alimentação escolar poderá ser garantida mesmo em caso de situação de emergência ou estado de calamidade pública reconhecida ou decretada pelo governo federal. É o que prevê projeto aprovado pela Comissão de Educação da Câmara, como explica a relatora, a deputada Sâmia Bonfim, do PSOL de São Paulo.
5: É sabido que, no período letivo, a merenda escolar eventualmente é a única refeição dos educandos mais vulneráveis economicamente. Dessa forma, fazendo justiça às proposições pertinentes, todas elas certamente motivadas pela recente experiência de paralisação das escolas e de aumento da vulnerabilidade das famílias dos estudantes mais pobres, somos pela aprovação do projeto principal.
4: O texto da deputada Sâmia Bonfim também estabelece que se as refeições não puderem ser feitas no ambiente escolar, será garantida a entrega de cestas básicas para as famílias dos alunos que estejam inscritas no Cadastro Único do Governo Federal. O projeto, que prevê a garantia de merenda escolar em caso de situação de emergência ou de calamidade pública, ainda tem que ser votado por mais 3 comissões da Câmara. Se for aprovado em todas, pode seguir direto para a votação no Senado. Da Rádio Câmara de Brasília, Mônica Tati.
2: Relações Exteriores.
6: Sargento Faur, do PL do Paraná, rebate acusações de que integrantes da oposição teriam atuado junto aos Estados Unidos para incentivar o aumento das tarifas contra produtos brasileiros. Ele afirma que defende a busca do diálogo para evitar medidas que prejudiquem o país.
3: Sargento Faur também apoia a classificação de facções criminosas brasileiras como organizações terroristas. O parlamentar avalia que a medida contribui para a efetividade do enfrentamento ao PCC e ao Comando Vermelho.
6: Tadeu Venere, do PT do Paraná, critica a atuação da oposição no caso das tarifas dos Estados Unidos sobre produtos brasileiros. Para ele, houve estímulo a medidas comerciais contra o Brasil. O deputado considera que a articulação externa tenta desgastar o governo federal.
3: Tadeu Venere contesta a tentativa de relacionar o aumento das tarifas apenas a decisões soberanas do governo dos Estados Unidos. O legislador defende a via diplomática e cobra explicações de parlamentares que fazem oposição ao Executivo Federal.
6: Padre João, do PT de Minas Gerais, considera a viagem de parlamentares da oposição aos Estados Unidos uma ameaça à soberania brasileira. Ele pondera que representantes eleitos não podem atuar no exterior contra a economia nacional nem contra serviços como o PIX.
3: Padre João cobra uma reação do Congresso diante de iniciativas.

0: Ativas que, em sua visão, incentivam o aumento de tarifas dos Estados Unidos contra produtos nacionais. O deputado argumenta que o papel da oposição é fiscalizar o governo federal e não apoiar medidas contra o Brasil.
1: Érica Cocai, do PT do Distrito Federal, acusa parte da oposição de ser submissa aos interesses estrangeiros, especialmente dos Estados Unidos. Ela critica articulações que prejudicam a economia nacional e entregam recursos estratégicos, como terras raras e minerais críticos.
0: Na visão de Érica Cocai, o governo anterior foi omisso no combate ao crime organizado e permitiu o avanço de milícias e de esquemas financeiros fraudulentos. A deputada reafirma o compromisso da gestão petista com a defesa da soberania nacional e da democracia.
2: Trabalho.
1: Avança nas comissões o projeto que proíbe a distinção de gênero em concursos e carreiras da PM e dos bombeiros. Mais detalhes com a repórter Maria Neves.
3: A Comissão de Segurança Pública da Câmara dos Deputados aprovou proposta que proíbe a distinção entre homens e mulheres nos concursos públicos e nas carreiras de polícias militares e de bombeiros militares. O texto proíbe expressamente a adoção de limites de vagas para mulheres nas leis estaduais e do Distrito Federal. O relator, deputado delegado Paulo Bilinski, do PL de São Paulo, incluiu na proposta que os critérios de avaliação física também devem ser os mesmos para homens e mulheres. Relatora na Comissão de Defesa dos Direitos das Mulheres, a deputada Carol D'Artora, do PT do Paraná, afirma que o objetivo do projeto é garantir isonomia de gênero nos processos de seleção para as polícias e bombeiros militares.
4: Existem critérios que não são técnicos, existem percentuais máximos para o ingresso de mulheres e tudo isso vai a um desencontro daquilo que tem sido proposto no mundo inteiro.
3: Como as polícias e os bombeiros militares são de responsabilidade dos estados, as regras dos concursos diferem de um local para outro. Em Goiás, por exemplo, a legislação limitava a 10% o número de mulheres nas corporações. Em 2023, no entanto, o Supremo Tribunal Federal considerou essa regra discriminatória e, portanto, inconstitucional. Ao apresentar o texto em 2023, o deputado Pedro Aihara, de Minas Gerais, ele mesmo bombeiro militar, afirmou que o Conselho Nacional da Categoria estimava que as mulheres ocupavam menos de 14% das vagas nas corporações de todo o país. No mesmo ano, de acordo com o Anuário Brasileiro de Segurança Pública, a média de mulheres nas polícias militares era de 12%. A proposta que proíbe discriminação de gênero para ingresso e ascensão nas carreiras militares dos estados ainda será analisada pela Comissão de Constituição e Justiça. Da Rádio Câmara de Brasília, Maria Neves.
2: 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Justiça.
0: Marcel Van Hatten, do Novo, do Rio Grande do Sul, denuncia um novo acordo de cooperação entre o INSS e a Confederação Nacional dos Trabalhadores na Agricultura. Ele lembra que a entidade esteve no centro das investigações sobre descontos ilegais nas aposentadorias de milhões de brasileiros.
1: De acordo com Marcel Van Hatten, a mudança no comando do órgão previdenciário abriu caminho para o retorno de práticas criminosas. O deputado faz um alerta aos aposentados e pensionistas para o risco de novas cobranças não autorizadas.
2: Previdência.
0: A Câmara dos Deputados analisa a redução da idade mínima para aposentadoria especial por periculosidade. Proposta nesse sentido já avançou duas comissões, como informa a repórter Sofia Peçanha.
5: Trabalhadores que atuam em atividades que oferecem riscos à saúde ou à integridade física são o foco do projeto de lei em discussão na Câmara dos Deputados. A proposta, já aprovada pela Comissão de Previdência, Assistência Social, Infância, Adolescência e Família da Câmara, reduz a idade mínima para a concessão de aposentadoria especial a esses trabalhadores expostos a agentes nocivos. De acordo com o projeto, o tempo mínimo de contribuição para a aposentadoria especial pode ser de 15, 20 ou 25 anos, dependendo do grau de risco da atividade. Ou seja, quanto maior o risco à saúde ou à integridade física do trabalhador, menor o tempo exigido. A reforma da Previdência estabeleceu como idades mínimas de 55, 58 e 60 anos. Agora, a proposta reduz as idades para 40, 45 e 48 anos. Na comissão, o relator deputado Pastor Eurico, de Pernambuco, mudou o texto original, apresentado pelo deputado Alberto Fraga, do PL do Distrito Federal, além de aproveitar alterações aprovadas pela Comissão do Trabalho anteriormente. Pastor Eurico ressaltou que as mudanças nas regras da reforma da Previdência são uma reivindicação antiga dos trabalhadores expostos a agentes nocivos.
6: Então, essas pessoas estão tendo prejuízo e há muitos desses profissionais que já poderiam estar aposentados, estão com risco de vida, saúde muito afetada, muito abalado. Alguns estão com idade avançada, se ele sai do emprego hoje, ninguém mais o quer. Então, a nossa preocupação é de honrarmos, respeitarmos, considerarmos e validar essas pessoas que prestaram em todo esse período de sua vida esse serviço à sociedade.
5: Pelo texto, o valor do benefício inicial passa a ser de 100% da média de contribuições. Desde a reforma da Previdência, o cálculo do benefício leva em conta apenas 60% da média de contribuições, mais 2% para cada ano que exceda 15 anos de contribuição para mulheres e 20 anos para homens. A proposta considera ainda a periculosidade da atividade e não apenas os riscos à saúde, contemplando a exposição a agentes químicos, físicos e biológicos, além dos que exercem atividades consideradas perigosas. Entre os exemplos citados estão trabalhos com explosivos, eletricidade, materiais inflamáveis, radiação, ruído e calor excessivos, além de atividades de vigilância patrimonial ou pessoal e transporte de valores. Agora, o projeto que reduz a idade mínima para a aposentadoria do trabalhador exposto a agentes nocivos precisa ser analisado por duas comissões antes do plenário. Para virar lei, precisa ser aprovado pela Câmara e pelo Senado. Da Rádio Câmara de Brasília, Sofia Peçanha.
7: Ciência e tecnologia.
1: Heloísa Helena, da Rede do Rio de Janeiro, apresentou o projeto para proibir as bets no Brasil. A deputada afirma que as apostas online provocam endividamento, desespero familiar e sofrimento entre jovens atingidos pela jogatina.
0: Heloísa Helena critica a arrecadação obtida pelo governo federal com a regulamentação das apostas. Ela aponta que a tributação transforma a exploração econômica das famílias em fonte de receita pública, sem enfrentar os danos sociais causados pelas bets.
7: Saúde.
1: Comissão aprova projeto que valoriza escolas de saúde pública como estratégicas para o SUS. A repórter Júlia Lopes nos conta os detalhes.
8: A Câmara dos Deputados reconheceu as escolas de saúde pública, que são instituições voltadas à formação, qualificação e treinamento de profissionais da área, como instituições técnico-científicas do SUS, o Sistema Único de Saúde. O projeto aprovado na Comissão de Constituição e Justiça reconhece que essas escolas são capazes de produzir e desenvolver conhecimento e tecnologias, além de preparar profissionais para atuar em situações de emergência em saúde pública. O texto aprovado pela CCJ, por recomendação da relatora, deputada Lídice da Mata, do PSB da Bahia, manteve a versão apresentada pela Comissão de Saúde, que define normas gerais para a atuação dessas escolas. Na avaliação do autor do projeto, deputado Jorge Sola, do PT da Bahia, a medida é de grande importância para as escolas de saúde pública. Ele destacou ainda que a proposta foi elaborada em conjunto com essas instituições.
9: São escolas que têm um papel muito importante no sistema único de saúde e que não estavam previstos no nosso arcabouço legal do SUS.
8: De acordo com a Rede Brasileira de Escolas de Saúde Pública, existem atualmente cerca de 50 instituições desse tipo no país, vinculadas aos estados ou a centros universitários, com atuação nas áreas de saúde pública e saúde coletiva. O projeto, que valoriza a produção de conhecimento e inovação nas escolas de saúde pública, segue agora para o Senado. Da Rádio Câmara de Brasília, Júlia Lopes.
7: Economia.

0: Ao fazer um balanço da gestão federal, Cabo Gilberto Silva, do PL da Paraíba, considera que o atual governo não cumpriu as promessas de campanha. Segundo o deputado, o executivo apresenta desgastes em áreas como saúde, educação, economia e segurança pública.
1: Na visão de Cabo Gilberto Silva, a solução para os problemas do país passa por uma mudança na condução política e econômica. Ele defende a construção de alianças partidárias que tenham como objetivo a atração de investimentos e redução da carga tributária.
2: Meio ambiente.
0: Câmara analisa reforço das medidas contra incêndios florestais. O repórter José Carlos Oliveira tem as informações.
3: Projeto de lei do deputado Dr. Zacarias Calil, de Goiás, aumenta a punição para quem provoca incêndios em florestas, matas, pastagens e outras áreas de vegetação no Brasil. A pena para quem comete tais crimes pode dobrar em relação à atual, com previsão de 4 a 8 anos de reclusão e multa quando a queimada acontecer em unidades de conservação, terras indígenas, reservas legais e áreas de preservação permanente. Além da responsabilização individual dos culpados, a proposta prevê a responsabilidade solidária de empresas e pessoas que financiem, incentivem ou estejam diretamente envolvidas em atividades que resultem em incêndios ilegais. O texto foi aprovado na Comissão de Educação com relatoria do deputado Luiz Fernando Vampiro, do MDB de Santa Catarina.
4: Esse projeto é um projeto amplo, ele trata efetivamente sobre prevenção e conscientização das queimadas no Brasil e, em relação à Comissão de Educação, era específico a parceria entre o Ministério do Meio Ambiente e do Ministério da Educação acerca das políticas a serem implementadas dentro das salas de aula, obviamente de material didático, aperfeiçoamento, capacitação de recursos humanos, para poder estar divulgando efetivamente ações que possam inibir e minimizar os impactos das queimadas no país.
3: O projeto de lei ainda prevê um selo verde de combate a incêndios a ser concedido a empresas que adotem práticas sustentáveis. Também determina a criação de um Centro Nacional de Prevenção a Incêndios Florestais para coordenar essas ações em todo o país. O texto está em análise agora na Comissão de Meio Ambiente. Da Rádio Câmara de Brasília, José Carlos Oliveira.
2: Desenvolvimento Regional.
1: Hildo Rocha, do MDB, exalta o programa Maranhão Livre da Fome, criado pelo governo estadual para combater a insegurança alimentar. Segundo o deputado, a iniciativa alia transferência de renda e capacitação profissional para famílias em situação de vulnerabilidade.
0: Hildo Rocha informa que o programa obteve resultados positivos na inclusão produtiva de beneficiários. O parlamentar acrescenta que a medida deve ser apresentada ao governo da Finlândia como exemplo de política pública voltada ao combate à pobreza e à fome.
2: Transportes.
1: Joaquim Passarinho, do PL do Pará, apela aos governos federal e estadual por intervenção imediata nas estradas do norte do país. Segundo ele, a precariedade das BRs e PAs prejudica o trânsito da população, encarece o escoamento da produção e impede o desenvolvimento da região.
0: Joaquim Passarinho ressalta a posição dos portos do norte pela proximidade com o Canal do Panamá e com os Estados Unidos. No entanto, ele afirma que as más condições das estradas eliminam essa vantagem, o que justifica obras urgentes na Transamazônica e na BR-163 durante a estiagem das chuvas.
1: Termina agora o Jornal Câmara dos Deputados, produzido pela Rádio Câmara. O programa teve trabalhos técnicos de Wellington Teles e apresentação de Verônica Lima e Márcio Aquilissardi. Boa noite.
0: A Voz do Brasil volta na sexta-feira. Boa noite e bom feriado.
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1: 8 horas.

escreveu Mateus capítulo 8, versículo 5. Entrando Jesus em Cafarnaum, dirigiu-se a ele um centurião rogando-lhe: Senhor, o meu criado jaz em casa, paralítico e violentamente atormentado. E Jesus lhe disse: Eu irei e lhe darei saúde. Versículo 8. E o centurião respondendo disse: Senhor, eu não sou digno que entres debaixo do meu telhado, mas dize somente uma palavra e o meu criado há de sarar. Porque eu também sou homem sujeito à autoridade, e tenho soldado as minhas ordens, e digo a este: vai, e ele vai, e outro: vem, e ele vem. E ao meu criado: faze isto, e ele o faz. Verso 10. Ouvindo isso, Jesus maravilhou-se e disse: em verdade vos digo que nem mesmo em Israel encontrei tamanha fé. Versículo 11. E eu vos digo que muitos virão do Oriente e do Ocidente e se assentarão à mesa com Abraão, Isaque e Jacó no reino dos céus. E os filhos do reino serão lançados das trevas exteriores, e ali haverá pranto e ranger de dentes.

Verso 13. Então Jesus disse ao centurião: vai, e como creste, seja feito. E naquela mesma hora o criado sarou. Aleluia. Feche seus olhos, feche seus olhos. Aleluia, Jesus, nós estamos na tua casa. Nós estamos na tua presença. É um privilégio estar nessa noite reunidos como igreja do Senhor.

conhecido. Eu estive olhando na minha lembrança aqui das anotações e eu vi que eu já preguei esse texto duas vezes aqui na igreja. Mas o Senhor falou algo muito poderoso comigo nesse texto. E eu gostaria de trazer a igreja de Cristo nessa noite. Nós estamos falando do centurião. Interessante que tem alguém que está doente, alguém que está precisando de um socorro, alguém que está precisando de um milagre. Mas o protagonista da história é o centurião. E nós vamos entender algumas coisas, o porquê isso aconteceu. Primeiramente, a Bíblia vai dizer que Jesus estava entrando em Cafarnaum. Aonde Jesus estava entrando? Irmão, Cafarnaum para Jesus era lugar onde Jesus operava. Foi em Nazaré que Jesus foi rejeitado. E quando Jesus foi rejeitado em Nazaré, ele foi para Cafarnaum. E os corações que estavam fechados em Nazaré, em Cafarnaum ele recebeu corações abertos. Foi em Cafarnaum que Jesus estava na sua casa e lotaram a casa de Jesus até não caber mais gente, que levaram um paralítico. Jesus fazia reuniões, Jesus fazia cultos, milagres, sinais, prodígios, maravilhas. Cafarnaum, um lugar onde recebe Jesus. Cafarnaum, um lugar onde Jesus é bem-vindo. Cafarnaum é um lugar onde Jesus pode agir livremente. E é interessante que Jesus está entrando em Cafarnaum. E a primeira verdade que eu encontro é nesse versículo 5. Quando Jesus está entrando, o centurião vem. Eu preciso abrir só um parêntese para você aqui, para dizer o seguinte. Não era o próprio centurião que estava ali, mas era a mesma coisa de ele estar. Por quê, pastor? Porque na cultura romana, na cultura judaica romana, o romano ele poderia enviar um mensageiro, uma espécie de emissário, e esse emissário transmitia a mensagem dele para aquele remetente que fosse necessário, ao destinatário que fosse necessário. E é interessante que o centurião não vai, mas as palavras do centurião chegam a Jesus. E tudo aquilo que o centurião está querendo expressar chega diante de Jesus. É por isso que tem escrito o texto. É como se ele estivesse lá. Foi o centurião, porque o mensageiro transmitiu a mensagem de forma fiel. E é interessante que ele diz o seguinte: olha, eu, Senhor, tenho um servo na minha casa que está paralítico, que está sofrendo e que está atormentado. A mensagem do centurião para Jesus era essa. Então, ele fala com Jesus como se fosse o centurião, mas na verdade é o centurião que está mandando dizer aquilo a Jesus. Então, todas as vezes, só a título de curiosidade, quando você vai ler no Evangelho de Jesus, segundo escreveu Mateus, você vai encontrar assim: e foi o centurião. Quando você vai ler o Evangelho de Lucas, você vai encontrar: e foram os servos, ou e foram os anciãos, para entregar essa mensagem. Mas era o próprio centurião. Não é aquela mensagem que a gente diz assim: olha, eu encontro uma pessoa na minha casa, né, no meio da rua, e sou casado, tenho a minha esposa, e digo assim: a minha esposa mandou um abraço. Ela nem sabe que mandou um abraço, né? Mandou um abraço para você. Não, era a mensagem do centurião mesmo. É o centurião que está dizendo isso para Jesus. E o que é que o centurião está dizendo para Jesus? Senhor, eu tenho um servo na minha casa que está doente. Só que o que eu acho interessante aqui é que Jesus está entrando em Cafarnaum. E quando Jesus está entrando, ele já recebe a mensagem do centurião, o encontro do centurião com Jesus, através do mensageiro. O que é que isso fala comigo, de uma forma muito especial? É que ele não esperou Jesus entrar por muitos dias e ficar na cidade de Cafarnaum. Quando Jesus estava entrando, o centurião traz a mensagem a Jesus. E o que é que eu aprendo com isso aqui? Eu aprendo que é melhor correr atrás de Jesus quando Jesus está entrando do que chorar quando Jesus está saindo. Deixa eu falar uma coisa poderosa para você. Vamos parar de clamar de forma tardia. Vamos parar de orar quando as coisas já acontecem. Vamos orar antes. Antes que a tragédia se manifeste, antes que algo na nossa vida aconteça, vamos clamar. Porque ele sabia a necessidade que tinha e sabia que Jesus estava entrando. Esperar o que mais? Irmão, tem gente que só espera
Não espera o

bonde não espera enquanto o bonde está carregando ou está ligando. Ele só quer pegar na carona no bonde que já está andando. Só que Jesus está nos ensinando através da vida desse homem, que ele diz, o bonde nem andou ainda, mas já estou dentro do bonde. O mar nem se abriu ainda, mas eu já estou no caminho do mar. Não espere para fazer o que você tem que fazer, faz agora. Não espere para se lançar nos braços de Jesus, se lança agora. Não espere amanhã. Não, você sabe a necessidade que você carrega. Então tenha necessidade de urgência em fazer aquilo que você precisa fazer. Porque buscar cedo evita lágrimas tardias. O centurião não foi quando o servo morreu, foi quando o servo estava doente. Então eu aprendo que ele não espera o culto terminar, ele não espera ambiente perfeito, ele não espera a coragem chegar, ele se aproximou e fez. Diga para quem está do seu lado, não espere se posicionar quando você precisa se posicionar agora. Esperar o quê? Jesus está aqui já. Esperar o quê para se colocar nos braços de Deus? Ele já está te chamando há muito tempo. Esperar o quê para fazer o que Deus está mandando? Esperar o quê para se posicionar da forma, você que está em casa, da forma que Ele tem te pedido? Esperar o quê? Jesus está entrando em Cafarnaum e você está chegando na presença de Jesus. Não adie aquilo que não pode esperar. Existem coisas na nossa vida que não podem esperar. E essa busca a Jesus não pode ser adiada. Quando Jesus está entrando, o centurião está vindo. E é interessante que quando ele chega, ele diz assim, Senhor. É interessante que quem está correndo atrás de Jesus não é um discípulo, é um romano. Um homem que está fora da aliança judaica. Um homem que era acostumado... Um militar que era acostumado a mandar. Mas quando ele chega diante de Jesus, ele chega diante de Jesus e diz assim, eu quero pedir algo ao Senhor. Porque eu entendo que Jesus, eu não me relaciono com Jesus da mesma forma que eu me relaciono com pessoas. Não é porque eu sou o centurião, não é porque eu ordeno lá, que diante de Jesus eu vou ordenar e colocar as cartas na mesa. A minha credencial fica inválida diante da presença de Jesus. Já que Zaqueu, como chefe dos publicanos, poderia usar sua credencial. Mas o que é que adianta a credencial diante de um Deus que é maior do que a credencial que nós temos? Então eu estou vendo um homem que tem autoridade, um homem que poderia chegar com influências próximo a Jesus, mas ele vai e vai pedir a Jesus. E quando ele chega, ele diz, Senhor, eu quero dizer uma coisa para o Senhor. O quê? Que dentro da minha casa existe um problema. Diga depois de mim, dentro da minha casa. Fale mais forte, dentro da minha casa. Irmão, eu fico me perguntando o seguinte, esse homem tinha tanta coisa para conversar com Jesus. Imagina, Jesus está entrando em Cafarnaum, o centurião está encontrando Jesus. Senhor, eu tenho uns 100 soldados à minha disposição, quantas guerras eu já enfrentei, quantas batalhas já venci. Só que ele identifica o seguinte, existe algo que não pode passar desapercebido. O quê? A realidade que eu estou enfrentando na minha casa. Ele olha e diz assim, Senhor, dentro da minha casa. Dentro da minha casa tem um homem que está paralítico e sofrendo tormento. Posso falar uma coisa para você? Não olhe muito fora não. Porque os maiores problemas estão dentro da nossa casa. Deixa eu falar uma coisa para você. Tem gente querendo mudar as coisas, quando na verdade a mudança precisa começar nele. Tem gente querendo mudar os ambientes, quando na verdade quem precisa mudar é ele. Não adianta eu querer mudar corrigindo pessoas, mudar a igreja, aconselhar o mundo, quando eu ainda nem entrei no meu próprio quarto para disciplinar meu coração. É por isso que eu amo Jesus, o Jesus que fala para os discípulos assim, vocês querem saber como orar? Porque oração é relacionamento, oração não é petição apenas. Oração é relacionamento. Quando vocês orarem, entrem na sua casa. Entrem no seu quarto. Fechem a porta de vocês. Falem com o seu pai em secreto. Porque publicamente este pai os atenderá. Existem algumas coisas que começam pela nossa vida. Começam pela nossa casa. Irmão, às vezes eu vejo pessoas querendo resolver tudo lá fora. Mas como está a nossa vida dentro? Resolver o mundo lá fora,

E existe algo interessante, é que muitas vezes quem quer administrar o caos lá fora ainda não aprendeu a administrar o seu próprio caos. Então, antes de olhar o argueiro, antes de olhar as coisas de fora, vamos olhar para dentro. Esse homem me ensina algo extraordinário. Esse homem me ensina que antes de observar os defeitos, antes de observar as coisas externas, eu preciso olhar como está a minha casa, eu preciso olhar como está a minha vida. Casa fala de vida. Casa fala de intimidade. Casa fala de coisas particulares. Mas eu tenho tanta coisa, pastor, para mudar. Tem tanta coisa para... Eu preciso fazer isso, eu preciso fazer aquilo. Como está a tua vida primeiro? Como está a tua casa primeiro? Como está o teu ser primeiro? Não, eu tenho isso, eu tenho aquilo para resolver. Mas esquecendo da sua própria base. E o Espírito Santo tem falado comigo. Antes de atender necessidades externas, olhe para dentro de você. Olhe como estão os seus filhos. Antes de cuidar dos filhos dos outros, cuide dos seus filhos. Espírito Santo, isso não é com você não, isso é comigo, eu que estou apanhando. Antes de pastorear a igreja, pastoreie a sua casa. É fácil pastorear a igreja, difícil é ter a minha esposa que convive comigo, sentada aqui para me ouvir, porque se eu falar algo, ela vai chegar em casa e vai dizer: você está pregando que não vive, hein? Hã? Ser pregador lá fora é a melhor coisa que tem, irmão. Mas ser pregador dentro da casa é difícil. Só que eu não quero começar ganhando o mundo inteiro e perder a minha própria alma. Deixa eu falar uma coisa para você que está com urgência na sua vida, observando: eu tenho isso para fazer, eu tenho aquilo para fazer. Começa pela tua casa. Porque existem brechas, existem portas que precisam ser fechadas na tua vida. Antes de exercer profissão e ser um homem de sucesso lá fora, seja um sucesso na sua família. Porque nenhum sucesso justifica o fracasso de uma família. Invista tempo, pare. Dê atenção àquilo que é necessário. Faça aquilo que tem que fazer. Mas não esqueça do principal. Aquele homem tinha 100 soldados. Quantas atribuições e tarefas, mas ele olha para Jesus e diz: tem um assunto pendente, Jesus. Eu quero começar por lá, por casa. Na minha casa tem um homem, Jesus, que este homem é paralítico, não pode caminhar. Segunda coisa, ele além de estar paralítico, está atormentado. Existe algo nele, Jesus, que é físico, mas existe algo nele que é espiritual. Tem um problema, Jesus, na minha casa espiritual. Tem alguém que o inimigo está atormentando. Você sabe por quê? Existem tormentos, existem permissões de Satanás, muitas vezes sobre lares, por coisas não identificadas. Sabe por quê que esse homem vai alcançar a favor de Deus? Porque ele identifica primeiro o que tem que identificar. Às vezes tem coisa na nossa vida que está acontecendo, mas nós não estamos conseguindo ver. Só que quando Jesus olha, quando ele olha para Jesus, ele diz assim: eu sei bem o que está acontecendo. Está acontecendo na minha casa, é um problema físico. Mas também tem um problema espiritual, Jesus. O inimigo, o diabo, está por trás agindo e trabalhando. Aí Jesus olha para ele, quando ele identifica o problema que tem, Jesus olha para ele e diz assim: eu irei até a tua casa. Jesus está se dirigindo para lá. Só em Lucas nós observamos esse detalhe. Jesus começa a caminhar, caminhar, caminhar. Quando Jesus chega perto da casa dele, como era um mensageiro que estava indo levar a mensagem, o mensageiro volta para dizer ao centurião: prepara aí que Jesus está chegando. O centurião volta e dá uma palavra próximo da casa de Jesus e diz assim: Senhor, eu não sou digno que entres debaixo do meu telhado. Mas eu tenho uma coisa para te pedir. Dize só uma palavra. Em outras versões, basta só uma palavra. Em outras versões, diz apenas uma palavra. Peraí. O homem está pedindo a Jesus. O homem está pedindo. Imagina você pedindo, esperando de Jesus: Jesus, estou esperando o Senhor fazer um milagre na minha vida. Aí Jesus fala assim:
Pode, eu vou fazer. Quando Jesus fala que vai fazer, ele fala assim: agora não faça muito não, viu, Jesus? O senhor vai fazer um milagre na minha vida, né? Mas não faça muito não. Faça, mande uma palavra. Eu tenho meditado nesse texto, e o que me chama a atenção é o sentimento de contentamento desse homem. Porque nós estamos diante de uma geração insatisfeita. Uma geração que reclama de tudo. Tá calor, reclama. Tá frio, reclama. Tá alto, reclama. Tá baixo, reclama. Eu encontro um homem na Bíblia que está satisfeito com uma ação de Jesus em mandar uma só palavra. Irmão, você sabia que contentamento é algo que não se nasce, mas precisa se adquirir com maturidade? Quem falou isso, pastor? Filipenses 4:11. Antes de Paulo dizer, 4:13 de Filipenses, posso todas as coisas naquele que me fortalece. Em Filipenses 4:11, Paulo está preso, com as duas mãos amarradas, pés amarrados, mas com a boca descrevendo para um amanuense anotar a carta aos Filipenses. E ele diz assim: eu aprendi a estar contente em qualquer situação. Ele está dizendo o seguinte: eu não espero o quadro mudar para estar contente. Eu estou contente se tiver bolacha, creme crack ou pão francês. Não, Deus está levantando uma geração de gente que é contente com aquilo que Deus tem feito. Não é só com o amanhã não, porque tem gente que está tão obcecada no amanhã que está perdendo de viver o hoje. Mas quando é que tenho esse contentamento, pastor? Quando eu tenho Cristo na minha vida como tudo. Quando Jesus na minha vida é tudo, eu sei estar satisfeito em situações desfavoráveis. Porque a minha satisfação não vai estar naquilo que Deus fizer, e sim em quem Deus é. Se Ele fizer, é Deus. Se não fizer, é Deus. Se a porta Ele abrir, é Deus. Se Ele deixar, continua sendo Deus. Se a doença vier, é Deus. Se me curar, é Deus. Eita, irmão, eu quero contar um testemunho. Deus é Deus. Deus só é Deus quando faz o que você quer. Deus só é Deus quando faz o que eu quero. Esse homem está tão contente e tão satisfeito que ele diz assim: não precisa de muita coisa não, porque eu não estou gerando expectativa além. Sabe por que esse homem diz basta? É porque ele não criou expectativa na forma, no método de Jesus agir. Tem gente criando expectativa no método. Você sabe quem é um homem que criou expectativa no método? Naamã, comandante dos exércitos da Síria. Eu estou precisando de uma cura. Vou chegar lá na casa de Eliseu. Ele vai descer, vai mandar os servos dele vir falar comigo. Afinal, eu sou Naamã. Afinal, eu sou o grande general da Síria. Quem é tu na fila do pão, Naamã? Grande, grande, grande, grande, é só ele. Aí Naamã chega, todo pompudo diante de Jesus. Jesus, Eliseu, eu estou aqui, hein? A Bíblia diz que Eliseu nem lá vai. Quando o grande Naamã chega, ele cria uma expectativa na sua cabeça. E o problema não é a forma que Jesus vai agir. O problema é a forma que você idealizou. Vai ser dessa forma. Aí quando não acontece dessa forma, e quando não é com as pessoas que você gostaria que fossem, você baixa a cabeça e diz: deu tudo errado. Deu não, deu tudo certo. Tem gente que Deus não está curando da traição. Tem gente que Deus está curando da dependência. Porque dependeu demais de pessoas. E quando aconteceu, ah, pastor, aconteceu, eu vou morrer. Vai nada.
Você é casado, meu filho? É casado, minha filha? Ame Jesus mais que o seu cônjuge. Tem filhinho? Ame Jesus mais do que seu filho. Porque Jesus disse que aquele que não deixar pai e mãe não é digno de mim. Tudo que eu coloco no lugar de Deus eu idolatro.

esse homem da traição, da decepção, esse Namã. Deus não está curando da decepção, Ele está curando da dependência de achar que o outro tem que fazer, que o outro tem que colocar a mão na minha cabeça para eu ser curado. Aí o profeta olha para ele e diz: vai para o rio Jordão. Quê? Eu pensei que ele viria, pensou errado. Eu pensei que me saudaria, pensou errado. Pensei que mandaria para os rios de Abana e Farfar. E ele vai me mandar para esse rio sujo. É no rio sujo que vai a tua sujeira misturar com o rio sujo. E tu vai sair limpo dele para contrariar, dizendo: não é do teu jeito, não é da tua forma, não é como tu pensa. Alamanto deremite. Eu estou sentindo graça de Deus aqui. Que se frustrem os nossos planos, mas que se cumpram os planos de Deus sobre a nossa vida. Aleluia! Aleluia! Aleluia! Jesus está aqui. Quando ele diz: basta, Senhor, ele está dizendo: eu não gerei expectativa que o Senhor chegasse na minha casa para curar meu servo. O Senhor pode curar sem entrar. E quem disse que Deus, para fazer, só vai fazer do jeito que cabe na nossa cabeça? Primeiro que ele disse que os pensamentos dele não são os nossos. Os caminhos dele. Eu estou esperando, pastor, porque a porta está já abrindo. Não espera na porta, não espera na pessoa, não espera na confiança que você tem. Espera no Senhor. Tem crise que está nascendo no nosso coração. Não é pela ausência de Deus, não. É pela frustração que você mesmo gerou. Essa ação de Jesus na vida do centurião gerou cura. Mas tem muita gente que está ferido não por causa de Jesus, mas porque colocou expectativa no lugar errado. Aí quando não acontece da forma que eu imaginei, vem o abalo. Por quê? Porque a minha fé estava no instrumento e não na autoridade que Jesus ia usar. Quando você espera demais das pessoas, quando as pessoas silenciam, você acha que é rejeição. Quando as pessoas atrasam, você acha que é abandono. Quando as pessoas têm limite, você acha que elas estão virando as costas para você. Mas às vezes as pessoas nunca prometeram aquilo que nós estamos imaginando que elas vão cumprir. Foi a gente que gerou expectativa de nós. Olha o que o salmista diz no Salmo 62. Põe para mim na tela. Olha o que o salmista diz para mim no Salmo 62. Vamos tomar esse medicamento hoje aqui. Vamos tomar esse remédio hoje. Salmo 62, verso 5. Olha o que Davi diz. Salmo 62, verso 5. A minha alma espera em quem? Nos homens e em Deus, sim? Nos homens e em Deus, sim? Também no Senhor. Não, porque eu estou esperando no Senhor, mas estou esperando em algumas coisas. Também no Senhor. A minha alma espera somente nele, porque dele vem a minha esperança. Gente que espera em pessoas vai viver se mudando toda hora. Gente que espera em pessoas vai viver como a onda do mar toda hora.

Porque sai de uma pessoa e vai a outra. Não, mas agora essa pessoa vai me dar o que eu preciso. Essa geração está procurando alguém para adorar. Só que não espere dos homens aquilo que só Deus. Só Deus pode fazer na sua vida. Porque expectativas divididas gera coração dividido. Aí Jeremias dá um grito no seu livro, no capítulo 17, no versículo 5: maldito é o homem que confia no homem. Quando Jeremias está dizendo isso, ele não está dizendo que a gente não pode confiar em pessoas. Ele está dizendo o seguinte: que a gente não pode, aliás, amar pessoas. Ele está dizendo o seguinte: eu não posso depender das pessoas como uma fonte. Vai ser fonte. São as pessoas que vão ser fonte na minha vida. Jeremias está dizendo: eu não posso fazer isso porque as pessoas mudam, cansam, falham, têm limites. Então Jeremias está dizendo o seguinte: só Deus é o mesmo. Malaquias capítulo 3, versículo 6: eu, o Senhor, não mudo. Às vezes você está esperando que alguém... Pastor, como eu queria que alguém fosse resposta na minha vida. Aí Deus está dizendo: eu não sou suficiente para responder a você. Não precisa esperar a resposta de pessoas quando Deus é suficiente. Ele confiou tanto em Jesus que ele não se pôs ao método. Jesus vai ter que vir, fazer assim, colocar a mão sobre a minha cabeça, me ungir, colocar assim. Quando ele fizer, depois que ele fizer, da forma que ele fizer. Não. Ele disse: Senhor, basta. Ele entendeu algo muito poderoso. O quê? Jesus não precisa se mover fisicamente para agir espiritualmente. Porque quem tem autoridade não fica andando. Quem tem autoridade fica mandando e governando. Então Jesus tem tanta autoridade que ele não precisa nem levantar. Eu vejo às vezes alguém dizendo assim: Senhor, levanta do teu trono. E quem disse que ele precisa levantar do trono? Senhor, se levanta de onde o Senhor está. E quem disse que ele precisa levantar para dar uma ordem? A posição dele é de governo, mas a autoridade dele é o que importa. Então ele olha e diz assim: Senhor, não precisa o Senhor entrar não. Daí mesmo, manda uma palavra. Pare de esperar muito das coisas e das pessoas. Porque no final, afinal de contas, se você espera, e se você se frustra, e espera de novo, e se frustra de novo, você vai viver numa vida que sempre vai ficar falando de alguma coisa ou falando de alguém. E sabe como é o nome disso? Murmuração. E você sabe o que é que murmuração faz? Fecha a porta da bênção. Eu vou falar uma coisa muito séria aqui. A murmuração fecha a porta do céu e abre a porta do inferno. Aí Deus está olhando e você dizendo: Senhor, o inimigo está furioso. Deus está dizendo: não, foi você. Você que confiou demais, você que esperou demais, você que acreditou que eu não precisasse mais ser na sua vida, enquanto pessoas podem ser o seu apoio. Só que quando esse homem entra, ele diz: Senhor, porque ele está dizendo o seguinte: eu não estou gerando expectativa, Senhor, na forma que o Senhor vai fazer, porque o Senhor tem a obrigação de fazer. Porque o Senhor tem a obrigação de entrar na minha casa, me saudar primeiro, me dizer primeiro: bom dia, boa tarde, centurião, oficial romano que venceu, que governa 100 homens. Boa tarde, tudo bem? Agora ele gerou a expectativa. Essa expectativa só nasceu em você. Só que eu quero dizer para você que eu encontro um profeta na Bíblia, outro profeta contente. Quando ele profetiza, ele ora, ele chora, ele chega diante de Deus, ele sobe na torre de vigia. Aí Deus fala assim: ô Abacuque, eu vou dar a resposta. Não é a resposta que você quer ouvir, não. Mas eu vou dar a resposta do que vai acontecer. Sabe, a Babilônia vai afligir. Os caldeus vão marcar. Mas o meu justo viverá da sua própria fé. Sabe como é que Abacuque termina o seu livro? Sabe o que é que... Abacuque não termina o seu livro esperando Deus falar. Abacuque termina o seu livro ele mesmo sendo resposta. E ele diz assim: Senhor, sabe de uma coisa? Eu esperei tanto que os caldeus fossem embora. Eu esperei tanto que a situação acontecesse do jeito que eu queria. Eu esperei tanto que as coisas
tomassem um rumo dessa forma, que eu resolvi dizer uma coisa para o Senhor: ainda que a figueira não floresça, não porque eu estava esperando que a figueira florescesse, ficasse verde e eu olhasse para os seus frutos e dissesse: é agora. Mas, Senhor, sabe de uma coisa? Eu parei de gerar expectativa nas coisas. E tem mais: ainda que não haja fruto na vide, que o produto da oliveira minta, que os gados sejam arrebatados dos currais. As pessoas que colocam gado para produzir e gerar fertilidade com outro animal podem não ir lá para gerar. Se esses gados forem arrebatados dos currais, eu todavia me alegrarei no Senhor. E tem mais: eu ainda vou exultar no Deus da minha salvação. Sabe por que Abacuque diz isso? Porque ele saiu do andar de baixo e foi para a torre de vigia. Sabe quem é que pode se contentar em Deus? Quem para de esperar em pessoas? É quando nossa intimidade com Deus é tão elevada que Cristo na nossa vida é suficiente. É por isso que tem um hino que não sai da minha cabeça, não sai da minha cabeça, e diz assim: eu

é Cristo. Quando é Cristo, está tudo certo. Nele não há mudança e nem sombra de variação. Quando é Cristo, não precisa mais de nada. Quem tem Jesus tem tudo. Irmão, é pode perder casa, pode perder carro, pode perder salário, você não pode perder a presença. Não é o que está se perdendo, é quem está perdido. Sabe por que Saul se preocupou tanto com as jumentas que tinha perdido? Porque ele estava perdido. Quando você está perdido, o que se perde tem muito valor para você. Só que quando Saul chega na casa do profeta, ele diz: senta aqui. Como eu vou sentar com as minhas coisas perdidas, as minhas pendências?

0: questão resolvida. Senta aqui que eu vou te ungir. Você não está precisando do iPhone que vai ser lançado. Você não está precisando do dinheiro para completar o pagamento do mês. Você está precisando da unção de Deus na sua cabeça. Senta aqui que eu vou te ungir. Vai me ungir como? E quanto as jumentas que se perderam já foram Porque Deus está levantando uma geração que crê que buscar a Deus, quando é uma prioridade, Ele também atende as nossas necessidades. Irmão, eu não estou pregando um evangelho que Deus não faz, não. Não. Não é dizer que Deus não faz, que Deus não age, que Deus não trabalha. Não é isso que eu estou falando. Eu só estou falando que o que você mais precisa não é da solução que você pensa que precisa. O que você mais precisa é preencher o vazio que está no teu coração com a presença dEle. Então que Deus levante na nossa vida, no nosso meio, uma dependência tão grande em dizer: basta. Ei, mas fulano não fez não isso por tu? Não. Mas era para te ajudar, era para fazer. Basta. Mas Cicrano, ei! Cicrano não fez, não, não. E aí, tá tudo certo, Cristo basta. Senhor, precisa disso tudo não, basta uma palavra. Basta, Senhor, a tua presença na minha vida. E o resto, nada mais. Nada mais. Nada mais. A não ser a tua presença. Eu vou encerrar. Sabe o que eu acho interessante? É que Jesus, quando escuta isso: Senhor, basta, basta, não precisa de muita coisa não, basta. Eu estou contente, estou satisfeito com o que o Senhor fizer. Eu estou satisfeito, Senhor. Porque deixa eu só abrir um parênteses para eu encerrar. Para um insatisfeito, você pode jogar litros de água, não vai servir de nada. Porque a insatisfação não acaba, ela só aumenta. Por isso que não adianta nada querer segurar na sua vida quem quer ir. Você não vai dar um litro de água, a pessoa vai se contentar: agora eu estou satisfeito. Não. O insatisfeito vai estar insatisfeito sempre. O insatisfeito, você: estou com muito calor. Quando liga o ar, misericórdia, também precisa disso tudo. Ele não diz assim: é melhor, eu estava com calor, é melhor frio do que o calor. Não vou reclamar, não. Vou falar, não, que eu estava falando agora sobre isso. Mas para o satisfeito, da forma que Deus fizer. E às vezes, eu vou falar uma coisa, às vezes eu tenho a impressão que tem pessoas que precisam ser seguradas numa corda. Segura aqui, segura, segura. Que se não segurar, vai. Se não segurar, faz isso. Não. Não. Não. De jeito nenhum. Jesus não disse: pegue da água que você quiser. Jesus disse: quem tem sede, vem até a mim e beba.
1: É porque...
0: agora tem que parar até o fundo. Eu vou falar uma coisa séria aqui.
1: É porque eu estou com sede, ninguém me dá água.
0: Jesus está com sede? Vem a mim.
1: É não, pastor.
0: Vem a mim. Você não tem necessidade? Quem tem que buscar? Eu por você? Não, é você por você mesmo. Jesus está dizendo: se a sede é sua, a disposição também seja sua. É que eu estou com um problema, ninguém me vê, ninguém me olha, ninguém me liga, ninguém. Okay? A sede é sua. Não espere que os outros vá lhe dar água. Jesus está com sede, vem a mim e beba. Vinde a mim todos que estão cansados. Mas eu estou cansado, sobrecarregado. Eu não vou buscar você um braço, vem até mim. Porque tem gente que está prometendo que não pode dar. Só que Jesus está prometendo que pode manter. Se você vem, eu tenho água. Se você vem, eu te seguro. Se você vem, eu te governo. Se você vem, eu tô com você. Estou sentindo graça de Deus para dizer para alguém nessa noite: busque.

saber o endereço da bênção. Estou passando por uma luta, eu sei qual é o endereço. Joelho dobrado, cara no pó. Ei, a minha maior luta, ninguém foi na minha casa me buscar não. Pastor não foi, amigo não foi, telefone não tocou. E Deus me provou para dizer: e aí, vai esperar das pessoas ou de mim? O homem chegou carregado porque era paralítico. Mas Jesus disse: ei, quando os homens foram pegar ele, Jesus disse: quê? Já está andando, pode andar sozinho. Chegou carregado porque não podia andar. Agora que tem as perninhas, levanta e anda. E tem aí, o homem já estava indo embora. Jesus disse: vem cá, tu não vai sozinho não, pega o leite para tu saber como é pesado. Porque não é mamão com açúcar não, é peso, é cruz, é negar a si mesmo, a carne, a vontade, o desejo, crucificar o desejo. É a carne está dizendo: eu quero, e você: não, eu não vou dar. A carne está dizendo: eu vou fazer, e você dizendo: não, não vai fazer. Porque tem cruz na minha vida, tem evangelho de cruz.

Deus. Meu Deus. Há 10 anos atrás, eu era um cantor, eu era um pastor, eu era um pregador, e me disseram, me decepcionaram. Você está caminhando com Jesus, mas não quer carregar as marcas dele? Se Jesus, quando foi morrer, um disse que duvidou, o outro disse que mostra-nos o Pai, o outro negou, o outro traiu, e a gente é melhor do que quem, irmão? Deus está levantando uma geração que assume as suas responsabilidades. Sabe por quê? É muito fácil colocar a culpa no que está acontecendo e nos outros, para eu não assumir aquilo que eu tenho que fazer. Só que Nana Neném é só quando você era bebê. Olha para o seu irmão e diz: essa fase já passou. Deixa eu voltar, senão não vai render muito. Jesus está entrando. Não precisa não entrar na minha casa, Senhor. Manda uma palavra só. Basta. O que o Senhor fizer, basta. Do jeito que o Senhor fizer, está feito. Aí Jesus vai pregar. E a pregação que Jesus vai pregar é sobre salvação, arrependimento e mudança de vida. Sabe o que eu acho interessante? É que na hora que Jesus está pregando, que ele já ia curar, ele já estava indo para casa, o milagre já estava liberado. Em outras, no nosso meio, o dinheiro já estava na conta, a bênção já estava chegando. Só que sabe o que eu acho interessante? É que quem está representando o centurião

0: não sai enquanto não recebe uma ordem de Jesus. Porque quando ele diz, não entra na minha casa não, aí Jesus vai fazer uma pregação. Aí quem é o centurião não sai do ambiente e diz assim, já que Jesus está pregando, agora eu já falei com Jesus o que eu queria. Ele continua. Quando ele continua, Jesus diz assim, eu nunca vi uma fé dessa nem mesmo em Israel. Segundo, Jesus diz o seguinte. Jesus diz o seguinte. Muitos virão do Oriente, outros do Ocidente. Muitos se assentarão à mesa com Abraão. Outros serão lançados para fora. Jesus está falando sobre o plano de salvação. Jesus está dizendo o seguinte. Existem escolhas que vão fazer as pessoas ou acessar o ambiente que eu preparei ou ser lançado fora. E enquanto Jesus está pregando, o centurião está no culto. Quando Jesus termina de pregar, ele olha para o centurião e diz assim, agora eu tenho uma palavra para você, o quê? Vai. Vai. E da maneira como você creu, vai acontecer. Você sabe que Deus falou comigo que eu quero encerrar orando por isso? Esse homem aprendeu a permanecer quando a bênção já estava na vida dele. A palavra já estava liberada. Porque chegar para Jesus com uma situação pendente é uma coisa. Ficar com Jesus com a situação resolvida é outra. Aquela expressão que as pessoas usam. Você só sabe buscar a Deus na dor. Mas você precisa buscar a Deus enquanto está no amor. Deus vai levantar no nosso meio pessoas que aprendem a permanecer quando a resposta já chegou, quando o milagre já chegou, quando o socorro já veio. Eles permanecem num ambiente onde Jesus está. Aí ele recebe uma palavra de liberação, vai. Porque da maneira que tu creu, vai acontecer. Você precisa caminhar com Jesus, mas você precisa crer. Porque tem gente que está cantando, nem acredita no que está cantando. Como é, pastor? É que quando você acredita no que você está cantando, você canta diferente. Quando você acredita no que você está pregando, você prega diferente, você fala diferente. Porque você crê que aquilo pode transformar a sua vida. Então, diante de uma geração que canta, Jesus vai fazer, é porque não crê. Nem ele mesmo crê. Só que Jesus olha para esse homem e diz assim, tu creu? E da maneira que tu creu, isso é muito forte, irmão. Deus valida a fé na medida com qual você tem fé. Sabe o que, é que Deus está dizendo? Eu vou encerrar. Sabe o que, é que Deus está dizendo? Se você crê muito, recebe muito. E se crê pouco, não é melhor crer muito? Não é melhor aumentar o nível da fé? Porque quanto mais você crer, mais Deus vai levantar para fazer.
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